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2: As aulas começaram esta semana para a maioria dos alunos, do primeiro ao nono dos anos. Foram colocados cerca de 20 mil professores, mas há muitos horários para preencher. O Ministro da Educação avançou que só na última semana 2 mil professores meteram baixa médica. A FENPROF e a FNE garantem que não são mais do que noutras profissões. Fernando Alexandre afirmou que o sistema só vai responder com colocações diárias a partir do dia 18. Lisboa e Setúbal são as zonas com mais falhas. Para os sindicatos, as horas extraordinárias não resolvem a falta de professores desde logo no primeiro ciclo. O Ministro da Educação, Ciência e Inovação, Fernando Alexandre, admitiu assim explicitamente que o atual sistema de colocação de professores é ineficiente e demasiado lento. E só a partir de 18 de setembro as reservas de recrutamento passam a ser diárias. As escolas vão passar a poder contratar professores todos os dias úteis para substituir docentes, doentes ou em processo de aposentação, eliminando os longos tempos de espera semanais. Fernando Alexandre.
3: Só na última semana foram mais de 2 mil pessoas a meter baixa. Nós, na quinta-feira, colocámos nas escolas mais de 2.400 professores. Ou seja, é natural que com esta dimensão surjam muitas necessidades e que haja também muitas colocações. Infelizmente, em algumas escolas, sobretudo em Lisboa e na Península de Setúbal, na Grande Lisboa e na Península de Setúbal, não é sempre fácil para alguns grupos, como por exemplo no primeiro ciclo, encontrar professores disponíveis. E aí as escolas obviamente têm que fazer um esforço de desdobramento de turnos, de ter turmas um pouco maiores, arranjar várias estratégias para conseguir garantir que os alunos têm aulas.
4: E acha que vai resolver o problema?
3: Tem estado a resolver o problema, nunca resolve o problema na totalidade, ou seja, haveremos de conseguir fazê-lo, mas não se consegue fazer isso de um momento para o outro, mas esse problema tem vindo a ser resolvido, está cada vez mais localizado e nós temos que conseguir dar mais instrumentos às escolas para quando de facto não conseguem preencher os quadros e ter os professores que precisam, que consigam de facto garantir que os alunos têm aulas. Nestes casos onde faltam mais professores, o grande instrumento tem sido as horas extraordinárias, isto é, os professores que já estão colocados dão mais horas e são remunerados por essas horas.
2: O governante reconheceu publicamente que o modelo tradicional faz com que os professores fiquem meses à espera para entrar numa sala de aula, enquanto os alunos permanecem semanas sem professor. Com resposta direta a este problema, o Ministério anunciou no passado dia 9 de setembro uma reformulação profunda do regime de concursos. Um homem matou os patrões, um casal de estrangeiros residente em Lagos, mas uma confissão acabaria por fazer com que fosse detido. O casal de estrangeiros foi encontrado morto durante a tarde de sexta-feira dentro de um depósito de água na própria casa em Lagos. Já a detenção aconteceu na madrugada de sábado, segundo explicou a Polícia Judiciária num comunicado emitido na manhã de sábado. A nota dava conta de que as motivações para o crime ainda não eram conhecidas, mas que quando foi localizado nas imediações do local do crime, o suspeito estava na posse de bastante dinheiro e objetos de valor presumivelmente pertencentes às vítimas. Segundo adiantou a PJ na nota, os factos tiveram lugar na habitação das vítimas, um homem de 79 anos e uma mulher de 62, empresários do ramo da saúde, residentes há vários anos em Portugal, para quem o suspeito trabalhava como caseiro, apontando para um quadro de extrema violência. Segundo foi detalhado, num primeiro momento, as vítimas foram agredidas com um objeto contundente, o que lhes causou ferimentos graves e, consequentemente, a morte. Em ato contínuo, o suspeito arrastou as vítimas para o interior de uma cisterna de água existente na propriedade, com o objetivo de esconder os corpos, tentando inclusive decompô-los com produtos químicos, lia-se no comunicado. A operação para a retirada dos cadáveres do local para onde foram ocultados, o seu estado obrigou a uma demorada e complexa operação levada a efeito com a prestimosa colaboração dos bombeiros de Lagos, detalhou a PJ. Agora detido por fortes suspeitas da autoria de 2 crimes de homicídio qualificado e de profanação de cadáver, não tinha antecedentes criminais. Futebol no feminino? A seleção feminina de Portugal carimbou a passagem aos oitavos de final do Mundial de Sub-20 após uma vitória frente à Costa Rica na última jornada da fase de grupos, beneficiando também da vitória da Coreia do Norte diante da Colômbia. Está assim escrita mais uma bela página do livro da história de futebol feminino português. Depois da seleção de Sub-20 ter carimbado a passagem para os oitavos de final do Mundial deste escalão na Polónia, conquistando no processo da partida deste domingo a primeira vitória de sempre no Mundial naquela que é a primeira participação da equipa das Quinas. Portugal conseguiu um triunfo definitivo frente à seleção da Costa Rica na última jornada, na fase de grupos da competição, por 3-0, aproveitando a ajuda da Coreia do Norte pelo caminho, já que as atuais campeãs do mundo venceram pelo mesmo resultado a congénere da Colômbia, o que deu a diferença de golos necessária para que as portuguesas fossem felizes. A história começou a ser escrita logo aos 7 minutos, com Ana Marques a fazer o primeiro golo de sempre de Portugal em Mundiais, com uma assistência de Francisca Castro a permitir que a avançada de 20 anos das alemãs Bochum desse o primeiro momento momento de festa, mas a primeira parte não ia acabar sem novo golo na partida, com Carolina Tristão a faturar e a dobrar a vantagem no marcador, depois de um passo multífero de Érica Cassininha a permitir que os jogadores do Benfica Sporting se unissem pela seleção nacional aos 34 minutos. Mas a verdade é que o melhor ainda estava por vir, uma vez que os golos do outro jogo só começaram a surgir aditando a possibilidade de um golo neste jogo a dar a qualificação de Portugal à próxima fase, na primeira vez que a participava na prova. E esse golo chegou mesmo, aos 58 minutos. Ana Marques conseguiu o mesmo bizarro na partida e voltou a marcar o seu nome na história com aquele que foi o primeiro bis de uma jogadora portuguesa no Mundial de Sub-20, feminino de sempre, carimbando a qualificação da equipa das esquinas para a fase eliminar, depois de Portugal consumar 4 pontos, os mesmos que a Colômbia, mas a diferença de gol superior foi fundamental para alcançar o segundo lugar do Grupo E. Portugal já conhece o seu adversário para a próxima ronda, dos oitavos de final da competição do Mundial deste Sub-20 feminino, onde irá defrontar a equipa da Espanha num duelo ibérico que promete ser muito emotivo, com o pontapé de saída a estar agendado para esta quarta-feira, 16 de setembro, pelas 17h30, horário de Portugal continental. Já na Primeira Liga, o Santa Clara quebrou o enguiço histórico em Arouca e venceu por 2-1 no Estádio Municipal de Arouca, garantindo a sua primeira vitória de sempre naquele terreno. O jogo começou equilibrado e repartido, com as duas equipas à procura das balizas contrárias. Contudo, a formação comandada por Petit mostrou-se muito mais assertiva nas transições ofensivas. O primeiro momento decisivo aconteceu aos 22 minutos, após uma excelente combinação do médio de Jé Tavares, assistiu Gonçalo Paciência, que atirou colocado para o fundo das redes, assinando o seu 5º gol na prova. A vida ficou ainda mais complicada para o Arouca de Vasco Seabra, quando pouco depois o criativo Pablo González teve de ser substituído por lesão. O Santa Clara aproveitou a instabilidade do adversário e aos 36 minutos inverteu os papéis no primeiro golo, desta vez num lance pleno de confiança, foi Jé Tavares a finalizar com classe na área para fazer o 2-0, resultado com que as equipas recolheram ao balneário. O Arouca transfigurou-se no regateamento e entrou com tudo. Logo no primeiro minuto da segunda parte, aos 46 minutos, o avançado Ivan Barbero reduziu para 1-2 e devolveu esperança aos adeptos da casa. A partir daí, os arouquenses encostaram os açorianos às cordas, dominando a posse de bola com 60% e procurando as alas para furar a muralha defensiva. A reta final ganhou contornos dramáticos quando o recém-entrado Sorriso do Santa Clara viu dois cartões amarelos no espaço de escassos minutos e acabou expulso aos 84. Mesmo em inferioridade numérica e sob pressão intensa, a defensiva insular soube sofrer e segurou os 3 pontos até ao apito final. Na flash anterior da Sport TV e após a histórica vitória frente ao Arouca, o treinador do Santa Clara, Petit, destacou a consistência da sua equipa e comentou o grande momento de forma de Gonçalo Paciência.
5: Foi duas partes distintas, uma boa primeira parte da nossa parte, onde fizemos dois golos, tivemos mais duas, três oportunidades. No último lance o Vini pode matar ali e fazer o 3-0 e poderíamos vir com outro conforto para a segunda parte, e tínhamos avisado que a segunda parte eles iam reagir. É uma equipa com muita qualidade, com bons processos, bem orientada, e que nós tínhamos de nos aguentar os primeiros minutos sem abdicar daquilo que é o nosso jogo, sem abdicar daquilo que também é o nosso jogo forte também das transições. E na primeira bola perdemos uma bola sozinho, que depois dá o canto e dá o golo. Há uma reação da parte do Arouca, onde nos criou muitas oportunidades de golo, a não ser o golo e um remate fora da área que o Lucas faz uma grande defesa, mas acho que é um resultado justo por aquilo que foi a primeira parte, por aquilo que criámos, sabendo que estávamos a defrontar um adversário difícil, que o Santa Clara nunca tinha ganho aqui ao Arouca, e tinham duas vitórias em sua casa o Arouca. É uma equipa com qualidade, com jogadores com bons processos, e criou-nos dificuldades, mas é uma vitória fruto do crescimento desta equipa, vê-se a atitude, o compromisso, a qualidade que eles metem também no jogo, e estou satisfeito com os nossos jogadores, dar-lhes os parabéns a eles, agradecer também aos nossos adeptos por comparecer e preparar já o próximo jogo com o Braga, pedindo já aqui a ajuda dos nossos adeptos que possam comparecer, cada vez estão a aparecer mais no nosso estádio e na ilha. Por isso, um abraço para eles também, que estão a torcer por nós aqui.
2: Também na flash entrevista da Sport TV, o treinador do Arouca, Vasco Seabra, fez uma autocrítica muito clara e direta após esta derrota frente ao Santa Clara, usando uma expressão popular nortenha que marcou a sua intervenção. A verdade é que levámos no cortiço porque conhecemos.
6: Eu acho que nós, até os primeiros 10, 15 minutos, eu acho que nós até nem entramos mal. Não entramos bem, é um facto, mas acho que também não entramos mal. A verdade é que, principalmente, os últimos 15 minutos da segunda parte foram caóticos nossos, que não têm a ver com aquilo que nós somos enquanto equipa. Fruto também de termos sofrido o segundo gol e a equipa se ter perdido um pouco emocionalmente no jogo e perdeu o equilíbrio. E quando nós não somos altamente focados e ligados enquanto equipa, sabendo aquilo que estamos à procura de fazer, ficamos muito expostos a transições, a momentos de perda de bola, a fragilidades que, ainda por cima, defrontando uma equipa que é muito forte nesse momento, estamos-nos a pôr a jeito. E creio que nós não fomos o Arouca habitual dos primeiros 45 minutos. E isso tem que nos marcar para que nós nos olhemos ao espelho e sintamos que não gostamos daquilo que fizemos na primeira parte. É evidente. Ou seja, não tem a ver com a atitude dos jogadores, não tem a ver com plano de jogo, tem a ver com a predisposição para...
7: A intensidade com que os jogadores iam à bola. Sim. Percebeu-se na segunda parte que a intensidade era outra, a equipa ganhava bolas muito alto.
6: Sim, sim, a nossa pressão foi muito mais forte, a nossa coragem foi muito mais alta, os riscos que corremos foram muito maiores, mas isso é que somos nós. Eu ando a falar desde o início sobre isso. Eu tenho muito orgulho dos meus jogadores. Eles têm uma coragem gigante, a gente não se queixa de nada e anda para a frente, e esse é que temos que ser nós. E portanto, nós por aquilo que fizemos na segunda parte, creio que até podíamos ter ido resgatar um ponto. A verdade é que levamos no cortiço porque merecemos, ou seja, pusemos-nos a jeito e isso acabou por nos fazer merecer o resultado. E portanto, nós estamos à sexta jornada e eu estou muito satisfeito com a atitude que a equipa teve na segunda parte, porque esse... Isso que nós fizemos na segunda parte é sinal que conseguimos fazê-lo, portanto é sinal que temos capacidade para fazer, mais uma vez reforço, contra uma boa equipa, e portanto aquilo que nós temos que ser muito claros e muito exigentes é que temos que estar a 100%, contra o Porto, contra o Santa Clara, contra, no jogo passado, o Estoril, contra o Real Madrid se chegar. Portanto, nós não podemos mudar a nossa cara em função do adversário que chega, nem em função do momento da época em que estamos. Nós temos que ser Arouca todos os dias. E, portanto, isso deixa-me com um amargo de boca, porque confio muito nos meus jogadores e sei que nós podemos fazer isso sempre.
2: Com os triunfos açorianos, mantêm-se invictos na Liga Portugal e subiram provisoriamente ao terceiro lugar do pódio com 14 pontos.

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2: Dois jovens de 26 e 24 anos foram detidos na tarde do dia 10 de setembro por serem suspeitos da prática do crime de ofensa à integridade física grave. A dupla agrediu com pontapés na cabeça outros dois homens, tio e sobrinho, pela recusa de um cigarro na freguesia Lisboeta da Ajuda. O delito aconteceu no dia 8 de setembro, pelas 7h50 da manhã, após os familiares, de 69 e 46 anos, terem saído de um estabelecimento naquela zona. As vítimas separaram-se, tendo o homem de 46 anos seguido em direção à residência de ambos, enquanto que o seu tio se preparava para se deslocar para o local de trabalho. Constatou a Polícia de Segurança Pública em comunicado. No percurso, a vítima mais nova foi interpelada pelos suspeitos que lhe pediram um cigarro. O homem de 46 anos acedeu, mas negou-lhes o segundo cigarro. Perante a recusa, os indivíduos agrediram-no com murros e pontapés. Dizem que, ao perceber-se das agressões, o homem de 69 anos aproximou-se do local com o intuito de auxiliar o sobrinho, tendo sido igualmente agredido de forma violenta pelos suspeitos, acabando por perder os sentidos e cair no solo. Quando a vítima mais nova tentou aproximar-se do tio, foi impedida pelos suspeitos e novamente agredida com murros e pontapés, nomeadamente na zona da cabeça, acabando também por cair no solo. Mesmo após a vítima de 69 anos se encontrar caída e inconsciente, os suspeitos terão continuado a desferir-lhe pontapés e pisões na zona da cabeça, abandonando posteriormente o local, descreveram as autoridades. As duas vítimas foram transportadas para uma unidade hospitalar e receberam assistência médica. O homem de 69 anos permaneceu várias horas em observação e, após ter recebido alta, voltou a apresentar complicações associadas às agressões sofridas, pelo que foi novamente levado para o hospital, onde continua internado. A PSP conseguiu identificar e interceptar os suspeitos que foram detidos pelas 19 horas do dia 10 de setembro. Após terem sido apresentados à autoridade judiciária, os jovens ficaram sujeitos a apresentações bissemanais e a proibição de contacto com o ofendido. A Polícia de Segurança Pública identificou, no passado dia 10 de setembro, uma nova oficina de reparação automóvel que operava sem licença na freguesia de Rio de Moro, em Sintra. Além da falta de requisitos legais, um cidadão estrangeiro foi encontrado a viver numa construção anexa ao estabelecimento. Dizem que, do recurso da fiscalização, foram identificadas diversas irregularidades, tendo sido constatada, desde logo, a inexistência de elementos comprovativos do regular início da atividade. Foram ainda detectadas outras situações suscetíveis de configurar infrações nos diferentes domínios, objeto da fiscalização, que serão alvo dos procedimentos igualmente previstos. No âmbito da segurança contra incêndios em edifícios, foi verificado que o estabelecimento dispunha apenas do extintor, cujo prazo de validade se encontrava ultrapassado, não tendo sido evidenciadas outras medidas de autoproteção adequadas ao espaço e à atividade desenvolvida, detalhou a PSP, no comunicado enviado às redações no domingo. A PSP assinalou que será elaborada uma participação a remeter às entidades competentes para apreciações das condições de segurança contra incêndios em edifícios existentes no estabelecimento e verificação do cumprimento das obrigações aplicáveis, designadamente no que respeita às medidas de autoproteção, aos meios de primeira intervenção e às condições de segurança contra incêndio. Estão ainda em curso diligências de recolha e análise de documentação e outros elementos de prova que poderão determinar a instauração de novos processos ou levantamento de outros autos de notícia, caso sejam confirmadas situações suscetíveis de constituir infrações. O Partido Socialista acusou formalmente o Chega de avançar com absoluto embuste e engano relativamente às propostas deste partido para a descida do IVA nos combustíveis e a aplicação de IVA zero no cabaz alimentar. Em conferência de imprensa realizada no domingo, o líder parlamentar do PS, Eurico Presidente Dias, justificou esta oposição, apontando as falhas práticas e as motivações políticas da iniciativa do Chega.
3: Nenhum dos dois. Não só não terá eficácia em 2026, como não terá a sua votação final global, quanto mais a sua promulgação por Sua Excelência, o Sr. Presidente da República, antes de que seja conhecido ou conhecida a proposta de lei de orçamento de Estado. Um embuste.
2: Chega, PS, os dois partidos querem descer o IVA nos combustíveis, mas não sabem como.
4: Temos é um problema em votar projetos que não servem para nada. Estes aqui são claros, o IVA dos combustíveis tem que descer agora. E o agora, se entender que viola a norma de travão, começa no dia a seguir à entrada em vigor do Orçamento do Estado. E portanto, agora o PS não tem desculpa nenhuma para não aprovar isto. Porque foi isto que o PS disse e foi isto que o líder do PS disse.
2: O Partido Socialista defende que os projetos de resolução são a melhor opção, ou a melhor eficácia possível, devido às restrições legais e de prazos na Assembleia da República.
3: O que fez o Chega foi ficar ao lado do Governo contra os portugueses, votando contra e abstendo-se noutra ocasião os projetos de resolução do Partido Socialista. Quando vêm dizer que o Partido Socialista apenas recomenda e que o Partido Chega faz projetos de lei, é enganar, é dissimular, é esquecer que os projetos de resolução são a eficácia possível dos partidos da oposição.
2: O líder parlamentar do PS, Eurico Brilhante Dias, argumenta que as recomendações do Governo, com projetos de resolução, representam a eficácia possível dos partidos da oposição para o atual ano orçamental. No futebol, em jogo a contar para a quarta jornada da Série D do Campeonato de Portugal, o quarto escalão de futebol português, o Vitória de Setúbal empatou a duas bolas contra o Juventude de Évora no Estádio do Bonfim. O encontro começou equilibrado, mas a eficácia inicial esteve do lado da turma setubalense. Aos 14 minutos, o Vitória beneficiou de um livre perigoso à entrada da área e na conversão, aos 15, Bruno Paulo inaugurou o marcador. Rematando junto à barreira, num lance que correspondia ao segundo remate efetuado em todo o encontro, o ímpeto dos visitados manteve-se e aos 20 minutos Gustavo Teixeira ampliou a vantagem para o 2-0. Finalizando com sucesso um rápido contra-ataque. A perder por 2 golos, o Juventude não baixou os braços e soube reagir, criando 2 oportunidades claras de golo ainda no primeiro tempo. A dinâmica da equipa de Évora ganhou novo impulso com a entrada de Rodrigo Elias, a alteração que permitiu aos azuis e brancos ter mais bola e superiorizar-se no centro do terreno. No segundo tempo, a insistência do Juventude acabou por encontrar o caminho da baliza perante um adversário que foi perdendo o controle da partida. Aos 71 minutos, Tiago Madeira reduziu a desvantagem para o 2-1, relançando a incerteza no marcador. Já na reta final, aos 86 minutos, a insistência dos Aburenses foi recompensada. Na sequência de um canto, Rodrigo Dias apareceu para faturar e fazer então o 2-2 final. Com o resultado, Vitória de Setúbal passa a somar 4 pontos na tabela classificativa, enquanto que o Juventude chega aos 5 pontos. O judoca português Jorge Fonseca conquistou no domingo a medalha de prata nos 100 kg do Grande Slam da Hungria, voltando mais de 2 anos depois a subir ao pódio em torneios desta categoria. Esta foi a 4ª final de Jorge Fonseca em Grande Slam e a primeira em mais de 2 anos, depois de ter conquistado em março de 2024 o torneio Antalya, que também venceu em 2022, tendo ainda uma medalha de prata conquistada em Ulaanbaatar no mesmo ano. Na final em Bucareste, frente ao italiano Gennaro Pirelli, segundo o ranking mundial, Fonseca acabou por perder depois de somar uma 3ª penalização, Shido. Atualmente, num pouco comum que 15º lugar do ranking mundial, Jorge Fonseca começou a sua caminhada rumo à final com um triunfo sobre o polaco Pior Kozeka, 31º, por Ipon, vencendo a seguir o líder da hierarquia, o brasileiro Leonardo Gonçalves, por Vazahari. Nos etapas de final, o judoca do Sporting afastou o húngaro Peter Kendresi, graças ao segundo Vazahari, a 34 segundos do final, seguindo-se a eliminação do armênio Gor Karapetian, com apenas um yuko, antes das meias finais ver, já no ponto de ouro, o suíço Daniel Ish sofrer a 3ª penalização, Shido.

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2: As buscas pelo triplante desaparecido naufrágio ocorrido na passada sexta-feira ao largo de Sesimbra foram interrompidas ontem à noite sem que tivesse sido encontrada a vítima, informou a Marinha. Num comunicado divulgado ontem à noite, a entidade recorda que nas operações de buscas coordenadas pela Marinha Portuguesa através do Centro de Coordenação de Busca e Salvamento Marítimo de Lisboa, estiveram empenhados dois navios, o NRP Figueira da Foz e o NRP Sagitário, e também uma embarcação do Instituto Hidrográfico equipada com um sistema sondador multifeixe usado para mapear o mar. Segundo a Marinha, as buscas serão retomadas através do NRP Sagitário. Na sequência do naufrágio da embarcação, uma pessoa está desaparecida, 6 foram resgatadas na sexta-feira. O alerta foi recebido às 10h25 de sexta-feira através da embarcação de pesca Sebastião Pau, que se encontrava nas imediações, e recuperou 6 náufragos, 5 deles feridos ligeiros e 1 ferido grave. De acordo com a informação dos restantes tripulantes resgatados, o elemento em falta desapareceu no momento do afundamento da embarcação. A Confederação do Comércio e Serviços de Portugal declarou oficialmente que não se sente obrigada a cumprir o acordo de rendimentos, acusando o Estado de falhar sistematicamente com as contrapartidas e compromissos assumidos para com as empresas. Numa entrevista ao programa Conversa Capital, da Antena 1, dada pelo presidente da CCP, Gustavo Paulo Duarte, a Confederação Patronal deixou duras críticas à atuação do Executivo.
3: Salário mínimo, tal como o nome lhe indica, é salário mínimo. Nós devemos é ajudar as empresas e economia, a que não paguem salários mínimos.
0: Então não tinha assinado o acordo de rendimentos?
3: Pela forma como está, se calhar não. Por muito que custe ouvir, mas se calhar não.
2: O líder da CCP defendeu que o pior inimigo do salário médio é o decreto do salário mínimo, argumentando que as subidas administrativas por decreto acabam por comprimir as restantes escalas salariais e esmagar a classe média. Numa perspectiva provocatória, afirmou que o desafio ideal seria obrigar as empresas a pagar sempre acima do salário mínimo.
3: Para mim, um acordo é um acordo.
0: Certo.
3: Eu não posso achar que o acordo é só para umas coisas e não é para outras.
0: Então, uma vez que o Estado não está a cumprir a sua parte, as empresas podem também não o fazer e, por exemplo, não aumentar o salário mínimo para o próximo ano conforme está previsto?
3: É um tema de discussão.
2: A CCP diz que não está obrigada a cumprir o acordo caso o Governo não o cumpra. Mais de 150 reclusos do estabelecimento prisional do Porto apresentaram um abaixo-assinado contra as condições da comida. Uma outra caixa dirigida à direção da cadeia dá nota de gastroenteritos recorrentes entre os presos devido à falta de qualidade da comida. O secretário-geral da Associação Portuguesa de Apoio ao Recluso, Vítor Ilhargo, diz que a alimentação é indigna e insuficiente em todos os estabelecimentos prisionais do país.
4: A alimentação é absolutamente insuficiente, indigna, podemos dizer que é indigna. A verba que o orçamento prestado dá para a direção-geral não permite que se gaste mais de 4, 5 euros por dia para as 4 refeições dos reclusos e, portanto, para isso se percebe o que acontece. Realmente o alimento é fraco, a comida é fraca, é pouca, sem qualidade.
2: Em resposta às queixas dos reclusos, o estabelecimento prisional do Porto informou que um nutricionista realiza visitas periódicas e que não tinha detectado nenhuma irregularidade, mas transmitiu a situação aos serviços competentes. 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O Sporting e o Famalicão empataram uma bola no Minho, com os minutos finais a serem impróprios para cardíaco, já que os dois golos da partida surgiram a partir do minuto 80. Rui Borges surpreendeu com a ausência de um dos que vinha a ser um dos pilares do seu modelo tático desta temporada, já que Rodrigo Salazar foi substituído por Luís Guilherme no 11 inicial para esta partida, que voltou a contar com os titulares do último jogo para o Campeonato Nacional. Depois de uma vitória consistente e confiante dos Leões frente ao Galatasaray na primeira jornada da fase da Liga Única da Liga dos Campeões, por 3-1, o Sporting entrou meio desgastado de ideias na frente de ataque, já que a primeira parte não se viu grandes oportunidades a serem criadas. No entanto, houve um momento de festa, que acabou por ser interrompido e depois cancelado pelo VAR, já que um lance de Luís Suárez e Flávio Gonçalves terminou com a bola no fundo das redes de Karevic após uma jogada fenomenal do jovem português, mas uma mão viu a jogada ser anulada por Luís Godinho, que se terá enganado no autor da infração. O Camisola 58 voltou a estar envolvido em polémica, mas agora por ter sido empurrado pelo capitão adversário, Gil Dias, que resolve um cartão amarelo após colocar as mãos no pescoço do jovem de 19 anos, Leonino. A ida aos balneários também viu a tensão a crescer entre as duas equipas, com o Luís Neto a ser demonstrado por Luís Godinho por se ter envolvido numa troca de palavras menos simpática com o banco do Famalicão. Os minutos iam passando, mas a polémica ficou presente até ao fim, isto porque o Sporting chegou ao gol da vitória por intermédio de uma grande penalidade marcada por Luís Soares aos 80 minutos, que ficou envolto em protestos de Carlos Carvalhal por ter existido dois lances de dúvida na construção da jogada antes de Ioannidis ser derrubado na grande área, ainda que tenha sido um caso de ombro com ombro. Antes do fim da partida, Romeu Benet viu um cartão vermelho após uma entrada feia sobre Max Araújo. Mas, mesmo assim, o Famalicão conseguiu um empate com o autogol de Gonçalo Inácio após o cabeceamento a Abubakar aos 90 mais 3 minutos do jogo, para desalento dos Leões. Já na sala de imprensa, o treinador do Sporting, Rui Borges, fez uma análise muito crítica à atitude competitiva da equipa.
5: É um jogo simples de analisar. A primeira parte, onde entramos muito bem nos primeiros 20, 25 minutos, jogo uma paciência com bola, tínhamos que andar, o campo também não andava muito, não estava muito bom para irmos jogar muito, buscar muito jogo interior, tínhamos que andar por corredores. Entramos bem, tentámos atrair o Famalicão com alguma calma, não deixar ataques mais prolongados, não deixar o Famalicão entrar em contra-ataques. Depois fomos perdendo a paciência e fomos perdendo alguns passos. Tentámos mais passos longos, fomos perdendo, deixando aqui ou ali o Famalicão entrar em contra-ataque e ataque rápido, o que nós sabíamos. Mesmo assim, fomos muito competentes nesse momento, uma boa energia, uma boa atitude competitiva dessa parte, da nossa parte. Por isso, não controlámos claramente o jogo de início ao fim nessa primeira parte. Na segunda parte, não entrámos exatamente igual, com a mesma paciência, com a mesma calma, instalámos o jogo no meio campo do Famalicão, com algum cuidado e boa energia naquilo que era transições defensivas, para não deixar o adversário entrar em contra-ataque e ataque rápido. Criámos várias situações de golo, acabámos por sair penalizados. A infelicidade que o Famalicão teve, se calhar nas outras 5 jornadas, teve hoje a felicidade de fazer o golo do empate, no único lance do jogo que realmente tínhamos que ser mais agressivos e intensos num primeiro momento aqui ao nosso corredor esquerdo, onde não fomos, e depois acabamos por ser infelizes num corte do Inácio, e a bola acaba por entrar para a baliza.
2: Na faixa de da Sport TV, o treinador do Famalicão, Carlos Carvalhal, elogiou a reação absolutamente fantástica dos seus jogadores após o empate frente a este Sporting. O técnico admitiu que a equipa teve felicidade, mas vincou que trabalhou muito para justificar o resultado.
6: Sim, mas fizemos por isso, né? Fizemos por isso. Depois de 1-0, mandámos a bola ao poste, depois temos a reação que culmina com o golo, a jogar com 10 jogadores. Isso significa que fizemos por isso, mas concordo, sim, houve jogos que nós amplamente tivemos mais oportunidades, merecíamos ter ganho e não conseguimos por este ou por aquele motivo. Hoje, um jogo difícil contra um adversário muito forte, fortíssimo, numa primeira parte que nós controlámos o jogo sem bola muito bem, muitíssimo bem. Temos a melhor oportunidade da primeira parte, sem dúvida, uma grande defesa do Rui Silva. Segunda parte, o Sporting retificou algumas coisas, parece-me a mim que retirou alguma, digamos, no seu posicionamento final, quando terminava as jogadas, não deixou que as nossas referências pudessem sair para ataque, encostaram mais nas nossas referências, e as nossas referências também, ou pelo menos os dois avançados, aqueles jogadores mais avançados, que eram o Kutsias e o Matias, também jogaram demasiado baixo relativamente à primeira parte. O que é que acontece? Ganhando bola, tu queres sair, a outra equipa está mais presente no meio campo ofensivo, bloqueia as possibilidades de contra-ataque e vivemos um pouco assim. Não era isso que nós queríamos, mas vivemos um pouco assim naquela altura. Mesmo assim, a equipa foi abnegada, foi concentrada, foi muito determinada e depois tem uma reação absolutamente fantástica. Esta equipa já na Amadora foi assim também, uma reação fantástica. Os jogadores que entram para acrescentar, e acabámos por ter alguma felicidade, sem dúvida, na parte final devido ao resultado, mas nós temos que dizer, fizemos muito para conseguir os meus jogadores correram muito e lutaram muito para conseguir este ponto.
2: Com este resultado, o Sporting fica atrasado na luta pelo primeiro lugar, com 14 pontos somados, já a 2 do Benfica e a 4 do Porto. O Famalicão ainda continua sem vencer, mas sobe ao 12º posto da tabela da Primeira Liga. Segue-se agora uma partida do Sporting frente ao Arouca, no regresso ao estádio Alvalade, sendo o último jogo antes da pausa para compromissos internacionais para as seleções nacionais, já que a Liga dos Campeões só regressa no próximo mês de outubro. Já o Famalicão, há uma viagem até a Ilha do Funchal, uma visita à Choupana no próximo dia 19 de setembro, naquele que será um encontro entre duas equipas na metade inferior da tabela classificativa da Primeira Liga antes do interregno das seleções.

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2: O militar da GNR foi no domingo atropelado por um autociclo cujo condutor desobedeceu a uma ordem de paragem na zona da Costa da Caparica, no concelho de Almada, revelou uma fonte da Guarda. A fonte da Unidade Nacional de Trânsito, da GNR, indicou à agência Lusa que o condutor do motociclo não respeitou a ordem de paragem na estrada da Fonte da Telha, atropelando assim um militar da Guarda durante a fuga. Segundo a mesma fonte, o militar sofreu ferimentos ligeiros, nomeadamente nos membros, tendo sido transportado para as urgências do Hospital Garcia de Horta, em Almada. Contactada pela Lusa, uma fonte do Comando Sub-Regional de Emergência e Proteção Civil da Península de Setúbal referiu que o alerta para o atropelamento foi dado às 17 horas e 28 minutos. Assinalando que o condutor do motociclo seguia sozinho, a fonte da GNR realçou que a Guarda está a fazer diligências para o tentar localizar. As operações de socorro mobilizaram 12 operacionais de bombeiros de Cacilhas e trafaria do Instituto Nacional de Emergência Médica e GNR apoiados por 5 veículos. Uma criança de 12 anos morreu no domingo do Rio Douro em Avintes, no concelho de Vila Nova de Gaia, adiantou à Lusa, fonte do Comando Sub-Regional da Área Metropolitana do Porto. O alerta para o desaparecimento do jovem na água foi dado às 17 horas e 16 minutos, referiu a fonte. No local do acidente, estiveram 27 operacionais apoiados por 12 viaturas. O corpo vai ser agora transportado para o Instituto de Medicina Legal do Porto para a autópsia. A PSP alertou no domingo para o aumento de imigrantes em situação irregular e que estão a chegar de comboio e autocarro às zonas metropolitanas de Lisboa e Porto, provenientes de outras cidades europeias. O diretor nacional da Junta PSP, responsável pela Unidade Nacional de Estrangeiros e Fronteiras, a UNEF da PSP, o superintendente-chefe João Ribeiro, especificou que há pessoas a chegar a Portugal através de autocarro, nomeadamente nos principais terminais rodoviários, e de comboio, tendo a PSP a capacidade de realizar um controle móvel de fronteira nestes locais.
3: Porque estão em situação irregular noutros países, portanto, e que procuram movimentar-se dentro do espaço Schengen, portanto, mudando de país para país. Não é propriamente uma situação nova, isso sempre existiu, esse fluxo. Agora, a questão que temos de ter aqui, e é aquilo que a lei prevê, é a capacidade de realizar controle móvel de fronteira, portanto, seja em ambiente ferroviário, seja em ambiente rodoviário.
2: Mas Portugal já é uma espécie de plataforma de acesso com retorno para chegar a determinados destinos e acrescentou que muitas vezes o objetivo é dar o salto para outro país, referindo, por exemplo, à Irlanda, em que é necessário utilizar a fronteira aérea.
3: Intenção, muitas vezes, até pode não ser permanecer em Portugal. Imaginemos, há um cidadão que entrou em território europeu, esteve, por exemplo, nos Países Baixos, esteve na Bélgica, esteve em França, foram acontecendo situações que o levaram a afastar-se e nunca conseguiu estar em situação legal, e que chega a Portugal, vai chegando através destes movimentos secundários até Portugal.
2: Na mesma entrevista na RTP, o responsável pela Unidade Nacional de Estrangeiros e Fronteiras da PSP recusou uma caça ao imigrante ilegal, considerando que a UNEF faz uma abordagem inteligente ao atuar nos locais onde existem fatores de risco.
3: A nossa abordagem não é propriamente aquilo que foi reportado ser uma caça, digamos, uma batida de caça. Não é essa a perspectiva. A abordagem que nós fazemos, portanto, genericamente conseguimos ter uma visão relativamente ao território nacional, onde é que são os fatores de risco.
2: O responsável explicou que a UNEF conhece os fatores de risco e é essa a abordagem que tenta ter e seguir em cada um dos espaços. Futebol, Primeira Liga. O Benfica venceu no domingo o Gil Vicente por 3-1. A equipa de Marco Silva mantém-se a 2 pontos do Porto, a uma semana do Clássico do Dragão. Apesar da entrada pressionante do Benfica, foi o Gil Vicente a chegar à vantagem. O Gil Martins recebeu a bola da meia esquerda, progrediu bem até a entrada da área, soltando para Héctor Hernández, que com Samuel Soares pela frente, apenas desviou do guardião para fazer 1-0 na partida. O Benfica acabou por reagir bem e criou algumas oportunidades para empatar. Pavlidis e Leandro Barreiros tiveram de cabeça ainda antes, aos 15 minutos, boas oportunidades de igualar o marcador, mas atiraram por cima. Aos 28 minutos, Pavlidis aproveitou uma bola mal aliviada pela defensiva do Gil Vicente para, já dentro da pequena área, picar a bola com classe por cima de Lucão e fazer o empate na partida. A partida foi para descanso empatado a uma bola, mas o Benfica em clara superioridade na partida. Já na segunda parte, Marco Silva foi mexendo na equipa, entraram Luque Bacchio, Ostner, Palhinha, Duran e o estreante Echeverri, mas o nulo persistia em continuar. O Gil Vicente ia a espaços tentando incomodar o Benfica, no entanto, entretanto, sem grande sucesso. Aos 85 minutos, Torré derrubou Osnes na área do Gil Vicente e João Gonçalves assinou a grande penalidade. Pavlidis não tremeu e consumou a reviravolta na partida. Ainda antes do apito final, o Gil Vicente esteve próximo do empate. Mohamed Kaba apareceu junto da área do Benfica, mas Samuel Soares, com uma saída rápida, impediu que o avançado gilista fizesse gol. O gol da tarde ficou reservado para os últimos instantes da partida. Prestiani arrancou pela esquerda, refletiu para o meio, a chegar à entrada da área, desferiu um remate potente ao ângulo mais distante, sem hipóteses para Lucão. Já no final da partida, nas declarações pós-jogo prestadas à BTV, o treinador do Benfica, Marco Silva, fez uma análise detalhada à vitória diante deste Gil Vicente, realçou as dificuldades táticas e a linha de 5 de Gil Vicente. Marco Silva assumiu que a estrutura do adversário não o surpreendeu, mas apontou falhas na resposta do Benfica.
0: Mesmo em termos defensivos não nos surpreendeu todo, nós esperávamos que um dos alas fechasse numa linha de 5, era o que esperávamos, naturalmente esperávamos mais pelo sobre o corredor direito que o ala fizesse uma linha de 5 e que se apresentasse em 5-4-1 sem bola, e foi o que aconteceu, nesse aspecto estávamos claramente à espera. Os problemas que nos criaram, sinceramente, até foi mais na primeira fase de construção deles, uma equipa que em alguns momentos coloca muita gente na primeira fase de construção e que os nossos momentos de pressão não estavam tão eficazes como deveriam estar e tão eficazes como normalmente estão, e por isso mesmo em alguns momentos eles foram quebrando a pressão com umas condições em termos de calor também difíceis para manter uma intensidade alta com e sem bola. Nós tivemos essa dificuldade, mas acima de tudo, mesmo no pontapé da baliza contra nós, em alguns momentos falhámos o timing de pressão e eles conseguiram um ou outro momento ir batendo a pressão, naturalmente ganham confiança. Uma equipa que nessa mesma primeira fase de construção tem qualidade, com os centrais sem medo, um guarda-redes em qualidade, com a bola no pé também, e colocou-nos nesse primeiro momento, quebrou alguma vez alguns momentos a pressão. É óbvio que acaba por fazer nós entramos bem no jogo novamente, tivemos os dois, três primeiros momentos bons de chegada sobre o corredor direito, algumas entradas entre lateral e central que nós preparámos e fizemos bem, acabou por não acontecer o golo da nossa parte, e eles no momento que nós recuperamos bem a bola, num momento de boa intensidade de recuperação, acabámos por entregar mal. É o pior que pode acontecer numa equipa, quando ganhas, depois de trabalhares forte para ganhar, ganhas e entregas mal a bola, foi o que nos aconteceu, e num momento depois de defesa da área não fizemos tão bem, um momento também há que realçar de qualidade no último passe e o movimento do jogador do Gil, mas o jogo depois foi todo nosso como tinha que ser. Mesmo ao intervalo já podíamos estar a vencer pelas oportunidades que criámos. Lembro de uma logo a seguir uma cabeçada do Leandro completamente sozinho, só com o guarda-redes, outra do Pavlidis na pequena área sozinho com o guarda-redes, acabámos por igualar, e era isso aos jogadores ao intervalo, que nós só teríamos que manter aquilo que estávamos a fazer, retificar algumas coisas, principalmente alguns posicionamentos sem bola, e depois fazer o nosso papel, que é tentar de variedíssimas formas para chegar lá. Também os tinha avisado que a qualquer momento iríamos arriscar vindo do banco, refrescar também. Senti a equipa hoje um pouco mais fatigada, sinceramente, mas a realidade é que acreditámos até ao fim, com a gente que veio do banco também a ter um impacto no jogo, que é importante, é muito bom, não vai ser sempre sem sofrer, não vai ser sempre marcar golos cedo. Isto era uma ilusão para quem pensasse que ia ser assim. Há jogos que têm que se ganhar desta forma, acreditar até ao fim. Agradecer também aos nossos adeptos, o estádio nos últimos 10 minutos, no momento em que pairava um mau resultado para nós, o estádio claramente empurrou a nossa equipa para a frente e o Gil para trás, com a nossa acreditar também, com os adeptos a puxar, foi muito importante, e acabámos por ganhar um jogo de uma forma justa, mas bastante difícil.
2: Tomando a falagem de da BTV, o treinador do Gil Vicente, Luís Pinto, confessou estar orgulhoso da exibição, mas insatisfeito com o resultado após a derrota diante do Benfica.
4: Já sabíamos que o Benfica colocava muita gente na última linha, já sabíamos que tínhamos que ter a capacidade de defender muito e defender bem, porque era impossível vir aqui ser competente, ser competitivo, sem assumirmos que o favoritismo estaria sempre do lado do Benfica e que nós tínhamos que ter uma capacidade muito grande para estar em campo, e foi o que nós fizemos. Conseguimos ser muito competitivos, conseguimos ser muito competentes, conseguimos, quando tínhamos que defender, conseguimos defender com 5 homens. Ainda tivemos que meter muitas vezes médios também a entrar para dentro da linha, porque o Barreiro estava constantemente a fazer movimentos de ruptura na nossa última linha. Mas depois também, quando tivemos bola, mantivemos aquilo que é a nossa identidade, mantivemos a nossa personalidade, conseguimos tirar muito tempo de bola ao Benfica nas nossas jogadas. Não quero dizer que conseguíssemos chegar muitas vezes às zonas de finalização, mas conseguimos ganhar algum conforto também com essas posses mais prolongadas, e às vezes respirávamos um bocadinho, porque tínhamos que saber aquilo que ia ser o jogo e perceber a envolvência do jogo, e tínhamos que ter essa capacidade. Defender bem, mas quando tivéssemos a bola, ter a nossa personalidade, e tivemos. Se nós formos a ver o nosso último jogo, foi um jogo que a nível de domínio, de oportunidades, foi muito mais avassalador do que foi, por exemplo, este jogo, ao contrário, e nós não conseguimos vencer, e no futebol contam os pontos que temos e as bolas que entram, toda a gente sabe disso, mas são indicadores de que estamos a fazer bem as coisas. O jogo de hoje também é um indicador da forma como conseguimos competir contra uma equipa que tem os argumentos completamente diferentes, mas nós conseguimos competir, diria de igual para igual, mas com estratégias diferentes, e isso também nos deixa satisfeitos.
2: Com este resultado, o Benfica chega ao clássico da próxima jornada frente ao Porto, a 2 pontos de liderança. Antes da deslocação ao Dragão, a equipa de Marco Silva vai viajar até Milão para a estreia na Liga Europa frente à equipa de Ruben Amorim.

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2: As aulas começaram esta semana para a maioria dos alunos, do primeiro ao nono dos anos. Foram colocados cerca de 20 mil professores, mas há muitos horários para preencher. O Ministro da Educação avançou que só na última semana 2 mil professores meteram baixa médica. A FENPROF e a FNE garantem que não são mais do que noutras profissões. Fernando Alexandre afirmou que o sistema só vai responder com colocações diárias a partir do dia 18. Lisboa e Setúbal são as zonas com mais falhas. Para os sindicatos, as horas extraordinárias não resolvem a falta de professores desde logo no primeiro ciclo. O Ministro da Educação, Ciência e Inovação, Fernando Alexandre, admitiu assim explicitamente que o atual sistema de colocação de professores é ineficiente e demasiado lento. E só a partir de 18 de setembro as reservas de recrutamento passam a ser diárias. As escolas vão passar a poder contratar professores todos os dias úteis para substituir docentes, doentes ou em processo de aposentação, eliminando os longos tempos de espera semanais. Fernando Alexandre.
3: Só na última semana foram mais de 2 mil pessoas a meter baixa. Nós, na quinta-feira, colocámos nas escolas mais de 2.400 professores. Ou seja, é natural que com esta dimensão surjam muitas necessidades e que haja também muitas colocações. Infelizmente, em algumas escolas, sobretudo em Lisboa e na Península de Setúbal, na Grande Lisboa e na Península de Setúbal, não é sempre fácil para alguns grupos, como por exemplo no primeiro ciclo, encontrar professores disponíveis. E aí as escolas obviamente têm que fazer um esforço de desdobramento de turnos, de ter turmas um pouco maiores, arranjar várias estratégias para conseguir garantir que os alunos têm aulas.
4: E acha que vai resolver o problema?
3: Tem estado a resolver o problema, nunca resolve o problema na totalidade, ou seja, haveremos de conseguir fazê-lo, mas não se consegue fazer isso de um momento para o outro, mas esse problema tem vindo a ser resolvido, está cada vez mais localizado e nós temos que conseguir dar mais instrumentos às escolas para quando, de facto, não conseguem preencher os quadros e ter os professores que precisam, que consigam, de facto, garantir que os alunos têm aulas. Nestes casos onde faltam mais professores, o grande instrumento tem sido as horas extraordinárias, isto é, os professores que já estão colocados dão mais horas e são remunerados por essas horas.
2: O governante reconheceu publicamente que o modelo tradicional faz com que os professores fiquem meses à espera para entrar numa sala de aula, enquanto os alunos permanecem semanas sem professor. Com resposta direta a este problema, o Ministério anunciou no passado dia 9 de setembro uma reformulação profunda do regime de concursos. Um homem matou os patrões, um casal de estrangeiros residente em Lagos, mas uma confissão acabaria por fazer com que fosse detido. O casal de estrangeiros foi encontrado morto durante a tarde de sexta-feira dentro de um depósito de água na própria casa em Lagos. Já a detenção aconteceu na madrugada de sábado, segundo explicou a Polícia Judiciária num comunicado emitido na manhã de sábado. A nota dava conta de que as motivações para o crime ainda não eram conhecidas, mas que quando foi localizado nas imediações do local do crime, o suspeito estava na posse de bastante dinheiro e objetos de valor presumivelmente pertencentes às vítimas. Segundo adiantou a PJ na nota, os factos tiveram lugar na habitação das vítimas, um homem de 79 anos e uma mulher de 62, empresários do ramo da saúde, residentes há vários anos em Portugal, para quem o suspeito trabalhava como caseiro, apontando para um quadro de extrema violência. Segundo foi detalhado, num primeiro momento, as vítimas foram agredidas com um objeto contundente, o que lhes causou ferimentos graves e, consequentemente, a morte. Em ato contínuo, o suspeito arrastou as vítimas para o interior de uma cisterna de água existente na propriedade, com o objetivo de esconder os corpos, tentando inclusive decompô-los com produtos químicos, lia-se no comunicado. A operação para a retirada dos cadáveres do local para onde foram ocultados, o seu estado obrigou a uma demorada e complexa operação levada a efeito com a prestimosa colaboração dos bombeiros de Lagos, detalhou a PJ. Agora detido por fortes suspeitas da autoria de dois crimes de homicídio qualificado e de profanação de cadáver, não tinha antecedentes criminais. Futebol, no feminino. A seleção feminina de Portugal carimbou a passagem aos oitavos de final do Mundial de Sub-20 após uma vitória frente à Costa Rica na última jornada da fase de grupos, beneficiando também da vitória da Coreia do Norte diante da Colômbia. Está assim escrita mais uma bela página do livro da história de futebol feminino português. Depois da seleção de Sub-20 ter carimbado a passagem para os oitavos de final do Mundial deste escalão na Polónia, conquistando no processo da partida deste domingo a primeira vitória de sempre no Mundial naquela que é a primeira participação da equipa das Quinas. Portugal conseguiu um triunfo definitivo frente à seleção da Costa Rica na última jornada, na fase de grupos da competição, por 3-0, aproveitando a ajuda da Coreia do Norte pelo caminho, já que as atuais campeãs do mundo venceram pelo mesmo resultado a congénere da Colômbia, o que deu a diferença de golos necessária para que as portuguesas fossem felizes. A história começou a ser escrita logo aos 7 minutos, com Ana Marques a fazer o primeiro gol de sempre de Portugal em Mundiais, com uma assistência de Francisca Castro, a permitir que a avançada de 20 anos das alemãs Bochum desse o primeiro momento momento de festa. Mas a primeira parte não ia acabar sem novo gol na partida, com Carolina Tristão a faturar e a dobrar a vantagem no marcador, depois de um passo multífero de Érica Cassininha a permitir que os jogadores do Benfica e Sporting se unissem pela seleção nacional aos 34 minutos. Mas a verdade é que o melhor ainda estava por vir, uma vez que os gols do outro jogo só começaram a surgir editando a possibilidade de um gol neste jogo a dar a qualificação de Portugal à próxima fase, na primeira vez que a participava na prova. E esse gol chegou mesmo, aos 58 minutos. Ana Marques conseguiu mesmo bizar na partida e voltou a marcar o seu nome na história com aquele que foi o primeiro bis de uma jogadora portuguesa no Mundial de Sub-20, feminino de sempre, carimbando a qualificação da equipa das esquinas para a fase eliminar, depois de Portugal consumar 4 pontos, os mesmos que a Colômbia, mas a diferença de gol superior foi fundamental para alcançar o segundo lugar do Grupo E. Portugal já conhece o seu adversário para a próxima ronda, dos oitavos de final da competição do Mundial deste Sub-20 feminino, onde irá defrontar a equipa da Espanha num duelo ibérico que promete ser muito emotivo, com o pontapé de saída a estar agendado para esta quarta-feira, 16 de setembro, pelas 17h30, horário de Portugal continental. Já na Primeira Liga, o Santa Clara quebrou o enguiço histórico em Arouca e venceu por 2-1 no Estádio Municipal de Arouca, garantindo a sua primeira vitória de sempre naquele terreno. O jogo começou equilibrado e repartido, com as duas equipas à procura das balizas contrárias. Contudo, a formação comandada por Petit mostrou-se muito mais assertiva nas transições ofensivas. O primeiro momento decisivo aconteceu aos 22 minutos, após uma excelente combinação do médio de Jeta Tavares, assistiu Gonçalo Paciência, que atirou colocado para o fundo das redes, assinando o seu 5º gol na prova. A vida ficou ainda mais complicada para o Arouca de Vasco Seabra, quando pouco depois o criativo Pablo González teve de ser substituído por lesão. O Santa Clara aproveitou a instabilidade do adversário e aos 36 minutos inverteu os papéis no primeiro golo. Desta vez, num lance pleno de confiança, foi Tchê Tavares a finalizar com classe na área para fazer o 2-0, resultado com que as equipas recolheram ao balneário. O Arouca transfigurou-se no arrematamento e entrou com tudo. Logo no primeiro minuto da segunda parte, aos 46 minutos, o avançado Ivan Barbero reduziu para 1-2 e devolveu esperança aos adeptos da casa. A partir daí, os arouquenses encostaram os açorianos às cordas, dominando a posse de bola com 60% e procurando as alas para furar a muralha defensiva. A reta final ganhou contornos dramáticos quando o recém-entrado Sorriso do Santa Clara viu dois cartões amarelos no espaço de escassos minutos e acabou expulso aos 84. Mesmo em inferioridade numérica e sob pressão intensa, a defensiva insular soube sofrer e segurou os 3 pontos até ao apito final. Na flash anterior da Sport TV e após a histórica vitória frente ao Arouca, o treinador do Santa Clara, Petit, destacou a consistência da sua equipa e comentou o grande momento de forma de Gonçalo Paciência.
0: Foi duas partes distintas. Uma boa primeira parte da nossa parte, onde fizemos 2 golos, tivemos mais 2, 3 oportunidades. No último lance, o Vini pode matar ali e fazer o 3-0 e poderíamos vir com outro conforto para a segunda parte. E tínhamos avisado que a segunda parte eles iam reagir. É uma equipa com muita qualidade, com bons processos, bem orientada, e que nós tínhamos de nos aguentar os primeiros minutos sem abdicar daquilo que é o nosso jogo, sem abdicar daquilo que também é o nosso jogo forte também das transições. E na primeira bola perdemos uma bola sozinho, que depois dá o canto e dá o golo. Há uma reação da parte do Arouca, onde não nos criou muitas oportunidades de golo, a não ser o golo e um remate fora da área que o Lucas faz uma grande defesa, mas acho que é um resultado justo por aquilo que foi a primeira parte, por aquilo que criámos, sabendo que estávamos a defrontar um adversário difícil, que o Santa Clara nunca tinha ganho aqui ao Arouca, e tinham 2 vitórias em sua casa o Arouca. É uma equipa com qualidade, com jogadores com bons processos e criou-nos dificuldades, mas é uma vitória fruto do crescimento desta equipa, vê-se a atitude, o compromisso, a qualidade que eles metem também no jogo, e estou satisfeito com os nossos jogadores, dar-lhes os parabéns a eles, agradecer também aos nossos adeptos por comparecer e preparar já o próximo jogo com o Braga, pedindo já aqui a ajuda dos nossos adeptos que possam comparecer, cada vez estão a aparecer mais no nosso estádio e na ilha, por isso um abraço para eles também, que estará a torcer por nós aqui.
2: Também na flash da Sport TV, o treinador do Arouca, Vasco Seabra, fez uma autocrítica muito clara e direta após esta derrota frente ao Santa Clara, usando uma expressão popular nortenha que marcou a sua intervenção. A verdade é que levámos no cortiço porque comecemos.
5: Eu acho que nós, até os primeiros 10, 15 minutos, eu acho que nós até nem entramos mal. Não entramos bem, é um facto, mas acho que também não entramos mal. A verdade é que, principalmente os últimos 15 minutos da segunda parte foram caóticos nossos, que não têm a ver com aquilo que nós somos enquanto equipa. Fruto também de termos sofrido o segundo gol e a equipa se ter perdido um pouco emocionalmente no jogo e perdeu o equilíbrio. E quando nós não somos altamente focados e ligados enquanto equipa, sabendo aquilo que estamos à procura de fazer, ficamos muito expostos a transições, a momentos de perda de bola, a fragilidades que, ainda por cima, defrontando uma equipa que é muito forte nesse momento, estamos-nos a pôr a jeito. E creio que nós não fomos o Arouca habitual dos primeiros 45 minutos. E isso tem que nos marcar para que nós nos olhemos ao espelho e sintamos que não gostamos daquilo que fizemos na primeira parte. É evidente. Ou seja, não tem a ver com a atitude dos jogadores, não tem a ver com plano de jogo, tem a ver com a predisposição para...
6: intensidade com que os jogadores iam à bola. Sim. Percebeu-se na segunda parte que a intensidade era outra, a equipa ganhava bolas muito alto.
5: Sim, sim, a nossa pressão foi muito mais forte, a nossa coragem foi muito mais alta, os riscos que corremos foram muito maiores, mas isso é que somos nós. Eu ando a falar desde o início sobre isso, eu tenho muito orgulho dos meus jogadores. Eles têm uma coragem gigante, a gente não se queixa de nada e anda para a frente, e esse é que temos que ser nós. E, portanto, nós, por aquilo que fizemos na segunda parte, creio que até podíamos ter ido resgatar um ponto. A verdade é que levamos no cortiço porque merecemos. Ou seja, pusemos-nos a jeito e isso acabou por nos fazer merecer o resultado. E, portanto, nós estamos à sexta jornada e eu estou muito satisfeito com a atitude que a equipa teve na segunda parte. Porque esse... isso que nós fizemos na segunda parte é sinal que conseguimos fazê-lo, portanto é sinal que temos capacidade para fazer, mais uma vez reforço, contra uma boa equipa, e portanto aquilo que nós temos que ser muito claros e muito exigentes é que temos que estar a 100%, contra o Porto, contra o Santa Clara, contra no jogo passado o Estoril, contra o Real Madrid se chegar, portanto, nós não podemos mudar a nossa cara em função do adversário que chega, nem em função do momento da época em que estamos. Nós temos que ser Arouca todos os dias. E portanto, isso deixa-me com um amargo de boca, porque confio muito nos meus jogadores e sei que nós podemos fazer isso sempre.
2: Com os triunfos açorianos, mantêm-se invictos na Liga Portugal e subiram provisoriamente ao terceiro lugar do pódio com 14 pontos.

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1: Liga Portugal. O Vitória de Setúbal empatou a 2 golos com o Juventude de Évora do Bonfim. Primeira Liga. Copa Teatro de Famalicão deixa o Sporting atrás do Porto e Benfica. Benfica resolve nos últimos minutos e vence o Gil Vicente por 3 bolas a 1. O Santa Clara quebra o enguiço e vence em Arouca. O Fogo do Porto bateu o Casa Pia com a reviravolta no marcador. O Alverca conquistou a sua primeira vitória na Liga e fora de portas frente ao Nacional. O Académico de Viseu derrotou o Guimarães ao cair do pano. Alexandre Afonso é o novo assessor da seleção. Histórico, Portugal vence pela primeira vez e está nos oitavos do Mundial de Futebol Feminino. No futebol, praia, Portugal perde com a Espanha e falha meias da Liga Europeia. No judo, Jorge Fonseca conquista prata no Grande Slam da Hungria. Em jogo a contar para a 4ª jornada da Série D do Campeonato de Portugal, o 4º escalão de futebol português, o Vitória de Setúbal empatou a 2 bolas contra o Juventude de Évora no estádio do Bonfim. O encontro começou equilibrado, mas a eficácia inicial esteve do lado da turma setubalense. Aos 14 minutos, o Vitória beneficiou de um livre perigoso à entrada da área e na conversão, aos 15, Bruno Paulo inaugurou o marcador. Rematando junto à barreira, num lance que correspondia ao segundo remate efetuado em todo o encontro, o ímpeto dos visitados manteve-se e aos 20 minutos Gustavo Teixeira ampliou a vantagem para o 2-0, finalizando com sucesso um rápido contra-ataque. A perder por 2 golos, o Juventude não baixou os braços e soube reagir, criando 2 oportunidades claras de golo ainda no primeiro tempo. A dinâmica da equipa de Évora ganhou novo impulso com a entrada de Rodrigo Elias, a alteração que permitiu aos azuis e brancos ter mais bola e superiorizar-se no centro do terreno. No segundo tempo, a insistência do Juventude acabou por encontrar o caminho da baliza perante um adversário que foi perdendo o controle da partida. Aos 71 minutos, Tiago Madeira reduziu a desvantagem para o 2-1, relançando a incerteza no marcador. Já na reta final, aos 86 minutos, a insistência dos Aborenses foi recompensada. Na sequência de um canto, Rodrigo Dias apareceu para faturar e fazer então o 2-2 final. Com o resultado, Vitória de Setúbal passa a somar 4 pontos na tabela classificativa, enquanto que o Juventude chega aos 5 pontos. Primeira Liga. O Sporting e o Famalicão empataram uma bola no Minho, com os minutos finais a serem impróprios para Cardíaco, já que os 2 golos da partida surgiram a partir do minuto 80. Rui Borges surpreendeu com a ausência de um dos que vinha a ser um dos pilares do seu modelo tático desta temporada, já que Rodrigo Salazar foi substituído por Luís Guilherme no 11 inicial para esta partida, que voltou a contar com os titulares do último jogo para o Campeonato Nacional. Depois de uma vitória consistente e confiante dos Leões frente ao Galatasaray, na primeira jornada da fase da Liga Única da Liga dos Campeões, por 3-1, o Sporting entrou meio desgastado de ideias na frente de ataque, já que a primeira parte não se viu grandes oportunidades a serem criadas. No entanto, houve um momento de festa que acabou por ser interrompido e depois cancelado pelo VAR, já que um lance de Luís Suárez e Flávio Gonçalves terminou com a bola no fundo das redes de Karevich, após uma jogada fenomenal do jovem português, mas uma mão viu a jogada ser anulada por Luís Godinho, que se terá enganado no autor da infração. O camisola 58 voltou a estar envolvido em polémica, mas agora por ter sido empurrado pelo capitão adversário Gil Dias, que só viu um cartão amarelo após colocar as mãos no pescoço do jovem de 19 anos, leonino. A ida aos balneários também viu a tensão a crescer entre as duas equipas, com o Luís Neto a ser demonstrado por Luís Godinho por se ter envolvido numa troca de palavras menos simpática com o banco do Famalicão. Os minutos iam passando, mas a polémica ficou presente até ao fim, isto porque o Sporting chegou ao gol da vitória por intermédio de uma grande penalidade marcada por Luís Suárez aos 80 minutos, que ficou envolto em protestos de Carlos Carvalhal por ter existido 2 lances de dúvida na construção da jogada antes de Ioannidis ser derrubado na grande área, ainda que tenha sido um caso de ombro com ombro. Antes do fim da partida, Romeo Benet viu um cartão vermelho após uma entrada feia sobre Max Araújo. Mas, mesmo assim, o Famalicão conseguiu um empate com um autogol de Gonçalo Inácio após o cabeceamento de Abubakar aos 90 mais 10 minutos do jogo, para desalento dos Leões. Já na sala de imprensa, o treinador do Sporting, Rui Borges, fez uma análise muito crítica à atitude competitiva da equipa.
2: É um jogo simples de analisar. A primeira parte onde entramos muito bem nos primeiros 20, 25 minutos, alguma paciência com bola, tínhamos que andar, o campo também não estava muito bom para irmos jogar muito, buscar muito jogo interior, tínhamos que andar por corredores. Entramos bem, tentámos atrair o Famalicão com alguma calma, não deixar ataques mais prolongados, não deixar o Famalicão entrar em contra-ataques. depois fomos perdendo a paciência e fomos perdendo alguns passes. Tentámos mais passes longos, fomos perdendo, deixando aqui ou ali o Famalicão entrar em contra-ataque e ataque rápido, o que nós sabíamos. Mesmo assim, fomos muito competentes nesse momento, uma boa energia, uma boa atitude competitiva dessa parte, da nossa parte. Por isso, não controlámos claramente o jogo de início ao fim nessa primeira parte. Na segunda parte, não entrámos exatamente igual, com a mesma paciência, com a mesma calma, instalámos o jogo no meio-campo do Famalicão, com algum cuidado e boa energia naquilo que era transições defensivas, para não deixar o adversário entrar em contra-ataque e ataque rápido. Criámos várias situações de golo, acabámos por sair penalizados. A infelicidade que o Famalicão teve, se calhar nas outras 5 jornadas, teve hoje a felicidade de fazer o golo do empate. No único lance do jogo, que realmente tínhamos que ser mais agressivos e intensos num primeiro momento aqui ao nosso corredor esquerdo, onde não fomos, e depois acabamos por ser infelizes num corte do Inácio, e a bola acaba por entrar para a baliza.
1: Na faixa de da Sport TV, o treinador de Famalicão, Carlos Carvalhado, elogiou a reação absolutamente fantástica dos seus jogadores após o empate frente a este Sporting. O técnico admitiu que a equipa teve felicidade, mas ficou que trabalhou muito para justificar o resultado.
0: Sim, mas fizemos por isso, né? Fizemos por isso. Depois de 1-0, mandámos o golo ao poste, depois temos a reação que culmina com o golo, a jogar com 10 jogadores. Isso significa que fizemos por isso, mas concordo, sim, houve jogos que nós amplamente tivemos mais oportunidades, merecíamos ter ganho e não conseguimos por este ou por aquele motivo. Hoje, um jogo difícil contra um adversário muito forte, fortíssimo. Uma primeira parte que nós controlámos o jogo sem bola muito bem, muitíssimo bem. Temos a melhor oportunidade da primeira parte, sem dúvida, uma grande defesa do Rui Silva. Segunda parte, o Sporting retificou algumas coisas, parece-me a mim que retirou alguma, digamos, no seu posicionamento final, quando terminava as jogadas, não deixou que as nossas referências pudessem sair para ataque, encostaram mais nas nossas referências, e as nossas referências também, ou pelo menos os dois avançados, aqueles jogadores mais avançados, que eram o Kutsias e o Matias, também jogaram demasiado baixo relativamente à primeira parte. O que é que acontece? Ganhando bola, tu queres sair, a outra equipa está mais presente no meio campo ofensivo, bloqueia as possibilidades de contra-ataque e vivemos um pouco assim. Não era isso que nós queríamos, mas vivemos um pouco assim naquela altura. Mesmo assim, a equipa foi abnegada, foi concentrada, foi muito determinada e depois tem uma reação absolutamente fantástica. Esta equipa já na Amadora foi assim também, uma reação fantástica. Os jogadores que entram para acrescentar, e acabámos por ter alguma felicidade, sem dúvida, na parte final devido ao resultado, mas nós temos que dizer, fizemos muito para conseguir os meus jogadores correram muito e lutaram muito para conseguir este ponto.
1: Com este resultado, o Sporting fica atrasado na luta pelo primeiro lugar, com 14 pontos, somados já a 2 do Benfica e a 4 do Porto. O Famalicão ainda continua sem vencer, mas sobe ao 12º posto da tabela da Primeira Liga. Segue-se agora uma partida do Sporting frente ao Arouca, no regresso ao Estádio Alvalade, sendo o último jogo antes da pausa para compromissos internacionais para as seleções nacionais, já que a Liga dos Campeões só regressa no próximo mês de outubro. Já o Famalicão, há uma viagem até a Ilha do Funchal, uma visita à Choupana no próximo dia 19 de setembro, naquele que será um encontro entre duas equipas na metade inferior da tabela classificativa da Primeira Liga, antes do interregno das seleções. O Benfica venceu no domingo o Gil Vicente por 3-1. A equipa de Marco Silva mantém-se a 2 pontos do Porto, a uma semana do Clássico do Dragão. Apesar da entrada pressionante do Benfica, foi o Gil Vicente a chegar à vantagem. O Gil Martins recebeu a bola da meia esquerda, progrediu bem até a entrada da área, soltando para Héctor Hernández, que com Samuel Soares pela frente, apenas desviou do guardião para fazer 1-0 na partida. O Benfica acabou por reagir bem e criou algumas oportunidades para empatar. Pavlidis e Leandro Barreiros tiveram de cabeça ainda antes aos 15 minutos, boas oportunidades de igualar o marcador, mas atiraram por cima. Aos 28 minutos, Pavlidis aproveitou uma bola mal aliviada pela defensiva do Gil Vicente para, já dentro da pequena área, picar a bola com classe por cima de Lucão e fazer o empate na partida. A partida foi para descanso empatado a uma bola, mas o Benfica em clara superioridade na partida. Já na segunda parte, Marco Silva foi mexendo na equipa, entraram Luque Bacchio, Ostner, Palhinha, Duran e o estreante Echeverri, mas o nulo persistia em continuar. O Gil Vicente ia a espaços tentando incomodar o Benfica, no entanto, sem grande sucesso. Aos 85 minutos, Torre derrubou Ostnes na área do Gil Vicente e João Gonçalves assinou a grande penalidade. Pavlidis não tremeu e consumou a reviravolta na partida. Ainda antes do apito final, o Gil Vicente esteve próximo do empate. Mohamed Kaba apareceu junto da área do Benfica, mas Samuel Soares, com uma saída rápida, impediu que o avançado gilista fizesse gol. O gol da tarde ficou reservado para os últimos instantes da partida. Prestiani arrancou pela esquerda, refletiu para o meio, a chegar à entrada da área, desferiu um remate potente ao ângulo mais distante, sem hipóteses para Lucão. Já no final da partida, das declarações pós-jogo prestadas à BTV, o treinador do Benfica, Marco Silva, fez uma análise detalhada à vitória diante deste Gil Vicente, realçou as dificuldades táticas e a linha de 5 de Gil Vicente. Marco Silva assumiu que a estrutura do adversário não o surpreendeu, mas apontou falhas na resposta do Benfica.
3: Mesmo em termos defensivos, não nos surpreendeu todo. Nós esperávamos que um dos alas fechasse uma linha de 5. Era o que esperávamos. Naturalmente, esperávamos mais pelo sobre o corredor direito que o ala fizesse uma linha de 5 e que se apresentasse em 5-4-1 sem bola. E foi o que aconteceu. Nesse aspecto, estávamos claramente à espera. Os problemas que nos criaram, sinceramente, até foi mais na primeira fase de construção deles. Uma equipa que em alguns momentos coloca muita gente na primeira fase de construção e que os nossos momentos de pressão não estavam tão eficazes como deveriam estar e tão eficazes como normalmente estão, e por isso mesmo em alguns momentos eles foram quebrando a pressão com umas condições em termos de calor também difíceis para manter uma intensidade alta com e sem bola. Nós tivemos essa dificuldade, mas acima de tudo, mesmo no pontapé da baliza contra nós, em alguns momentos falhámos o timing de pressão e eles conseguiram um ou outro momento ir batendo a pressão. Naturalmente ganham confiança, uma equipa que nessa mesma primeira fase de construção tem qualidade, com os centrais sem medo, um guarda-redes em qualidade com a bola no pé também, e colocou-nos nesse primeiro momento, quebrou alguns momentos a pressão. É óbvio que acaba por fazer nós entramos bem no jogo novamente, tivemos os dois, três primeiros momentos bons de chegada sobre o corredor direito, algumas entradas entre lateral e central que nós preparámos e fizemos-lo bem, acabou por não acontecer o golo da nossa parte, e eles no momento que nós recuperamos bem a bola, num momento de boa intensidade de recuperação, acabámos por entregar mal. É o pior que pode acontecer numa equipa, quando ganhas, depois de trabalhares forte para ganhas e entregas mal a bola, foi o que nos aconteceu, e num momento depois de defesa da área não fizemos tão bem, um momento também há que realçar de qualidade no último passe e o movimento do jogador do Gil, mas o jogo depois foi todo nosso como tinha que ser. Mesmo ao intervalo já podíamos estar a vencer pelas oportunidades que criámos. Lembro de uma logo a seguir uma cabeçada do Leandro completamente sozinho, só com o guarda-redes, outra do Pavlidis na pequena área sozinho com o guarda-redes, acabámos por igualar, e disse aos jogadores ao intervalo que nós só teríamos que manter aquilo que estávamos a fazer, retificar algumas coisas, principalmente alguns posicionamentos sem bola, e depois fazer o nosso papel, que é tentar de variedíssimas formas para chegar lá. Também os tinha avisado que qualquer momento iríamos arriscar vindo do banco, refrescar também. Senti que a equipa hoje um pouco mais fatigada, sinceramente, mas a realidade é que acreditámos até ao fim, com a gente que veio do banco também a ter um impacto no jogo, que é importante, é muito bom, não vai ser sempre sem sofrer, não vai ser sempre a marcar golos cedo. Isto era uma ilusão para quem pensasse que ia ser assim. Há jogos que têm que se ganhar desta forma, acreditar até ao fim. Agradecer também aos nossos adeptos, o estádio nos últimos 10 minutos, num momento em que pairava um mau resultado para nós, o estádio claramente empurrou a nossa equipa para a frente e o Gil para trás, com a nossa acreditar também, que os adeptos a puxar, foi muito importante, e acabámos de ganhar um jogo de uma forma justa, mas bastante difícil.
1: Tomando a flagra de da BTV, o treinador do Gil Vicente, Luís Pinto, confessou estar orgulhoso da exibição, mas insatisfeito com o resultado após a derrota diante do Benfica.
4: Já sabíamos que o Benfica colocava muita gente na última linha, já sabíamos que tínhamos que ter a capacidade de defender muito e defender bem, porque era impossível vir aqui ser competente, ser competitivo, sem assumirmos que o favoritismo estaria sempre do lado do Benfica e que nós tínhamos que ter uma capacidade muito grande para estar em campo, e foi o que nós fizemos. Conseguimos ser muito competitivos, conseguimos ser muito competentes, conseguimos, quando tínhamos que defender, conseguimos defender com 5 homens. Ainda tivemos que meter muitas vezes médios também a entrar para dentro da linha, porque o Barreiro estava constantemente a fazer movimentos de ruptura na nossa última linha. Mas depois também, quando tivemos bola, mantivemos aquilo que é a nossa identidade, mantivemos a nossa personalidade, conseguimos tirar muito tempo de bola ao Benfica nas nossas jogadas. Não quero dizer que conseguíssemos chegar muitas vezes às zonas de finalização, mas conseguimos ganhar algum conforto também com essas posses mais prolongadas, e às vezes respirávamos um bocadinho, porque tínhamos que saber aquilo que ia ser o jogo e perceber a envolvência do jogo, e tínhamos que ter essa capacidade. Defender bem, mas quando tivéssemos a bola, ter a nossa personalidade, e tivemos. Se nós formos a ver o nosso último jogo, foi um jogo que a nível de domínio, de oportunidades, foi muito mais avassalador do que foi, por exemplo, este jogo, ao contrário. E nós não conseguimos vencer. E no futebol contam os pontos que temos e as bolas que entram. Toda a gente sabe disso, mas são indicadores de que estamos a fazer bem as coisas. O jogo de hoje também é um indicador da forma como conseguimos competir contra uma equipa que tem os argumentos completamente diferentes, mas nós conseguimos competir, não diria, ou melhor, diria de igual para igual, mas com estratégias diferentes, e isso também nos deixa satisfeitos.
1: Com este resultado, o Benfica chega ao clássico da próxima jornada frente ao Porto, a 2 pontos de liderança. Antes da deslocação ao Dragão, a equipa de Marco Silva vai viajar até Milão para a estreia na Liga Europa frente à equipa de Ruben Amorim. O Santa Clara quebrou o enguiço histórico em Arouca e venceu por 2-1 no Estádio Municipal de Arouca, garantindo a sua primeira vitória de sempre naquele terreno. O jogo começou equilibrado e repartido, com as duas equipas à procura das balizas contrárias. Contudo, a formação comandada por Petit mostrou-se muito mais assertiva nas transições ofensivas. O primeiro momento decisivo aconteceu aos 22 minutos, após uma excelente combinação do médio de Jé Tavares, assistiu Gonçalo Paciência, que atirou colocado para o fundo das redes, assinando o seu 5º gol na prova. A vida ficou ainda mais complicada para o Arouca de Vasco Seabra, quando pouco depois o criativo Pablo González teve de ser substituído por lesão. O Santa Clara aproveitou a instabilidade do adversário e aos 36 minutos inverteu os papéis no primeiro golo. Desta vez, num lance pleno de confiança, foi Jé Tavares a finalizar com classe na área para fazer o 2-0, resultado com que as equipas recolheram ao balneário. O Arouca transfigurou-se no regateamento e entrou com tudo. Logo no primeiro minuto da segunda parte, aos 46 minutos, o avançado Ivan Barbero reduziu para 1-2 e devolveu esperança aos adeptos da casa. A partir daí, os arouquenses encostaram os açorianos às cordas, dominando a posse de bola com 60% e procurando as alas para furar a muralha defensiva. A reta final ganhou contornos dramáticos quando o recém-entrado Sorriso do Santa Clara viu 2 cartões amarelos no espaço de escassos minutos e acabou expulso aos 84. Mesmo em inferioridade numérica e sob pressão intensa, a defensiva insular soube sofrer e segurou os 3 pontos até ao apito final. Na flash anterior da Sport TV e após a histórica vitória frente ao Arouca, o treinador do Santa Clara, Petit, destacou a consistência da sua equipa e comentou o grande momento de forma de Gonçalo Paciência.
5: Foi duas partes distintas, uma boa primeira parte da nossa parte, onde fizemos 2 golos, tivemos mais 2, 3 oportunidades. No último lance o Vini pode matar ali e fazer o 3-0 e poderíamos vir com outro conforto para a segunda parte, e tínhamos avisado que a segunda parte eles iam reagir. É uma equipa com muita qualidade, com bons processos, bem orientada, e que nós tínhamos que nos aguentar os primeiros minutos sem abdicar daquilo que é o nosso jogo, sem abdicar daquilo que também é o nosso jogo forte também das transições. E na primeira bola perdemos uma bola sozinho, que depois dá o canto e dá o golo. Há uma reação da parte do Arouca, onde nos criou muitas oportunidades de golo, a não ser o golo e um remate fora da área que o Lucas faz uma grande defesa, mas acho que é um resultado justo por aquilo que foi a primeira parte, por aquilo que criámos, sabendo que estávamos a defrontar um adversário difícil, que o Santa Clara nunca tinha ganho aqui ao Arouca, e tinham 2 vitórias em sua casa o Arouca. É uma equipa com qualidade, com jogadores com bons processos, e criou-nos dificuldades, mas é uma vitória fruto do crescimento desta equipa, vê-se a atitude, o compromisso, a qualidade que eles metem também no jogo, e estou satisfeito com os nossos jogadores, dar-lhes os parabéns a eles, agradecer também aos nossos adeptos por comparecer e preparar já o próximo jogo com o Braga, pedindo já aqui a ajuda dos nossos adeptos que possam comparecer, cada vez estão a aparecer mais no nosso estádio e na ilha. Por isso, um abraço para eles também, que estão a torcer por nós aqui.
1: Também na flash entrevista da Sport TV, o treinador do Arouca, Vasco Seabra, fez uma autocrítica muito clara e direta após esta derrota frente ao Santa Clara, usando uma expressão popular nortenha que marcou a sua intervenção. A verdade é que levámos no cortiço porque conhecemos.
6: Eu acho que nós, até os primeiros 10, 15 minutos, eu acho que nós até nem entramos mal. Não entramos bem, é um facto, mas acho que também não entramos mal. A verdade é que, principalmente, os últimos 15 minutos da segunda parte foram caóticos nossos, que não têm a ver com aquilo que nós somos enquanto equipa. Fruto também de termos sofrido o segundo gol e a equipa se ter perdido um pouco emocionalmente no jogo e perdeu o equilíbrio. E quando nós não somos altamente focados e ligados enquanto equipa, sabendo aquilo que estamos à procura de fazer, ficamos muito expostos a transições, a momentos de perda de bola, a fragilidades que, ainda por cima, defrontando uma equipa que é muito forte nesse momento, estamos-nos a pôr a jeito. E creio que nós não fomos o Arouca habitual dos primeiros 45 minutos. E isso tem que nos marcar para que nós nos olhemos ao espelho e sintamos que não gostamos daquilo que fizemos na primeira parte. É evidente. Ou seja, não tem a ver com a atitude dos jogadores, não tem a ver com plano de jogo, tem a ver com a predisposição
7: intensidade com que os jogadores iam à bola. Percebeu-se na segunda parte que a intensidade era outra, a equipa ganhava bolas muito alto.
6: Sim, sim, a nossa pressão foi muito mais forte, a nossa coragem foi muito mais alta, os riscos que corremos foram muito maiores, mas isso é que somos nós. Eu ando a falar desde o início sobre isso, eu tenho muito orgulho dos meus jogadores. Eles têm uma coragem gigante, a gente não se queixa de nada e anda para a frente, e esse é que temos que ser nós. E, portanto, nós, por aquilo que fizemos na segunda parte, creio que até podíamos ter ido resgatar um ponto. A verdade é que levamos no cortiço porque merecemos, ou seja, pusemos-nos a jeito e isso acabou por nos fazer merecer o resultado. E, portanto, nós estamos à sexta jornada e eu estou muito satisfeito com a atitude que a equipa teve na segunda parte, porque esse... Isso que nós fizemos na segunda parte é sinal que conseguimos fazê-lo, portanto é sinal que temos capacidade para fazer, mais uma vez reforço, contra uma boa equipa, e portanto aquilo que nós temos que ser muito claros e muito exigentes é que temos que estar a 100%, contra o Porto, contra o Santa Clara, contra, no jogo passado, o Estoril, contra o Real Madrid se chegar. Portanto, nós não podemos mudar a nossa cara em função do adversário que chega, nem em função do momento da época em que estamos. Nós temos que ser Arouca todos os dias. E, portanto, isso deixa-me com um amargo de boca, porque confio muito nos meus jogadores e sei que nós podemos fazer isso sempre.
1: Com os triunfos açorianos, mantêm-se invictos na Liga Portugal e subiram provisoriamente ao terceiro lugar do pódio com 14 pontos. O Futebol Clube do Porto continua a somar vitórias em todos os jogos disputados na presente edição da Liga Portugal, mantendo a liderança isolada na competição depois de ter batido no sábado o Casa Pia por 4-1 em jogo relativo à sexta jornada. A partida disputada em Rio Maior ficou marcada por uma reviravolta dos portistas depois da equipa da casa se ter adiantado no marcador através de Henrique Araújo aos 43 minutos na conversão de uma grande penalidade. Ainda antes do intervalo, os Dragões restabeleceram a igualdade por intermédio de André Silva aos 45+3, dando início a uma segunda parte total domínio azul e branco. Já na etapa complementar, o Porto ampliou a vantagem através de Kivior aos 7 minutos e de Borja Santos aos 66, fechando a contagem com um gol de Santiago Jiménez, também de grande penalidade aos 90+1. No final da partida, o treinador Francesco Farioli centrou as suas declarações na faixa de TV em torno dos episódios muito estranhos, segundo ele, ocorridos durante a primeira parte, sublinhando ao mesmo tempo a excelente capacidade de reação da equipa após o intervalo. Farioli não escondeu o desagrado com algumas decisões ao lance do jogo na primeira metade, onde ficou por assinalar, segundo ele, um penalti a favor dos Dragões. Diz, reagimos bem, mas aconteceram várias coisas estranhas. As imagens que estão aí são claras, é tudo muito claro, não há nada a comentar. Instigado em conferência de imprensa sobre se foi uma vitória contra tudo e contra todos, o técnico acordou sim, no sentido de ficarmos a perder quando nos primeiros 45 minutos aconteceram coisas estranhas. Já o avançado André Silva, autor do gol do empate dos descontos da primeira parte, destacou a garra do grupo para conseguir a reviravolta e abordou a ambição de regressar à seleção nacional.
8: Acho que no geral somos superiores, acho que quisemos mais, acho que demonstramos mais e não era fácil. O ano passado aqui não levámos 3 pontos, acho que começar a perder com uma bola e virar o jogo acho que vem do core da equipa, vem da vontade e vem da garra de vencer. Tivemos agora um jogo difícil, complicado, ganhamos a Supertaça agora no campeonato, a Champions acabou de começar, mas o chip exigido aqui no clube é sempre o mesmo, o chip é entrar em todos os jogos para vencer, é entrar em todos os jogos para dar a cara e para superar o adversário e levar para casa os 3 pontos ou os troféus quando for necessário. Aproveito para dar aqui o meu melhor, aproveito para lutar pelo clube do meu coração e se tiver essa oportunidade vou aproveitá-la ao máximo, mas não me cabe a mim.
1: Já Filipe Coelho, treinador do Casa Pia, considerou na sala de imprensa que o resultado final de 4-1 é demasiado dilatado face ao volume ofensivo produzido pela sua equipa.
9: Sim, é um Casa Pia mais a cuidar mais daquilo que também são as valências do adversário. Eu falei disso ontem na conferência de imprensa. Acho que esta equipa, o que toda a gente viu hoje, é uma equipa diferente daquela que vimos à segunda jornada com o Benfica aqui. Apesar de serem números volumosos hoje, os números não assentam nada, ao contrário dessa segunda jornada, não assentam nada na exibição que fizemos. E obviamente que é um Casa Pia mais próximo daquilo que queremos, um Casa Pia que se conseguiu hoje bater com uma das melhores equipas do campeonato, uma equipa até curiosamente nas diferenças que também assistimos ao jogo a meio da semana do Porto, onde o Porto não consegue fazer nenhum remate enquadrado de frente a uma equipa com o poderio do City. Se compararmos as coisas e se nos pusermos no lugar do Porto hoje, nós conseguimos fazer 5 remates à baliza e conseguimos causar causar perigo. Frustrados por uma exibição contra uma equipa tão forte e nós nos apresentarmos tão bem, termos feito apenas um golo e termos sofrido uma derrota que acaba por ser pesada, mas acho que quem viu o jogo também defende esta tese, que o Casa Pia está bem melhor hoje, que está a crescer, que os últimos três jogos são prova disso, e vamos continuar esse crescimento já amanhã no primeiro treino da semana, para depois fazermos um bom jogo e esperar um bom resultado na Amoreira.
1: Com este resultado, os portistas seguem isolados no topo da classificação, com 18 pontos. A equipa orientada por Farioli chega assim em posição confortável ao clássico da próxima jornada, frente ao emblema Esgueta. Já o Casa Pia permanece isolado no último lugar da tabela, com apenas um ponto somado até o momento. Uma estreia feliz de Alessandro Santos como treinador nacional. O técnico substitui João Geão, viu a sua equipa ser derrotada por 3-1 pelo Alverca e prolongar assim a sua crise de resultados, que já soma 4 derrotas consecutivas. Em 8 minutos, o Alverca desmoronou a choupana e praticamente as ambições nacional da partida. Os rabatejantes venceram pela primeira vez, com uma prestação segura, objetiva e precisa. Dava foi uma aposta ganha por Sérgio Ferreira, com uma referência ofensiva na área, e marcou por 2 vezes no arraso dos rabatejanos, que era o minuto 34, que era o minuto 42, e depois Chizumba ter descoberto o caminho do gol. No final da partida, na flash da Sport TV, Alexandre Santos, treinador nacional, viu assim o jogo.
10: Estreia má, claro, nós trabalhamos para conseguir outro resultado. Naturalmente não há hipótese de, não é fácil nunca recuperar 3 golos. Acho que a equipa efetivamente perdeu-se ali a determinado momento, a partir de metade da primeira parte começou a ficar nervosa com o facto de não conseguir chegar mais perto da área. O Alverca começou a sentir-se mais confortável. Acho que, e às vezes os jogos têm destas coisas, eles, na verdade, praticamente é quase 100% de eficácia do Alverca em quase, eu não digo que não merecesse os golos, mas a verdade é que teve muita eficácia. Depois fomos atrás, e o que temos que aprender com estes erros, quer dizer, não podemos nos desconcentrar completamente, mesmo sofrendo o primeiro golo, porque depois entregamos uma vantagem de 3 golos, que é demasiado difícil de recuperar. Mesmo assim, se tivéssemos tido mais eficácia, este se é sempre difícil no futebol e pouco importante, mas a verdade é que fizemos muito boas coisas na segunda, empurramos o Alverca e conseguimos ter oportunidades suficientes, pelo menos para disputar o resultado. Até me parece claramente que há uma grande penalidade, mas isso são contingências do jogo. Mas se nós fazemos mais cedo o golo como merecíamos, podíamos ter disputado o jogo mais do que aquilo que disputámos. Eu acho que o mais importante é que a equipa está muito abatida em termos de resultado, como é lógico, ninguém poderia não estar, mas isto é uma excelente aprendizagem para nós percebermos que os jogos são todos os minutos, todos os segundos contam, porque a qualquer momento o adversário aproveita, como o Alverca aproveitou, teve mérito, mas depois nós tínhamos possibilidades de acabar por equilibrar mais o jogo e disputar o resultado até ao final, não conseguimos.
1: Também na flash da Sport TV, Sérgio Ferreira, treinador do Alverca.
11: Eu penso que é importante valorizarmos a vitória, como um todo. A verdade é que temos uma primeira parte completamente diferente daquilo que foi a segunda parte. A primeira parte, a equipa foi fantástica naquilo que foi o entendimento dos espaços, como é que tínhamos que agredir, como é que tínhamos que levar a equipa do Nacional para trás. Fomos empurrando e fomos encontrando tanto espaço à esquerda como espaço à direita, que era onde tínhamos. A equipa conseguiu ser muito variável na forma como atacou a baliza, através de serviço exterior, de jogo interior, de remate exterior também. Faltou-nos ali alguns equilíbrios também, para sermos mais contínuos ainda na primeira parte, mas a verdade é que conseguimos. Depois, segunda parte, não é como queremos estar, mas como eu tenho falado muitas vezes, é importante saber jogar o jogo todo e é importante também sabermos sofrer. E a equipa tem que ter essa capacidade. Há mérito na forma como o Nacional reage também, há algum mérito na forma como nós não conseguimos manter o espaço entre linhas e fomos empurrando através de passe central para o extremo, a equipa foi baixando e portanto, o Nacional também foi empurrando a nossa equipa atrás, mas a verdade é que temos que valorizar a vitória, é uma vitória muito importante porque é a primeira, de uma primeira parte em que impusemos aquilo que é a nossa ideia, os jogadores foram fantásticos e a segunda parte não tenho nada a apontar porque foi compromisso máximo, e também é importante saber sofrer e é importante também, exatamente como falamos, fechar a baliza até à morte, apesar do Nacional ter marcado um golo.
1: O Alverca ocupa a 11ª posição do campeonato, enquanto o Nacional encontra-se no 13º lugar da Liga Portugal Betclic. O Académico Viseu recebeu e bateu o Guimarães por 2-1 no sábado, a contar para a 6ª jornada do campeonato. Diz a sabedoria popular do futebol que quem não marca sofre, e o Guimarães provou desse mesmo veneno. A equipa de Tiago Margarido rematou 24 vezes, 7 delas enquadradas com baliza, mas fez apenas um golo. O Académico precisou de menos de metade dos disparos, 10, para marcar 2 vezes. Goi adiantou a equipa da casa no estádio de Fontelo ao minuto 53, Gonçalo Nogueira empatou aos 67, no entanto, nos descontos, Mohamed Bourini deu o triunfo ao Académico. Ao sexto minuto de descontos, Ali Ondoi viu o cartão vermelho direto. Também o elemento da equipa técnica recebeu ordem de expulsão pela confusão que seguiu. O treinador do Académico de Viseu, Bruno Pinheiro, demonstrou uma enorme satisfação na flash de entrevista da Sport TV para este resultado. O triunfo revestiu-se de grande significado, uma vez que cobrou um enguiço caseiro, garantindo os primeiros golos, os primeiros pontos da época no estádio de Fontelo.
12: Acho que as duas equipas quiseram ganhar muito. Acho que o Vitória, mesmo assim, acabou por dominar melhor o jogo, controlar melhor o jogo do que nós com bola. Tentamos, e aqui dar os parabéns aos jogadores, porque mesmo na dificuldade de não conseguirem encontrar muitas vezes as melhores opções, não deixaram de tentar sair a jogar. O Vitória empurrou-nos muito o passo atrasado, mas também deixava espaço nas costas e acabamos por ter ali 3, 4 bolas nas costas que poderiam ter dado golo. Acho que, uma vez mais, dar os parabéns aos jogadores. Podemos não ser os melhores do mundo a jogar, podemos não ter o melhor treinador do mundo, mas temos uma alma, temos uma vontade muito grande. Foi isso que me fez aceitar este convite, este grupo de trabalho, esta vontade, e sente-se quando jogam, querem muito, muito ganhar, e quando é preciso sofrer, eles sofrem e jogam quando se consegue. Quanto às substituições, a primeira de facto incomodou, porque sentia-se, foi um momento em que o Vitória acentuou o domínio e senti que precisava de mexer, e pronto, custou que a substituição não fosse feita. Faz parte do jogo, está feito. Depois, a substituição do Boldini e do Tomás, sentia que o Robin já estava a ficar com alguma dificuldade e eles estavam a bater muita bola longa. Optei por pôr o Tomás Domingos para refrescar, e o Boldini, porque o Clóvis já não conseguia, apesar de ser sempre um perigo, e sabemos que o Clóvis é o Clóvis, mas senti que não tinha a disponibilidade física para poder empurrar a equipa para a frente, e que o Boldini acabou por dar. E estas substituições, os treinadores só acertam quando os jogadores de facto entram bem e têm sorte também no jogo deles. Portanto, se o treinador acertou, foi porque o jogador fez a parte dele.
1: Também na flash da TV da Sport TV, por parte do Guimarães, o treinador Tiago Margarida assumiu a frustração pelo resultado, mas defendeu a exibição e garantiu total estabilidade para continuar no cargo.
13: Antes de mais, dar os parabéns ao nosso adversário, que fez um jogo competente. Criamos algumas dificuldades, nomeadamente no nosso momento de pressão, mas penso por aquilo que foi o somatório do jogo. Vitória teve o ascendente, procurou fazer um jogo ligado desde trás, procurou criar mais uma vez em envolvimento junto à área para conseguirmos finalizar. Estamos numa fase em que, por mais vezes que vamos à frente, parece que a bola nunca entra, e quando o adversário vai lá, foi lá duas vezes e as duas entraram. Penso que não teve que ver com o facto da equipa ter querido ganhar o jogo, porque o jogo estava partido, podia dar para um lado, podia dar para o outro. A verdade é que, pronto, temos tido oportunidades, não estamos a concretizá-las, mas também não vou estar sempre a falar no mesmo. Há que continuar a trabalhar. A verdade é que é mesmo essa, é que não temos sido felizes no momento de finalização. Tudo o que sejam bolas de ressalto sobra sempre para o adversário, e consegue sempre aliviar. A verdade é essa, estamos numa fase em que as coisas estão dessa forma. Mais uma vez, lembro a oportunidade do Samu isolado que não fez, do Gustavo que mandou ao posto, do Gustavo também na pequena área que não conseguiu desviar para dentro da baliza. Estamos nessa fase, mas também sei que essas fases ultrapassam-se com o trabalho, com crença naquilo que é o trabalho, e é isso que temos que nos agarrar, ao trabalho. Já sabemos que essa juventude, essa inexperiência num ou noutro momento nos pode criar um outro dissabor, isso já sabemos desde o primeiro dia. Mas é malta que trabalha, é malta que está muito focada naquilo que são as suas tarefas, portanto nada a apontar aos jogadores. Portanto, sempre que as coisas não correm bem, obviamente que eu assumo tudo. Portanto, é isso, há que nos agarrar ao trabalho, não temos outra solução, mas a verdade é esta e não temos que esconder, estamos numa fase em que estamos a chegar lá e parece que nunca marcamos.
1: Com este resultado, o Académico sobe ao sétimo lugar, com 8 pontos, mas com mais 2 jogos que o oitavo, que é o Gil Vicente, e o Sporting Braga, ambos com 7 pontos. Joga em Guimarães, ocupa a 12ª posição, com 4 pontos em 6 jornadas. Alexandre Afonso, jornalista de rádio e televisão, é o novo assessor de imprensa da Seleção Nacional de Futebol, substituindo Francisco Trigo Abreu, que saiu após o último Mundial. Na próxima sexta-feira, será ele a sentar-se ao lado de Jorge Jesus para a comunicação da primeira convocatória do novo selecionador para os primeiros 4 jogos da Liga das Nações. Alexandre Afonso trabalhou mais 2 décadas no universo RTP de TV e rádio, tendo depois mantido experiência no Canal 11, propriedade da Federação Portuguesa de Futebol. O relato da vitória de Portugal no Europeu 2016, em conjunto com Nuno Matos, é o marco da carreira do novo assessor dos As da Seleção Portuguesa. A seleção feminina de Portugal carimbou a passagem aos oitavos de final do Mundial de Sub-20 após uma vitória frente à Costa Rica na última jornada da fase de grupos, beneficiando também da vitória da Coreia do Norte diante da Colômbia. Está assim escrita mais uma bela página do livro da história de futebol feminino português. Depois da seleção de Sub-20 ter carimbado a passagem para os oitavos de final do Mundial deste escalão na Polónia, conquistando no processo da partida deste domingo a primeira vitória de sempre no Mundial, naquela que é a primeira participação da equipa das esquinas. Portugal conseguiu um triunfo definitivo frente à seleção da Costa Rica na última jornada, na fase de grupos da competição, por 3-0, aproveitando a ajuda da Coreia do Norte pelo caminho, já que as atuais campeãs do mundo venceram pelo mesmo resultado a congénere da Colômbia, o que deu a diferença de golos necessária para que as portuguesas fossem felizes. A história começou a ser escrita logo aos 7 minutos, com Ana Marques a fazer o primeiro gol de sempre de Portugal em Mundiais, com uma assistência de Francisca Castro, a permitir que a avançada de 20 anos das alemãs Bochum desse o primeiro momento de festa, mas a primeira parte não ia acabar sem novo gol na partida, com Carolina Tristão a faturar e a dobrar a vantagem no marcador, depois de um passo multífero de Érica Cacelinha a permitir que os jogadores do Benfica Sporting se unissem pela seleção nacional aos 34 minutos. Mas a verdade é que o melhor ainda estava por vir, uma vez que os golos do outro jogo só começaram a surgir, editando a possibilidade de um gol neste jogo a dar a qualificação de Portugal à próxima fase, na primeira vez que a participava na prova. E esse gol chegou mesmo aos 58 minutos. Ana Marques conseguiu mesmo bizar na partida e voltou a marcar o seu nome na história com aquele que foi o primeiro bis de uma jogadora portuguesa no Mundial de Sub-20 feminino de sempre, carimbando a qualificação da equipa das esquinas para a fase eliminar, depois de Portugal consumar 4 pontos, os mesmos que a Colômbia, mas a diferença de gol superior foi fundamental

0: colocaram-se pela primeira vez na frente do marcador, por intermédio de Rami e Portugal, a responder por Duarte Algarvio. As expectativas de apuramento da seleção lusa caíram por terra no terceiro e último período, quando a Espanha construiu uma vantagem de 2 golos concretizados por Gatica e Brian, e apesar de B. Martins ter reduzido, José Olivé fechou a contagem para os espanhóis nos segundos finais da partida. Portugal, que nas rondas anteriores tinha vencido a Bielorrússia por 4-1 e perdido com a Suíça por 8-3, terminou no terceiro lugar do grupamento atrás de Espanha e da seleção helvética, que asseguraram a presença nas meias finais, enquanto que os bielorrussos terminaram na última posição depois de terem sido derrotados pelos suíços por 7-6. O judoca português Jorge Fonseca conquistou no domingo a medalha de prata nos 100 quilos do Grande Slam da Hungria, voltando mais de 2 anos depois a subir ao pódio em torneios desta categoria. Esta foi a 4ª final de Jorge Fonseca em Grande Slam e a primeira em mais de 2 anos, depois de ter conquistado em março de 2024 o torneio Antalya, que também venceu em 2022, tendo ainda uma medalha de prata conquistada em Ulaanbaatar no mesmo ano. Na final em Bucareste, frente ao italiano Gennaro Pirelli, segundo o ranking mundial, Fonseca acabou por perder depois de somar uma 3ª penalização, Shido. Atualmente, num pouco comum e 15º lugar do ranking mundial, Jorge Fonseca começou a sua caminhada rumo à final com um triunfo sobre o polaco Piotr Kozeka, 31º, por Ipon, vencendo a seguir o líder da hierarquia, o brasileiro Leonardo Gonçalves, por Vazahari. Nos etapas de final, o judoca do Sporting afastou o húngaro Peter Kendresi, graças ao segundo Vazahari, a 34 segundos do final, seguindo-se a eliminação do armênio Gor Karapetian, com apenas 1 yuko, antes das meias finais ver, já no ponto de ouro, o suíço Daniel Ish sofrer a 3ª penalização. O Instituto Português do Mar e da Atmosfera prevê para esta segunda-feira continuação de tempo quente, com céu pouco nublado ou limpo, aumentando a nebulosidade no litoral da região norte no final do dia, vento em geral fraco, quadrante leste, rodando para o noroeste a partir do meio da tarde e superando moderado, nas terras altas, a partir do meio da tarde, previsão de uma pequena descida da temperatura máxima no litoral oeste.
1: 20 graus.

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1: Em Sesimbra foram interrompidas as buscas pelo homem desaparecido após naufrágio. A Confederação do Comércio de Serviços acusou o governo de não estar a cumprir o acordo de rendimentos assinado em 2024. Reclusos da prisão de Custóias apresentam um baixo assinado contra as condições da comida. No futebol, Primeira Liga, Clube Teatro e Famalicão deixa o Sporting atrás do Porto e Benfica.
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1: As buscas pelo tripulante desaparecido no naufrágio ocorrido na passada sexta-feira ao largo de Sesimbra foram interrompidas ontem à noite sem que tivesse sido encontrada a vítima, informou a Marinha. Num comunicado divulgado ontem à noite, a entidade recorda que nas operações de buscas coordenadas pela Marinha Portuguesa através do Centro de Coordenação de Busca e Salvamento Marítimo de Lisboa, estiveram empenhados dois navios, o NRP Figueira da Foz e o NRP Sagitário, e também uma embarcação do Instituto Hidrográfico equipada com um sistema sondador multifeixe usado para mapear o mar. Segundo a Marinha, as buscas serão retomadas através do NRP Sagitário. Na sequência do naufrágio da embarcação, uma pessoa está desaparecida, 6 foram resgatadas na sexta-feira. O alerta foi recebido às 10h25 de sexta-feira através da embarcação de pesca Sebastião Pau, que se encontrava nas imediações, e recuperou 6 náufragos, 5 deles feridos ligeiros e 1 ferido grave. De acordo com a informação dos restantes tripulantes resgatados, o elemento em falta desapareceu no momento do afundamento da embarcação. A Confederação do Comércio e Serviços de Portugal declarou oficialmente que não se sente obrigada a cumprir o acordo de rendimentos, acusando o Estado de falhar sistematicamente com as contrapartidas e compromissos assumidos para com as empresas. Numa entrevista ao programa Conversa Capital, da Antena 1, dada pelo presidente da CCP, Gustavo Paulo Duarte, a Confederação Patronal deixou duras críticas à atuação do Executivo.
3: Salário mínimo, tal como o nome lhe indica, é salário mínimo. Nós devemos é ajudar as empresas de economia a que não paguem salários mínimos.
0: Então não tinha assinado o acordo de rendimentos?
3: Pela forma como está, se calhar não. Por muito que custe ouvir, mas se calhar não.
1: O líder da CCP defendeu que o pior inimigo do salário médio é o decreto do salário mínimo, argumentando que as subidas administrativas por decreto acabam por comprimir as restantes escalas salariais e esmagar a classe média. Numa perspectiva provocatória, afirmou que o desafio ideal seria obrigar as empresas a pagar sempre acima do salário mínimo.
3: Para mim, um acordo é um acordo.
0: Certo.
3: Eu não posso achar que o acordo é só para umas coisas e não é para outras.
0: Então, uma vez que o Estado não está a cumprir a sua parte, as empresas podem também não o fazer e, por exemplo, não aumentar o salário mínimo para o próximo ano conforme está previsto?
3: É um tema de discussão.
1: A CCP diz que não está obrigada a cumprir o acordo caso o Governo não o cumpra. Mais de 150 reclusos do estabelecimento prisional do Porto apresentaram um abaixo assinado contra as condições da comida. Uma outra queixa dirigida à direção da cadeia dá nota de gastroenteritos recorrentes entre os presos devido à falta de qualidade da comida. O secretário-geral da Associação Portuguesa de Apoio ao Recluso, Vítor Ilhargo, diz que a alimentação é indigna e insuficiente em todos os estabelecimentos prisionais do país.
4: A alimentação é absolutamente insuficiente, indigna, podemos dizer que é indigna. A verba que o Orçamento do Estado dá para a Direção-Geral não permite que se gaste mais de 4, 5 euros por dia para as 4 refeições dos reclusos e, portanto, para isso se percebe o que acontece. Realmente o alimento é fraco, a comida é fraca, é pouca, sem qualidade.
1: Em resposta às queixas dos reclusos, o estabelecimento prisional do Porto informou que um nutricionista realiza visitas periódicas e que não tinha detectado nenhuma irregularidade, mas transmitiu a situação aos serviços competentes. Futebol, Primeira Liga. O Sporting e o Famalicão empataram uma bola no Minho, com os minutos finais a serem impróprios para cardíaco, já que os dois golos da partida surgiram a partir do minuto 80. Rui Borges surpreendeu com a ausência de um dos que vinha a ser um dos pilares do seu modelo tático desta temporada, já que Rodrigo Salazar foi substituído por Luís Guilherme no 11 inicial para esta partida, que voltou a contar com os titulares do último jogo para o Campeonato Nacional. Depois de uma vitória consistente e confiante dos Leões frente ao Galatasaray na primeira jornada da fase da Liga Única da Liga dos Campeões, por 3-1, o Sporting entrou meio desgastado de ideias na frente de ataque, já que a primeira parte não se viu grandes oportunidades a serem criadas. No entanto, houve um momento de festa, que acabou por ser interrompido e depois cancelado pelo VAR, já que um lance de Luís Suárez e Flávio Gonçalves terminou com a bola no fundo das redes de Karevich após uma jogada fenomenal do jovem português, mas uma mão viu a jogada ser anulada por Luís Godinho, que se terá enganado no autor da infração. O Camisola 58 voltou a estar envolvido em polémica, mas agora por ter sido empurrado pelo capitão adversário Gil Dias, que só viu um cartão amarelo após colocar as mãos no pescoço do jovem de 19 anos, leonino. A ida aos balneários também viu a tensão a crescer entre as duas equipas, com o Luís Neto a ser demonstrado por Luís Godinho por se ter envolvido numa troca de palavras menos simpática com o banco do Famalicão. Os minutos iam passando, mas a polémica ficou presente até ao fim, isto porque o Sporting chegou ao gol da vitória por intermédio de uma grande penalidade marcada por Luís Soares aos 80 minutos, que ficou envolta em protestos de Carlos Carvalhal por ter existido dois lances de dúvida na construção da jogada antes de Ioannidis ser derrubado na grande área, ainda que tenha sido um caso de ombro com ombro. Antes do fim da partida, Romeo Benet viu um cartão vermelho após uma entrada feia sobre Max Araújo. Mas, mesmo assim, Famalicão conseguiu um empate com um autogol de Gonçalo Inácio após o cabeceamento de Abubakar aos 90 mais 10 minutos do jogo, para desalento dos Leões. Já na sala de imprensa, o treinador do Sporting, Rui Borges, fez uma análise muito crítica à atitude competitiva da equipa.
5: É um jogo simples de analisar. A primeira parte, onde entramos muito bem nos primeiros 20, 25 minutos, jogo com uma paciência com bola, tínhamos que andar, o campo também não estava muito bom para irmos jogar muito, buscar muito jogo interior, tínhamos que andar por corredores. Entramos bem, tentámos atrair o Famalicão com alguma calma, não deixar ataques mais prolongados, não deixar o Famalicão entrar em contra-ataques. Depois fomos perdendo a paciência e fomos perdendo alguns passos. Tentámos mais passos longos, fomos perdendo, deixando aqui ou ali o Famalicão entrar em contra-ataque e ataque rápido, o que nós sabíamos. Mesmo assim, fomos muito competentes nesse momento, uma boa energia, uma boa atitude competitiva dessa parte, da nossa parte. Por isso, não controlámos claramente o jogo de início ao fim nessa primeira parte. Na segunda parte, não entrámos exatamente igual, com a mesma paciência, com a mesma calma, instalámos o jogo no meio campo do Famalicão, com algum cuidado e boa energia naquilo que era transições defensivas, para não deixar o adversário entrar em contra-ataque e ataque rápido. Criámos várias situações de golo, acabámos por sair penalizados. A infelicidade que o Famalicão teve, se calhar nas outras 5 jornadas, teve hoje a felicidade de fazer o golo do empate, no único lance do jogo que realmente tínhamos que ser mais agressivos e intensos num primeiro momento aqui ao nosso corredor esquerdo, onde não fomos, e depois acabamos por ser infelizes num corte do Inácio e a bola acaba por entrar para a baliza.
1: Na faixa de entrevista da Sport TV, o treinador de Famalicão, Carlos Carvalhal, elogiou a reação absolutamente fantástica dos seus jogadores após o empate frente a este Sporting. O técnico admitiu que a equipa teve felicidade, mas vincou que trabalhou muito para justificar o resultado.
6: Sim, mas fizemos por isso, né? Fizemos por isso. Depois de 1-0, mandámos a bola ao poste, depois temos a reação que culmina com o golo, a jogar com 10 jogadores. Isso significa que fizemos por isso, mas concordo, sim, houve jogos que nós amplamente tivemos mais oportunidades, merecíamos ter ganho e não conseguimos por este ou por aquele motivo. Hoje, um jogo difícil contra um adversário muito forte, fortíssimo, numa primeira parte que nós controlámos o jogo sem bola muito bem, muitíssimo bem. Temos a melhor oportunidade da primeira parte, sem dúvida, uma grande defesa do Rui Silva. Segunda parte, o Sporting retificou algumas coisas, parece-me a mim que retirou alguma, digamos, no seu posicionamento final, quando terminava as jogadas, não deixou que as nossas referências pudessem sair para ataque, encostaram mais nas nossas referências, e as nossas referências também, ou pelo menos os dois avançados, aqueles jogadores mais avançados, que eram o Kutsias e o Matias, também jogaram demasiado baixo relativamente à primeira parte. O que é que acontece? Ganhando bola, tu queres sair, a outra equipa está mais presente no meio campo ofensivo, bloqueia as possibilidades de contra-ataque e vivemos um pouco assim. Não era isso que nós queríamos, mas vivemos um pouco assim naquela altura. Mesmo assim, a equipa foi abnegada, foi concentrada, foi muito determinada e depois tem uma reação absolutamente fantástica. Esta equipa já na Amadora foi assim também, uma reação fantástica, os jogadores que entram para acrescentar, e acabámos por ter alguma felicidade, sem dúvida, na parte final devido ao resultado, mas nós temos que dizer, fizemos muito para conseguir os meus jogadores correram muito e lutaram muito para conseguir este ponto.
1: Com este resultado, o Sporting fica atrasado na luta pelo primeiro lugar, com 14 pontos somados, já a 2 do Benfica e a 4 do Porto. O Famalicão ainda continua sem vencer, mas sobe ao 12º posto da tabela da Primeira Liga. Segue-se agora uma partida do Sporting frente ao Arouca, no regresso ao Estádio Alvalade, sendo o último jogo antes da pausa para compromissos internacionais para as seleções nacionais, já que a Liga dos Campeões só regressa no próximo mês de outubro. Já o Famalicão, há uma viagem até a Ilha do Funchal, uma visita à Choupana no próximo dia 19 de setembro, naquele que será um encontro entre duas equipas na metade inferior da tabela classificativa da Primeira Liga antes do interregno das seleções. O Instituto Português do Mar e da Atmosfera prevê para esta segunda-feira continuação de tempo quente, com céu pouco nublado ou limpo, aumentando a nebulosidade no litoral da região norte no final do dia, vento em geral fraco, rodando de leste, rodando para noroeste a partir do meio da tarde e superando moderado, nas terras altas, a partir do meio da tarde, previsão de uma pequena descida da temperatura máxima no litoral oeste.
2: 20 graus.

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1: Filme A Hora do Chico, de João Severo, revela-se a Carneiro, venceu o prémio Motalex, melhor curta de terror portuguesa, no final da 20ª edição do Festival de Filmes de Terror. O Festival Internacional de Cinema de Terror de Lisboa, Motalex, decorreu em Lisboa desde o dia 3 e terminou no domingo. Os prémios foram anunciados. O prémio Motalex para melhor curta de terror portuguesa 2026 foi a maior distinção monetária para curtas-metragens nacionais, 5 mil euros. A Hora do Chico, sob o dilema de um apresentador de televisão dos anos 70 instado a matar um colega de profissão, competiu num grupo de 10 filmes. No anúncio dos prémios como melhor consumido, sem diálogos, a receber uma menção honrosa, destaque para o prémio Millier d'Argent de melhor curta europeia, atribuído a Mancave, do realizador norueguês Fredrik S. Anna, que venceu numa lista de 19 filmes em competição. Com o prémio Méliès d'Argent de melhor longa-metragem europeia, foi distinguido No Rest for the Wicked, do dinamarquês Kasper Kahl. Ainda na lista de galardões, o prémio Motalex de melhor guião do terror português foi atribuído a Miguel Monteiro Rico com Hóspede, e uma menção honrosa foi para A Ostra, de Pedro Garrido. Lexi, filme de produção espanhola realizado pelo português Bruno Simões, foi o vencedor do prémio Lobo Mau, cujo júri é composto por 3 jovens da Associação Passa Sabe, uma associação de raiz comunitária fundada pelos moradores do bairro do Rego, em Lisboa, em 2014. Bruno Simões ganhou na secção dedicada ao público mais jovem e às famílias. E o prémio público ficou nas mãos de Gunman, com a realização e argumento do cineasta argentino Cris Tapia Marchiori. A edição deste ano do Motalex assinalou os 20 anos da iniciativa e foi o maior de sempre, decorrendo durante 11 dias no Cinema São Jorge e na Cinemateca Portuguesa. A próxima edição ficou já marcada para de 7 a 13 de setembro de 2027.

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1: Em Almada, um militar da GNR foi atropelado por um condutor que desrespeitou as ordens. Uma criança de 12 anos morreu no Rio Douro, em Vila Nova de Gaia. O número de imigrantes ilegais a entrar no país de comboio e autocarro sobe. No futebol, Primeira Liga, Benfica resolve nos últimos minutos e vence o Gil Vicente por 3-1.
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1: Um militar da GNR foi no domingo atropelado por um autociclo cujo condutor desobedeceu a uma ordem de paragem na zona da Costa da Caparica, no concelho de Almada, revelou uma fonte da Guarda. A fonte da Unidade Nacional de Trânsito, da GNR, indicou à agência Lusa que o condutor do motociclo não respeitou a ordem de paragem na estrada da Fonte da Telha, atropelando assim um militar da Guarda durante a fuga. Segundo a mesma fonte, o militar sofreu ferimentos ligeiros, nomeadamente nos membros, tendo sido transportado para as urgências do Hospital Garcia de Horta, em Almada. Contactada pela Lusa, uma fonte do Comando Regional de Emergência e Proteção Civil da Península de Setúbal referiu que o alerta para o atropelamento foi dado às 17 horas e 28 minutos. Assinalando que o condutor do motociclo seguia sozinho, a fonte da GNR realçou que a Guarda está a fazer diligências para o tentar localizar. As operações de socorro mobilizaram 12 operacionais de bombeiros de Cacilhas e trafaria do Instituto Nacional de Emergência Médica e GNR apoiados por 5 veículos. Uma criança de 12 anos morreu no domingo do Rio Douro em Avintes, no concelho de Vila Nova de Gaia, adiantou à Lusa, fonte do Comando Subregional da Área Metropolitana do Porto. O alerta para o desaparecimento do jovem na água foi dado às 17 horas e 16 minutos, referiu a fonte. No local do acidente, estiveram 27 operacionais apoiados por 12 viaturas. O corpo vai ser agora transportado para o Instituto de Medicina Legal do Porto para a autópsia. A PSP alertou no domingo para o aumento de imigrantes em situação irregular e que estão a chegar de comboio e autocarro às zonas metropolitanas de Lisboa e Porto, provenientes de outras cidades europeias. O diretor nacional adjunto da PSP, responsável pela Unidade Nacional de Estrangeiros e Fronteiras, a UNEF da PSP, o superintendente-chefe João Ribeiro, especificou que há pessoas a chegar a Portugal através de autocarro, nomeadamente nos principais terminais rodoviários, e de comboio, tendo a PSP a capacidade de realizar um controle móvel de fronteira nestes locais.
3: Porque estão em situação irregular noutros países, portanto, e que procuram movimentar-se dentro do espaço Schengen, portanto, mudando de país para país. Não é propriamente uma situação nova, isso sempre existiu, esse fluxo. Agora, a questão que temos de ter aqui, e é aquilo que a lei prevê, é a capacidade de realizar controle móvel de fronteira, portanto, seja em ambiente ferroviário, seja em ambiente rodoviário.
1: Mas Portugal já é uma espécie de plataforma de acesso com retorno para chegar a determinados destinos e acrescentou que muitas vezes o objetivo é dar o salto para outro país, referindo, por exemplo, à Irlanda, em que é necessário utilizar a fronteira aérea.
3: Intenção, muitas vezes, até pode não ser permanecer em Portugal. Imaginemos, há um cidadão que entrou em território europeu, esteve, por exemplo, nos Países Baixos, esteve na Bélgica, esteve em França, foram acontecendo situações que o levaram a afastar-se e nunca conseguiu estar em situação legal, e que chega a Portugal, vai chegando através destes movimentos secundários até Portugal.
1: Na mesma entrevista na RTP, o responsável pela Unidade Nacional de Estrangeiros e Fronteiras da PSP recusou uma caça ao imigrante ilegal, considerando que a UNEF faz uma abordagem inteligente ao atuar nos locais onde existem fatores de risco.
3: A nossa abordagem não é propriamente aquilo que foi reportado ser uma caça, digamos, uma batida de caça. Não é essa a perspectiva. A abordagem que nós fazemos, portanto, genericamente, conseguimos ter uma visão relativamente ao território nacional, onde é que são os fatores de risco.
1: O responsável explicou que a UNEF conhece os fatores de risco e é essa abordagem que tenta ter e seguir em cada um dos espaços. Futebol, Primeira Liga. O Benfica venceu no domingo o Gil Vicente por 3-1. A equipa de Marco Silva mantém-se a 2 pontos do Porto, a uma semana do Clássico do Dragão. Apesar da entrada pressionante do Benfica, foi o Gil Vicente a chegar à vantagem. O Gil Martins recebeu a bola da meia esquerda, progrediu bem até a entrada da área, soltando para Héctor Hernández, que com Samuel Soares pela frente, apenas desviou do guardião para fazer 1-0 na partida. O Benfica acabou por reagir bem e criou algumas oportunidades para empatar. Pavlidis e Leandro Barreiros tiveram de cabeça ainda antes, aos 15 minutos, boas oportunidades de igualar o marcador, mas atiraram por cima. Aos 28 minutos, Pavlidis aproveitou uma bola mal aliviada pela defensiva do Gil Vicente para, já dentro da pequena área, picar a bola com classe por cima de Lucão e fazer o empate na partida. A partida foi para descanso empatado a uma bola, mas o Benfica em clara superioridade na partida. Já na segunda parte, Marco Silva foi mexendo na equipa, entraram Luca Bacchio, Ostner, Palhinha, Duran e o estreante Echeverri, mas o Lulo persistia em continuar. O Gil Vicente ia a espaços tentando incomodar o Benfica, no entanto, sem grande sucesso. Aos 85 minutos, Torre derrubou Ostner na área do Gil Vicente e João Gonçalves assinou a grande penalidade. Pavlidis não tremeu e consumou a reviravolta na partida. Ainda antes do apito final, o Gil Vicente esteve próximo do empate. Mohamed Kaba apareceu junto da área do Benfica, mas Samuel Soares, com uma saída rápida, impediu que o avançado gilista fizesse gol. O gol da tarde ficou reservado para os últimos instantes da partida. Prestiani arrancou pela esquerda, refletiu para o meio, a chegar à entrada da área, desferiu um remate potente ao ângulo mais distante, sem hipóteses para Lucão. Já no final da partida, das declarações pós-jogo prestadas à BTV, o treinador do Benfica, Marco Silva, fez uma análise detalhada à vitória diante deste Gil Vicente, realçou as dificuldades táticas e a linha de 5 de Gil Vicente. Marco Silva assumiu que a estrutura do adversário não o surpreendeu, mas apontou falhas na resposta do Benfica.
0: Mesmo em termos defensivos, não nos surpreendeu todo. Nós esperávamos que um dos alas fechasse uma linha de 5, era o que esperávamos. Naturalmente, esperávamos mais pelo sobre o corredor direito que o ala fizesse uma linha de 5 e que se apresentasse em 5-4-1 sem bola, e foi o que aconteceu. Nesse aspecto, estávamos claramente à espera. Os problemas que nos criaram, sinceramente, até foi mais na primeira fase de construção deles. Uma equipa que em alguns momentos coloca muita gente na primeira fase de construção e que os nossos momentos de pressão não estavam tão eficazes como deveriam estar e tão eficazes como normalmente estão, e por isso mesmo em alguns momentos eles foram quebrando a pressão com umas condições em termos de calor também difíceis para manter uma intensidade alta com e sem bola. Nós tivemos essa dificuldade, mas acima de tudo, mesmo no pontapé da baliza contra nós, em alguns momentos falhámos o timing de pressão e eles conseguiram um ou outro momento ir batendo a pressão. Naturalmente ganham confiança, uma equipa que nessa mesma primeira fase de construção tem qualidade, com os centrais sem medo, um guarda-redes em qualidade com a bola no pé também, e colocou-nos nesse primeiro momento, quebrou alguma vez alguns momentos a pressão. É óbvio que acaba por fazer nós entramos bem no jogo novamente, tivemos os dois, três primeiros momentos bons de chegada sobre o corredor direito, algumas entradas entre lateral e central que nós preparámos e fizemos bem, acabou por não acontecer o golo da nossa parte, e eles no momento que nós recuperamos bem a bola, num momento de boa intensidade de recuperação, acabámos por entregar mal. É o pior que pode acontecer numa equipa, quando ganhas, depois de trabalhares forte para ganhas e entregas mal a bola, foi o que nos aconteceu, e num momento depois de defesa da área não fizemos tão bem, um momento também há que realçar de qualidade no último passe e o movimento do jogador do Gil, mas o jogo depois foi todo nosso como tinha que ser. Mesmo ao intervalo já podíamos estar a vencer pelas oportunidades que criámos. Lembro de uma logo a seguir uma cabeçada do Leandro completamente sozinho, só com o guarda-redes, outra do Pavlidis na pequena área sozinho com o guarda-redes, acabámos por igualar. E disse aos jogadores ao intervalo que nós só teríamos que manter aquilo que estávamos a fazer, retificar algumas coisas, principalmente alguns posicionamentos sem bola, e depois fazer o nosso papel, que é tentar de variedíssimas formas para chegar lá. Também os tinha avisado que a qualquer momento iríamos arriscar vindo do banco, refrescar também. Senti que a equipa hoje um pouco mais fatigada, sinceramente, mas a realidade é que acreditámos até ao fim, com a gente que veio do banco também a ter um impacto no jogo, que é importante, é muito bom. Não vai ser sempre sem sofrer, não vai ser sempre a marcar golos cedo. Isto era uma ilusão para quem pensasse que ia ser assim. Há jogos que têm que se ganhar desta forma, acreditar até ao fim. Agradecer também aos nossos adeptos, o estádio nos últimos 10 minutos, no momento em que pairava um mau resultado para nós, o estádio claramente empurrou a nossa equipa para a frente e o Gil para trás, com o nosso acreditar também, que os adeptos a puxar, foi muito importante, e acabámos de ganhar no jogo de uma forma justa, mas bastante difícil.
1: Também na flagem de rua da BTV, o treinador do Gil Vicente, Luís Pinto, confessou estar orgulhoso da exibição, mas insatisfeito com o resultado após a derrota diante do Benfica.
4: Já sabíamos que o Benfica colocava muita gente na última linha, já sabíamos que tínhamos que ter a capacidade de defender muito e defender bem, porque era impossível vir aqui ser competente, ser competitivo, sem assumirmos que o favoritismo estaria sempre do lado do Benfica e que nós tínhamos que ter uma capacidade muito grande para estar em campo, e foi o que nós fizemos. Conseguimos ser muito competitivos, conseguimos ser muito competentes, conseguimos, quando tínhamos que defender, conseguimos defender com 5 homens, ainda tivemos que meter muitas vezes médios também a entrar para dentro da linha, porque o Barreiro estava constantemente a fazer movimentos de ruptura na nossa última linha. Mas depois também, quando tivemos bola, mantivemos aquilo que é a nossa identidade, mantivemos a nossa personalidade, conseguimos tirar muito tempo de bola ao Benfica nas nossas jogadas. Não quero dizer que conseguíssemos chegar muitas vezes às zonas de finalização, mas conseguimos ganhar algum conforto também com essas posses mais prolongadas, e às vezes respirávamos um bocadinho porque tínhamos que saber aquilo que ia ser o jogo e perceber a envolvência do jogo, e tínhamos que ter essa capacidade. Defender bem, mas quando tivéssemos a bola, ter a nossa personalidade, e tivemos. Se nós formos a ver o nosso último jogo, foi um jogo que a nível de domínio, de oportunidades, foi muito mais avassalador do que foi, por exemplo, este jogo, ao contrário. E nós não conseguimos vencer. E no futebol contam os pontos que temos e as bolas que entram. Toda a gente sabe disso, mas são indicadores de que estamos a fazer bem as coisas. O jogo de hoje também é um indicador da forma como conseguimos competir contra uma equipa que tem os argumentos completamente diferentes, mas nós conseguimos competir, diria de igual para igual, mas com estratégias diferentes, e isso também nos deixa satisfeitos.
1: Com esse resultado, o Benfica chega ao clássico da próxima jornada frente ao Porto, a 2 pontos de liderança. Antes da deslocação ao Dragão, a equipa de Marco Silva vai viajar até Milão para a estreia na Liga Europa frente à equipa de Ruben Amorim.

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1: O único Ferrari Enzo no mundo, com decoração em preto mate nero opaco, estará à venda no leilão. O exemplar em causa é de 2004, tendo por isso 22 anos de idade. Foi originalmente encomendado por um membro da família real do Brunei, quando em 2022 voltou à Europa a vestir as suas cores originais no restauro mais abrangente da carroceria Zanasi, para onde foram todos os hipercarros da Ferrari, a série Icona e modelos do programa TaylorMade. A intervenção custou mais de 110 mil euros, quantia comprovada por um recibo que faz parte dos documentos do leilão. Igualmente, em 2022, este Ferrari Enzo recebeu o certificado clássico da Ferrari, Ferrari Classista Certificado, e foi vendido ao atual proprietário. Ao longo de mais de duas décadas, realmente andou, foi catalogado com 5.763 km percorridos e em 2024 recebeu uma nova embreagem e novas bombas de combustível, mantendo os chassis, motor e caixa de velocidades e carroceria de origem. O processo de leilão vai decorrer entre os dias 23 e 30 de setembro pela RM Sotheby's. Não é conhecido o preço. Os automóveis elétricos estão a dominar cada vez mais o mercado chinês e a prova disso é o top de 10 de vendas de agosto, onde se destacam dois Tesla e um Xiaomi. Os dados vinculados pelo site Cars News China mostram que entre os 10 há 9 modelos que só estão disponíveis como elétricos. O outro é que tanto pode ser elétrico como híbrido plug-in. Na liderança está o Geely EX2, que está a chegar à Europa como E2, o hatchback cidadino responsável por 39.651 novos registros na China em agosto, também é o mais vendido do ano até agora, com 266.166 exemplares. Segue-se a Leapmotor A10, B03X internacionalmente, como o Tesla Model Y, em terceiro ao vender 29.260 exemplares. É o mais caro entre os 10 primeiros e o segundo mais vendido no acumulado dos 8 primeiros meses de 2026, com 226.931 automóveis. Ainda entre os 5 primeiros estão o Fangcheng Mao TI7, o único que não está disponível, apenas como 100% elétrico, o BYD Auto 2, que recebeu o Tesla Model 3. A fechar o lote dos 10 modelos mais vendidos na China em agosto está a berlina elétrica da Xiaomi, o SU7, que este ano entrou na sua nova geração apenas 2 anos depois de chegar. Caiu consideravelmente do 4º lugar de julho para o 10º em agosto.
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1: Mais de 2 mil professores meteram baixa na última semana. O ministro da Educação admitiu que o sistema de colocação de professores é muito lento. Caseiro que matou os patrões em Lagos em prisão preventiva. No futebol, histórico, Portugal vence pela primeira vez e está nos oitavos do Mundial de Futebol Feminino. Na Primeira Liga, o Santa Clara quebra o enguiço e vence em Arouca.
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1: As aulas começaram esta semana para a maioria dos alunos, do primeiro ao nono dos anos. Foram colocados cerca de 20 mil professores, mas há muitos horários para preencher. O Ministro da Educação avançou que só na última semana 2 mil professores meteram baixa médica. A FENPROF e a FNE garantem que não são mais do que noutras profissões. Fernando Alexandre afirmou que o sistema só vai responder com colocações diárias a partir do dia 18. Lisboa e Setúbal são as zonas com mais falhas. Para os sindicatos, as horas extraordinárias não resolvem a falta de professores desde logo no primeiro ciclo. O Ministro da Educação, Ciência e Inovação, Fernando Alexandre, admitiu assim explicitamente que o atual sistema de colocação de professores é ineficiente e demasiado lento. E só a partir de 18 de setembro as reservas de recrutamento passam a ser diárias. As escolas vão passar a poder contratar professores todos os dias úteis para substituir docentes, doentes ou em processo de aposentação, eliminando os longos tempos de espera semanais. Fernando Alexandre.
3: Só na última semana foram mais de 2 mil pessoas a meter baixa. Nós, na quinta-feira, colocámos nas escolas mais de 2.400 professores. Ou seja, é natural que com esta dimensão surjam muitas necessidades e que haja também muitas colocações. Infelizmente, em algumas escolas, sobretudo em Lisboa e na Península de Setúbal, na Grande Lisboa e na Península de Setúbal, não é sempre fácil para alguns grupos, como por exemplo no primeiro ciclo, encontrar professores disponíveis. E aí as escolas obviamente têm que fazer um esforço de desdobramento de turnos, de ter turmas um pouco maiores, arranjar várias estratégias para conseguir garantir que os alunos têm aulas.
4: E acha que vai resolver o problema?
3: Tem estado a resolver o problema, nunca resolve o problema na totalidade, ou seja, haveremos de conseguir fazê-lo, mas não se consegue fazer isso de um momento para o outro, mas esse problema tem vindo a ser resolvido, está cada vez mais localizado e nós temos que conseguir dar mais instrumentos às escolas para quando de facto não conseguem preencher os quadros e ter os professores que precisam, que consigam de facto garantir que os alunos têm aulas. Nestes casos onde faltam mais professores, o grande instrumento tem sido as horas extraordinárias, isto é, os professores que já estão colocados dão mais horas e são remunerados por essas horas.
1: O governante reconheceu publicamente que o modelo tradicional faz com que os professores fiquem meses à espera para entrar numa sala de aula, enquanto os alunos permanecem semanas sem professor. Com resposta direta a este problema, o Ministério anunciou no passado dia 9 de setembro uma reformulação profunda do regime de concursos. Um homem matou os patrões, um casal de estrangeiros residente em Lagos, mas uma confissão acabaria por fazer com que fosse detido. O casal de estrangeiros foi encontrado morto durante a tarde de sexta-feira dentro de um depósito de água na própria casa em Lagos. Já a detenção aconteceu na madrugada de sábado, segundo explicou a Polícia Judiciária num comunicado emitido na manhã de sábado. A nota dava conta de que as motivações para o crime ainda não eram conhecidas, mas que quando foi localizado nas imediações do local do crime, o suspeito estava na posse de bastante dinheiro e objetos de valor presumivelmente pertencentes às vítimas. Segundo adiantou a PJ na nota, os factos tiveram lugar na habitação das vítimas. Um homem de 79 anos e uma mulher de 62, empresários do ramo da saúde, residentes há vários anos em Portugal, para quem o suspeito trabalhava como caseiro, apontando para um quadro de extrema violência. Segundo foi detalhado, num primeiro momento, as vítimas foram agredidas com um objeto contundente, o que lhes causou ferimentos graves e, consequentemente, a morte. Em ato contínuo, o suspeito arrastou as vítimas para o interior de uma cisterna de água existente na propriedade, com o objetivo de esconder os corpos, tentando inclusive decompô-los com produtos químicos, lia-se no comunicado. A operação para a retirada dos cadáveres do local para onde foram ocultados, o seu estado obrigou a uma demorada e complexa operação levada a efeito com a prestimosa colaboração dos bombeiros de Lagos, detalhou a PJ. Agora detido por fortes suspeitas da autoria de dois crimes de homicídio qualificado e de profanação de cadáver, não tinha antecedentes. Futebol, no feminino, a seleção feminina de Portugal carimbou a passagem aos oitavos de final do Mundial de Sub-20 após uma vitória frente à Costa Rica na última jornada da fase de grupos, beneficiando também da vitória da Coreia do Norte diante da Colômbia. Está assim escrita mais uma bela página do livro da história de futebol feminino português. Depois da seleção de Sub-20 ter carimbado a passagem para os oitavos de final do Mundial deste escalão na Polónia, conquistando no processo da partida deste domingo a primeira vitória de sempre no Mundial naquela que é a primeira participação da equipa das Quinas. Portugal conseguiu um triunfo definitivo frente à seleção da Costa Rica na última jornada, na fase de grupos da competição, por 3-0, aproveitando a ajuda da Coreia do Norte pelo caminho, já que as atuais campeãs do mundo venceram pelo mesmo resultado a congénere da Colômbia, o que deu a diferença de golos necessária para que as portuguesas fossem felizes. A história começou a ser escrita logo aos 7 minutos, com Ana Marques a fazer o primeiro gol de sempre de Portugal em Mundiais, com uma assistência de Francisca Castro, a permitir que a avançada de 20 anos das alemãs Bochum desse o primeiro momento de festa. Mas a primeira parte não ia acabar sem novo gol na partida, com Carolina Tristão a faturar e a dobrar a vantagem no marcador, depois de um passo multífero de Érica Castelinha a permitir que os jogadores do Benfica Sporting se unissem pela seleção nacional aos 34 minutos. Mas a verdade é que o melhor ainda estava por vir, uma vez que os gols do outro jogo só começaram a surgir editando a possibilidade de um gol neste jogo a dar a qualificação de Portugal à próxima fase, na primeira vez que a participava na prova. E esse gol chegou mesmo, aos 58 minutos. Ana Marques conseguiu o mesmo bizarro na partida e voltou a marcar o seu nome na história com aquele que foi o primeiro bis de uma jogadora portuguesa no Mundial de Sub-20, feminino de sempre, carimbando a qualificação da equipa das esquinas para a fase eliminar, depois de Portugal consumar 4 pontos, os mesmos que a Colômbia, mas a diferença de gol superior foi fundamental para alcançar o segundo lugar do Grupo E. Portugal já conhece o seu adversário para a próxima ronda, dos oitavos de final da competição do Mundial deste Sub-20 feminino, onde irá defrontar a equipa da Espanha num duelo ibérico que promete ser muito emotivo, com o pontapé de saída a estar agendado para esta quarta-feira, 16 de setembro, pelas 17h30, horário de Portugal continental. Já na Primeira Liga, o Santa Clara quebrou o enguiço histórico em Aroca e venceu por 2-1 no Estádio Municipal de Aroca, garantindo a sua primeira vitória de sempre naquele terreno. O jogo começou equilibrado e repartido, com as duas equipas à procura das balizas contrárias. Contudo, a formação comandada por Petit mostrou-se muito mais assertiva nas transições ofensivas. O primeiro momento decisivo aconteceu aos 22 minutos, após uma excelente combinação do médio de Gé Tavares, assistiu Gonçalo Paciência, que atirou colocado para o fundo das redes, assinando o seu 5º gol na prova. A vida ficou ainda mais complicada para o Oroca de Vasco Seabra, quando pouco depois o criativo Pablo González teve de ser substituído por lesão. O Santa Clara aproveitou a instabilidade do adversário e aos 36 minutos inverteu os papéis no primeiro golo, desta vez num lance pleno de confiança, foi Gé Tavares a finalizar com classe na área para fazer o 2-0, resultado com que as equipas recolheram ao balneário. O Oroca transfigurou-se no relatamento e entrou com tudo. Logo no primeiro minuto da segunda parte, aos 46 minutos, o avançado Ivan Barbero reduziu para 1-2 e devolveu esperança aos adeptos da casa. A partir daí, os oroquenses encostaram os açorianos às cordas, dominando a posse de bola com 60% e procurando as alas para furar a muralha defensiva. A reta final ganhou contornos dramáticos quando o recém-entrado Sorriso do Santa Clara viu 2 cartões amarelos no espaço de escassos minutos e acabou expulso aos 84. Mesmo em inferioridade numérica e sob pressão intensa, a defensiva insular soube sofrer e segurou os 3 pontos até ao apito final. Na flash anterior da Sport TV e após a histórica vitória frente ao Oroca, o treinador do Santa Clara, Petit, destacou a consistência da sua equipa e comentou o grande momento de forma de Gonçalo Paciência.
5: Foi duas partes distintas, uma boa primeira parte da nossa parte, onde fizemos 2 golos, tivemos mais 2, 3 oportunidades. No último lance o Vini pode matar ali e fazer o 3-0 e poderíamos vir com outro conforto para a segunda parte, e tínhamos avisado que a segunda parte eles iam reagir. É uma equipa com muita qualidade, com bons processos, bem orientada, e que nós tínhamos que nos aguentar os primeiros minutos sem abdicar daquilo que é o nosso jogo, sem abdicar daquilo que também é o nosso jogo forte também das transições. E na primeira bola perdemos uma bola sozinho, que depois dá o canto e dá o golo. Há uma reação da parte do Aroca, onde nos criou muitas oportunidades de golo, a não ser o golo e um remate fora da área que o Lucas faz uma grande defesa, mas acho que é um resultado justo por aquilo que foi a primeira parte, por aquilo que criámos, sabendo que estávamos a defrontar um adversário difícil, que o Santa Clara nunca tinha ganho aqui ao Aroca, e tinham 2 vitórias em sua casa o Aroca. É uma equipa com qualidade, com jogadores com bons processos, e criou-nos dificuldades, mas é uma vitória fruto do crescimento desta equipa, vê-se a atitude, o compromisso, a qualidade que eles metem também no jogo, e estou satisfeito com os nossos jogadores, dar-lhes os parabéns a eles, agradecer também aos nossos adeptos por comparecer e preparar já o próximo jogo com o Braga, pedindo já aqui a ajuda dos nossos adeptos que possam comparecer, cada vez estão a aparecer mais no nosso estádio e na ilha. Por isso um abraço para eles também, que estão a torcer por nós aqui.
1: Também na flash entrevista da Sport TV, o treinador do Boruca, Vasco Seabra, fez uma autocrítica muito clara e direta após esta derrota frente ao Santa Clara, usando uma expressão popular nortenha que marcou a sua intervenção. A verdade é que levámos no cortiço, porque conhecemos.
6: Eu acho que nós até os primeiros 10, 15 minutos, eu acho que nós até nem entramos mal. Não entramos bem, é um facto, mas acho que também não entramos mal. A verdade é que, principalmente, os últimos 15 minutos da segunda parte foram caóticos nossos, que não têm a ver com aquilo que nós somos enquanto equipa. Fruto também de termos sofrido o segundo gol e a equipa se ter perdido um pouco emocionalmente no jogo e perdeu o equilíbrio. E quando nós não somos altamente focados e ligados enquanto equipa, sabendo aquilo que estamos à procura de fazer, ficamos muito expostos a transições, a momentos de perda de bola, a fragilidades que, ainda por cima, defrontando uma equipa que é muito forte nesse momento, estamos-nos a pôr a jeito. E creio que nós não fomos o Arouca habitual dos primeiros 45 minutos. E isso tem que nos marcar para que nós nos olhemos ao espelho e sintamos que não gostamos daquilo que fizemos na primeira parte. É evidente. Ou seja, não tem a ver com a atitude dos jogadores, não tem a ver com plano de jogo, tem a ver com a predisposição para...
7: A intensidade com que os jogadores iam à bola. Sim. Percebeu-se na segunda parte que a intensidade era outra, a equipa ganhava bolas muito alto.
6: Sim, sim, a nossa pressão foi muito mais forte, a nossa coragem foi muito mais alta, os riscos que corremos foram muito maiores, mas isso é que somos nós. Eu ando a falar desde o início sobre isso. Eu tenho muito orgulho dos meus jogadores. Eles têm uma coragem gigante, a gente não se queixa de nada e anda para a frente, e esse é que temos que ser nós. E, portanto, nós, por aquilo que fizemos na segunda parte, creio que até podíamos ter ido resgatar um ponto. A verdade é que levamos no cortiço porque merecemos. Ou seja, pusemos-nos a jeito e isso acabou por nos fazer merecer o resultado. E, portanto, nós estamos à sexta jornada e eu estou muito satisfeito com a atitude que a equipa teve na segunda parte. Porque esse... Isso que nós fizemos na segunda parte é sinal que conseguimos fazê-lo, portanto é sinal que temos capacidade para fazer, mais uma vez reforço, contra uma boa equipa, e portanto aquilo que nós temos que ser muito claros e muito exigentes é que temos que estar a 100%, contra o Porto, contra o Santa Clara, contra, no jogo passado, o Estoril, contra o Real Madrid se chegar. Portanto, nós não podemos mudar a nossa cara em função do adversário que chega, nem em função do momento da época em que estamos. Nós temos que ser Arouca todos os dias. E, portanto, isso deixa-me com um amargo de boca, porque confio muito nos meus jogadores e sei que nós podemos fazer isso sempre.
1: Com este triunfo, os açorianos mantêm-se invictos na Liga Portugal e subiram provisoriamente ao terceiro lugar do pódio com 14 pontos.

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2: Uma camisa branca, um blazer cortado, um casaco de pele ou umas calças de ganga são exemplos de clássicos daquelas peças que passa o tempo que passar. Nunca desaparecem do guarda-roupa, mas que raramente são usadas da mesma forma. É essa a ideia que está no centro de Off Frame, a nova coleção Outono-Inverno da Massimo Dutti, que parte dos códigos habituais da marca para os reinterpretar através de novas proporções, volumes, texturas e construções. Na coleção feminina e masculina, a proporção tem um peso especial. As silhuetas tornam-se mais alongadas, os casacos assumem dimensões generosas e as calças contam com uma forma de cair mais fluida, enquanto os blazers surgem com construções mais leves. A alfaiataria mantém-se como um dos pilares da proposta da insígnia do grupo Inditex, mas é equilibrada por malhas, outerwear e peças mais descontraídas que acrescentam movimento aos looks. A coleção Outono-Inverno 2026 já está disponível online e nas lojas da Massimo Dutti.
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1: Em Lisboa, tio e sobrinho foram tanteapeados na cabeça por recusarem um cigarro a agressores. Nova oficina sem licença em Rio de Moro, cidadão estrangeiro vivia lá. O Partido Socialista avisa do embuste da proposta do Chega para a descida do IVA dos combustíveis. No futebol, Liga Portugal, o Vitória de Setúbal empatou a 2 golos com o Juventude de Évora do Bonfim. No judo, Jorge Fonseca conquista prata no Grande Slam da Hungria.
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1: 2 jovens de 26 e 24 anos foram detidos na tarde do dia 10 de setembro por serem suspeitos da prática do crime de ofensa à integridade física grave. A dupla agrediu com pontapés na cabeça outros 2 homens, tio e sobrinho, pela recusa de um cigarro na freguesia Lisboeta da Ajuda. O delito aconteceu no dia 8 de setembro, pelas 7h50 da manhã, após os familiares, de 69 e 46 anos, terem saído de um estabelecimento naquela zona. As vítimas separaram-se, tendo o homem de 46 anos seguido em direção à residência de ambos, enquanto que o seu tio se preparava para se deslocar para o local de trabalho. Constatualizou a Polícia de Segurança Pública em comunicado. No percurso, a vítima mais nova foi interpelada pelos suspeitos que lhe pediram um cigarro. O homem de 46 anos acedeu, mas negou-lhes o segundo cigarro. Perante a recusa, os indivíduos agrediram-no com murros e pontapés. Dizem que, ao perceber-se das agressões, o homem de 69 anos aproximou-se do local com o intuito de auxiliar o sobrinho, tendo sido igualmente agredido de forma violenta pelos suspeitos, acabando por perder os sentidos e cair no solo. Quando a vítima mais nova tentou aproximar-se do tio, foi impedida pelos suspeitos e novamente agredida com murros e pontapés, nomeadamente na zona da cabeça, acabando também por cair no solo. Mesmo após a vítima de 69 anos se encontrar caída inconsciente, os suspeitos terão continuado a desferir-lhe pontapés e pisões na zona da cabeça, abandonando posteriormente o local, descreveram as autoridades. As 2 vítimas foram transportadas para uma unidade hospitalar e receberam assistência médica. O homem de 69 anos permaneceu várias horas em observação e, após ter recebido alta, voltou a apresentar complicações associadas às agressões sofridas, pelo que foi novamente levado para o hospital, onde continua internado. A PSP conseguiu identificar e interceptar os suspeitos que foram detidos pelas 19 horas do dia 10 de setembro. Após terem sido apresentados à autoridade judiciária, os jovens ficaram sujeitos a apresentações bissemanais e a proibição de contacto com o ofendido. A Polícia de Segurança Pública identificou, no passado dia 10 de setembro, uma nova oficina de reparação automóvel que operava sem licença na freguesia de Rio de Moro, em Sintra. Além da falta de requisitos legais, um cidadão estrangeiro foi encontrado a viver numa construção anexa ao estabelecimento. Dizem que, do recurso da fiscalização, foram identificadas diversas irregularidades, tendo sido constatada, desde logo, a inexistência de elementos comprovativos do regular início da atividade. Foram ainda detectadas outras situações suscetíveis de configurar infrações nos diferentes domínios, objeto da fiscalização, que serão alvo dos procedimentos igualmente previstos. No âmbito da segurança contra incêndios em edifícios, foi verificado que o estabelecimento dispunha apenas do extintor, cujo prazo de validade se encontrava ultrapassado, não tendo sido evidenciadas outras medidas de autoproteção adequadas ao espaço e à atividade desenvolvida, detalhou a PSP no comunicado enviado às redações no domingo. A PSP assinalou que será elaborada uma participação a remeter às entidades competentes para apreciações das condições de segurança contra incêndios em edifícios existentes no estabelecimento e verificação do cumprimento das obrigações aplicáveis, designadamente no que respeita às medidas de autoproteção, aos meios de primeira intervenção e às condições de segurança contra incêndio. Estão ainda em curso diligências de recolha e análise de documentação e outros elementos de prova que poderão determinar a instauração de novos processos ou levantamento de outros autos de notícia, caso sejam confirmadas situações suscetíveis de constituir infrações. O Partido Socialista acusou formalmente o Chega de avançar com absoluto embuste e engano relativamente às propostas deste partido para a descida do IVA nos combustíveis e a aplicação de IVA zero no cabaz alimentar. Em conferência de imprensa realizada no domingo, o líder parlamentar do PS, Eurico Presidente Dias, justificou esta posição, apontando as falhas práticas e as motivações políticas da iniciativa do Chega.
3: Nenhum dos dois. Não só não terá eficácia em 2026, como não terá a sua votação final global, quanto mais a sua promulgação por Sua Excelência, o Sr. Presidente da República, antes de que seja conhecido ou conhecida a proposta de lei de orçamento de Estado. Um embuste.
1: Chega, PS, os 2 partidos querem descer o IVA nos combustíveis, mas não sabem como.
4: Temos é um problema em votar projetos que não servem para nada. Estes aqui são claros, o IVA dos combustíveis tem que descer
0: agora. E o agora, se entender que viola a norma travão, começa no dia a seguir à entrada em vigor do Orçamento do Estado. E, portanto, agora o PS não tem desculpa nenhuma para não aprovar isto. Porque foi isto que o PS disse e foi isto que o líder do PS disse.
1: O Partido Socialista defende que os projetos da resolução são a melhor opção, ou a melhor eficácia possível, devido às restrições legais e de prazos na Assembleia da República.
3: O que fez o Chega foi ficar ao lado do Governo contra os portugueses, votando contra e abstendo-se noutra ocasião os projetos de resolução do Partido Socialista. Quando vêm dizer que o Partido Socialista apenas recomenda e que o Partido Chega faz projetos de lei, é enganar, é dissimular, é esquecer que os projetos de resolução são a eficácia possível dos partidos da oposição.
1: O líder parlamentar do PS, Eurico Brilhante Dias, argumenta que as recomendações do Governo, com projetos de resolução, representam a eficácia possível dos partidos da oposição para o atual ano orçamental. No futebol, em jogo a contar para a quarta jornada da Série D do Campeonato de Portugal, o quarto escalão de futebol português, o Vitória de Setúbal empatou a duas bolas contra o Juventude de Évora no Estádio do Bonfim. O encontro começou equilibrado, mas a eficácia inicial esteve do lado da turma setubalense. Aos 14 minutos, o Vitória beneficiou de um livre perigoso à entrada da área e na conversão, aos 15, Bruno Paulo inaugurou o marcador. Rematando junto à barreira, num lance que correspondia ao segundo remate efetuado em todo o encontro, o ímpeto dos visitados manteve-se e aos 20 minutos Gustavo Teixeira ampliou a vantagem para o 2-0. Finalizando com sucesso um rápido contra-ataque. A perder por 2 golos, o Juventude não baixou os braços e soube reagir, criando 2 oportunidades claras de golo ainda no primeiro tempo. A dinâmica da equipa de Évora ganhou novo impulso com a entrada de Rodrigo Elias, alteração que permitiu aos azuis e brancos ter mais bola e superiorizar-se no centro do terreno. No segundo tempo, a insistência do Juventude acabou por encontrar o caminho da baliza perante um adversário que foi perdendo o controle da partida. Aos 71 minutos, Tiago Madeira reduziu a desvantagem para o 2-1, relançando a incerteza no marcador. Já na reta final, aos 86 minutos, a insistência dos Aburenses foi recompensada. Na sequência de um canto, Rodrigo Dias apareceu para faturar e fazer então o 2-2 final. Com o resultado, Vitória de Setúbal passa a somar 4 pontos na tabela classificativa, enquanto que o Juventude chega aos 5 pontos. O judoca português Jorge Fonseca conquistou no domingo a medalha de prata nos 100 quilos do Grande Slam da Hungria, voltando mais de 2 anos depois a subir ao pódio em torneios desta categoria. Esta foi a 4ª final de Jorge Fonseca em Grande Slam e a 1ª em mais de 2 anos, depois de ter conquistado em março de 2024 o torneio Antalaya, que também venceu em 2022, tendo ainda uma medalha de prata conquistada em Ulaanbaatar no mesmo ano. Na final em Bucareste, frente ao italiano Gennaro Pirelli, segundo o ranking mundial, Fonseca acabou por perder depois de somar uma 3ª penalização, Shido. Atualmente, num pouco comum em 15º lugar do ranking mundial, Jorge Fonseca começou a sua caminhada rumo à final com um triunfo sobre o polaco Piotr Kozeka, 31º, por Ipon, vencendo a seguir o líder da hierarquia, o brasileiro Leonardo Gonçalves, por Vazahari. Nos etapas de final, o judoca do Sporting afastou o húngaro Peter Kendresi, graças ao segundo Vazahari, a 34 segundos do final, seguindo-se a eliminação do armênio Gor Karapetian, com apenas um yuko, antes das meias finais ver, já no ponto de ouro, o suíço Daniel Ish sofrer a 3ª penalização, Shido.

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A Organização Meteorológica Mundial da ONU anunciou que o atual episódio do El Niño poderá ser o mais intenso dos últimos 40 anos, estando firmemente estabelecido e com quase 100% de probabilidade de durar até fevereiro de 2027. O aumento excessivo das temperaturas do mar, tanto na superfície como em profundidade, é a maior preocupação dos cientistas. Embora o fenómeno se concentre geograficamente no Oceano Pacífico Equatorial e não tenha impacto direto em Portugal, os seus efeitos indiretos poder-se-iam fazer sentir na Europa. A alteração na circulação da atmosfera e nas correntes de jato sobre o Atlântico Norte deverá ter maior incidência durante o inverno, traduzindo-se numa maior probabilidade de ocorrência de fenómenos meteorológicos extremos em território nacional. 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
1: Liga Portugal. O Vitória de Setúbal empatou a 2 golos com o Juventude de Évora do Bonfim. Primeira Liga. Copa Teatro de Famalicão deixa o Sporting atrás do Porto e Benfica. Benfica resolve nos últimos minutos e vence o Gil Vicente por 3-1. O Santa Clara quebra o Enguiço e vence em Arouca. O Fogo do Porto bateu o Casa Pia com a reviravolta no marcador. O Alverca conquistou a sua primeira vitória na Liga e fora de portas de frente ao Nacional. O Académico de Viseu derrotou o Guimarães ao cair do pano. Alexandre Afonso é o novo assessor da seleção. Histórico, Portugal vence pela primeira vez e está nos oitavos do Mundial de Futebol Feminino. No futebol, praia, Portugal perde com a Espanha e falha meias da Liga Europeia. No judo, Jorge Fonseca conquista prata no Grande Slam da Hungria. Em jogo a contar para a 4ª jornada da Série D do Campeonato de Portugal, o 4º escalão de futebol português, o Vitória de Setúbal empatou a 2 bolas contra o Juventude de Évora no estado do Bonfim. O encontro começou equilibrado, mas a eficácia inicial esteve do lado da turma setubalense. Aos 14 minutos, o Vitória beneficiou de um livre perigoso à entrada da área e na conversão, aos 15, Bruno Paulo inaugurou o marcador. Rematando junto à barreira, num lance que correspondia ao segundo remate efetuado em todo o encontro, o ímpeto dos visitados manteve-se e aos 20 minutos Gustavo Teixeira ampliou a vantagem para o 2-0, finalizando com sucesso um rápido contra-ataque. A perder por 2 golos, o Juventude não baixou os braços e soube reagir, criando 2 oportunidades claras de golo ainda no primeiro tempo. A dinâmica da equipa de Évora ganhou novo impulso com a entrada de Rodrigo Elias, a alteração que permitiu aos azuis e brancos ter mais bola e superiorizar-se no centro do terreno. No segundo tempo, a insistência do Juventude acabou por encontrar o caminho da baliza perante um adversário que foi perdendo o controle da partida. Aos 71 minutos, Tiago Madeira reduziu a desvantagem para o 2-1, relançando a incerteza no marcador. Já na reta final, aos 86 minutos, a insistência dos Aburenses foi recompensada. Na sequência de um canto, Rodrigo Dias apareceu para faturar e fazer então o 2-2 final. Com o resultado, Vitória de Setúbal passa a somar 4 pontos na tabela classificativa, enquanto que o Juventude chega aos 5 pontos. Primeira Liga. O Sporting e o Famalicão empataram uma bola no Minho, com os minutos finais a serem impróprios para cardíaco, já que os 2 golos da partida surgiram a partir do minuto 80. Rui Borges surpreendeu com a ausência de um dos que vinha a ser um dos pilares do seu modelo tático desta temporada, já que Rodrigo Salazar foi substituído por Luís Guilherme no 11 inicial para esta partida, que voltou a contar com os titulares do último jogo para o Campeonato Nacional. Depois de uma vitória consistente e confiante dos Leões frente ao Galatasaray na primeira jornada da fase da Liga Única da Liga dos Campeões, por 3-1, o Sporting entrou meio desgastado de ideias na frente de ataque, já que a primeira parte não se viu grandes oportunidades a serem criadas. No entanto, houve um momento de festa que acabou por ser interrompido e depois cancelado pelo VAR, já que um lance de Luís Soares e Flávio Gonçalves terminou com a bola no fundo das redes de Karevic, após uma jogada fenomenal do jovem português, mas uma mão viu a jogada ser anulada por Luís Godinho, que se terá enganado no autor da infração. O camisola 58 voltou a estar envolvido em polémica, mas agora por ter sido empurrado pelo capitão adversário Gil Dias, que só viu um cartão amarelo após colocar as mãos no pescoço do jovem de 19 anos, Leonino. A ida aos balneários também viu a tensão a crescer entre as duas equipas, com o Luís Neto a ser demonstrado por Luís Godinho por se ter envolvido numa troca de palavras menos simpática com o banco do Famalicão. Os minutos iam passando, mas a polémica ficou presente até ao fim, isto porque o Sporting chegou ao gol da vitória por intermédio de uma grande penalidade marcada por Luís Soares aos 80 minutos, que ficou envolto em protestos de Carlos Carvalhal por ter existido 2 lances de dúvida na construção da jogada antes de Ioannidis ser derrubado na grande área, ainda que tenha sido um caso de ombro com ombro. Antes do fim da partida, Romeu Benet viu um cartão vermelho após uma entrada feia sobre Max Araújo. Mas, mesmo assim, o Famalicão conseguiu um empate com um autogol de Gonçalo Inácio após o cabeceamento de Abubakar aos 90 mais 10 minutos do jogo, para desalento dos Leões. Já na sala de imprensa, o treinador do Sporting, Rui Borges, fez uma análise muito crítica à atitude competitiva da equipa.
2: É um jogo simples de analisar. A primeira parte, onde entramos muito bem nos primeiros 20, 25 minutos, jogo uma paciência com bola, tínhamos que andar, o campo também não estava muito bom para irmos jogar muito, buscar muito jogo interior, tínhamos que andar por corredores. Entramos bem, tentámos atrair o Famalicão com alguma calma, não deixar ataques mais prolongados, não deixar o Famalicão entrar em contra-ataques. depois fomos perdendo a paciência e fomos perdendo alguns passos. Tentámos mais passos longos, fomos perdendo, deixando aqui ou ali o Famalicão entrar em contra-ataque e ataque rápido, o que nós sabíamos. Mesmo assim, fomos muito competentes nesse momento, uma boa energia, uma boa atitude competitiva dessa parte, da nossa parte. Por isso, não controlámos claramente o jogo de início ao fim nessa primeira parte. Na segunda parte, não entrámos exatamente igual, com a mesma paciência, com a mesma calma, instalámos o jogo no meio campo do Famalicão, com algum cuidado e boa energia naquilo que era transições defensivas, para não deixar o adversário entrar em contra-ataque e ataque rápido. Criámos várias situações de golo, acabámos por sair penalizados. A infelicidade que o Famalicão teve, se calhar nas outras 5 jornadas, teve hoje a felicidade de fazer o golo do empate, no único lance do jogo que realmente tínhamos que ser mais agressivos e intensos num primeiro momento aqui ao nosso corredor esquerdo, onde não fomos, e depois acabamos por ser infelizes num corte do Inácio, e a bola acaba por entrar para a baliza.
1: Na faixa de da Sport TV, o treinador do Famalicão, Carlos Carvalhal, elogiou a reação absolutamente fantástica dos seus jogadores após o empate frente a este Sporting. O técnico admitiu que a equipa teve felicidade, mas ficou que trabalhou muito para justificar o resultado.
0: Sim, mas fizemos por isso, né? Fizemos por isso. Depois de 1-0, mandámos a bola ao poste, depois temos a reação que culmina com o golo, a jogar com 10 jogadores. Isso significa que fizemos por isso, mas concordo, sim. Houve jogos que nós amplamente tivemos mais oportunidades, merecíamos ter ganho e não conseguimos por este ou por aquele motivo. Hoje, um jogo difícil contra um adversário muito forte, fortíssimo. Numa primeira parte que nós controlámos o jogo sem bola muito bem, muitíssimo bem. Temos a melhor oportunidade da primeira parte, sem dúvida, uma grande defesa do Rui Silva. Segunda parte, o Sporting retificou algumas coisas, parece-me a mim que retirou alguma, digamos, no seu posicionamento final, quando terminava as jogadas, não deixou que as nossas referências pudessem sair para ataque, encostaram mais nas nossas referências, e as nossas referências também, ou pelo menos os dois avançados, aqueles jogadores mais avançados, que eram o Kutsias e o Matias, também jogaram demasiado baixo relativamente à primeira parte. O que é que acontece? Ganhando bola, tu queres sair, a outra equipa está mais presente no meio campo ofensivo, bloqueia as possibilidades de contra-ataque e vivemos um pouco assim. Não era isso que nós queríamos, mas vivemos um pouco assim naquela altura. Mesmo assim, a equipa foi abnegada, foi concentrada, foi muito determinada e depois tem uma reação absolutamente fantástica. Esta equipa já na Amadora foi assim também, uma reação fantástica. Os jogadores que entram para acrescentar, e acabámos por ter alguma felicidade, sem dúvida, na parte final devido ao resultado, mas nós temos que dizer, fizemos muito para conseguir os meus jogadores correram muito e lutaram muito para conseguir este ponto.
1: Com este resultado, o Sporting fica atrasado na luta pelo primeiro lugar, com 14 pontos somados, já a 2 do Benfica e a 4 do Porto. O Famalicão ainda continua sem vencer, mas sobe ao 12º posto da tabela da Primeira Liga. Segue-se agora uma partida do Sporting frente ao Arouca, no regresso ao estádio Alvalade, sendo o último jogo antes da pausa para compromissos internacionais para as seleções nacionais, já que a Liga dos Campeões só regressa no próximo mês de outubro. Já o Famalicão, há uma viagem até a Ilha do Funchal, uma visita à Choupana no próximo dia 19 de setembro, naquele que será um encontro entre duas equipas na metade inferior da tabela classificativa da Primeira Liga, antes do interregno das seleções. O Benfica venceu no domingo o Gil Vicente por 3-1. A equipa de Marco Silva mantém-se a 2 pontos do Porto, a uma semana do Clássico do Dragão. Apesar da entrada pressionante do Benfica, foi o Gil Vicente a chegar à vantagem. O Gil Martins recebeu a bola da meia esquerda, progrediu bem até a entrada da área, soltando para Héctor Hernández, que com Samuel Soares pela frente, apenas desviou do guardião para fazer 1-0 na partida. O Benfica acabou por reagir bem e criou algumas oportunidades para empatar. Pavlidis e Leandro Barreiros tiveram de cabeça ainda antes, aos 15 minutos, boas oportunidades de igualar o marcador, mas atiraram por cima. Aos 28 minutos, Pavlidis aproveitou uma bola mal aliviada pela defensiva do Gil Vicente para, já dentro da pequena área, picar a bola com classe por cima de Lucão e fazer o empate na partida. A partida foi para descanso empatado a uma bola, mas o Benfica em clara superioridade na partida. Já na segunda parte, Marco Silva foi mexendo na equipa, entraram Luque Bacchio, Ostner, Palhinha, Duran e o estreante Echeverri, mas o nulo persistia em continuar. O Gil Vicente ia a espaços tentando incomodar o Benfica, no entanto, sem grande sucesso. Aos 85 minutos, Torre derrubou Osnes na área do Gil Vicente e João Gonçalves assinou a grande penalidade. Pavlidis não tremeu e consumou a reviravolta na partida. Ainda antes do apito final, o Gil Vicente esteve próximo do empate. Mohamed Kaba apareceu junto da área do Benfica, mas Samuel Soares, com uma saída rápida, impediu que o avançado gilista fizesse gol. O gol da tarde ficou reservado para os últimos instantes da partida. Prestiani arrancou pela esquerda, refletiu para o meio, a chegar à entrada da área, desferiu um remate potente ao ângulo mais distante, sem hipóteses para Lucão. Já no final da partida, das declarações pós-jogo prestadas à BTV, o treinador do Benfica, Marco Silva, fez uma análise detalhada à vitória diante deste Gil Vicente, realçou as dificuldades táticas e a linha de 5 de Gil Vicente. Marco Silva assumiu que a estrutura do adversário não o surpreendeu, mas apontou falhas na resposta do Benfica.
3: Mesmo em termos defensivos, não nos surpreendeu todo. Nós esperávamos que um dos alas fechasse uma linha de 5. Era o que esperávamos. Naturalmente, esperávamos mais pelo sobre o corredor direito que o ala fizesse uma linha de 5 e que se apresentasse em 5-4-1 sem bola. E foi o que aconteceu. Nesse aspecto, estávamos claramente à espera. Os problemas que nos criaram, sinceramente, até foi mais na primeira fase de construção deles. Uma equipa que em alguns momentos coloca muita gente na primeira fase de construção e que os nossos momentos de pressão não estavam tão eficazes como deveriam estar e tão eficazes como normalmente estão, e por isso mesmo em alguns momentos eles foram quebrando a pressão com umas condições em termos de calor também difíceis para manter uma intensidade alta com e sem bola. Nós tivemos essa dificuldade, mas acima de tudo, mesmo no pontapé da baliza contra nós, em alguns momentos falhámos o timing de pressão e eles conseguiram um ou outro momento ir batendo a pressão. Naturalmente ganham confiança, uma equipa que nessa mesma primeira fase de construção tem qualidade, com o centro baixo e medo, um guarda-redes tem qualidade com a bola no pé também, e colocou-nos nesse primeiro momento, quebrou alguma vez alguns momentos a pressão. É óbvio que acaba por fazer nós entramos bem no jogo novamente, tivemos os dois, três primeiros momentos bons de chegada sobre o corredor direito, algumas entradas entre lateral e central que nós preparámos e fizemos bem. Acabou por não acontecer o golo da nossa parte e eles, no momento que nós recuperamos bem a bola, no momento de boa intensidade de recuperação, acabámos por entregar mal. É o pior que pode acontecer numa equipa: quando ganhas, depois de trabalhares forte para ganhar, ganhas e entregas mal a bola. Foi o que nos aconteceu, e num momento depois de defesa da área não fizemos tão bem. Um momento também há que realçar de qualidade no último passe e o movimento do jogador do Gil, mas o jogo depois foi todo nosso como tinha que ser. Mesmo ao intervalo já podíamos estar a vencer pelas oportunidades que criámos. Lembro de uma logo a seguir, uma cabeçada do Leandro completamente sozinho, só com o guarda-redes, outra do Pavlidis na pequena área sozinho com o guarda-redes, acabámos por igualar. E era isso, os jogadores ao intervalo, nós só teríamos que manter aquilo que estávamos a fazer, retificar algumas coisas, principalmente alguns posicionamentos sem bola, e depois fazer o nosso papel, que é tentar de variedíssimas formas para chegar lá. Também os tinha avisado que a qualquer momento iríamos arriscar vindo do banco, refrescar também. Senti a equipa hoje um pouco mais fatigada, sinceramente, mas a realidade é que acreditámos até ao fim, com a gente que veio do banco também a ter um impacto no jogo, que é importante, é muito bom. Não vai ser sempre sem sofrer, não vai ser sempre marcar golos cedo. Isto era uma ilusão para quem pensasse que ia ser assim. Há jogos que têm que se ganhar desta forma, acreditar até ao fim. Agradecer também aos nossos adeptos, o estádio nos últimos 10 minutos, no momento em que pairava um mau resultado para nós, o estádio claramente empurrou a nossa equipa para a frente e o Gil para trás, com o nosso acreditar também, que os adeptos a puxar, foi muito importante, e acabámos por ganhar um jogo de uma forma justa, mas bastante difícil.
1: Tomando a flagra de da BTV, o treinador do Gil Vicente, Luís Pinto, confessou estar orgulhoso da exibição, mas insatisfeito com o resultado após a derrota diante do Benfica.
4: Já sabíamos que o Benfica colocava muita gente na última linha, já sabíamos que tínhamos que ter a capacidade de defender muito e defender bem, porque era impossível vir aqui ser competente, ser competitivo, sem assumirmos que o favoritismo estaria sempre do lado do Benfica e que nós tínhamos que ter uma capacidade muito grande para estar em campo, e foi o que nós fizemos. Conseguimos ser muito competitivos, conseguimos ser muito competentes, conseguimos, quando tínhamos que defender, conseguimos defender com 5 homens. Ainda tivemos que meter muitas vezes médios também a entrar para dentro da linha, porque o Barreiro estava constantemente a fazer movimentos de ruptura na nossa última linha. Mas depois também, quando tivemos bola, mantivemos aquilo que é a nossa identidade, mantivemos a nossa personalidade, conseguimos tirar muito tempo de bola ao Benfica nas nossas jogadas. Não quer dizer que conseguíssemos chegar muitas vezes às zonas de finalização, mas conseguimos ganhar algum conforto também com essas posses mais prolongadas, e às vezes respirávamos um bocadinho, porque tínhamos que saber aquilo que ia ser o jogo e perceber a envolvência do jogo, e tínhamos que ter essa capacidade. Defender bem, mas quando tivéssemos a bola, ter a nossa personalidade, e tivemos. Se nós formos a ver, o nosso último jogo foi um jogo que, a nível de domínio, de oportunidades, foi muito mais avassalador do que foi, por exemplo, este jogo, ao contrário. E nós não conseguimos vencer. E no futebol contam os pontos que temos e as bolas que entram. Toda a gente sabe disso, mas são indicadores de que estamos a fazer bem as coisas. O jogo de hoje também é um indicador da forma como conseguimos competir contra uma equipa que tem os argumentos completamente diferentes, mas nós conseguimos competir, não diria, ou melhor, diria de igual para igual, mas com estratégias diferentes, e isso também nos deixa satisfeitos.
1: Com este resultado, o Benfica chega ao clássico da próxima jornada frente ao Porto a 2 pontos de liderança. Antes da deslocação ao Dragão, a equipa de Marco Silva vai viajar até Milão para a estreia na Liga Europa frente à equipa de Ruben Amorim. O Santa Clara quebrou o enguiço histórico em Arouca e venceu por 2-1 no Estádio Municipal de Arouca, garantindo a sua primeira vitória de sempre naquele terreno. O jogo começou equilibrado e repartido, com as duas equipas à procura das balizas contrárias. Contudo, a formação comandada por Petit mostrou-se muito mais assertiva nas transições ofensivas. O primeiro momento decisivo aconteceu aos 22 minutos, após uma excelente combinação do médio de Zé Tavares, assistiu Gonçalo Paciência, que atirou colocado para o fundo das redes, assinando o seu 5º gol na prova. A vida ficou ainda mais complicada para o Arouca de Vasco Seabra, quando pouco depois o criativo Pablo González teve de ser substituído por lesão. O Santa Clara aproveitou a instabilidade do adversário e aos 36 minutos inverteu os papéis o primeiro golo. Desta vez, num lance pleno de confiança, foi Zé Tavares a finalizar com classe na área para fazer o 2-0, resultado com que as equipas recolheram ao balneário. O Arouca transfigurou-se no arrematamento e entrou com tudo. Logo no primeiro minuto da segunda parte, aos 46 minutos, o avançado Ivan Barbero reduziu para 1-2 e devolveu esperança aos adeptos da casa. A partir daí, os arouquenses encostaram os açorianos às cordas, dominando a posse de bola com 60% e procurando as alas para furar a muralha defensiva. A reta final ganhou contornos dramáticos quando o recém-entrado Sorriso do Santa Clara viu 2 cartões amarelos no espaço de escassos minutos e acabou expulso aos 84. Mesmo em inferioridade numérica e sob pressão intensa, a defensiva insular soube sofrer e segurou os 3 pontos até ao apito final. Na flash anterior da Sport TV e após a histórica vitória frente ao Arouca, o treinador do Santa Clara, Petit, destacou a consistência da sua equipa e comentou o grande momento de forma de Gonçalo Paciência.
5: Foi duas partes distintas. Uma boa primeira parte da nossa parte, onde fizemos 2 golos, tivemos mais 2, 3 oportunidades. No último lance, o Vini pode matar ali e fazer o 3-0 e poderíamos vir com outro conforto para a segunda parte. E tínhamos avisado que a segunda parte eles iam reagir. É uma equipa com muita qualidade, com bons processos, bem orientada, e que nós tínhamos de nos aguentar os primeiros minutos sem abdicar daquilo que é o nosso jogo, sem abdicar daquilo que também é o nosso jogo forte, também das transições. E na primeira bola perdemos uma bola sozinho, que depois dá o canto e dá o golo. Há uma reação da parte do Arouca, onde não nos criou muitas oportunidades de golo, a não ser o golo e um remate fora da área que o Lucas faz uma grande defesa, mas acho que é um resultado justo por aquilo que foi a primeira parte, por aquilo que criámos, sabendo que estávamos a defrontar um adversário difícil, que o Santa Clara nunca tinha ganho aqui ao Arouca, e tinham 2 vitórias em sua casa o Arouca. É uma equipa com qualidade, com jogadores com bons processos e criou-nos dificuldades, mas é uma vitória fruto do crescimento desta equipa, ver-se a atitude, o compromisso, a qualidade que eles metem também no jogo, e estou satisfeito com os nossos jogadores, dar-lhes os parabéns a eles, agradecer também aos nossos adeptos por comparecer e preparar já o próximo jogo com o Braga, pedindo já aqui a ajuda dos nossos adeptos que possam comparecer, cada vez estão a aparecer mais no nosso estádio e na ilha. Por isso, um abraço para eles também, que estão a torcer por nós aqui.
1: Também na flash entrevista da Sport TV, o treinador do Arouca, Vasco Seabra, fez uma autocrítica muito clara e direta após esta derrota frente ao Santa Clara, usando uma expressão popular nortenha que marcou a sua intervenção. A verdade é que levámos no cortiço por começemos.
6: Eu acho que nós, até os primeiros 10, 15 minutos, eu acho que nós até nem entramos mal. Não entramos bem, é um facto, mas acho que também não entramos mal. A verdade é que, principalmente, os últimos 15 minutos da segunda parte foram caóticos nossos, que não têm a ver com aquilo que nós somos enquanto equipa. Fruto também de termos sofrido o segundo gol e a equipa se ter perdido um pouco emocionalmente no jogo e perdeu o equilíbrio. E quando nós não somos altamente focados e ligados enquanto equipa, sabendo aquilo que estamos à procura de fazer, ficamos muito expostos a transições, a momentos de perda de bola, a fragilidades que, ainda por cima, defrontando uma equipa que é muito forte nesse momento, estamos-nos a pôr a jeito. E creio que nós não fomos o Arouca habitual dos primeiros 45 minutos. E isso tem que nos marcar para que nós nos olhemos ao espelho e sintamos que não gostamos daquilo que fizemos na primeira parte. É evidente. Ou seja, não tem a ver com a atitude dos jogadores, não tem a ver com plano de jogo, tem a ver com a predisposição
7: Intensidade com que os jogadores iam à bola. Sim. Percebeu-se na segunda parte que a intensidade era outra, a equipa ganhava bolas muito alto.
6: Sim, sim, a nossa pressão foi muito mais forte, a nossa coragem foi muito mais alta, os riscos que corremos foram muito maiores, mas isso é que somos nós. Eu ando a falar desde o início sobre isso, eu tenho muito orgulho dos meus jogadores. Eles têm uma coragem gigante, a gente não se queixa de nada e anda para a frente, e esse é que temos que ser nós. E portanto, nós por aquilo que fizemos na segunda parte, creio que até podíamos ter ido resgatar um ponto. A verdade é que levamos no cortiço porque merecemos, ou seja, pusemos-nos a jeito e isso acabou por nos fazer merecer o resultado. E portanto, nós estamos à sexta jornada e eu estou muito satisfeito com a atitude que a equipa teve na segunda parte, porque esse... Isso que nós fizemos na segunda parte é sinal que conseguimos fazê-lo, portanto é sinal que temos capacidade para fazer, mais uma vez reforço, contra uma boa equipa, e portanto aquilo que nós temos que ser muito claros e muito exigentes é que temos que estar a 100%, contra o Porto, contra o Santa Clara, contra, no jogo passado, o Estoril, contra o Real Madrid se chegar, portanto, nós não podemos mudar a nossa cara em função do adversário que chega, nem em função do momento da época em que estamos. Nós temos que ser Arouca todos os dias. E, portanto, isso deixa-me com um amargo de boca, porque confio muito nos meus jogadores e sei que nós podemos fazer isso sempre.
1: Com os triunfos açorianos, mantêm-se invictos na Liga Portugal e subiram provisoriamente ao terceiro lugar do pódio com 14 pontos. O Futebol Clube do Porto continua a somar vitórias em todos os jogos disputados na presente edição da Liga Portugal, mantendo a liderança isolada na competição depois de ter batido no sábado o Casa Pia por 4-1 em jogo relativo à sexta jornada. A partida disputada em Rio Maior ficou marcada por uma reviravolta dos portistas depois da equipa da casa se ter adiantado no marcador através de Henrique Araújo aos 43 minutos na conversão de uma grande penalidade. Ainda antes do intervalo, os Dragões restabeleceram a igualdade por intermédio de André Silva aos 45+3, dando início a uma segunda parte total domínio azul e branco. Já na etapa complementar, o Porto ampliou a vantagem através de Kivior aos 7 minutos e de Borja Santos aos 66, fechando a contagem com um gol de Santiago Jiménez, também de grande penalidade aos 90+1. No final da partida, o treinador Francesco Farioli centrou as suas declarações na faixa de TV em torno dos episódios muito estranhos, segundo ele, ocorridos durante a primeira parte, sublinhando ao mesmo tempo a excelente capacidade de reação da equipa após o intervalo. Farioli não escondeu o desagrado com algumas decisões ao lance do jogo na primeira metade, onde ficou por assinalar, segundo ele, um penalti em favor dos Dragões. Diz, reagimos bem, mas aconteceram várias coisas estranhas. As imagens estão aí, são claras, é tudo muito claro, não há nada a comentar. Instigado em conferência de imprensa sobre se foi uma vitória contra tudo e contra todos, o técnico acordou sim, no sentido de ficarmos a perder quando nos primeiros 45 minutos aconteceram coisas estranhas. Já o avançado André Silva, autor do gol do empate nos descontos da primeira parte, destacou a garra do grupo para conseguir a reviravolta e abordou a ambição de regressar à Seleção Nacional.
8: Acho que no geral somos superiores, acho que quisemos mais, acho que demonstramos mais e não era fácil. O ano passado aqui não levámos 3 pontos, acho que começar a perder com uma bola e virar o jogo acho que vem do core da equipa, vem da vontade e vem da garra de vencer. Tivemos agora um jogo difícil, complicado, ganhamos a Supertaça agora no campeonato, a Champions acabou de começar, mas o chip exigido aqui no clube é sempre o mesmo, o chip é entrar em todos os jogos para vencer, é entrar em todos os jogos para dar a cara e para superar o adversário e levar para casa os 3 pontos ou os troféus quando for necessário. Aproveito para dar aqui o meu melhor, aproveito para lutar pelo clube do meu coração e se tiver essa oportunidade vou aproveitá-la ao máximo, mas não me cabe a mim.
1: Já Filipe Coelho, treinador do Casa Pia, considerou na sala de imprensa que o resultado final de 4-1 é demasiado dilatado face ao volume ofensivo produzido pela sua equipa.
9: Sim, é um Casa Pia mais... a cuidar mais daquilo que também são as valências do adversário. Eu falei disso ontem na conferência de imprensa. Acho que esta equipa, o que toda a gente viu hoje, é uma equipa diferente daquela que vimos à segunda jornada com o Benfica aqui. Apesar de serem números volumosos hoje, os números não assentam nada, ao contrário dessa segunda jornada, não assentam nada na exibição que fizemos. E obviamente que é um Casa Pia mais próximo daquilo que queremos, um Casa Pia que se conseguiu hoje bater com uma das melhores equipas do campeonato, uma equipa até curiosamente nas diferenças que também assistimos ao jogo a meio da semana do Porto, onde o Porto não consegue fazer nenhum remate enquadrado de frente, uma equipa com o poderio do City. Se compararmos as coisas e nos pusermos no lugar do Porto hoje, nós conseguimos fazer 5 remates à baliza e conseguimos causar perigo. Frustrados por uma exibição contra uma equipa tão forte e nós nos apresentarmos tão bem, termos feito apenas um golo e termos sofrido uma derrota que acaba por ser pesada, mas acho que quem viu o jogo também defende esta tese, que o Casa Pia está bem melhor hoje, que está a crescer, que os últimos 3 jogos são prova disso, e vamos continuar esse crescimento já amanhã no primeiro treino da semana, para depois fazermos um bom jogo e esperar um bom resultado na Amoreira.
1: Com este resultado, os portistas seguem isolados no topo da classificação, com 18 pontos. A equipa orientada por Farioli chega assim a posição confortável ao clássico da próxima jornada, frente ao emblema Esgueta. Já o Casa Pia permanece isolado no último lugar da tabela, com apenas 1 ponto somado até o momento. Uma estreia feliz de Alessandro Santos como treinador nacional. O técnico substitui João Geão, viu a sua equipa ser derrotada por 3-1 pelo Alverca e prolongar assim a sua crise de resultados, que já soma 4 derrotas consecutivas. Em 8 minutos, o Alverca desmoronou a choupana e praticamente as ambições nacional da partida. Os rabatejantes venceram pela primeira vez, com uma prestação segura, objetiva e precisa. Dava foi uma aposta ganha por Sérgio Ferreira, com uma referência ofensiva na área, e marcou por 2 vezes no arraso dos rabatejantes, que era o minuto 34, que era o minuto 42, e depois Chizumba ter descoberto o caminho do gol. No final da partida, na flash da Sport TV, Alexandre Santos, treinador nacional, viu assim o jogo.
10: Estreia má, claro, nós trabalhamos para conseguir outro resultado. Naturalmente não há hipótese de, não é fácil nunca recuperar 3 golos. Acho que a equipa efetivamente perdeu-se ali a determinado momento. A partir de metade da primeira parte começou a ficar nervosa com o facto de não conseguir chegar mais perto da área. O Alverca começou a sentir-se mais confortável. E às vezes os jogos têm destas coisas. Eles, na verdade, praticamente é quase 100% de eficácia do Alverca em quase, eu não digo que não merecesse os golos, mas a verdade é que teve muita eficácia. Depois fomos atrás, e o que temos que é aprender com estes erros, quer dizer, não podemos nos desconcentrar completamente, mesmo sofrendo o primeiro golo, porque depois entregamos uma vantagem, 3 golos, que é demasiado difícil de recuperar. Mesmo assim, se tivéssemos tido mais eficácia, este se é sempre difícil no futebol e pouco importante, mas a verdade é que fizemos muito boas coisas na segunda, empurramos o Alverca e conseguimos ter oportunidades suficientes, pelo menos para disputar o resultado. Até me parece claramente que há uma grande penalidade, mas isso são contingências do jogo. Mas se nós fazemos mais cedo o golo como merecíamos, podíamos ter disputado o jogo mais do que aquilo que disputámos. Eu acho que o mais importante é que a equipa está muito abatida em termos de resultado, como é lógico, ninguém poderia não estar, mas isto é uma excelente aprendizagem para nós percebermos que os jogos são todos os minutos, todos os segundos contam, porque a qualquer momento o adversário aproveita, como o Alverca aproveitou, teve mérito, mas depois nós tínhamos possibilidades de acabar por equilibrar mais o jogo e disputar o resultado até ao final. Não conseguimos.
1: Também na flash da Sport TV, Sérgio Ferreira, treinador do Alverca.
11: Eu penso que é importante valorizarmos a vitória como um todo. A verdade é que temos uma primeira parte completamente diferente daquilo que foi a segunda parte. A primeira parte, a equipa foi fantástica naquilo que foi o entendimento dos espaços, como é que tínhamos que agredir, como é que tínhamos que levar a equipa do Nacional para trás. Fomos empurrando e fomos encontrando tanto espaço à esquerda como espaço à direita, que era onde tínhamos. A equipa conseguiu ser muito variável na forma como atacou a baliza, através de serviço exterior, de jogo interior, de remate exterior também. Faltou-nos ali alguns equilíbrios também, para sermos mais contínuos ainda na primeira parte, mas a verdade é que conseguimos. Depois, segunda parte, não é como queremos estar, mas como eu tenho falado muitas vezes, é importante saber jogar o jogo todo e é importante também sabermos sofrer. E a equipa tem que ter essa capacidade. Há mérito da forma como o Nacional reage também, há algum demérito na forma como nós não conseguimos manter o espaço entre linhas e fomos empurrando através de passo central para o extremo. A equipa foi baixando e, portanto, o Nacional também foi empurrando a nossa equipa atrás, mas a verdade é que temos que valorizar a vitória. É uma vitória muito importante porque é a primeira, de uma primeira parte em que impusemos aquilo que é a nossa ideia. Os jogadores foram fantásticos e a segunda parte não tenho nada a apontar porque foi compromisso máximo. E também é importante saber sofrer e é importante também, exatamente como falamos, fechar a baliza até à morte, apesar do Nacional ter marcado um gol.
1: O Alverca ocupa a 11ª posição do campeonato, enquanto o Nacional encontra-se no 13º lugar na Liga Portugal Betclic. O Académico de Viseu recebeu e bateu o Guimarães por 2 bolas a 1 no sábado, a contar para a 6ª jornada do campeonato. Diz a sabedoria popular do futebol que quem não marca sofre, e o Guimarães provou desse mesmo veneno. A equipa de Tiago Margarido rematou 24 vezes, 7 delas enquadradas com baliza, mas fez apenas um golo. O Académico precisou de menos de metade dos disparos, 10, para marcar 2 vezes. Goi adiantou a equipa da casa no estádio do Fontelo ao 1853, Gonçalo Nogueira empatou aos 67, no entanto, nos descontos, Mohamed Bourini deu o triunfo ao Académico. Ao sexto minuto de descontos, Aliun Doi viu o cartão vermelho direto. Também o elemento da equipa técnica recebeu ordem de expulsão pela confusão que seguiu. O treinador do Académico de Viseu, Bruno Pinheiro, demonstrou uma enorme satisfação na flash de entrevista da Sport TV para este resultado. O triunfo revestiu-se de grande significado, uma vez que cobrou um enguiço caseiro, garantindo os primeiros golos, os primeiros pontos da época no estádio de Fontelo.
12: Acho que as duas equipas quiseram ganhar muito. Acho que o Vitória, mesmo assim, acabou por dominar melhor o jogo, controlar melhor o jogo do que nós com bola. Tentamos, e aqui dar os parabéns aos jogadores, porque mesmo na dificuldade de não conseguirem encontrar muitas vezes as melhores opções, não deixaram de tentar sair a jogar. O Vitória empurrou-nos muito o passo atrasado, mas também deixava espaço nas costas e acabamos por ter ali 3, 4 bolas nas costas que poderiam ter dado golo. Acho que, uma vez mais, dar os parabéns aos jogadores. Podemos não ser os melhores do mundo a jogar, podemos não ter o melhor treinador do mundo, mas temos uma alma, temos uma vontade muito grande. Foi isso que me fez aceitar este convite, este grupo de trabalho, esta vontade, e sente-se quando jogam, querem muito, muito ganhar, e quando é preciso sofrer, eles sofrem e jogam quando se consegue. Quanto às substituições, a primeira de facto incomodou, porque sentia-se, foi um momento em que o Vitória acentuou o domínio e senti que precisava de mexer, e pronto, custou que a substituição não fosse feita. Faz parte do jogo, está feito. Depois, a substituição do Boldini e do Tomás, sentia que o Robin já estava a ficar com alguma dificuldade e eles estavam a bater muita bola longa. Optei por pôr o Tomás Domingos para refrescar, e o Boldini, porque o Clóvis já não conseguia, apesar de ser sempre um perigo, e sabemos que o Clóvis é o Clóvis, mas senti que não tinha a disponibilidade física para poder empurrar a equipa para a frente, e que o Boldini acabou por dar. E estas substituições, os treinadores só acertam quando os jogadores de facto entram bem e têm sorte também no jogo deles. Portanto, se o treinador acertou, foi porque o jogador fez a parte dele.
1: Também na flash da TV da Sport TV, por parte do Guimarães, o treinador Tiago Margarida assumiu a frustração pelo resultado, mas defendeu a exibição e garantiu total estabilidade para continuar no cargo.
13: Antes de mais, dar os parabéns ao nosso adversário, que fez um jogo competente. Criou-nos algumas dificuldades, nomeadamente no nosso momento de pressão, mas penso por aquilo que foi o somatório do jogo. Vitória teve o ascendente, procurou fazer um jogo ligado desde trás, procurou criar mais uma vez em envolvimento junto à área para conseguirmos finalizar. Estamos numa fase em que, por mais vezes que vamos à frente, parece que a bola nunca entra, e quando o adversário vai lá, foi lá duas vezes e as duas entraram. Penso que não teve que ver com o facto da equipa ter querido ganhar o jogo, porque o jogo estava partido, podia dar para um lado, podia dar para o outro. A verdade é que, pronto, temos tido oportunidades, não estamos a concretizá-las, mas também não vou estar sempre a falar no mesmo. Há que continuar a trabalhar. A verdade é que é mesmo essa, é que não temos sido felizes no momento de finalização. Tudo o que sejam bolas de ressalto sobra sempre para o adversário, e consegue sempre aliviar. A verdade é essa, estamos numa fase em que as coisas estão dessa forma. Mais uma vez, lembro a oportunidade do Samu isolado que não fez, do Gustavo que mandou ao poste, do Gustavo também na pequena área que não conseguiu desviar para dentro da baliza. Estamos nessa fase, mas também sei que essas fases ultrapassam-se com o trabalho, com crença naquilo que é o trabalho, e é isso que temos que nos agarrar, ao trabalho. Já sabemos que essa juventude, essa inexperiência num ou noutro momento nos pode criar um outro dissabor, isso já sabemos desde o primeiro dia, mas é malta que trabalha, é malta que está muito focada naquilo que são as suas tarefas, portanto nada a apontar aos jogadores. Portanto, sempre que as coisas não correm bem, obviamente que eu assumo tudo. Portanto, é isso, há que nos agarrar ao trabalho, não temos outra solução, mas a verdade é esta e não temos que esconder, estamos numa fase em que estamos a chegar lá e parece que nunca marcamos.
1: Com este resultado, o Académico sobe ao sétimo lugar, com 8 pontos, mas com mais 2 jogos que o oitavo, que é o Gil Vicente, e o Sporting Braga, ambos com 7 pontos. Joga em Marés, ocupa a 12ª posição, com 4 pontos em 6 jornadas. Alexandre Afonso, jornalista de rádio e televisão, é o novo assessor de imprensa da Seleção Nacional de Futebol, substituindo Francisco Trigo Abreu, que saiu após o último Mundial. Na próxima sexta-feira, será ele a sentar-se ao lado de Jorge Jesus para a comunicação da primeira convocatória do novo selecionador para os primeiros 4 jogos da Liga das Nações. Alexandre Afonso trabalhou mais 2 décadas no universo RTP, de TV e rádio, tendo depois mantido experiência no Canal 11, propriedade da Federação Portuguesa de Futebol. O relato da vitória de Portugal no Europeu 2016, em conjunto com Nuno Matos, é o marco da carreira do novo assessor dos As da seleção portuguesa. A seleção feminina de Portugal carimbou a passagem aos oitavos de final do Mundial de Sub-20 após uma vitória frente à Costa Rica na última jornada da fase de grupos, beneficiando também da vitória da Coreia do Norte diante da Colômbia. Está assim escrita mais uma bela página do livro da história de futebol feminino português. Depois da seleção de Sub-20 ter carimbado a passagem para os oitavos de final do Mundial deste escalão na Polónia, conquistando no processo da partida deste domingo a primeira vitória de sempre no Mundial, naquela que é a primeira participação da equipa das Quinas. Portugal conseguiu um triunfo definitivo frente à seleção da Costa Rica na última jornada, na fase de grupos da competição, por 3-0, aproveitando a ajuda da Coreia do Norte pelo caminho, já que as atuais campeãs do mundo venceram pelo mesmo resultado a congénere da Colômbia, o que deu a diferença de golos necessária para que as portuguesas fossem felizes. A história começou a ser escrita logo aos 7 minutos, com Ana Marques a fazer o primeiro gol de sempre de Portugal em Mundiais, com uma assistência de Francisca Castro, a permitir que a avançada de 20 anos das alemãs Bochum desse o primeiro momento de festa. Mas a primeira parte não ia acabar sem novo gol na partida, com Carolina Tristão a faturar e a dobrar a vantagem no marcador, depois de um passo multífero de Érica Cacelinha a permitir que os jogadores do Benfica e Sporting se unissem pela seleção nacional aos 34 minutos. Mas a verdade é que o melhor ainda estava por vir, uma vez que os gols do outro jogo só começaram a surgir aditando a possibilidade de um gol neste jogo a dar a qualificação de Portugal à próxima fase, na primeira vez que a participava na prova. E esse gol chegou mesmo aos 58 minutos. Ana Marques conseguiu o mesmo bizarro na partida e voltou a marcar o seu nome na história com aquele que foi o primeiro bis de uma jogadora portuguesa no Mundial de Sub-20, feminino de sempre, carimbando a qualificação da equipa das Quinas para a fase eliminar, depois de Portugal consumar 4 pontos, os mesmos que a Colômbia, mas a diferença de gol superior foi fundamental para alcançar o segundo lugar do Grupo E. Portugal já conhece o seu adversário para a próxima ronda, dos oitavos de final da competição do Mundial deste Sub-20 feminino, onde irá defrontar a equipa da Espanha num duelo ibérico que promete ser muito emotivo, com o pontapé de saída a estar agendado para esta quarta-feira, 16 de setembro, pelas 17h30, horário de Portugal continental. A seleção portuguesa de futebol de praia falhou a qualificação para as meias-finais da superfinal da Liga Europeia ao perder com a Espanha por 6-4 na terceira e última jornada do Grupo B, disputado em Vila Reggio, Itália. A equipa das Quinas esteve por duas vezes em vantagem no período inicial, graças aos gols marcados por Duarte Algarvio e Léo Martins, mas a Espanha igualou em ambas por Rami e Sulibatis, e o cenário inverteu-se no segundo parcial, com os espanhóis a colocarem-se pela primeira vez na frente do marcador, por intermédio de Rami, e Portugal a responder por Duarte Algarvio. As expectativas de apuramento da seleção lusa caíram por terra no terceiro e último período, quando a Espanha construiu uma vantagem de 2 golos concretizados por Gatica e Brian, e apesar de B. Martins ter reduzido, José Olivé fechou a contagem para os espanhóis nos segundos finais da partida. Portugal, que nas rondas anteriores tinha vencido a Bielorrússia por 4-1 e perdido com a Suíça por 8-3, terminou no terceiro lugar do grupamento atrás de Espanha e da seleção helvética, que asseguraram a presença nas meias-finais, enquanto que os bielorrussos terminaram na última posição depois de terem sido derrotados pelos suíços por 7-6. O judoca português Jorge Fonseca conquistou no domingo a medalha de prata nos 100 kg do Grande Slam da Hungria, voltando mais de 2 anos depois a subir ao pódio em torneios desta categoria. Esta foi a 4ª final de Jorge Fonseca em Grande Slam e a primeira em mais de 2 anos, depois de ter conquistado em março de 2024 o torneio Antalya, que também venceu em 2022, tendo ainda uma medalha de prata conquistada em Ulaanbaatar no mesmo ano. Na final em Bucareste, frente ao italiano Gennaro Pirelli, segundo o ranking mundial, Fonseca acabou por perder depois de somar uma terceira penalização, Shido. Atualmente, num pouco comum e 55º lugar do ranking mundial, Jorge Fonseca começou a sua caminhada rumo à final com um triunfo sobre o polaco Piotr Kozeka, 31º, por Ipon, vencendo a seguir o líder da hierarquia, o brasileiro Leonardo Gonçalves, por Vazahari. Nos oitavos de final, o judoca do Sporting afastou o húngaro Peter Kendresi, graças ao segundo Vazahari, a 34 segundos do final, seguindo-se a eliminação do armênio Gor Karapetian, com apenas 1 yuko, antes das meias-finais ver, já no ponto de ouro, o suíço Daniel Ish sofrer a terceira penalização.

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2: As buscas pelo tripulante desaparecido no naufrágio ocorrido na passada sexta-feira ao largo de Sesimbra foram interrompidas ontem à noite sem que tivesse sido encontrada a vítima, informou a Marinha. Num comunicado divulgado ontem à noite, a entidade recorda que nas operações de buscas coordenadas pela Marinha Portuguesa através do Centro de Coordenação de Busca e Salvamento Marítimo de Lisboa, estiveram empenhados dois navios, o NRP Figueira da Foz e o NRP Sagitário, e também uma embarcação do Instituto Hidrográfico equipada com um sistema sondador multifeixe usado para mapear o mar. Segundo a Marinha, as buscas serão retomadas através do NRP Sagitário. Na sequência do naufrágio da embarcação, uma pessoa está desaparecida, seis foram resgatadas na sexta-feira. O alerta foi recebido às 10h25 de sexta-feira através da embarcação de pesca Sebastião Pau, que se encontrava nas imediações, e recuperou seis náufragos, cinco deles feridos, ligeiros e um ferido grave. De acordo com a informação dos restantes tripulantes resgatados, o elemento em falta desapareceu no momento do afundamento da embarcação. A Confederação do Comércio e Serviços de Portugal declarou oficialmente que não se sente obrigada a cumprir o acordo de rendimentos, acusando o Estado de falhar sistematicamente com as contrapartidas e compromissos assumidos para com as empresas. Numa entrevista ao programa Conversa Capital, da Antena 1, dada pelo presidente da CCP, Gustavo Paulo Duarte, a Confederação Patronal deixou duras críticas à atuação do Executivo.
3: Salário mínimo, tal como o nome lhe indica, é salário mínimo. Nós devemos é ajudar as empresas de economia a que não paguem os salários mínimos.
4: Então não tinha assinado o acordo de rendimentos?
3: Pela forma como está, se calhar não. Por muito que custe ouvir, mas se calhar não.
2: O líder da CCP defendeu que o pior inimigo do salário médio é o decreto do salário mínimo, argumentando que as subidas administrativas por decreto acabam por comprimir as restantes escalas salariais e esmagar a classe média. Numa perspectiva provocatória, afirmou que o desafio ideal seria obrigar as empresas a pagar sempre acima do salário mínimo.
3: Para mim, um acordo é um acordo.
4: Certo.
3: Eu não posso achar que o acordo é só para umas coisas e não é para outras.
4: Então, uma vez que o Estado não está a cumprir a sua parte, as empresas podem também não o fazer e, por exemplo, não aumentar o salário mínimo para o próximo ano conforme está previsto?
3: É um tema de discussão.
2: A CCP diz que não está obrigada a cumprir o acordo caso o Governo não o cumpra. Mais de 150 reclusos do estabelecimento prisional do Porto apresentaram um abaixo-assinado contra as condições da comida. Uma outra caixa dirigida à direção da cadeia dá nota de gastroenteritos recorrentes entre os presos devido à falta de qualidade da comida. O secretário-geral da Associação Portuguesa de Apoio ao Recluso, Vítor Ilhargo, diz que a alimentação é indigna e insuficiente em todos os estabelecimentos prisionais do país.
5: A alimentação é absolutamente insuficiente, indigna, podemos dizer que é indigna. A verba que o orçamento do Estado dá para a direção-geral não permite que se gaste mais de 4, 5 euros por dia para as 4 refeições dos reclusos e, portanto, para isso percebe o que acontece. Realmente o alimento é fraco, a comida é fraca, é pouca, sem qualidade.
2: Em resposta às queixas dos reclusos, o estabelecimento prisional do Porto informou que um nutricionista realiza visitas periódicas e que não tinha detectado nenhuma irregularidade, mas transmitiu a situação aos serviços competentes. 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O Sporting e o Famalicão empataram uma bola no Minho, com os minutos finais a serem impróprios para cardíaco, já que os dois golos da partida surgiram a partir do minuto 80. Rui Borges surpreendeu com a ausência de um dos que vinha a ser um dos pilares do seu modelo tático desta temporada, já que Rodrigo Salazar foi substituído por Luís Guilherme no 11 inicial para esta partida, que voltou a contar com os titulares do último jogo para o Campeonato Nacional. Depois de uma vitória consistente e confiante dos Leões frente ao Galatasaray na primeira jornada da fase da Liga Única da Liga dos Campeões, por 3-1, o Sporting entrou meio desgastado de ideias na frente de ataque, já que a primeira parte não se viu grandes oportunidades a serem criadas. No entanto, houve um momento de festa que acabou por ser interrompido e depois cancelado pelo VAR, já que um lance de Luís Suárez e Flávio Gonçalves terminou com a bola no fundo das redes de Karevich após uma jogada fenomenal do jovem português, mas uma mão viu a jogada ser anulada por Luís Godinho, que se terá enganado no autor da infração. O Camisola 58 voltou a estar envolvido em polémica, mas agora por ter sido empurrado pelo capitão adversário Gil Dias, que só viu um cartão amarelo após colocar as mãos no pescoço do jovem de 19 anos, leonino. A ida aos balneários também viu a tensão a crescer entre as duas equipas, com o Luís Neto a ser demonstrado por Luís Godinho por se ter envolvido numa troca de palavras menos simpática com o banco do Famalicão. Os minutos iam passando, mas a polémica ficou presente até ao fim, isto porque o Sporting chegou ao gol da vitória por intermédio de uma grande penalidade marcada por Luís Soares aos 80 minutos, que ficou envolta em protestos de Carlos Carvalhal por ter existido dois lances de dúvida na construção da jogada antes de Ioannidis ser derrubado na grande área, ainda que tenha sido um caso de ombro com ombro. Antes do fim da partida, Romeu Benet viu um cartão vermelho após uma entrada feia sobre Max Araújo. Mas, mesmo assim, Famalicão conseguiu um empate com um autogol de Gonçalo Inácio após o cabeceamento a Abubakar aos 90 mais 3 minutos do jogo, para desalento dos Leões. Já na sala de imprensa, o treinador do Sporting, Rui Borges, fez uma análise muito crítica à atitude competitiva da equipa.
6: É um jogo simples de analisar. A primeira parte, onde entramos muito bem nos primeiros 20, 25 minutos, jogo uma paciência com bola, tínhamos que andar, o campo também não andava muito, não estava muito bom para irmos jogar muito, buscar muito jogo interior, tínhamos que andar por corredores. Entramos bem, tentámos atrair o Famalicão com alguma calma, não deixar ataques mais prolongados, não deixar o Famalicão entrar em contra-ataques. Depois fomos perdendo a paciência e fomos perdendo alguns passos. Tentámos mais passos longos, fomos perdendo, deixando aqui ou ali o Famalicão entrar em contra-ataque e ataque rápido, o que nós sabíamos. Mesmo assim, fomos muito competentes nesse momento, uma boa energia, uma boa atitude competitiva dessa parte, da nossa parte. Por isso, não controlámos claramente o jogo de início ao fim nessa primeira parte. Na segunda parte, não entrámos exatamente igual, com a mesma paciência, com a mesma calma, instalámos o jogo no meio campo do Famalicão, com algum cuidado e boa energia naquilo que era transições defensivas, para não deixar o adversário entrar em contra-ataque e ataque rápido. Criámos várias situações de golo, acabámos por sair penalizados. A infelicidade que o Famalicão teve, se calhar nas outras 5 jornadas, teve hoje a felicidade de fazer o golo do empate, no único lance do jogo que realmente tínhamos que ser mais agressivos e intensos num primeiro momento aqui ao nosso corredor esquerdo, onde não fomos, e depois acabamos por ser infelizes num corte do Inácio, e a bola acaba por entrar para a baliza.
2: Na faixa de TV da Sport TV, o treinador do Famalicão, Carlos Carvalhal, elogiou a reação absolutamente fantástica dos seus jogadores após o empate frente a este Sporting. O técnico admitiu que a equipa teve felicidade, mas vincou que trabalhou muito para justificar o resultado.
7: Sim, mas fizemos por isso, né? Fizemos por isso. Depois de um zero, mandámos a bola ao poste, depois temos a reação que culmina com o golo, a jogar com 10 jogadores. Isso significa que fizemos por isso, mas concordo, sim, houve jogos que nós amplamente tivemos mais oportunidades, merecíamos ter ganho e não conseguimos por este ou por aquele motivo. Hoje, um jogo difícil contra um adversário muito forte, fortíssimo. Numa primeira parte que nós controlámos o jogo sem bola muito bem, muitíssimo bem. Temos a melhor oportunidade da primeira parte, sem dúvida, uma grande defesa do Rui Silva. Segunda parte, o Sporting retificou algumas coisas, parece-me a mim que retirou alguma, digamos, no seu posicionamento final, quando terminava as jogadas, não deixou que as nossas referências pudessem sair para ataque, encostaram mais nas nossas referências, e as nossas referências também, ou pelo menos os dois avançados, aqueles jogadores mais avançados, que eram o Kutsias e o Matias, também jogaram demasiado baixo relativamente à primeira parte. O que é que acontece? Ganhando bola, tu queres sair, a outra equipa está mais presente no meio campo ofensivo, bloqueia as possibilidades de contra-ataque e vivemos um pouco assim. Não era isso que nós queríamos, mas vivemos um pouco assim naquela altura. Mesmo assim, a equipa foi abnegada, foi concentrada, foi muito determinada e depois tem uma reação absolutamente fantástica. Esta equipa já na Amadora foi assim também, uma reação fantástica, os jogadores que entram para acrescentar, e acabámos por ter alguma felicidade, sem dúvida, na parte final devido ao resultado, mas nós temos que dizer, fizemos muito para conseguir os meus jogadores correram muito e lutaram muito para conseguir este ponto.
2: Com este resultado, o Sporting fica atrasado na luta pelo primeiro lugar, com 14 pontos somados, já a 2 do Benfica e a 4 do Porto. O Famalicão ainda continua sem vencer, mas sobe ao 12º posto da tabela da Primeira Liga. Segue-se agora uma partida do Sporting frente ao Arouca, no regresso ao estádio Alvalade, sendo o último jogo antes da pausa para compromissos internacionais para as seleções nacionais, já que a Liga dos Campeões só regressa no próximo mês de outubro. Já o Famalicão, há uma viagem até a Ilha do Funchal, uma visita à Choupana no próximo dia 19 de setembro, naquele que será um encontro entre duas equipas na metade inferior da tabela classificativa da Primeira Liga antes do interregno das seleções.
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0: bolas, nesta loja as coisas estão sempre a subir.
1: Perdão, minha senhora. Tem ali aquelas escadas que vão para o andar de baixo. É sempre... é sempre a descer. A descer.
2: Ai, ai. Enfim, sós.
3: Sós? Mas quais sós? Quais sós? Eu casei foi para estar acompanhado.
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10: Uma edição saída de emergência. A internet está quase em todo lado. Só falta chegar ao cimo da serra. Até lá, os pastores vão ter que arranjar alguma coisa para fazer, enquanto a sua cabrita berra. Olá, bom dia, compadre Zé Cabrito.
13: Ora, bom dia, meu amigo Manel Borrego. Então, como é que vai a vida?
10: Olha, é uma coisa de sempre. Passa-se os dias aqui na serra a tomar conta das cabras, não é?
13: Ah, pois é, mas o senhor sabe que esta vida de pastor é mesmo assim, ora.
10: É pá, eu só acho que as coisas deviam de ser diferentes. Agora, com esta tecnologia toda, a gente vier a tentar outras coisas para se entreter.
13: Então, o que é melhor que isto? Ora, passar o dia a contar carneirinhos é uma maravilha. Ora, a mim ele tira-me as insónias todas.
10: Ah, nota-se, nota-se. Vasse-me-se, passa os dias a dormir e depois, olha, queixa-se que os lobos lhe levam os bichos.
14: Oh, homem, vale baixo, pá. Se o patrão descobre, ainda me manda para a rua, pá.
10: Oh, mas é como lhe digo, compadre, faz-nos falta uma coisa moderna, olha. Eu sei lá. Olha, internet!
14: Internet? Aqui na serra? Ou não, amigo? Aqui em cima apanha-se telefonia e mal. E ora, quanto mais termos internet? Ora bem essa, é?
10: Ah, mas isso é que você me se julga. Então eu não vi na televisão aquele rapaz que é pastor como nós a dizer que navega na internet e mais não sei o quê.
14: Ah, isso é tudo mentira, ó.
10: É verdade. Nós só não conseguimos porque aqui não há rede.
14: Oh, compadre. Tenha certeza que o sol não anda a fazer-lhe mal à nabiça.
10: Ah, mas porquê?
14: Então está pai a falar em navegar na rede, mas a gente está no meio dos montes. Lá longe, à beira-mar, e é que eles podem navegar e pescar com uma rede, ora essa.
10: Ah, homem. Esse mesmo que vá-se me sempre passa os dias a dormir, não se moderniza, não lê.
14: Oh, compadre.
10: Sim. Então não sabe que a gente pode navegar em qualquer sítio. É só preciso um computador e uma ligação a essa internet.
14: Ora, agora bem, ora, rasparta. Mas como é que vá-se me Você quer o computador cá na serra se a gente nem tem eletricidade?
10: Olhe, porque eles agora já inventaram uma coisa que lhe chamam... Olha, que lhe chamam portáteis. Que são computadores que podem trabalhar e sem eletricidade.
14: Puxa, que esses magandos agora inventam tudo e mais de alguma coisa.
10: Ah, pois é. Olha, se eu tivesse uma coisa dessas, podia vir cá para cima e abrir um blog ou uma página minha para eu poder contar como é que é a vida de pastor.
14: Ora, e olha que isso é que é uma bela ideia. E como é que se chamava a página?
3: Netcabra!
14: Até nem ficava mal, e não, senhora, ora?
3: Pois, e se quisesse, até vosso mocê podia escrever lá no meu blog.
14: Eu? Oh, compadre, veja lá que a única vez que cheguei perto de um computador e que é aquilo foi daquela vez que os GNRs me levaram lá para o posto por... por conduta imoral e com... Olhe, imoral e com... nem mais pasto.
3: Já me estou a lembrar. Foi o dia em que vosso mocê andava correndo todo nu atrás das cabritas.
14: Já sabe como é. Estava a ver se conseguia produzir uma pura lã virgem.
3: Sim, consegui.
14: Não, raio, das cabritas correu muito depressa e eu não consegui foi apanhar nenhuma.
3: Mas fui apanhado pela GNR, olha essa.
14: E mal pago, compadre, mal pago.
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10: Às vezes, quem se abaixa colhe vantagens. Ora, ouçam esta cena que se passou na sapataria.
16: Tenha a bondade de dizer.
17: Eu queria ver uns sapatos iguais àqueles vermelhos que estão na montra.
16: Se são para si, não vale a pena, porque não temos a sua medida.
17: Pensa agora, como é que o senhor sabe a minha medida se é a primeira vez que eu entro nesta sapataria?
16: Oh, minha menina, eu estou há quase 20 anos nesta profissão e mal entro ali à porta, eu reconheço imediatamente a medida e restantes pormenores de qualquer cliente. Pelo pôr do pé, pelo dobrar dos joelhos, pelo abrir das pernas, etc, etc. Portanto, a menina, além de ser menina, calça o 37, não é verdade? Pois naquele modelo de sapato já só temos até ao 36.
17: Olha, mesmo assim eu quero experimentar. É que às vezes...
16: Acha que sim, vê-se logo que ainda é menina.
17: Como é que disse?
16: Nada. Aqui tem o 36 dos sapatos vermelhos que estão na montra. Queria sentar-se e experimentar, sim? Ora, como vê, não é... Olá, mas o que é que eu estou a ver? Ai.
17: Como é que disse?
16: Nada. O que eu estou a ver é que o 36 não lhe entra de modo nenhum.
17: Vai, pronto, desisto.
16: Não desisto nada. Temos variedíssimos modelos, de variedíssimas cores, mesmo à sua medida. Olha, tem aqui, por exemplo, estes e mais estes. Que tal? Ora, vamos lá calçar estes e se não gostar deles, eu tiro tudo das prateleiras até a menina encontrar um par que satisfaça.
17: Ah, mas olha, eu não queria incomodar.
16: Não incomoda nada. Ora, essa sapataria sempre a enfiar limitada nunca deixa de ser nenhuma cliente sem insatisfeita. Vamos lá experimentar esse então, está bem? O quê? Não gosta? Não faz mal, temos já aqui outros ao seu dispor.
18: Ainda bem que a encontrei. A menina esteve ali na loja ao lado a comprar umas peças de lingerie, não esteve?
17: Ah, estive. Até comprei uns bodies e uns conjuntos que experimentei. Qual é o problema?
18: O problema é que eu tenho aqui a sua... As suas calcinhas. Esqueceu-se de as vestir.
16: Acontece, né?
17: Ah, seu malandro. Por isso tanta amabilidade a obrigar-me a experimentar os sapatos todos da sapataria. Acha bonito?
16: Para ser sincero, acho lindo. Achei até que era uma prenda.
17: Uma prenda? Acha-me parecida com o Pai Natal, acha?
16: Pois é. As barbas do Pai Natal são brancas. Lá isso são.
17: Ei, homem, como é que eu tiro estas nódoas das tuas calças? Nem que fosse uma super mulher.
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20: Queridinha, vais pôr estes restos ali aos gatinhos?
21: Sim. Eles gostam disso, dona Sinha.
20: Mas o que é que tu julgas que é isto? Para os gatos poderem não gostar?
21: Sei lá. Eu só sei que ouvi a minha mãe dizer que a dona Sinha tinha ido tirar umas peles do pescoço.
22: Ai, que menino tão bonito. Então, vais apoiar a seleção nacional com entusiasmo, vais?
23: Não é com entusiasmo. É, mas é com uma bandeira nacional que eu encontrei ali pendurada no pau da junta de freguesia.
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1: Você está com a Cor do Dinheiro do dia 14 de setembro do ano da graça de 2026. Já sabe que o meu nome é Camilo Lourenço e também sabe que todas as manhãs, a esta hora, às 8, estamos aqui para tentar analisar factos económicos e políticos que determinam a nossa vida. Ora, também como sabe, todos os dias eu faço religiosamente um disclosure dos nossos interesses. Vamos lá então à edição de hoje, começando, como sempre, pelo período de ordem do dia, para dizer isto. O Reform UK, o partido do Sr. Nigel Farage, recebeu duas doações que totalizam, veja lá se está sentado, 84 milhões de euros, mais coisa, menos coisa. São 72, acima de 70 milhões de libras, de dois doadores. A lei inglesa proíbe que as doações sejam feitas por estrangeiros. Ora, uma das pessoas que são dois bilionários das criptomoedas, um deles não sabe bem se tem... Ah, e tem de ter residência. Não sabe bem se tem residência na Tailândia, no Reino Unido. Bom, mas o Reform UK diz que... Não, para mim nem é essa a questão. O Reform UK diz, não, a lei foi cumprida, não há aqui limitações e por aí adiante. No meio disto tudo, há um senhor que se chama Andy Burnham, que é o atual primeiro-ministro do Reino Unido, que várias vezes tinha pronunciado, enquanto era só... Presidente da Câmara de Manchester, que no sentido de que devia haver limites a doações individuais. Eu aqui nem estou preocupado em saber se a pessoa vive fora ou não, se é de nacionalidade esta ou aquela. A pergunta que eu faço como eleitor é esta. O que é que acontece quando um partido recebe duas doações neste montante? Como é que fica o processo de decisão? Alguém acredita que não há de haver influência nenhuma em relação a rigorosamente nada? Eu não acredito. E vou dizer mais, eu sou daqueles que acham que os partidos devem ser até financiados por empresas. Não tem de ser por individuais em Portugal, com uma doação até 100 euros, tudo uma estupidez. Agora, deixar um partido excessivamente dependente de duas doações, no valor de mais de 80 milhões de euros, a independência aqui vale zero. E o poder de influenciar também. E o argumento disto é dos dois doadores e do Sr. Farage é este. Ah, isto vai permitir ao partido fazer as contratações necessárias de gente competente para poder chegar ao governo. Espera, não percebi. Então as doações vão servir para pagar enquanto forem governantes? É que o problema não é o antes, não é? Porque o antes as pessoas podem continuar a fazer a sua vida. O problema é quando vão para o governo. Não, isto não deixa ninguém tranquilo. Eu, se fosse eleitor deste país, não estaria tranquilo. Ponto seguinte, uma alteração estrutural. Já tínhamos falado aqui na semana passada, os UTIs tomaram o controle do estreito de Bab el Mandeb, aqui em baixo. Aqui em cima está o estreito de Hormuz. Este estreito que aqui está é o que dá acesso ao Mar Vermelho e, por sua vez, ao Mar Mediterrâneo. Ora, se somarmos aqui a limitação que já existe no Estreito de Hormuz, onde apesar de tudo vão passando barcos a coberto da escolta que os americanos fazem junto às águas do Omã, não sem incidentes, agora temos este choke point, este gargalo que está aqui controlado por rebeldes que são pró-Irão. Ora, isto é uma chapada monumental na cara da Arábia Saudita, que não se quer meter diretamente naquilo, anda a financiar aquela brincadeira por entregar esta pessoa também, mas a verdade é que a tomada de duas ilhas deixa ficar aquilo em muito maus lençóis. Os Estados Unidos já se recusaram a participar e a ajudar a Arábia Saudita, a Arábia Saudita não se quer meter naquilo que sabe do vespeiro que é, mas agora temos um problema. Se já tínhamos um gargalo no Estreito de Hormuz, com este gargalo passa a haver uma chatice a sério. Eu sei que a gente pode ir pelo cabo da boa esperança para chegar à Europa, mas a questão não é essa. Eu vou-lhe mostrar aqui onde é que está. Bom, a Arábia Saudita tem aqui, da zona do Golfo Pérsico até ao Mar Vermelho, um oleoduto, de por onde passam, atualmente, tem capacidade para 7 milhões de barris. Isto foi o resultado de um aumento recentemente em 30%, que deu imenso jeito à Arábia Saudita. Qual é o problema aqui? É quando o petróleo chega aqui, não é um problema de ir para a Europa. É que muita, uma parte daquilo que não saía lá em cima, pelo grupo Estreito Hormuz, passou a sair aqui pela Arábia Saudita, que depois fazia sair pelo Estreito de Bab el-Mandeb, para onde? Para os países asiáticos. Ora, esta limitação pendura a Arábia Saudita. Isto só vem acrescentar pressão àquilo que está a passar no mercado dos combustíveis, ramas, e também no mercado dos combustíveis refinados, porque uma boa parte de certos produtos, entre os quais o diesel, o gasóleo, saem daquela zona do Golfo Pérsico. Onde é que eu quero chegar? Já tínhamos um problema com o gasóleo, vamos passar a ter ainda mais. E com mais um problema, que é com a história da Ucrânia versus Rússia, já lá vamos, isto tem tendência para agravar. Onde é que eu quero chegar com isto? Isto é muito simples. Os preços de combustíveis vão manter-se elevados durante muito tempo. E não vale a pena nós andarmos com wishful thinking. Ah, eu queria que... Ah, isto é 3 semanas, isto é 3 meses. Não é. E já agora, não vale a pena andarmos a culpar o governo, o PS, o Chega e não sei das quantas. Não vale a pena. Isto é uma coisa que nós não controlamos, como os juros. Portanto, quando não controlamos algo, só podemos controlar uma coisa, nós próprios. Portanto, é o nosso consumo, é a nossa eficiência energética que tem de passar a estar na linha da decisão diária. Ok? E eu estou convencido que isto ainda vai ficar pior. Posso me enganar, pedirei desculpa aqui. Mas estou convencido que vai ficar pior. Portanto, é melhor nós atuarmos sobre os nossos hábitos e sobre os nossos processos. Não, nós estamos em período de duas coisas. Juros estruturais mais elevados e preços de combustíveis mais elevados. Vamos viver pior. Não vale a pena andarmos eu recomendo isto, eu não sei o quê, eu tiro o ISP, eu tiro o IVA. Você não tira a despesa, portanto não pode tirar a receita. Ok? Não há volta a dar. O resto é conversa pior que há. Os sociais-democratas venceram na Suécia. Eu acho que o Partido Socialista devia aprender alguma coisa com o Partido Social-Democrata da Suécia. Mesma família. É que estes senhores têm uma plataforma de controle de imigração, que era uma coisa que não fizeram durante décadas. Ok? Portanto, a malta do PS, vejam lá se aprendam alguma coisa. Não comecem já a salivar porque os social-democratas, ou melhor, os socialistas ganharam. Não, é como na Dinamarca. A plataforma não é anti-imigração, é controle de imigração. Ok? Vejam lá se ganham juízo, senão não voltam ao poder, meninos. Ponto seguinte. As sugestões cada vez mais prementes de contenção no desenvolvimento da inteligência artificial. É o senhor Sam Altman, o outro, já não lembro qual é que o segundo que se juntou a ele e por aí adiante. E Trump diz que não. Eu percebo o que é que Trump diz. O problema de Trump é, nós podemos fazer contenção e se os outros continuarem a investir. Quem é os outros? A China. Esse é que é o problema hoje em dia. Então a gente vai automutilar-se. Eu acho que alguém não está a pensar bem nisto. Isto não é uma coisa que nós possamos tomar uma decisão sem consequências. Bom, e acho que Trump tem razão noutra coisa, já lá vamos daqui a bocadinho. Não, vamos já. Donald Trump esteve na Irlanda, República da Irlanda, não confundir com a Irlanda do Norte. Irlanda do Norte era um condado que estava lá em cima, mas ficou sempre nas mãos do Reino Unido, porque as eleições, quando foi da independência, disseram que queriam ficar nas mãos do Reino Unido. Trump foi à Irlanda e disse que via as duas Irlandas juntas. Pergunta, isto é alguma coisa extraordinária? Não. Eu acho que Trump tem razão. O destino da Irlanda do Norte é juntar-se à Irlanda do Sul, mais tarde ou mais... Perdão, Irlanda do Sul, à República da Irlanda, ao Aire, mais tarde ou mais cedo. O que é novo aqui é que as declarações de Trump foram feitas depois de uma conversa entre ele e o Taoiseach. O Taoiseach, em gaélico, é o primeiro-ministro da Irlanda. Aliás, não sei se já conhece a Irlanda, eu fui lá uma porrada de vezes, adoro o país, aquilo é uma coisa fantástica, gente super simpática. E com uma visão extraordinária, um país atrasado há 40 anos, que hoje em dia é um dos países avançadíssimos. Mas enfim, qual é o problema aqui? Essa é Donald Trump. Porque, no fundo, está-se a imiscuir naquilo que é a política externa do Reino Unido. Ora, Andy Burnham fez de conta que não ouviu, mandou dizer que não haveria a haver decisão nenhuma, o Irlanda do Norte continua a estar no Reino Unido, mas mais, é que curiosamente isto cai tudo num dia em que se vai discutir referendos na Escócia e também no País de Gales. Olha, eu sou daqueles que acho que se a Escócia quiser ser independente, deve ser independente. O País de Gales nunca teve assim grande tradição, é diferente, mas esta malta está farta do Brexit. O que está mal aqui é o Brexit. Portanto, se os ingleses não perceberam isto, têm que perceber rapidamente. É tudo uma questão de tempo. Problema. Foi o presidente americano a dizer isto. Vamos para os temas mais importantes de hoje. Só mais uma coisa. Você já viu o nível a que está a discussão eleitoral no Brasil? Epá, aquilo é abaixo de campo. Dois tipos do mais estúpido, tão pouco recomendável que nunca vi na minha vida. Um corrupto de pior, o outro não lhe fica atrás. Se há coisa que a família Bolsonaro devia fazer, é para sair de cena. Deixar que a direita brasileira arranje um tipo decente para ser candidato. Porra! Temas mais importantes de hoje. O New York Times diz numa investigação muito interessante que os hardliners de Teherã boicotaram o acordo de paz com os Estados Unidos da América. E novidades? É exatamente isso. Ponto seguinte. Inês Aires Pereira. Eu vou dizer porque é que estou a comentar isto hoje. Tive uma série de espectadores que me escreveram nas últimas semanas e você não comenta a decisão de Inês Aires Pereira. Olha, eu vou dizer uma coisa honestamente. Eu nem sequer sabia quem era Inês Aires Pereira. Desculpa a minha ignorância. Nem sabia que era atriz, nem nada. Depois fui ver a TT, mas não tinha aqui a fotografia. O que é que fez Inês Aires Pereira? Boicotou uma coisa chamada Comédia à la Carte. Um festival de comédia com vários participantes, entre os quais Jerry Seinfeld. Todos nós conhecemos Jerry Seinfeld da série respectiva. Jerry Seinfeld é judeu e várias vezes pronunciou para o Israel em detrimento dos palestinianos. Está no seu direito. Podemos não gostar, eu pessoalmente não tenho nada a ver com o assunto. Acho que aquela malta devia viver em paz, não consegue viver em paz, mas pronto. Agora, uma coisa é certa, as pessoas têm direito à sua opinião. Começar a boicotar alguém por posições religiosas, políticas, outra coisa qualquer, isto é inacreditável. Estamos a falar de trabalho. Podemos segregar as pessoas entre aspas por causa das suas opiniões, se eu não lido com ele, não dou bem com ele, não quero estar com ele. É uma coisa. Trabalho. Bom, já agora, eu acho que Inês se precipitou. Esta coisa de irem a correr. Lembra-se do cancelamento do Miguel Milhão por causa da história do aborto? Uma coisa parecida. Isto não funciona, meus caros. Ganhem juízo. Fazem figura de parvos. Pronto, para as pessoas que queriam que eu comentasse isto, já está. Ponto seguinte é a PSP, que está a alertar para a entrada de migrantes por comboio e autocarro. Hello? Onde é que está a surpresa? Ah, eles vão ficar cá. Pois não. Portugal é uma plataforma para dar um salto lá para fora. A PSP diz que vai estar mais atenta. Há um problema aqui. Está a ver porque é que as Espanhas são um problema. A Espanha decidiu legalizar 2,5 milhões de imigrantes, do pé para a mão. A Espanha tem um problema de Ceuta que me controlou mal. Aliás, já deu demissões na estrutura do poder em Espanha. E vai dar mais, de certeza. E provavelmente o PSO vai... Se havia razão para o PSO perder as próximas eleições, está uma que está aqui. Isto vai correr mal para o poder em Espanha. Mas o problema disto é para isto não controla as suas fronteiras externas. Depois as pessoas entram por ali dentro. Isto está a acontecer em Portugal. Repare, para a vida, tal carro de comboio não vem de mar, não é? Vem de algum lado. É por isso que os eleitorados estão a virar para a direita radical e para a extrema-direita na Europa. Ainda não perceberam. Ai, continuo com dificuldade em perceber. Ponto seguinte. É muito sério a partir de agora. Vamos comentar duas coisas. Educação e política. Na educação, estão as aulas a começar hoje, não é? Pois, na última semana, diz o Ministro da Educação, Fernando Alexandre, 2 mil professores meteram baixo. Eu vou repetir. 2 mil professores meteram baixo. Lembra-se das baixas na altura da correção dos exames? Eu conheço quem tenha posto baixa sem estar doente. E uma das pessoas disse-me deliberadamente, eu vou de férias, não quero corrigir exames. Isto é um problema ético da classe e é um problema ético da classe médica. passa os atestados. Eu só tenho um título para isto: inqualificável. E eu vou dizer aqui, eu não acredito que 2 mil pessoas estejam doentes. Não acredito. Ah pá, um conjunto de 120 mil. Não acredito. Segundo ponto. Ouvi aquelas aves raras, que é para não achar um nome muito feio, da FENPROF, defenderem-se na televisão. O argumento que, epá, então as pessoas têm o direito. Não está em causa. A questão não está em causa se a baixa é um direito ou não. O que está em causa é a oportunidade. Curiosamente foi agora, não é? Ah, e não sei o quê, o problema não são as baixas professores, é a falta de professores. Epá, espera aí. Olha, só uma coisa. Eu gostava de pedir àquela malta da FENPROF para não fazer de nós parvos. E quando quiserem tirar areia, certifica-se que não está havendo contrário, porque senão a areia vai para as fuças deles. Então espera, você tem um limite, uma limitação, falta de professores, que é coisa que ninguém acautelou nos últimos 15 anos. Se em cima desta shortage você tem professores, 2 mil que metem baixa, ainda fica menos. Ou a FENPROF não sabe fazer contas. Ou o tipo da FENPROF não sabe fazer contas. O pessoal da FENPROF. Isto são contas de merceeiro. E se vocês pensam que vão continuar a dizer as baboseiras que dizem e o pessoal vai engolir, são burros. Ok? São burros. Eu, sabe o que é que isto é? É uma tentativa de boicote do ministro tentar suprir a falta de professores que já existe. E mais, repare como isto segue à decisão de fazer aqueles dois concursos. Um deles centralizado no Ministério. Porque não há outra solução neste momento. Ou seja, há alguém que ideologicamente está a prejudicar alunos com estas marmeladas. E eu posso dizer mais. A FENPROF está a armar outras em cima destas. Ok? Portanto, esteja preparado. Mas faça só um favor à democracia. É para não caia nas histórias destes gajos. Ok? Porque nós sermos tão burros quanto eles acham que a gente é. Percebeu? Pronto. Isto, como já percebeu, cheira a boicote. E há um conselho que eu tenho para o Ministro da Educação e para o Sr. Primeiro-Ministro e para o Ministro das Finanças. É pá, não voltem a dar benesses aos professores. Não merecem. Desculpem lá. Ai, não são todos. Não interessa. Os contribuintes fizeram um esforço desgraçado para devolver aquele tempo todo que o PS não quis dar aos professores. E eu, na altura, disse aqui, isto vai correr mal porque não lhes vão agradecer. Está aqui a resposta. Não continuam a dar benesses destas. Não merecem. Ponto seguinte. Sabemos, pelo Jornal de Negócios, que o Estado vai ter indemnizado trabalhadores despedidos pela TAP em 1993. Quando foi do encerramento da Era Atlantis, que é uma coisa que já ninguém, provavelmente a maior parte da malta mais nova e mesmo mais velha já não se lembra. Deixe-me fazer uma pergunta. 1993? Nós estamos quase em 2027. Portanto, 26 anos mais 7. 33 anos? Ah, a decisão agora vem do Tribunal de Justiça Europeu. Não é isso. Diga-me qual é o ambiente empresarial que consegue sobreviver com decisões atrasadas 33 anos. Já reparou que isto tem impacto nas contas da TAP? A sério, eu não consigo perceber como é que a gente ainda faz negócios na Europa. Com estas coisas. Não é em Portugal apenas. Portugal tem um problema e grave. Mas não é em Portugal apenas. É na Europa. Porque isto é um sistema judicial europeu. Porque estamos a falar de uma decisão do Tribunal de Justiça. Vamos para o ponto seguinte. Tristeza já basta. Brilhante Dias. Como eu digo muitas vezes aqui, é brilhante, mas tem dias. E às vezes tem mesmo muito poucos dias, como foi o caso. Brilhante Dias, líder parlamentar do Partido Socialista, veio dizer que o pior ministro da Educação

uma coisa. A conversa do Breno Dias tem a ver com e tal, há alunos prejudicados que não vão entrar para a universidade por causa de terem nos exames. Eu já garanti aqui várias vezes. E tive bate-papos com espectadores, um dos quais a Andrea, por causa disto. E expliquei que ninguém ia ser prejudicado. Eu mantenho o que disse. E não é porque eu seja adivinho ou que tenho uma relação privilegiada com o ministro que não tenho. É porque há na lei uma provisão que diz que quando alguém for prejudicado de situações destas, o ministro tem a faculdade de criar mais vagas. E é isso que vai acontecer. Aliás, o sistema educativo não é um ministro, pois vem das faculdades. Portanto, é isto que vai acontecer. E, portanto, eu acho que Sebastião Bugalho ontem, quando disse que o Branti espera que ele peça desculpa, eu acho que ele tem toda a razão. O que se passou foi muito chato, mas tem solução. E o mais importante aqui é que ninguém foi prejudicado. Aliás, nesse aspecto, o António José Seguro tem toda a razão nos avisos que lançou. Mas não é preciso, porque não vão ser prejudicados. E, portanto, estar a fazer estas coisas só se mostra que o PS está perdido. O PS precisa todos os dias inventar uma história para sair por cima. Não vale a pena. Ou arranjam coisas com utilidade, e vamos ver a seguir porque é que estou a dizer isto. Epá, ou então é melhor estarem calados. Então vamos lá, agora a seguir o tema é a disputa entre o Chega e o PS. Recorda-se o que eu disse aqui na semana passada. O Chega entalou o PS com a história da baixa do IVA e do ISP. E eu, como expliquei aqui na semana passada, esta ideia inicial nem é do Chega. O Chega é um bocado como, é como o Cuco. Ocupa os ninhos dos outros, uma série de matérias. Estratégia política. Podemos não gostar, podemos criticar, mas é estratégia política. Ou, se calhar, posso dar outra imagem. Está a ver os tablets? Os tablets. Quem popularizou isto foi a Apple, em 2009. Pois, eu estive em 2001, acho que foi 2001, não, um bocado mais cedo, final dos anos 90, num teatro na Broadway, em Nova Iorque, onde estavam os cinco maiores fabricantes de PCs do mundo. E estava a Microsoft, o Bill Gates. E o Bill Gates, naquele dia, anunciou ao mundo que a Microsoft ia fazer tablets. Converter computadores em tablets. Nunca pegou. Já contei esta história. Mas depois vem em 2009 uma empresa chamada Apple que lançou isto e foi um sucesso. Marketing. Estratégia. O Chega faz isto e faz isto bem. Pegou nas ideias do PS. Percebeu que o PS estava um bocado adormecido e lançou a ideia da baixa do IVA e do ISP. Epá, o PS borrou-se todo. Não é? Porque percebeu, epá, porra! Os pais somos nós. A opinião pública, who the fuck cares? Hã? Porquê? Porque o Chega faz isto magistralmente. O Chega é um somatório de oportunismos. Mas tem peso eleitoral. O Chega tem um tipo com uma lábia extraordinária, chama-se André Ventura. Um tipo inteligente. E ao mesmo tempo com grande capacidade de comunicação. Como você sabe, os cemitérios estão cheios de gente inteligente que nunca souberam usar a porcaria da cabeça. Ora, o Ventura sabe usar a cabeça. E entalou o Partido Socialista. Agora, o mesmo Brilhante Dias, que é brilhante, mas tem dias, veio dizer: ah, não tem nada a ver uma proposta com outra, porque a proposta do Chega é para baixar isto em janeiro. A nossa é para baixar já. Oh, brilhante, já perdeste a jogada. Já foste com os cães, como dizia o outro. Ou com os porcos. Já foste. Não é apenas pela oportunidade que o Chega foi trazer. É porque o Chega consegue, pela sua lábia, fazer aquilo que o PS não consegue fazer. E, portanto, o PS pode vir aqui. A seguir vamos ver outra coisa. Oh, malta, não se excitem já, está bem? Porque a seguir vamos explicar, vou voltar a explicar pela enésima vez, porque é que isto não é praticável. E porque é que isto é uma estupidez, ok? Não se chitem já. Estou a fazer aqui um elogio ao Chega e ao André Ventura, mas não se chitem, porque isto, do ponto de vista de justeza da política, é um disparate. Mas lá vamos. Portanto, o Brilhante, que tem dias, pode andar agora a vociferar, o Carneiro pode vir com aquela ar de muito sério e de indignado, porque não se faz nada, agora vir com conversas. Já levaram uma surra do Chega. Agora vamos à decisão em si. Ó pessoal, isto é uma estupidez. Não se pode baixar IVA para zero na alimentação, nem se pode baixar o ISP. Primeiro por uma questão eleitoral, que é assim,
está

se beneficiar, não, de justiça social, está-se a beneficiar ricos e está-se a beneficiar pobres. E se há quem precisa de ajuda são os pobres, as pessoas menos desfavorecidas. Mais desfavorecidas, perdão. Essa é a primeira. A segunda é que quando você baixar os impostos fica um buraco. Mas fica mesmo. E grande. Ora, nós já vamos ter um orçamento para 2027 um buraco extra. Quase 800 milhões de euros de juros a mais do que nós pagamos. Porque os juros estão a subir. E não é conjuntural. Há um dia que vamos falar sobre isto aqui. Não é conjuntural. Veio para ficar. O Ventura sabe isto, o Carneiro sabe isto, toda a gente sabe isto. Estão a fazer de conta que não sabem. Porque precisam disto para argumento eleitoral. É um erro. Porque quando lá chegarem, não vão poder fazer isto. Eu sei que o Ventura inventou uma coisa de vamos conseguir fazer isto, combater a corrupção. Fucking bullshit. Ok? Not possible. Mesmo que for atrás de corruptos, que é uma coisa que ninguém sabe bem o que é, não vão conseguir buscar a receita do ano para o outro para estar a fazer isto. É mentira. Ok? É mentira do Chega e é mentira do PS quando vêm dizer que querem baixar o IVA e o ESP. Não é possível. O que estes dois partidos têm de fazer é outra coisa muito mais séria, que não lhes dá jeito de tirar votos. Quer dizer aos portugueses assim, meus amigos, querem baixar isto? Vamos cortar despesa. Mas cortar despesa é uma coisa que o pessoal faz isto, que é o José Sobradal Pinheiro. Faz o Chega, faz o PSD e faz o PS. Ok? Não andem com conversas de fim, olha, fucking bullshit, esta conversa fiada. Não é execuível. E vou dizer mais, eu acho que o governo vai ter que se preparar, porque estes dois partidos, um dia destes, podem se entender e desvirtuam completamente as condições de governação do país. Ok? O que é que nós temos aqui? Uma disputa pela liderança da oposição entre o Chega e o PS. O Chega tem mais um deputado que o PS, mas não é só isso. O Chega quer liderar a agenda, está a consegui-lo e o PS não. Portanto, o PS tem um problema. Meu Deus. Não queria terminar o programa de hoje sem mais uma conversa. Um ponto só. A inteligência ocidental descobriu que o Irão retomou o programa sobre construção de mísseis balísticos. Aquela coisa que tinha sido, como é que é? Destruída. Obliterated pelos Estados Unidos e pelo Israel. Lembra-se disto? Pois, já retomaram tudo. So much for garganta. Fique bem, nós voltamos amanhã para lhe atazanar o juízo. Muito obrigado.

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1: Em Almada, um militar da GNR foi atropelado por um condutor que desrespeitou as ordens. Uma criança de 12 anos morreu no Rio Douro, em Vila Nova de Gaia. O número de imigrantes ilegais a entrar no país de comboio e autocarro sobe. No futebol, Primeira Liga, Benfica resolve nos últimos minutos e vence o Gil Vicente por 3-1.
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1: Um militar da GNR foi no domingo atropelado por um autociclo cujo condutor desobedeceu a uma ordem de paragem na zona da Costa da Caparica, no concelho de Almada, revelou uma fonte da Guarda. A fonte da Unidade Nacional de Trânsito, da GNR, indicou à agência Lusa que o condutor do motociclo não respeitou a ordem de paragem na estrada da Fonte da Telha, atropelando assim um militar da Guarda durante a fuga. Segundo a mesma fonte, o militar sofreu ferimentos ligeiros, nomeadamente nos membros, tendo sido transportado para as urgências do Hospital Garcia de Horta, em Almada. Contactada pela Lusa, uma fonte do Comando Socorro Regional de Emergência e Proteção Civil da Península de Setúbal referiu que o alerta para o atropelamento foi dado às 17 horas e 28 minutos. Assinalando que o condutor do motociclo seguia sozinho, a fonte da GNR realçou que a Guarda está a fazer diligências para o tentar localizar. As operações de socorro mobilizaram 12 operacionais dos bombeiros de Cacilhas e Trafaria do Instituto Nacional de Emergência Médica e GNR apoiados por 5 veículos. Uma criança de 12 anos morreu no domingo do Rio Douro em Avintes, no concelho de Vila Nova de Gaia, adiantou à Lusa, fonte do Comando Subregional da Área Metropolitana do Porto. O alerta para o desaparecimento do jovem na água foi dado às 17 horas e 16 minutos, referiu a fonte. No local do acidente, estiveram 27 operacionais apoiados por 12 viaturas. O corpo vai ser agora transportado para o Instituto de Medicina Legal do Porto para a autópsia. A PSP alertou no domingo para o aumento de imigrantes em situação irregular e que estão a chegar de comboio e autocarro às zonas metropolitanas de Lisboa e Porto, provenientes de outras cidades europeias. O diretor nacional adjunto da PSP, responsável pela Unidade Nacional de Estrangeiros e Fronteiras, a UNEF da PSP, o superintendente-chefe João Ribeiro, especificou que há pessoas a chegar a Portugal através de autocarro, nomeadamente nos principais terminais rodoviários, e de comboio, tendo a PSP a capacidade de realizar um controle móvel de fronteira nestes locais.
3: Porque estão em situação irregular noutros países, portanto, e que procuram movimentar-se dentro do espaço Schengen, portanto, mudando de país para país.
4: Nova.
3: Não é propriamente uma situação nova, isso sempre existiu, esse fluxo. Agora, a questão que temos de ter aqui, e é que o que a lei prevê, é a capacidade de realizar controle móvel de fronteira, portanto, seja em ambiente ferroviário, seja em ambiente rodoviário.
1: Mas Portugal já é uma espécie de plataforma de acesso com retorno para chegar a determinados destinos e acrescentou que muitas vezes o objetivo é dar o salto para outro país, referindo, por exemplo, à Irlanda, em que é necessário utilizar a fronteira aérea.
3: Intenção, muitas vezes, até pode não ser permanecer em Portugal. Imaginemos, há um cidadão que entrou em território europeu, esteve, por exemplo, nos Países Baixos, esteve na Bélgica, esteve em França, foram acontecendo situações que o levaram a afastar-se e nunca conseguiu estar em situação legal, e que chega a Portugal, vai chegando através destes movimentos secundários até Portugal.
1: Na mesma entrevista na RTP, o responsável pela Unidade Nacional de Estrangeiros e Fronteiras da PSP recusou uma caça ao imigrante ilegal, considerando que a UNEF faz uma abordagem inteligente ao atuar nos locais onde existem fatores de risco.
3: A nossa abordagem não é propriamente aquilo que foi reportado ser uma caça, digamos, uma batida de caça. Não é essa a perspectiva. A abordagem que nós fazemos, portanto, genericamente conseguimos ter uma visão relativamente ao território nacional, onde é que são os fatores de risco.
1: O responsável explicou que a UNEF conhece os fatores de risco e é essa a abordagem que tenta ter e seguir em cada um dos espaços. Futebol, Primeira Liga. O Benfica venceu no domingo o Gil Vicente por 3-1. A equipa de Marco Silva mantém-se a 2 pontos do Porto, a uma semana do Clássico do Dragão. Apesar da entrada pressionante do Benfica, foi o Gil Vicente a chegar à vantagem. O Gil Martins recebeu a bola da meia esquerda, progrediu bem até a entrada da área, soltando para Héctor Hernández, que com Samuel Soares pela frente, apenas desviou do guardião para fazer 1-0 na partida. O Benfica acabou por reagir bem e criou algumas oportunidades para empatar. Pavlidis e Leandro Barreiros tiveram de cabeça ainda antes, aos 15 minutos, boas oportunidades de igualar o marcador, mas atiraram por cima. Aos 28 minutos, Pavlidis aproveitou uma bola mal aliviada pela defensiva do Gil Vicente para, já dentro da pequena área, picar a bola com classe por cima de Lucão e fazer o empate na partida. A partida foi para descanso empatada a uma bola, mas o Benfica em clara superioridade na partida. Já na segunda parte, Marco Silva foi mexendo na equipa, entraram Luque Bacchio, Ostner, Palhinha, Duran e o estreante Echeverri, mas o nulo persistia em continuar. O Gil Vicente ia a espaços tentando incomodar o Benfica, no entanto, sem grande sucesso. Aos 85 minutos, Torre derrubou Ostner na área do Gil Vicente e João Gonçalves assinou a grande penalidade. Pavlidis não tremeu e consumou a reviravolta na partida. Ainda antes do apito final, o Gil Vicente esteve próximo do empate. Mohamed Kaba apareceu junto da área do Benfica, mas Samuel Soares, com uma saída rápida, impediu que o avançado gilista fizesse gol. O gol da tarde ficou reservado para os últimos instantes da partida. Prestiani arrancou pela esquerda, refletiu para o meio, a chegar à entrada da área, desferiu um remate potente ao ângulo mais distante, sem hipóteses para Lucão. Já no final da partida, nas declarações pós-jogo prestadas à BTV, o treinador do Benfica, Marco Silva, fez uma análise detalhada à vitória diante deste Gil Vicente, realçou as dificuldades táticas e a linha de 5 de Gil Vicente. Marco Silva assumiu que a estrutura do adversário não o surpreendeu, mas apontou falhas na resposta do Benfica.
4: Mesmo em termos defensivos não nos surpreendeu todo, nós esperávamos que um dos alas fechasse uma linha de 5, era o que esperávamos, naturalmente esperávamos mais pelo sobre o corredor direito que o ala fizesse uma linha de 5 e que se apresentasse em 5-4-1 sem bola, e foi o que aconteceu, nesse aspecto estávamos claramente à espera. Os problemas que nos criaram, sinceramente, até foi mais na primeira fase de construção deles, uma equipa que em alguns momentos coloca muita gente na primeira fase de construção e que os nossos momentos de pressão não estavam tão eficazes como deveriam estar e tão eficazes como normalmente estão, e por isso mesmo em alguns momentos eles foram quebrando a pressão com umas condições em termos de calor também difíceis para manter uma intensidade alta com e sem bola. Nós tivemos essa dificuldade, mas acima de tudo, mesmo no pontapé da baliza contra nós, em alguns momentos falhámos o timing de pressão e eles conseguiram um ou outro momento ir batendo a pressão, naturalmente ganham confiança. Uma equipa que nessa mesma primeira fase de construção tem qualidade, com os centrais sem medo, um guarda-redes em qualidade com a bola no pé também, e colocou-nos nesse primeiro momento, quebrou alguma vez alguns momentos a pressão. É óbvio que acaba por fazer nós entramos bem no jogo novamente, tivemos os dois, três primeiros momentos bons de chegada sobre o corredor direito, algumas entradas entre lateral e central que nós preparámos e fizemos bem, acabou por não acontecer o golo da nossa parte, e eles no momento que nós recuperamos bem a bola, num momento de boa intensidade de recuperação, acabámos por entregar mal. É o pior que pode acontecer numa equipa, quando ganhas, depois de trabalhares forte para ganhar, ganhas e entregas mal a bola, foi o que nos aconteceu, e num momento depois de defesa da área não fizemos tão bem, um momento também há que realçar de qualidade no último passe e o movimento do jogador do Gil, mas o jogo depois foi todo nosso como tinha que ser, mesmo ao intervalo já podíamos estar a vencer pelas oportunidades que criámos. Lembro de uma logo a seguir uma cabeçada do Leandro completamente sozinho, só com o guarda-redes, outra do Pavlidis na pequena área sozinho com o guarda-redes, acabámos por igualar, e disse aos jogadores ao intervalo que nós só teríamos que manter aquilo que estávamos a fazer, retificar algumas coisas, principalmente alguns posicionamentos sem bola, e depois fazer o nosso papel, que é tentar de variedíssimas formas para chegar lá. Também os tinha avisado que a qualquer momento iríamos arriscar vindo do banco, refrescar também. Senti a equipa hoje um pouco mais fatigada, sinceramente, mas a realidade é que acreditámos até ao fim, com a gente que veio do banco também a ter um impacto no jogo, que é importante, é muito bom, não vai ser sempre sem sofrer, não vai ser sempre a marcar golos cedo. Isto era uma ilusão para quem pensasse que ia ser assim. Há jogos que têm que se ganhar desta forma, acreditar até ao fim. Agradecer também aos nossos adeptos, o estádio nos últimos 10 minutos, no momento em que pairava um mau resultado para nós, o estádio claramente empurrou a nossa equipa para a frente e o Gil para trás, com a nossa acreditar também, com os adeptos a puxar, foi muito importante, e acabámos por ganhar um jogo de uma forma justa, mas bastante difícil.
1: Tomando a flagra de da BTV, o treinador de Gil Vicente, Luís Pinto, confessou estar orgulhoso da exibição, mas insatisfeito com o resultado após a derrota diante do Benfica.
5: Já sabíamos que o Benfica colocava muita gente na última linha, já sabíamos que tínhamos que ter a capacidade de defender muito e defender bem, porque era impossível vir aqui ser competente, ser competitivo, sem assumirmos que o favoritismo estaria sempre do lado do Benfica e que nós tínhamos que ter uma capacidade muito grande para estar em campo, e foi o que nós fizemos. Conseguimos ser muito competitivos, conseguimos ser muito competentes, quando tínhamos que defender, conseguimos defender com 5 homens, ainda tivemos que meter muitas vezes médios também a entrar para dentro da linha, porque o Barreiro estava constantemente a fazer movimentos de ruptura na nossa última linha. Mas depois também, quando tivemos bola, mantivemos aquilo que é a nossa identidade, mantivemos a nossa personalidade, conseguimos tirar muito tempo de bola ao Benfica nas nossas jogadas. Não quero dizer que conseguíssemos chegar muitas vezes às zonas de finalização, mas conseguimos ganhar algum conforto também com essas posses mais prolongadas, e às vezes respirávamos um bocadinho porque tínhamos que saber aquilo que ia ser o jogo e perceber a envolvência do jogo, e tínhamos que ter essa capacidade. Defender bem, mas quando tivéssemos a bola, ter a nossa personalidade, e tivemos. Se nós formos a ver o nosso último jogo, foi um jogo que a nível de domínio, de oportunidades, foi muito mais avassalador do que foi, por exemplo, este jogo, ao contrário. E nós não conseguimos vencer. E no futebol contam os pontos que temos e as bolas que entram. Toda a gente sabe disso, mas são indicadores de que estamos a fazer bem as coisas. O jogo de hoje também é um indicador da forma como conseguimos competir contra uma equipa que tem os argumentos completamente diferentes, mas nós conseguimos competir, diria de igual para igual, mas com estratégias diferentes, e isso também nos deixa satisfeitos.
1: Com este resultado, o Benfica chega ao clássico da próxima jornada frente ao Porto, a 2 pontos de liderança. Antes da deslocação ao Dragão, a equipa de Marco Silva vai viajar até Milão para a estreia na Liga Europa frente à equipa de Ruben Amorim.

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A Organização Meteorológica Mundial da ONU anunciou que o atual episódio do El Niño poderá ser o mais intenso dos últimos 40 anos, estando firmemente estabelecido e com quase 100% de probabilidade de durar até fevereiro de 2027. O aumento excessivo das temperaturas do mar, tanto na superfície como em profundidade, é a maior preocupação dos cientistas. Embora o fenómeno se concentre geograficamente no Oceano Pacífico Equatorial e não tenha impacto direto em Portugal, os seus efeitos indiretos poder-se-iam fazer sentir na Europa. A alteração na circulação da atmosfera e nas correntes de jato sobre o Atlântico Norte deverá ter maior incidência durante o inverno, traduzindo-se numa maior probabilidade de ocorrência de fenómenos meteorológicos extremos em território nacional. 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
1: Mais de 2 mil professores meteram baixa na última semana. O ministro da Educação admitiu que o sistema de colocação de professores é muito lento. Caseiro que matou os patrões em Lagos em prisão preventiva. No futebol, histórico, Portugal vence pela primeira vez e está nos oitavos do Mundial de Futebol Feminino. Na Primeira Liga, o Santa Clara quebra o enguiço e vence em Arouca.
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1: As aulas começaram esta semana para a maioria dos alunos. Do primeiro ao nono dos anos foram colocados cerca de 20 mil professores, mas há muitos horários para preencher. O Ministro da Educação avançou que só na última semana 2 mil professores meteram baixa médica. A FENPROF e a FNE garantem que não são mais do que noutras profissões. Fernando Alexandre afirmou que o sistema só vai responder com colocações diárias a partir do dia 18. Lisboa e Setúbal são as zonas com mais falhas. Para os sindicatos, as horas extraordinárias não resolvem a falta de professores desde logo no primeiro ciclo. O Ministro da Educação, Ciência e Inovação, Fernando Alexandre, admitiu assim explicitamente que o atual sistema de colocação de professores é ineficiente e demasiado lento. E só a partir de 18 de setembro as reservas de recrutamento passam a ser diárias. As escolas vão passar a poder contratar professores todos os dias úteis para substituir docentes, doentes ou em processo de aposentação, eliminando os longos tempos de espera semanais. Fernando Alexandre.
3: Só na última semana foram mais de 2 mil pessoas a meter baixa. Nós, na quinta-feira, colocámos nas escolas mais de 2.400 professores. Ou seja, é natural que com esta dimensão surjam muitas necessidades e que haja também muitas colocações. Infelizmente, em algumas escolas, sobretudo em Lisboa e na Península de Setúbal, na Grande Lisboa e na Península de Setúbal, não é sempre fácil para alguns grupos, como por exemplo no primeiro ciclo, encontrar professores disponíveis. E aí as escolas obviamente têm que fazer um esforço de desdobramento de turnos, de ter turmas um pouco maiores, arranjar várias estratégias para conseguir garantir que os alunos têm aulas.
4: E acha que vai resolver o problema?
3: Tem estado a resolver o problema, nunca resolve o problema na totalidade, ou seja, haveremos de conseguir fazê-lo, mas não se consegue fazer isso de um momento para o outro, mas esse problema tem vindo a ser resolvido, está cada vez mais localizado e nós temos que conseguir dar mais instrumentos às escolas para quando de facto não conseguem preencher os quadros e ter os professores que precisam, que consigam de facto garantir que os alunos têm aulas. Nestes casos onde faltam mais professores, o grande instrumento tem sido as horas extraordinárias, isto é, os professores que já estão colocados dão mais horas e são remunerados por essas horas.
1: O governante reconheceu publicamente que o modelo tradicional faz com que os professores fiquem meses à espera para entrar numa sala de aula, enquanto os alunos permanecem semanas sem professor. Com resposta direta a este problema, o Ministério anunciou no passado dia 9 de setembro uma reformulação profunda do regime de concursos. Um homem matou os patrões, um casal de estrangeiros residente em Lagos, mas uma confissão acabaria por fazer com que fosse detido. O casal de estrangeiros foi encontrado morto durante a tarde de sexta-feira dentro de um depósito de água na própria casa em Lagos. Já a detenção aconteceu na madrugada de sábado, segundo explicou a Polícia Judiciária num comunicado emitido na manhã de sábado. A nota dava conta de que as motivações para o crime ainda não eram conhecidas, mas que quando foi localizado nas imediações do local do crime, o suspeito estava na posse de bastante dinheiro e objetos de valor presumivelmente pertencentes às vítimas. Segundo adiantou a PJ na nota, os factos tiveram lugar na habitação das vítimas. Um homem de 79 anos e uma mulher de 62, empresários do ramo da saúde, residentes há vários anos em Portugal, para quem o suspeito trabalhava como caseiro, apontando para um quadro de extrema violência. Segundo foi detalhado, num primeiro momento, as vítimas foram agredidas com um objeto contundente, o que lhes causou ferimentos graves e, consequentemente, a morte. Em ato contínuo, o suspeito arrastou as vítimas para o interior de uma cisterna de água existente na propriedade, com o objetivo de esconder os corpos, tentando inclusive decompô-los com produtos químicos, lia-se no comunicado. A operação para a retirada dos cadáveres do local para onde foram ocultados, o seu estado obrigou a uma demorada e complexa operação levada a efeito com a prestimosa colaboração dos bombeiros de Lagos, detalhou a PJ. Agora detido por fortes suspeitas da autoria de 2 crimes de homicídio qualificado e de profanação de cadáver, não tinha antecedentes criminais. Futebol, no feminino? A seleção feminina de Portugal carimbou a passagem aos oitavos de final do Mundial de Sub-20 após uma vitória frente à Costa Rica na última jornada da fase de grupos, beneficiando também da vitória da Coreia do Norte diante da Colômbia. Está assim escrita mais uma bela página do livro da história de futebol feminino português. Depois da seleção de Sub-20 ter carimbado a passagem para os oitavos de final do Mundial deste escalão na Polónia, conquistando no processo da partida deste domingo a primeira vitória de sempre no Mundial naquela que é a primeira participação da equipa das esquinas. Portugal conseguiu um triunfo definitivo frente à seleção da Costa Rica na última jornada, na fase de grupos da competição, por 3-0, aproveitando a ajuda da Coreia do Norte pelo caminho, já que as atuais campeãs do mundo venceram pelo mesmo resultado a congénere da Colômbia, o que deu a diferença de golos necessária para que as portuguesas fossem felizes. A história começou a ser escrita logo aos 7 minutos, com Ana Marques a fazer o primeiro gol de sempre de Portugal em Mundiais, com uma assistência de Francisca Castro a permitir que a avançada de 20 anos das alemãs Bochum desse o primeiro momento de festa. Mas a primeira parte não ia acabar sem novo gol na partida, com Carolina Tristão a faturar e a dobrar a vantagem no marcador, depois de um passo multífero de Érica Cacelinha a permitir que os jogadores do Benfica e Sporting se unissem pela seleção nacional aos 34 minutos. Mas a verdade é que o melhor ainda estava por vir, uma vez que os gols do outro jogo só começaram a surgir aditando a possibilidade de um gol neste jogo a dar a qualificação de Portugal à próxima fase, na primeira vez que a participava na prova. E esse gol chegou mesmo, aos 58 minutos. Ana Marques conseguiu o mesmo bizar na partida e voltou a marcar o seu nome na história com aquele que foi o primeiro bis de uma jogadora portuguesa no Mundial de Sub-20, feminino de sempre, carimbando a qualificação da equipa das esquinas para a fase eliminar, depois de Portugal consumar 4 pontos, os mesmos que a Colômbia, mas a diferença de gol superior foi fundamental para alcançar o segundo lugar do Grupo E. Portugal já conhece o seu adversário para a próxima ronda, dos oitavos de final da competição do Mundial deste Sub-20 feminino, onde irá defrontar a equipa da Espanha num duelo ibérico que promete ser muito emotivo, com o pontapé de saída a estar agendado para esta quarta-feira, 16 de setembro, pelas 17h30, horário de Portugal continental. Já na Primeira Liga, o Santa Clara quebrou o enguiço histórico em Arouca e venceu por 2-1 no Estádio Municipal de Arouca, garantindo a sua primeira vitória de sempre naquele terreno. O jogo começou equilibrado e repartido, com as duas equipas à procura das balizas contrárias. Contudo, a formação comandada por Petit mostrou-se muito mais assertiva nas transições ofensivas. O primeiro momento decisivo aconteceu aos 22 minutos, após uma excelente combinação do médio de Jeta Tavares, assistiu Gonçalo Paciência, que atirou colocado para o fundo das redes, assinando o seu 5º gol na prova. A vida ficou ainda mais complicada para o Arouca de Vasco Seabra, quando pouco depois o criativo Pablo González teve de ser substituído por lesão. O Santa Clara aproveitou a instabilidade do adversário e aos 36 minutos inverteu os papéis do primeiro golo. Desta vez, num lance pleno de confiança, foi Jeta Tavares a finalizar com classe na área para fazer o 2-0, resultado com que as equipas recolheram ao balneário. O Arouca transfigurou-se no regateamento e entrou com tudo. Logo no primeiro minuto da segunda parte, aos 46 minutos, o avançado Ivan Barbero reduziu para 1-2 e devolveu esperança aos adeptos da casa. A partir daí, os arouquenses encostaram os açorianos às cordas, dominando a posse de bola com 60% e procurando as alas para furar a muralha defensiva. A reta final ganhou contornos dramáticos quando o recém-entrado Sorriso do Santa Clara viu dois cartões amarelos no espaço de escassos minutos e acabou expulso aos 84. Mesmo em inferioridade numérica e sob pressão intensa, a defensiva insular soube sofrer e segurou os 3 pontos até ao apito final. Na flash anterior da Sport TV e após a histórica vitória frente ao Arouca, o treinador do Santa Clara, Petit, destacou a consistência da sua equipa e comentou o grande momento de forma de Gonçalo Paciência.
5: Foi duas partes distintas, uma boa primeira parte da nossa parte, onde fizemos dois golos, tivemos mais duas, três oportunidades. No último lance o Vini pode matar ali e fazer o 3-0 e poderíamos vir com outro conforto para a segunda parte, e tínhamos avisado que a segunda parte eles iam reagir. É uma equipa com muita qualidade, com bons processos, bem orientada, e que nós tínhamos de nos aguentar os primeiros minutos sem abdicar daquilo que é o nosso jogo, sem abdicar daquilo que também é o nosso jogo forte também das transições. E na primeira bola perdemos uma bola sozinho, que depois dá o canto e dá o golo. Há uma reação da parte do Arouca, onde não nos criou muitas oportunidades de golo, a não ser o golo e um remate fora da área que o Lucas faz uma grande defesa, mas acho que é um resultado justo por aquilo que foi a primeira parte, por aquilo que criámos, sabendo que estávamos a defrontar um adversário difícil, que o Santa Clara nunca tinha ganho aqui ao Arouca, e tinham duas vitórias em sua casa o Arouca. É uma equipa com qualidade, com jogadores com bons processos, e criou-nos dificuldades, mas é uma vitória fruto do crescimento desta equipa, vê-se a atitude, o compromisso, a qualidade que eles metem também no jogo, e estou satisfeito com os nossos jogadores, dar-lhes os parabéns a eles, agradecer também aos nossos adeptos por comparecer e preparar já o próximo jogo com o Braga, pedindo já aqui a ajuda dos nossos adeptos que possam comparecer, cada vez estão a aparecer mais no nosso estádio e na ilha. Por isso, um abraço para eles também, que estão a torcer por nós aqui.
1: Também na flash entrevista da Sport TV, o treinador do Arouca, Vasco Seabra, fez uma autocrítica muito clara e direta após esta derrota frente ao Santa Clara, usando uma expressão popular nortenha que marcou a sua intervenção. A verdade é que levámos no cortiço porque conhecemos.
6: Eu acho que nós até os primeiros 10, 15 minutos, eu acho que nós até nem entramos mal. Não entramos bem, é um facto, mas acho que também não entramos mal. A verdade é que, principalmente os últimos 15 minutos da segunda parte foram caóticos nossos, que não têm a ver com aquilo que nós somos enquanto equipa. Fruto também de termos sofrido o segundo gol e a equipa se ter perdido um pouco emocionalmente no jogo e perdeu o equilíbrio. E quando nós não somos altamente focados e ligados enquanto equipa, sabendo aquilo que estamos à procura de fazer, ficamos muito expostos a transições, a momentos de perda de bola, a fragilidades que, ainda por cima, defrontando uma equipa que é muito forte nesse momento, estamos-nos a pôr a jeito. E creio que nós não fomos o Arouca habitual dos primeiros 45 minutos. E isso tem que nos marcar para que nós nos olhemos ao espelho e sintamos que não gostamos daquilo que fizemos na primeira parte. É evidente. Ou seja, não tem a ver com a atitude dos jogadores, não tem a ver com plano de jogo, tem a ver com a predisposição para...
7: A intensidade com que os jogadores iam à bola. Sim. Percebeu-se na segunda parte que a intensidade era outra, a equipa ganhava bolas muito alto.
6: Sim, sim, a nossa pressão foi muito mais forte, a nossa coragem foi muito mais alta, os riscos que corremos foram muito maiores, mas isso é que somos nós. Eu ando a falar desde o início sobre isso. Eu tenho muito orgulho dos meus jogadores. Eles têm uma coragem gigante, a gente não se queixa de nada e anda para a frente, e esse é que temos que ser nós. E portanto, nós por aquilo que fizemos na segunda parte, creio que até podíamos ter ido resgatar um ponto. A verdade é que levamos no cortiço porque merecemos, ou seja, pusemos-nos a jeito e isso acabou por nos fazer merecer o resultado. E portanto, nós estamos à sexta jornada e eu estou muito satisfeito com a atitude que a equipa teve na segunda parte, porque esse... Isso que nós fizemos na segunda parte é sinal que conseguimos fazê-lo, portanto é sinal que temos capacidade para fazer, mais uma vez reforço, contra uma boa equipa, e portanto aquilo que nós temos que ser muito claros e muito exigentes é que temos que estar a 100%, contra o Porto, contra o Santa Clara, contra, no jogo passado, o Estoril, contra o Real Madrid se chegar. Portanto, nós não podemos mudar a nossa cara em função do adversário que chega, nem em função do momento da época em que estamos. Nós temos que ser Arouca todos os dias. E, portanto, isso deixa-me com um amargo de boca, porque confio muito nos meus jogadores e sei que nós podemos fazer isso sempre.
1: Com os triunfos açorianos, mantêm-se invictos na Liga Portugal e subiram provisoriamente ao terceiro lugar do pódio com 14 pontos.

Mais uma vez, boa tarde, bem-vindo à Rádio Azul. Eu sou a Joana Montinho e é muito bom estar consigo. Continuação de uma ótima segunda-feira com todos os sons, as suas músicas.

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1: No fim de semana decorreu em Madrid o Grande Prémio de Fórmula 1 em Mandring, o recém-inaugurado circuito, com a capital espanhola a receber os principais pilotos e todo um burburinho a surgir em torno da competição, com a presença de várias caras conhecidas no paddock. Entre a presença da família real espanhola ou do jogador do Real Madrid Vinícius, o facto de Margarida Corceiro ter comparecido gerou estranheza, uma vez que a atriz portuguesa terminou este verão o romance com o piloto Lando Norris. Quando as primeiras fotografias da jovem surgiram, muitos questionariam se isso significava que poderia ter dado uma nova oportunidade ao ex-namorado. No entanto, a aparição esteve relacionada com um compromisso publicitário para a marca de relógios TAG, um dos patrocinadores oficiais do circuito. Enquanto o Magui brilhava nas bancadas, o ex-namorado Lando Norris fazia uma prova irrepreensível, tendo garantido a pole position para o primeiro grande prémio a realizar-se no novo circuito. O piloto da McLaren não escondeu a felicidade com o momento e protagonizou um momento ternurento ao correr para os braços da mãe, que assistia à prova. Ao contrário de corridas anteriores, em que Magui assistia atentamente às provas, desta vez o piloto contou com o apoio da progenitora numa altura em que se diz que já tem um novo amor, a influenciadora Alix Earle. Enquanto isso, Magui foi vista precisamente com o ex-namorado da Alix, o jogador de futebol americano Braxton Berrios. Uma nova informação veio na passada quinta-feira, dia 10 de setembro, lançar mais dúvidas sobre o fim do noivado de Matilde Reimão. Gonçalo Quinaz revelou no Conversas de Café do 2 às 10 que recebeu uma mensagem na qual é mencionada uma terceira pessoa. A revelação aconteceu em direto, numa altura em que a vida amorosa da atriz está no centro das atenções. Apesar de não ter revelado a identidade dessa alegada pessoa, a mensagem poderá estar relacionada com o fim da relação que Matilde mantinha antes de começar o romance com Pedro Teixeira. A informação surge poucos dias depois do novo casal ter confirmado, diante das câmaras, que está junto. Após várias semanas de rumores, Pedro Teixeira, de 45 anos, e Matilde Reimão, de 26, deixaram de esconder a proximidade e protagonizaram um beijo em direto na TVI. A declaração de Gonçalo Quinaz acrescenta agora um novo dado a esta história. A alegada existência de uma terceira pessoa poderá ajudar a perceber o que aconteceu antes de Matilde Reimão terminar o noivado com o surfista Nick Van Hoop e assumir o relacionamento com Pedro Teixeira.
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2: Dois jovens de 26 e 24 anos foram detidos na tarde do dia 10 de setembro por serem suspeitos da prática do crime de ofensa à integridade física grave. A dupla agrediu com pontapés na cabeça outros dois homens, tio e sobrinho, pela recusa de um cigarro na freguesia Lisboeta da Ajuda. O delito aconteceu no dia 8 de setembro, pelas 7h50 da manhã, após os familiares, de 69 e 46 anos, terem saído de um estabelecimento naquela zona. As vítimas separaram-se, tendo o homem de 46 anos seguido em direção à residência de ambos, enquanto que o seu tio se preparava para se deslocar para o local de trabalho. Constatualizou a Polícia de Segurança Pública em comunicado. No percurso, a vítima mais nova foi interpelada pelos suspeitos que lhe pediram um cigarro. O homem de 46 anos acedeu, mas negou-lhes o segundo cigarro. Perante a recusa, os indivíduos agrediram-no com murros e pontapés. Dizem que, ao perceber-se das agressões, o homem de 69 anos aproximou-se do local com o intuito de auxiliar o sobrinho, tendo sido igualmente agredido de forma violenta pelos suspeitos, acabando por perder os sentidos e cair no solo. Quando a vítima mais nova tentou aproximar-se do tio, foi impedida pelos suspeitos e novamente agredida com murros e pontapés, nomeadamente na zona da cabeça, acabando também por cair no solo. Mesmo após a vítima de 69 anos se encontrar caída inconsciente, os suspeitos terão continuado a desferir-lhe pontapés e pisões na zona da cabeça, abandonando posteriormente o local, descreveram as autoridades. As duas vítimas foram transportadas para uma unidade hospitalar e receberam assistência médica. O homem de 69 anos permaneceu várias horas em observação e, após ter recebido alta, voltou a apresentar complicações associadas às agressões sofridas, pelo que foi novamente levado para o hospital, onde continua internado. A PSP conseguiu identificar e interceptar os suspeitos que foram detidos pelas 19 horas do dia 10 de setembro. Após terem sido apresentados à autoridade judiciária, os jovens ficaram sujeitos a apresentações bissemanais e a proibição de contacto com o ofendido. A Polícia de Segurança Pública identificou, no passado dia 10 de setembro, uma nova oficina de reparação automóvel que operava sem licença na freguesia de Rio de Moro, em Sintra. Além da falta de requisitos legais, um cidadão estrangeiro foi encontrado a viver numa construção anexa ao estabelecimento. Dizem que, do recurso da fiscalização, foram identificadas diversas irregularidades, tendo sido constatada desde logo a inexistência de elementos comprovativos do regular início da atividade. Foram ainda detectadas outras situações suscetíveis de configurar infrações nos diferentes domínios, objeto da fiscalização, que serão alvo dos procedimentos igualmente previstos. No âmbito da segurança contra incêndios em edifícios, foi verificado que o estabelecimento dispunha apenas um extintor, cujo prazo de validade se encontrava ultrapassado, não tendo sido evidenciadas outras medidas de autoproteção adequadas ao espaço e à atividade desenvolvida, detalhou a PSP, no comunicado enviado às redações no domingo. A PSP assinalou que será elaborada uma participação a remeter às entidades competentes para apreciações das condições de segurança contra incêndios em edifícios existentes no estabelecimento e verificação do cumprimento das obrigações aplicáveis, designadamente no que respeita às medidas de autoproteção, aos meios de primeira intervenção e às condições de segurança contra incêndio. Estão ainda em curso diligências de recolha e análise de documentação e outros elementos de prova que poderão determinar a instauração de novos processos ou levantamento de outros autos de notícia, caso sejam confirmadas situações suscetíveis de constituir infrações. O Partido Socialista acusou formalmente o Chega de avançar com absoluto embuste e engano relativamente às propostas deste partido para a descida do IVA nos combustíveis e a aplicação de IVA zero no cabaz alimentar. Em conferência de imprensa realizada no domingo, o líder parlamentar do PS, Eurico Brilhante Dias, justificou esta posição, apontando as falhas práticas e as motivações políticas da iniciativa do Chega.
3: Nenhum dos dois. Não só não terá eficácia em 2026, como não terá a sua votação final global, quanto mais a sua promulgação por Sua Excelência, o Sr. Presidente da República, antes de que seja conhecido ou conhecida a proposta de lei de orçamento de Estado. Um embuste.
2: Chega, PS, os dois partidos querem descer o IVA nos combustíveis, mas não sabem como.
4: Temos é um problema em votar projetos que não servem para nada. Estes aqui são claros, o IVA dos combustíveis tem que descer agora. E o agora, se entender que viola a norma travão, começa no dia a seguir à entrada em vigor do Orçamento do Estado. E portanto, agora o PS não tem desculpa nenhuma para não aprovar isto. Porque foi isto que o PS disse e foi isto que o líder do PS disse.
2: O Partido Socialista defende que os projetos de resolução são a melhor opção, ou a melhor eficácia possível, devido às restrições legais e de prazos na Assembleia da República.
3: O que fez o Chega foi ficar ao lado do Governo contra os portugueses, votando contra e abstendo-se noutra ocasião os projetos de resolução do Partido Socialista. Quando vêm dizer que o Partido Socialista apenas recomenda e que o Partido Chega faz projetos de lei, é enganar, é dissimular, é esquecer que os projetos de resolução são a eficácia possível dos partidos da oposição.
2: O líder parlamentar do PS, Eurico Brilhante Dias, argumenta que as recomendações do Governo, com projetos de resolução, representam a eficácia possível dos partidos da oposição para o atual ano orçamental. No futebol, em jogo a contar para a quarta jornada da Série D do Campeonato de Portugal, o quarto escalão de futebol português, o Vitória de Setúbal empatou a duas bolas contra o Juventude de Évora no estado do Bonfim. O encontro começou equilibrado, mas a eficácia inicial esteve do lado da turma setubalense. Aos 14 minutos, o Vitória beneficiou de um livre perigoso à entrada da área e na conversão, aos 15, Bruno Paulo inaugurou o marcador. Rematando junto à barreira, num lance que correspondia ao segundo remate efetuado em todo o encontro, o ímpeto dos visitados manteve-se e aos 20 minutos Gustavo Teixeira ampliou a vantagem para o 2-0. Finalizando com sucesso um rápido contra-ataque. A perder por 2 golos, o Juventude não baixou os braços e soube reagir, criando 2 oportunidades claras de golo ainda no primeiro tempo. A dinâmica da equipa de Évora ganhou novo impulso com a entrada de Rodrigo Elias, alteração que permitiu aos azuis e brancos ter mais bola e superiorizar-se no centro do terreno. No segundo tempo, a insistência do Juventude acabou por encontrar o caminho da baliza perante um adversário que foi perdendo o controle da partida. Aos 71 minutos, Tiago Madeira reduziu a desvantagem para o 2-1, relançando a incerteza no marcador. Já na reta final, aos 86 minutos, a insistência dos Eburenses foi recompensada. Na sequência de um canto, Rodrigo Dias apareceu para faturar e fazer então o 2-2 final. Com o resultado, Vitória de Setúbal passa a somar 4 pontos na tabela classificativa, enquanto que o Juventude chega aos 5 pontos. O judoca português Jorge Fonseca conquistou no domingo a medalha de prata nos 100 kg do Grande Slam da Hungria, voltando mais de 2 anos depois a subir ao pódio em torneios desta categoria. Esta foi a quarta final de Jorge Fonseca em Grande Slam e a primeira em mais de 2 anos, depois de ter conquistado em março de 2024 o torneio Antalya, que também venceu em 2022, tendo ainda uma medalha de prata conquistada em Ulaanbaatar no mesmo ano. Na final em Bucareste, frente ao italiano Gennaro Pirelli, segundo ranking mundial, Fonseca acabou por perder depois de somar uma terceira penalização, Shido. Atualmente, num pouco comum e 15º lugar do ranking mundial, Jorge Fonseca começou a sua caminhada rumo à final com um triunfo sobre o polaco Piotr Kozeka, 31º, por Ipon, vencendo a seguir o líder da hierarquia, o brasileiro Leonardo Gonçalves, por Vazahari. Nos etapas de final, o judoca do Sporting afastou o húngaro Peter Kendresi, graças ao segundo Vazahari, a 34 segundos do final, seguindo-se a eliminação do armênio Gor Karapetian, com apenas um yuko, antes das meias finais ver, já no ponto de ouro, o suíço Daniel Ish sofrer a terceira penalização, Shido.

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1: O único Ferrari Enzo no mundo, com decoração em preto mate nero opaco, estará à venda no leilão. O exemplar em causa é de 2004, tendo por isso 22 anos de idade. Foi originalmente encomendado por um membro da família real do Brunei, quando em 2022 voltou à Europa a vestir as suas cores originais no restauro mais abrangente da carroceria Zanasi, para onde foram todos os hipercarros da Ferrari, a série Icona e modelos do programa TaylorMade. A intervenção custou mais de 110 mil euros, quantia comprovada por um recibo que faz parte dos documentos do leilão. Igualmente, em 2022, este Ferrari Enzo recebeu o certificado clássico da Ferrari, Ferrari Classista Certificado, e foi vendido ao atual proprietário. Ao longo de mais de duas décadas, raramente andou, foi catalogado com 5.763 km percorridos e em 2024 recebeu uma nova embreagem e novas bombas de combustível, mantendo os chassis, motor e caixa de velocidades e carroceria de origem. O processo de leilão vai decorrer entre os dias 23 e 30 de setembro pela RM Sotheby's. Não é conhecido o preço. Os automóveis elétricos estão a dominar cada vez mais o mercado chinês e a prova disso é o top de 10 de vendas de agosto, onde se destacam dois Tesla e um Xiaomi. Os dados vinculados pelo site Cars News China mostram que entre os 10 há 9 modelos que só estão disponíveis como elétricos. O outro é que tanto pode ser elétrico como híbrido plug-in. Na liderança está o Geely EX2, que está a chegar à Europa como E2, o hatchback cidadino responsável por 39.651 novos registros na China em agosto, também é o mais vendido do ano até agora, com 266.166 exemplares. Segue-se a Leapmotor A10, B03X internacionalmente, como o Tesla Model Y, em terceiro ao vender 29.260 exemplares. É o mais caro entre os 10 primeiros e o segundo mais vendido no acumulado dos 8 primeiros meses de 2026, com 226.931 automóveis. Ainda entre os 5 primeiros estão o Fangcheng Bao TI7, o único que não está disponível, apenas como 100% elétrico, o BYD Atto 2, que será o Tesla Model 3. A fechar o lote do 10 modelos mais vendidos na China em agosto está a berlina elétrica da Xiaomi, o SU7, que este ano entrou na sua nova geração apenas 2 anos depois de chegar. Caiu consideravelmente do 4º lugar de julho para o 10º em agosto.
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2: As buscas pelo tripulante desaparecido no naufrágio ocorrido na passada sexta-feira ao largo de Sesimbra foram interrompidas ontem à noite sem que tivesse sido encontrada a vítima, informou a Marinha. Num comunicado divulgado ontem à noite, a entidade recorda que nas operações de buscas coordenadas pela Marinha Portuguesa através do Centro de Coordenação de Busca e Salvamento Marítimo de Lisboa, estiveram empenhados dois navios, o NRP Figueira da Foz e o NRP Sagitário, e também uma embarcação do Instituto Hidrográfico equipada com um sistema sondador multifeixe usado para mapear o mar. Segundo a Marinha, as buscas serão retomadas através do NRP Sagitário. Na sequência do naufrágio da embarcação, uma pessoa está desaparecida, 6 foram resgatadas na sexta-feira. O alerta foi recebido às 10h25 de sexta-feira através da embarcação de pesca Sebastião Pau, que se encontrava nas imediações, e recuperou 6 náufragos, 5 deles feridos ligeiros e 1 ferido grave. De acordo com a informação dos restantes tripulantes resgatados, o elemento em falta desapareceu no momento do afundamento da embarcação. A Confederação do Comércio e Serviços de Portugal declarou oficialmente que não se sente obrigada a cumprir o acordo de rendimentos, acusando o Estado de falhar sistematicamente com as contrapartidas e compromissos assumidos para com as empresas. Numa entrevista ao programa Conversa Capital, da Antena 1, dada pelo presidente da CCP, Gustavo Paulo Duarte, a Confederação Patronal deixou duras críticas à atuação do Executivo.
3: Salário mínimo, tal como o nome lhe indica, é salário mínimo. Nós devemos é ajudar as empresas e a economia a que não paguem os salários mínimos.
4: Então não tinha assinado o acordo de rendimentos?
3: Pela forma como está, se calhar não. Por muito que custe ouvir, mas se calhar não.
2: O líder da CCP defendeu que o pior inimigo do salário médio é o decreto do salário mínimo, argumentando que as subidas administrativas por decreto acabam por comprimir as restantes escalas salariais e esmagar a classe média. Numa perspectiva provocatória, afirmou que o desafio ideal seria obrigar as empresas a pagar sempre acima do salário mínimo.
3: Para mim, um acordo é um acordo.
4: Certo.
3: Eu não posso achar que o acordo é só para umas coisas e não é para outras.
4: Então, uma vez que o Estado não está a cumprir a sua parte, as empresas podem também não o fazer e, por exemplo, não aumentar o salário mínimo para o próximo ano conforme está previsto?
3: É um tema de discussão.
2: A CCP diz que não está obrigada a cumprir o acordo caso o Governo não o cumpra. Mais de 150 reclusos do estabelecimento prisional do Porto apresentaram um abaixo-assinado contra as condições da comida. Uma outra caixa dirigida à direção da cadeia dá nota de gastroenteritos recorrentes entre os presos devido à falta de qualidade da comida. O secretário-geral da Associação Portuguesa de Apoio ao Recluso, Vítor Ilhargo, diz que a alimentação é indigna e insuficiente em todos os estabelecimentos prisionais do país.
5: A alimentação é absolutamente insuficiente, indigna, podemos dizer que é indigna. A verba que o orçamento prestado dá para a direção-geral não permite que se gaste mais do que 4, 5 euros por dia para as 4 refeições dos reclusos e, portanto, para isso percebe o que acontece. Realmente o alimento é fraco, a comida é fraca, é pouca, sem qualidade.
2: Em resposta às queixas dos reclusos, o estabelecimento prisional do Porto informou que um nutricionista realiza visitas periódicas e que não tinha detectado nenhuma irregularidade, mas transmitiu a situação aos serviços competentes. Futebol, Primeira Liga. O Sporting e o Famalicão empataram uma bola no Minho, com os minutos finais a serem impróprios para cardíaco, já que os dois golos da partida surgiram a partir do minuto 80. Rui Borges surpreendeu com a ausência de um dos que vinha a ser um dos pilares do seu modelo tático desta temporada, já que Rodrigo Salazar foi substituído por Luís Guilherme no 11 inicial para esta partida, que voltou a contar com os titulares do último jogo para o Campeonato Nacional. Depois de uma vitória consistente e confiante dos Leões frente ao Galatasaray na primeira jornada da fase da Liga Única da Liga dos Campeões, por 3-1, o Sporting entrou meio desgastado de ideias na frente de ataque, já que a primeira parte não se viu grandes oportunidades a serem criadas. No entanto, houve um momento de festa, que acabou por ser interrompido e depois cancelado pelo VAR, já que um lance de Luís Suárez e Flávio Gonçalves terminou com o bolo no fundo das redes de Karevic após uma jogada fenomenal do jovem português, mas uma mão viu a jogada ser anulada por Luís Godinho, que se terá enganado no autor da infração. O Camisola 58 voltou a estar envolvido em polémica, mas agora por ter sido empurrado pelo capitão adversário, Gil Dias, que só viu um cartão amarelo após colocar as mãos no pescoço do jovem de 19 anos, Leonino. A ida aos balneários também viu a tensão a crescer entre as duas equipas, com o Luís Neto a ser demonstrado por Luís Godinho por se ter envolvido numa troca de palavras menos simpática com o banco do Famalicão. Os minutos iam passando, mas a polémica ficou presente até ao fim, isto porque o Sporting chegou ao gol da vitória por intermédio de uma grande penalidade marcada por Luís Soares aos 80 minutos, que ficou envolto em protestos de Carlos Carvalhal por ter existido dois lances de dúvida na construção da jogada antes de Ioannidis ser derrubado na grande área, ainda que tenha sido um caso de ombro com ombro. Antes do fim da partida, Romeu Benet viu um cartão vermelho após uma entrada feia sobre Max Araújo. Mas, mesmo assim, o Famalicão conseguiu um empate com o autogol de Gonçalo Inácio após o cabeceamento de Abubakar aos 90 mais 3 minutos do jogo, para desalento dos Leões. Já na sala de imprensa, o treinador do Sporting, Rui Borges, fez uma análise muito crítica à atitude competitiva da equipa.
6: É um jogo simples de analisar. A primeira parte, onde entramos muito bem nos primeiros 20, 25 minutos, jogo uma paciência com bola, tínhamos que andar, o campo também não andava muito, não estava muito bom para irmos jogar muito, buscar muito jogo interior, tínhamos que andar por corredores. Entramos bem, tentámos atrair o Famalicão com alguma calma, não deixar ataques mais prolongados, não deixar o Famalicão entrar em contra-ataques. Depois fomos perdendo a paciência e fomos perdendo alguns passos. Tentámos mais passos longos, fomos perdendo, deixando aqui ou ali o Famalicão entrar em contra-ataque e ataque rápido, o que nós sabíamos. Mesmo assim fomos muito competentes nesse momento, uma boa energia, uma boa atitude competitiva dessa parte, da nossa parte. Por isso não controlámos claramente o jogo de início ao fim nessa primeira parte. Na segunda parte, onde entrámos exatamente igual, com a mesma paciência, com a mesma calma, instalámos o jogo no meio campo do Famalicão, com algum cuidado e boa energia naquilo que era transições defensivas, para não deixar o adversário entrar em contra-ataque e ataque rápido. Criámos várias situações de golo, acabámos por sair penalizados. A infelicidade que o Famalicão teve, se calhar nas outras 5 jornadas, teve hoje a felicidade de fazer o golo do empate, no único lance do jogo que realmente tínhamos que ser mais agressivos e intensos num primeiro momento aqui ao nosso corredor esquerdo, onde não fomos, e depois acabamos por ser infelizes num corte do Inácio, e a bola acaba por entrar para a baliza.
2: Na faixa de da Sport TV, o treinador do Famalicão, Carlos Carvalhal, elogiou a reação absolutamente fantástica dos seus jogadores após o empate frente a este Sporting. O técnico admitiu que a equipa teve felicidade, mas vincou que trabalhou muito para justificar o resultado.
7: Sim, mas fizemos por isso, né? Fizemos por isso. Depois de 1-0, mandámos a bola ao poste, depois temos a reação que culmina com o golo, a jogar com 10 jogadores. Isso significa que fizemos por isso, mas concordo, sim, houve jogos que nós amplamente tivemos mais oportunidades, merecíamos ter ganho e não conseguimos por este ou por aquele motivo. Hoje, um jogo difícil contra um adversário muito forte, fortíssimo, numa primeira parte que nós controlámos o jogo sem bola muito bem, muitíssimo bem. Temos a melhor oportunidade da primeira parte, sem dúvida, uma grande defesa do Rui Silva. Segunda parte, o Sporting retificou algumas coisas, parece-me a mim que retirou alguma, digamos, no seu posicionamento final, quando terminava as jogadas, não deixou que as nossas referências pudessem sair para ataque, encostaram mais nas nossas referências, e as nossas referências também, ou pelo menos os dois avançados, aqueles jogadores mais avançados, que eram o Kutsias e o Matias, também jogaram demasiado baixo relativamente à primeira parte. O que é que acontece? Ganhando bola, tu queres sair, a outra equipa está mais presente no meio campo ofensivo, bloqueia as possibilidades de contra-ataque e vivemos um pouco assim. Não era isso que nós queríamos, mas vivemos um pouco assim naquela altura. Mesmo assim, a equipa foi abnegada, foi concentrada, foi muito determinada e depois tem uma reação absolutamente fantástica. Esta equipa já na Amadora foi assim também, uma reação fantástica. Os jogadores que entram para acrescentar, e acabámos por ter alguma felicidade, sem dúvida, na parte final devido ao resultado, mas nós temos que dizer, fizemos muito para conseguir os meus jogadores correram muito e lutaram muito para conseguir este ponto.
2: Com este resultado, o Sporting fica atrasado na luta pelo primeiro lugar, com 14 pontos somados, já a 2 do Benfica e a 4 do Porto. O Famalicão ainda continua sem vencer, mas sobe ao 12º posto da tabela da Primeira Liga. Segue-se agora uma partida do Sporting frente ao Arouca, no regresso ao estádio Alvalade, sendo o último jogo antes da pausa para compromissos internacionais para as seleções nacionais, já que a Liga dos Campeões só regressa no próximo mês de outubro. Já o Famalicão, há uma viagem até a Ilha do Funchal, uma visita à Choupana no próximo dia 19 de setembro, naquele que será um encontro entre duas equipas na metade inferior da tabela classificativa da Primeira Liga antes do interregno das seleções.

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1: O filme A Hora do Chico, de João Severo e Rafael Sá Carneiro, venceu o prémio Motalex, melhor curta de terror portuguesa, no final da 20ª edição do Festival de Filmes de Terror. O Festival Internacional de Cinema de Terror de Lisboa, Motalex, decorreu em Lisboa desde o dia 3 e terminou no domingo. Os prémios foram anunciados. O prémio Motalex para melhor curta de terror portuguesa 2026 foi a maior distinção monetária para curtas-metragens nacionais, 5 mil euros. Na Hora do Chico, sobre o dilema de um apresentador de televisão dos anos 70 instado a matar um colega de profissão, competiu num grupo de 10 filmes. No anúncio dos prémios como melhor consumido, sem diálogos, a receber uma menção honrosa, destaque para o prémio Millier d'Argent de melhor curta europeia, atribuído a Mancave, do realizador norueguês Fredrik S. Anna, que venceu numa lista de 19 filmes em competição. Com o prémio Méliès d'Argent de melhor longa-metragem europeia, foi distinguido No Rest for the Wicked, do dinamarquês Kasper Kahl. Ainda na lista de galardões, o prémio Motalex de melhor guião do terror português foi atribuído a Miguel Monteiro Rico com Hóspede, e uma menção honrosa foi para A Ostra, de Pedro Garrido. Lexi, filme de produção espanhola realizado pelo português Bruno Simões, foi o vencedor do prémio Lobo Mau, cujo júri é composto por 3 jovens da Associação Passa Sabe, uma associação de raiz comunitária fundada pelos moradores do bairro do Rego, em Lisboa, em 2014. Bruno Simões ganhou na secção dedicada ao público mais jovem e às famílias. E o prémio público ficou nas mãos de Gunman, com a realização e argumento do cineasta argentino Cris Tapia Marchiori. A edição deste ano do Motalex assinalou os 20 anos da iniciativa e foi o maior de sempre, decorrendo durante 11 dias no Cinema São Jorge e na Cinemateca Portuguesa. A próxima edição ficou já marcada para de 7 a 13 de setembro de 2027.

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1: Em Almada, um militar da GNR foi atropelado por um condutor que desrespeitou as ordens. Uma criança de 12 anos morreu no Rio Douro e Vila Nova de Gaia. O número de imigrantes ilegais a entrar no país de comboio e autocarro sobe. No futebol, Primeira Liga, o Benfica resolve nos últimos minutos e vence o Gil Vicente por 3-1.
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1: Um militar da GNR foi no domingo atropelado por um autociclo cujo condutor desobedeceu a uma ordem de paragem na zona da Costa da Caparica, no concelho de Almada, revelou uma fonte da Guarda. A fonte da Unidade Nacional de Trânsito, da GNR, indicou à agência Lusa que o condutor do motociclo não respeitou a ordem de paragem na estrada da Fonte da Telha, atropelando assim um militar da Guarda durante a fuga. Segundo a mesma fonte, o militar sofreu ferimentos ligeiros, nomeadamente nos membros, tendo sido transportado para as urgências do Hospital Garcia de Horta, em Almada. Contactada pela Lusa, uma fonte do Comando Regional de Emergência e Proteção Civil da Península de Setúbal referiu que o alerta para o atropelamento foi dado às 17h28, assinalando que o condutor do motociclo seguia sozinho. A fonte da GNR realçou que a Guarda está a fazer diligências para o tentar localizar. As operações de socorro mobilizaram 12 operacionais dos bombeiros de Cacilhas e Trafaria do Instituto Nacional de Emergência Médica e GNR, apoiados por 5 veículos. Uma criança de 12 anos morreu no domingo do Rio Douro em Avintes, no concelho de Vila Nova de Gaia, adiantou à Lusa, fonte do Comando Subregional da Área Metropolitana do Porto. O alerta para o desaparecimento do jovem na água foi dado às 17h16, referiu a fonte. No local do acidente estiveram 27 operacionais apoiados por 12 viaturas. O corpo vai ser agora transportado para o Instituto de Medicina Legal do Porto para a autópsia. A PSP alertou no domingo para o aumento de imigrantes em situação irregular e que estão a chegar de comboio e autocarro às zonas metropolitanas de Lisboa e Porto, provenientes de outras cidades europeias. O diretor nacional adjunto da PSP, responsável pela Unidade Nacional de Estrangeiros e Fronteiras, a UNEF da PSP, o superintendente-chefe João Ribeiro, especificou que há pessoas a chegar a Portugal através de autocarro, nomeadamente nos principais terminais rodoviários, e de comboio, tendo a PSP a capacidade de realizar um controle móvel de fronteira nestes locais.
3: Porque estão em situação irregular noutros países, portanto, e que procuram movimentar-se dentro do espaço Schengen, portanto, mudando de país para país. Não é propriamente uma situação nova, isso sempre existiu, esse fluxo. Agora, a questão que temos de ter aqui, e é aquilo que a lei prevê, é a capacidade de realizar controle móvel de fronteira, portanto, seja em ambiente ferroviário, seja em ambiente rodoviário.
1: Mas Portugal já é uma espécie de plataforma de acesso com retorno para chegar a determinados destinos e acrescentou que muitas vezes o objetivo é dar o salto para outro país, referindo, por exemplo, à Irlanda, em que é necessário utilizar a fronteira aérea.
3: A intenção, muitas vezes, até pode não ser permanecer em Portugal. Imaginemos, há um cidadão que entrou em território europeu, esteve, por exemplo, nos Países Baixos, esteve na Bélgica, esteve em França, foram acontecendo situações que o levaram a afastar-se e nunca conseguiu estar em situação legal, e que chega a Portugal, vai chegando através destes movimentos secundários até Portugal.
1: Na mesma entrevista na RTP, o responsável pela Unidade Nacional de Estrangeiros e Fronteiras da PSP recusou uma caça ao imigrante ilegal, considerando que a UNEF faz uma abordagem inteligente ao atuar nos locais onde existem fatores de risco.
3: A nossa abordagem não é propriamente aquilo que foi reportado ser uma caça, digamos, uma batida de caça. Não é essa a perspectiva. A abordagem que nós fazemos, portanto, genericamente, conseguimos ter uma visão relativamente ao território nacional, onde é que são os fatores de risco.
1: O responsável explicou que a UNEF conhece os fatores de risco e é essa abordagem que tenta ter e seguir em cada um dos espaços. Futebol, Primeira Liga. O Benfica venceu no domingo o Gil Vicente por 3-1. A equipa de Marco Silva mantém-se a 2 pontos do Porto, a uma semana do Clássico do Dragão. Apesar da entrada pressionante do Benfica, foi o Gil Vicente a chegar à vantagem. O Gil Martins recebeu a bola da meia esquerda, progrediu bem até a entrada da área, soltando para Héctor Hernández, que com Samuel Soares pela frente, apenas desviou do guardião para fazer 1-0 na partida. O Benfica acabou por reagir bem e criou algumas oportunidades para empatar. Pavlidis e Leandro Barreiros tiveram de cabeça ainda antes, aos 15 minutos, boas oportunidades de igualar o marcador, mas atiraram por cima. Aos 28 minutos, Pavlidis aproveitou uma bola mal aliviada pela defensiva do Gil Vicente para, já dentro da pequena área, picar a bola com classe por cima de Lucão e fazer o empate na partida. A partida foi para descanso empatada a uma bola, mas o Benfica em clara superioridade na partida. Já na segunda parte, Marco Silva foi mexendo na equipa, entraram o Cabacchio, Ostner, Palhinha, Duran e o estreante Echeverri, mas o Nulo persistia em continuar. O Gil Vicente ia a espaços tentando incomodar o Benfica, no entanto, sem grande sucesso. Aos 85 minutos, Torre derrubou Ostners na área do Gil Vicente e João Gonçalves assinou a grande penalidade. Pavlidis não tremeu e consumou a reviravolta na partida. Ainda antes do apito final, o Gil Vicente esteve próximo do empate. Mohamed Kaba apareceu junto da área do Benfica, mas Samuel Soares, com uma saída rápida, impediu que o avançado gilista fizesse gol. O gol da tarde ficou reservado para os últimos instantes da partida. Prestiani arrancou pela esquerda, refletiu para o meio, a chegar à entrada da área, desferiu um remate potente ao ângulo mais distante, sem hipóteses para o Lucão. Já no final da partida, das declarações pós-jogo prestadas à BTV, o treinador do Benfica, Marco Silva, fez uma análise detalhada à vitória diante deste Gil Vicente, realçou as dificuldades táticas e a linha de 5 de Gil Vicente. Marco Silva assumiu que a estrutura do adversário não o surpreendeu, mas apontou falhas na resposta do Benfica.
4: Mesmo em termos defensivos, não nos surpreendeu todo. Nós esperávamos que um dos alas fechasse uma linha de 5, era o que esperávamos. Naturalmente, esperávamos mais pelo sobre o corredor direito que o ala fizesse uma linha de 5 e que se apresentasse em 5-4-1 sem bola, e foi o que aconteceu. Nesse aspecto, estávamos claramente à espera. Os problemas que nos criaram, sinceramente, até foi mais na primeira fase de construção deles. Uma equipa que em alguns momentos coloca muita gente na primeira fase de construção e que os nossos momentos de pressão não estavam tão eficazes como deveriam estar e tão eficazes como normalmente estão, e por isso mesmo em alguns momentos eles foram quebrando a pressão com umas condições em termos de calor também difíceis para manter uma intensidade alta com e sem bola. Nós tivemos essa dificuldade, mas acima de tudo, mesmo no pontapé da baliza contra nós, em alguns momentos falhámos o timing de pressão e eles conseguiram um ou outro momento ir batendo a pressão. Naturalmente ganham confiança, uma equipa que nessa mesma primeira fase de construção tem qualidade, com os centrais sem medo, um guarda-redes em qualidade com a bola no pé também, e colocou-nos nesse primeiro momento, quebrou alguma vez alguns momentos a pressão. É óbvio que acaba por fazer nós entramos bem no jogo novamente, tivemos os dois, três primeiros momentos bons de chegada sobre o corredor direito, algumas entradas entre lateral e central que nós preparámos e fizemos bem, acabou por não acontecer o golo da nossa parte, e eles no momento que nós recuperamos bem a bola, num momento de boa intensidade de recuperação, acabámos por entregar mal. É o pior que pode acontecer numa equipa, quando ganhas, depois de trabalhares forte para ganhar, ganhas e entregas mal a bola, foi o que nos aconteceu. E num momento depois de defesa da área não fizemos tão bem, um momento também há que realçar de qualidade no último passe e o movimento do jogador do Gil, mas o jogo depois foi todo nosso como tinha que ser. Mesmo ao intervalo já podíamos estar a vencer pelas oportunidades que criámos. Lembro de uma logo a seguir uma cabeçada do Leandro completamente sozinho, só com o guarda-redes, outra do Pavlidis na pequena área sozinho com o guarda-redes, acabámos por igualar. E disse aos jogadores ao intervalo que nós só teríamos que manter aquilo que estávamos a fazer, retificar algumas coisas, principalmente alguns posicionamentos sem bola, e depois fazer o nosso papel, que é tentar de variedíssimas formas para chegar lá. Também os tinha avisado que qualquer momento iríamos arriscar vindo do banco, refrescar também. Senti que a equipa hoje um pouco mais fatigada, sinceramente, mas a realidade é que acreditámos até ao fim, com a gente que veio do banco também a ter um impacto no jogo, que é importante, é muito bom. Não vai ser sempre sem sofrer, não vai ser sempre a marcar golos cedo. Isto era uma ilusão para quem pensasse que ia ser assim. Há jogos que têm que se ganhar desta forma, acreditar até ao fim. Agradecer também aos nossos adeptos, o estádio nos últimos 10 minutos, num momento em que pairava um mau resultado para nós, o estádio claramente empurrou a nossa equipa para a frente e o Gil para trás, com o nosso acreditar também, que os adeptos a puxar, foi muito importante, e acabámos de ganhar um jogo de uma forma justa, mas bastante difícil.
1: Também na flagem de rua da BTV, o treinador do Gil Vicente, Luís Pinto, confessou estar orgulhoso da exibição, mas insatisfeito com o resultado após a derrota diante do Benfica.
5: Já sabíamos que o Benfica colocava muita gente na última linha, já sabíamos que tínhamos que ter a capacidade de defender muito e defender bem, porque era impossível vir aqui ser competente, ser competitivo, sem assumirmos que o favoritismo estaria sempre do lado do Benfica e que nós tínhamos que ter uma capacidade muito grande para estar em campo, e foi o que nós fizemos. Conseguimos ser muito competitivos, conseguimos ser muito competentes, conseguimos, quando tínhamos que defender, conseguimos defender com 5 homens. Ainda tivemos que meter muitas vezes médios também a entrar para dentro da linha, porque o Barreiro estava constantemente a fazer movimentos de ruptura na nossa última linha. Mas depois também, quando tivemos bola, mantivemos aquilo que é a nossa identidade, mantivemos a nossa personalidade, conseguimos tirar muito tempo de bola ao Benfica nas nossas jogadas. Não quero dizer que conseguíssemos chegar muitas vezes às zonas de finalização, mas conseguimos ganhar algum conforto também com essas posses mais prolongadas e às vezes respirávamos um bocadinho, porque tínhamos que saber aquilo que ia ser o jogo e perceber a envolvência do jogo, e tínhamos que ter essa capacidade. Defender bem, mas quando tivéssemos a bola, ter a nossa personalidade, e tivemos. Se nós formos a ver o nosso último jogo, foi um jogo que a nível de domínio, de oportunidades, foi muito mais avassalador do que foi, por exemplo, este jogo, ao contrário. E nós não conseguimos vencer. E no futebol contam os pontos que temos e as bolas que entram. Toda a gente sabe disso, mas são indicadores de que estamos a fazer bem as coisas. O jogo de hoje também é um indicador da forma como conseguimos competir contra uma equipa que tem os argumentos completamente diferentes, mas nós conseguimos competir, diria de igual para igual, mas com estratégias diferentes, e isso também nos deixa satisfeitos.
1: Com este resultado, o Benfica chega ao clássico da próxima jornada frente ao Porto, a 2 pontos de liderança. Antes da deslocação ao Dragão, a equipa de Marco Silva vai viajar até Milão para a estreia na Liga Europa frente à equipa de Ruben Amorim. O Instituto Português do Mar e da Atmosfera prevê para esta terça-feira céu pouco nublado ou limpo, apresentando-se muito nublado no litoral norte e centro até ao final da manhã, nebulosidade que poderá persistir em alguns locais da faixa costeira ao longo do dia, vento fraco a moderado, de norte-noroeste, superando por vezes forte nas terras altas a partir da tarde. Previsão de neblina, hora da matinal, em alguns locais do litoral norte e centro, pequena descida da temperatura mínima e descida de temperatura máxima, mais significativa, no litoral norte e centro.
2: 30 graus.
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7: Continuação de uma ótima segunda-feira e de um bom regresso a casa. Seguem as suas músicas na sua rádio.

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2: Uma camisa branca, um blazer cortado, um casaco de pele ou umas calças de ganga são exemplos de clássicos daquelas peças que, passa o tempo que passar, nunca desaparecem do guarda-roupa, mas que raramente são usadas da mesma forma. É essa a ideia que está no centro de Off Frame, a nova coleção Outono-Inverno da Massimo Dutti, que parte dos códigos habituais da marca para os reinterpretar através de novas proporções, volumes, texturas e construções. Na coleção feminina e masculina, a proporção tem um peso especial. As silhuetas tornam-se mais alongadas, os casacos assumem dimensões generosas e as calças contam com uma forma de cair mais fluida, enquanto os blazers surgem com construções mais leves. 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

0: 19 horas, Setúbal.
1: Liga Portugal. O Vitória de Setúbal empatou a 2 golos com o Juventude de Évora de Bonfim. Primeira Liga. COP Teatro de Famalicão deixa o Sporting atrás do Porto e Benfica. Benfica resolve nos últimos minutos e vence o Gil Vicente por 3 bolas a 1. O Santa Clara quebra o Enguiço e vence em Arouca. O Fogo do Porto bateu o Casa Pia com a reviravolta no marcador. Boavista conquistou a sua primeira vitória na Liga e fora de portas frente ao Nacional. O Académico de Viseu derrotou o Guimarães ao cair do pano. Alexandre Afonso é o novo assessor da seleção. Histórico, Portugal vence pela primeira vez e está nos oitavos do Mundial de Futebol Feminino. No futebol, praia, Portugal perde com a Espanha e falha meias da Liga Europeia. No judo, Jorge Fonseca conquista prata no Grande Slam da Hungria. Em jogo a contar para a quarta jornada da Série D do Campeonato de Portugal, o quarto escalão de futebol português, o Vitória de Setúbal empatou a 2 bolas contra o Juventude de Évora no estado do Bonfim. O encontro começou equilibrado, mas a eficácia inicial esteve do lado da turma setubalense. Aos 14 minutos, o Vitória beneficiou de um livre perigoso à entrada da área e na conversão, aos 15, Bruno Paulo inaugurou o marcador. Rematando junto à barreira, num lance que correspondia ao segundo remate efetuado em todo o encontro, o ímpeto dos visitados manteve-se e aos 20 minutos Gustavo Teixeira ampliou a vantagem para o 2-0, finalizando com sucesso um rápido contra-ataque. A perder por 2 golos, o Juventude não baixou os braços e soube reagir, criando 2 oportunidades claras de golo ainda no primeiro tempo. A dinâmica da equipa de Évora ganhou novo impulso com a entrada de Rodrigo Elias, a alteração que permitiu aos azuis e brancos ter mais bola e superiorizar-se no centro do terreno. No segundo tempo, a insistência do Juventude acabou por encontrar o caminho da baliza perante um adversário que foi perdendo o controle da partida. Aos 71 minutos, Tiago Madeira reduziu a desvantagem para o 2-1, relançando a incerteza no marcador. Já na reta final, aos 86 minutos, a insistência dos aburenses foi recompensada. Na sequência de um canto, Rodrigo Dias apareceu para faturar e fazer então o 2-2 final. Com o resultado, a Vitória de Setúbal passa a somar 4 pontos na tabela classificativa, enquanto que o Juventude chega aos 5 pontos. Primeira Liga. O Sporting e o Famalicão empataram uma bola no Minho, com os minutos finais a serem impróprios para Cardíaco, já que os 2 golos da partida surgiram a partir do minuto 80. Rui Borges surpreendeu com a ausência de um dos que vinha a ser um dos pilares do seu modelo tático desta temporada, já que Rodrigo Salazar foi substituído por Luís Guilherme no 11 inicial para esta partida, que voltou a contar com os titulares do último jogo para o Campeonato Nacional. Depois de uma vitória consistente e confiante dos Leões frente ao Galatasaray na primeira jornada da fase da Liga Única da Liga dos Campeões, por 3-1, o Sporting entrou meio desgastado de ideias na frente de ataque, já que a primeira parte não se viu grandes oportunidades a serem criadas. No entanto, houve um momento de festa que acabou por ser interrompido e depois cancelado pelo VAR, já que um lance de Luís Soares e Flávio Gonçalves terminou com a bola no fundo das redes de Karevic, após uma jogada fenomenal do jovem português, mas uma mão viu a jogada ser anulada por Luís Godinho, que se terá enganado no autor da infração. O camisola 58 voltou a estar envolvido em polémica, mas agora por ter sido empurrado pelo capitão adversário Gil Dias, que só viu um cartão amarelo após colocar as mãos no pescoço do jovem de 19 anos, Leonino. A ida aos balneários também viu a tensão a crescer entre as duas equipas, com o Luís Neto a ser demonstrado por Luís Godinho por se ter envolvido numa troca de palavras menos simpática com o banco do Famalicão. Os minutos iam passando, mas a polémica ficou presente até ao fim, isto porque o Sporting chegou ao gol da vitória por intermédio de uma grande penalidade marcada por Luís Soares aos 80 minutos, que ficou envolto em protestos de Carlos Carvalhal por ter existido 2 lances de dúvida na construção da jogada antes de Ioannidis ser derrubado na grande área, ainda que tenha sido um caso de ombro com ombro. Antes do fim da partida, Romeu Benet viu um cartão vermelho após uma entrada feia sobre Max Araújo. Mas, mesmo assim, o Famalicão conseguiu um empate com um autogol de Gonçalo Inácio após o cabeceamento de Abubakar aos 90 mais 10 minutos do jogo, para desalento dos Leões. Já na sala de imprensa, o treinador do Sporting, Rui Borges, fez uma análise muito crítica à atitude competitiva da equipa.
2: É um jogo simples de analisar. A primeira parte, onde entramos muito bem nos primeiros 20, 25 minutos, jogo uma paciência com bola, tínhamos que andar, o campo também não estava muito bom para irmos jogar muito, buscar muito jogo interior, tínhamos que andar por corredores. Entramos bem, tentámos atrair o Famalicão com alguma calma, não deixar ataques mais prolongados, não deixar o Famalicão entrar em contra-ataques. depois fomos perdendo a paciência e fomos perdendo alguns passos. Tentámos mais passos longos, fomos perdendo, deixando aqui ou ali o Famalicão entrar em contra-ataque e ataque rápido, o que nós sabíamos. Mesmo assim fomos muito competentes nesse momento, uma boa energia, uma boa atitude competitiva dessa parte, da nossa parte, por isso não controlámos claramente o jogo de início ao fim nessa primeira parte. Na segunda parte, onde entrámos exatamente igual, com a mesma paciência, com a mesma calma, instalámos o jogo no meio campo do Famalicão, com algum cuidado e boa energia naquilo que era transições defensivas, para não deixar o adversário entrar em contra-ataque e ataque rápido. Criámos várias situações de golo, acabámos por sair penalizados. A infelicidade que o Famalicão teve, se calhar nas outras 5 jornadas, teve hoje a felicidade de fazer o golo do empate, no único lance do jogo que realmente tínhamos que ser mais agressivos e intensos num primeiro momento aqui ao nosso corredor esquerdo, onde não fomos, e depois acabamos por ser infelizes num corte do Inácio, e a bola acaba por entrar para a baliza.
1: Na faixa de TV da Sport TV, o treinador de Famalicão, Carlos Carvalhal, elogiou a reação absolutamente fantástica dos seus jogadores após o empate frente a este Sporting. O técnico admitiu que a equipa teve felicidade, mas vincou que trabalhou muito para justificar o resultado.
3: Sim, mas fizemos por isso, né? Fizemos por isso. Depois de 1-0, mandámos a bola ao poste, depois temos a reação que culmina com o golo, a jogar com 10 jogadores. Isso significa que fizemos por isso, mas concordo, sim, houve jogos que nós amplamente tivemos mais oportunidades, merecíamos ter ganho e não conseguimos por este ou por aquele motivo. Hoje, um jogo difícil contra um adversário muito forte, fortíssimo. Numa primeira parte que nós controlámos o jogo sem bola muito bem, muitíssimo bem. Temos a melhor oportunidade da primeira parte, sem dúvida, uma grande defesa do Rui Silva. Segunda parte, o Sporting retificou algumas coisas, parece-me a mim que retirou alguma, digamos, no seu posicionamento final, quando terminava as jogadas, não deixou que as nossas referências pudessem sair para ataque, encostaram mais nas nossas referências, e as nossas referências também, ou pelo menos os dois avançados, aqueles jogadores mais avançados, que eram o Kutsias e o Matias, também jogaram demasiado baixo relativamente à primeira parte. O que é que acontece? Ganhando bola, tu queres sair, a outra equipa está mais presente no meio campo ofensivo, bloqueia as possibilidades de contra-ataque e vivemos um pouco assim. Não era isso que nós queríamos, mas vivemos um pouco assim naquela altura. Mesmo assim, a equipa foi abnegada, foi concentrada, foi muito determinada e depois tem uma reação absolutamente fantástica. Esta equipa já na Amadora foi assim também, uma reação fantástica. Os jogadores que entram para acrescentar, e acabámos por ter alguma felicidade, sem dúvida, na parte final devido ao resultado, mas nós temos que dizer, fizemos muito para conseguir os meus jogadores correram muito e lutaram muito para conseguir este ponto.
1: Com este resultado, o Sporting fica atrasado na luta pelo primeiro lugar, com 14 pontos somados, já a 2 do Benfica e a 4 do Porto. O Famalicão ainda continua sem vencer, mas sobe ao 12º posto da tabela da Primeira Liga. Segue-se agora uma partida do Sporting frente ao Arouca, no regresso ao estádio Alvalade, sendo o último jogo antes da pausa para compromissos internacionais para as seleções nacionais, já que a Liga dos Campeões só regressa no próximo mês de outubro. Já o Famalicão, há uma viagem até a Ilha do Funchal, uma visita à Choupana no próximo dia 19 de setembro, naquele que será um encontro entre duas equipas na metade inferior da tabela classificativa da Primeira Liga, antes do interregno das seleções. O Benfica venceu no domingo o Gil Vicente por 3-1. A equipa de Marco Silva mantém-se a 2 pontos do Porto, a uma semana do clássico do Dragão. Apesar da entrada pressionante do Benfica, foi o Gil Vicente a chegar à vantagem. O Gil Martins recebeu a bola da meia esquerda, progrediu bem até a entrada da área, soltando para Héctor Hernández, que com Samuel Soares pela frente, apenas desviou do guardião para fazer 1-0 na partida. O Benfica acabou por reagir bem e criou algumas oportunidades para empatar. Pavlidis e Leandro Barreiros tiveram de cabeça ainda antes, aos 15 minutos, boas oportunidades de igualar o marcador, mas atiraram por cima. Aos 28 minutos, Pavlidis aproveitou uma bola mal aliviada pela defensiva do Gil Vicente para, já dentro da pequena área, picar a bola com classe por cima de Lucão e fazer o empate na partida. A partida foi para descanso empatado a uma bola, mas o Benfica em clara superioridade na partida. Já na segunda parte, Marco Silva foi mexendo na equipa, entraram Luque Bacchio, Ostner, Palhinha, Duran e o estreante Echeverri, mas o nulo persistia em continuar. O Gil Vicente ia a espaços tentando incomodar o Benfica, no entanto, sem grande sucesso. Aos 85 minutos, Torre derrubou Osnes na área do Gil Vicente e João Gonçalves assinou a grande penalidade. Pavlidis não tremeu e consumou a reviravolta na partida. Ainda antes do apito final, o Gil Vicente esteve próximo do empate. Mohamed Kaba apareceu junto da área do Benfica, mas Samuel Soares, com uma saída rápida, impediu que o avançado gilista fizesse gol. O gol da tarde ficou reservado para os últimos instantes da partida. Prestiani arrancou pela esquerda, fletiu para o meio, a chegar à entrada da área, desferiu um remate potente ao ângulo mais distante, sem hipóteses para Lucão. Já no final da partida, das declarações pós-jogo prestadas à BTV, o treinador do Benfica, Marco Silva, fez uma análise detalhada à vitória diante deste Gil Vicente, realçou as dificuldades táticas e a linha de 5 de Gil Vicente. Marco Silva assumiu que a estrutura do adversário não o surpreendeu, mas apontou falhas na resposta do Benfica.
4: Meu, em termos defensivos, não nos surpreendeu todo. Nós esperávamos que um dos alas fechasse numa linha de 5, era o que esperávamos. Naturalmente, esperávamos mais pelo sobre o corredor direito que o ala fizesse uma linha de 5 e que se apresentasse em 5-4-1 sem bola, e foi o que aconteceu. Nesse aspecto, estávamos claramente à espera. Os problemas que nos criaram, sinceramente, até foi mais na primeira fase de construção deles. Uma equipa que em alguns momentos coloca muita gente na primeira fase de construção e que os nossos momentos de pressão não estavam tão eficazes como deveriam estar e tão eficazes como normalmente estão, e por isso mesmo em alguns momentos eles foram quebrando a pressão com umas condições em termos de calor também difíceis para manter uma intensidade alta com e sem bola. Nós tivemos essa dificuldade, mas acima de tudo, mesmo no pontapé da baliza contra nós, em alguns momentos falhámos o timing de pressão e eles conseguiram um ou outro momento ir batendo a pressão. Naturalmente ganham confiança, uma equipa que nessa mesma primeira fase de construção tem qualidade, com o centro baixo e medo, um guarda-redes tem qualidade com a bola no pé também, e colocou-nos nesse primeiro momento, quebrou alguma vez alguns momentos a pressão. É óbvio que acaba por fazer nós entramos bem no jogo novamente, tivemos os dois, três primeiros momentos bons de chegada sobre o corredor direito, algumas entradas entre lateral e central que nós preparámos e fizemos bem, acabou por não acontecer o golo da nossa parte, e eles no momento que nós recuperamos bem a bola, num momento de boa intensidade de recuperação, acabámos por entregar mal. É o pior que pode acontecer numa equipa, quando ganhas, depois de trabalhares forte para ganhar, ganhas e entregas mal a bola, foi o que nos aconteceu, e num momento depois de defesa da área não fizemos tão bem, um momento também há que realçar de qualidade no último passe e o movimento do jogador do Gil, mas o jogo depois foi todo nosso como tinha que ser. Mesmo ao intervalo já podíamos estar a vencer pelas oportunidades que criámos. Lembro de uma logo a seguir, uma cabeçada do Leandro completamente sozinho, só com o guarda-redes, outra do Pavlidis na pequena área sozinho com o guarda-redes, acabámos por igualar, e era isso aos jogadores ao intervalo. Nós só teríamos que manter aquilo que estávamos a fazer, retificar algumas coisas, principalmente alguns posicionamentos sem bola, e depois fazer o nosso papel, que é tentar de variedíssimas formas para chegar lá. Também os tinha avisado que a qualquer momento iríamos arriscar vindo do banco, refrescar também. Senti a equipa hoje um pouco mais fatigada, sinceramente, mas a realidade é que acreditámos até ao fim, com a gente que veio do banco também a ter um impacto no jogo, que é importante, é muito bom. Não vai ser sempre sem sofrer, não vai ser sempre marcar golos cedo. Isto era uma ilusão para quem pensasse que ia ser assim. Há jogos que têm que se ganhar desta forma, acreditar até ao fim. Agradecer também aos nossos adeptos, o estádio nos últimos 10 minutos, no momento em que pairava um mau resultado para nós, o estádio claramente empurrou a nossa equipa para a frente e o Gil para trás, com o nosso acreditar também, que os adeptos a puxar, foi muito importante, e acabámos por ganhar um jogo de uma forma justa, mas bastante difícil.
1: Tomando a flagra de da BTV, o treinador Gil Vicente, Luís Pinto, confessou estar orgulhoso da exibição, mas insatisfeito com o resultado após a derrota diante do Benfica.
5: Já sabíamos que o Benfica colocava muita gente na última linha, já sabíamos que tínhamos que ter a capacidade de defender muito e defender bem, porque era impossível vir aqui ser competente, ser competitivo, sem assumirmos que o favoritismo estaria sempre do lado do Benfica e que nós tínhamos que ter uma capacidade muito grande para estar em campo, e foi o que nós fizemos. Conseguimos ser muito competitivos, conseguimos ser muito competentes, conseguimos, quando tínhamos que defender, conseguimos defender com 5 homens. Ainda tivemos que meter muitas vezes médios também a entrar para dentro da linha, porque o Barreiro estava constantemente a fazer movimentos de ruptura na nossa última linha. Mas depois também, quando tivemos bola, mantivemos aquilo que é a nossa identidade, mantivemos a nossa personalidade, conseguimos tirar muito tempo de bola ao Benfica nas nossas jogadas. Não quer dizer que conseguíssemos chegar muitas vezes às zonas de finalização, mas conseguimos ganhar algum conforto também com essas posses mais prolongadas, e às vezes respirávamos um bocadinho, porque tínhamos que saber aquilo que ia ser o jogo e perceber a envolvência do jogo, e tínhamos que ter essa capacidade. Defender bem, mas quando tivéssemos a bola, ter a nossa personalidade, e tivemos. Se nós formos a ver, o nosso último jogo foi um jogo que, a nível de domínio, de oportunidades, foi muito mais avassalador do que foi, por exemplo, este jogo, ao contrário. E nós não conseguimos vencer. E no futebol contam os pontos que temos e as bolas que entram. Toda a gente sabe disso, mas são indicadores de que estamos a fazer bem as coisas. O jogo 2 também é um indicador da forma como conseguimos competir contra uma equipa que tem os argumentos completamente diferentes, mas nós conseguimos competir, diria de igual para igual, mas com estratégias diferentes, e isso também nos deixa satisfeitos.
1: Com esse resultado, o Benfica chega ao clássico da próxima jornada frente ao Porto a 2 pontos de liderança. Antes da deslocação ao Dragão, a equipa de Marco Silva vai viajar até Milão para a estreia na Liga Europa frente à equipa de Ruben Amorim. O Santa Clara quebrou o enguiço histórico em Arouca e venceu por 2-1 no Estádio Municipal de Arouca, garantindo a sua primeira vitória de sempre naquele terreno. O jogo começou equilibrado e repartido, com as duas equipas à procura das balizas contrárias. Contudo, a formação comandada por Petit mostrou-se muito mais assertiva nas transições ofensivas. O primeiro momento decisivo aconteceu aos 22 minutos, após uma excelente combinação do médio de Zé Tavares, assistiu Gonçalo Paciência, que atirou colocado para o fundo das redes, assinando o seu 5º gol na prova. A vida ficou ainda mais complicada para o Arouca de Vasco Seabra, quando pouco depois o criativo Pablo González teve de ser substituído por lesão. O Santa Clara aproveitou a instabilidade do adversário e aos 36 minutos inverteu os papéis no primeiro golo. Desta vez, num lance pleno de confiança, foi Zé Tavares a finalizar com classe na área para fazer o 2-0, resultado com que as equipas recolheram ao balneário. O Arouca transfigurou-se no regatamento e entrou com tudo. Logo no primeiro minuto da segunda parte, aos 46 minutos, o avançado Ivan Barbero reduziu para 1-2 e devolveu esperança aos adeptos da casa. A partir daí, os arouquenses encostaram os açorianos às cordas, dominando a posse de bola com 60% e procurando as alas para furar a muralha defensiva. A reta final ganhou contornos dramáticos quando o recém-entrado Sorriso do Santa Clara viu 2 cartões amarelos no espaço de escassos minutos e acabou expulso aos 84. Mesmo em inferioridade numérica e sob pressão intensa, a defensiva insular soube sofrer e segurou os 3 pontos até ao apito final. Na flash anterior da Sport TV e após a histórica vitória frente ao Arouca, o treinador do Santa Clara, Petit, destacou a consistência da sua equipa e comentou o grande momento de forma de Gonçalo Paciência.
6: Foi duas partes distintas. Uma boa primeira parte da nossa parte, onde fizemos 2 golos, tivemos mais 2, 3 oportunidades. No último lance, o Vini pode matar ali e fazer o 3-0 e poderíamos vir com outro conforto para a segunda parte. E tínhamos avisado que a segunda parte eles iam reagir. É uma equipa com muita qualidade, com bons processos, bem orientada, e que nós tínhamos de nos aguentar os primeiros minutos sem abdicar daquilo que é o nosso jogo, sem abdicar daquilo que também é o nosso jogo forte, também das transições. E na primeira bola perdemos uma bola sozinho, que depois dá o canto e dá o golo. Há uma reação da parte do Arouca, onde não nos criou muitas oportunidades de golo, a não ser o golo e um remate fora da área que o Lucas faz uma grande defesa, mas acho que é um resultado justo por aquilo que foi a primeira parte, por aquilo que criámos, sabendo que estávamos a defrontar um adversário difícil, que o Santa Clara nunca tinha ganho aqui ao Arouca, e tinham 2 vitórias em sua casa o Arouca. É uma equipa com qualidade, com jogadores com bons processos e criou-nos dificuldades, mas é uma vitória fruto do crescimento desta equipa, vê-se a atitude, o compromisso, a qualidade que eles metem também no jogo, e estou satisfeito com os nossos jogadores, dar-lhes os parabéns a eles, agradecer também aos nossos adeptos por comparecer e preparar já o próximo jogo com o Braga, pedindo já aqui a ajuda dos nossos adeptos que possam comparecer, cada vez estão a aparecer mais no nosso estádio e na ilha. Por isso, um abraço para eles também, que estão a torcer por nós aqui.
1: Também na flash entrevista da Sport TV, o treinador do Arouca, Vasco Seabra, fez uma autocrítica muito clara e direta após esta derrota frente ao Santa Clara, usando uma expressão popular nortenha que marcou a sua intervenção. A verdade é que levámos no cortiço porque comecemos.
7: Eu acho que nós, até os primeiros 10, 15 minutos, eu acho que nós até nem entramos mal. Não entramos bem, é um facto, mas acho que também não entramos mal. A verdade é que, principalmente, os últimos 15 minutos da segunda parte foram caóticos nossos, que não têm a ver com aquilo que nós somos enquanto equipa. Fruto também de termos sofrido o segundo gol e a equipa se ter perdido um pouco emocionalmente no jogo e perdeu o equilíbrio. E quando nós não somos altamente focados e ligados enquanto equipa, sabendo aquilo que estamos à procura de fazer, ficamos muito expostos a transições, a momentos de perda de bola, a fragilidades, que ainda por cima, defrontando uma equipa que é muito forte nesse momento, estamos-nos a pôr a jeito. E creio que nós não fomos o Arouca habitual dos primeiros 45 minutos. E isso tem que nos marcar para que nós nos olhemos ao espelho e sintamos que não gostamos daquilo que fizemos na primeira parte. É evidente. Ou seja, não tem a ver com a atitude dos jogadores, não tem a ver com plano de jogo, tem a ver com a predisposição
8: Intensidade com que os jogadores iam à bola. Sim. Percebeu-se na segunda parte que a intensidade era outra. A equipa ganhava bolas muito alto.
7: Sim, sim, a nossa pressão foi muito mais forte, a nossa coragem foi muito mais alta, os riscos que corremos foram muito maiores, mas isso é que somos nós. Eu ando a falar desde o início sobre isso. Eu tenho muito orgulho dos meus jogadores. Eles têm uma coragem gigante, a gente não se queixa de nada e anda para a frente, e esse é que temos que ser nós. E portanto, nós por aquilo que fizemos na segunda parte, creio que até podíamos ter ido resgatar um ponto. A verdade é que levamos no cortiço porque merecemos, ou seja, pusemos-nos a jeito e isso acabou por nos fazer merecer o resultado. E portanto, nós estamos à sexta jornada e eu estou muito satisfeito com a atitude que a equipa teve na segunda parte, porque esse... Isso que nós fizemos na segunda parte é sinal que conseguimos fazê-lo, portanto é sinal que temos capacidade para fazer, mais uma vez reforço, contra uma boa equipa, e portanto aquilo que nós temos que ser muito claros e muito exigentes é que temos que estar a 100%, contra o Porto, contra o Santa Clara, contra no jogo passado o Estoril, contra o Real Madrid se chegar, portanto, nós não podemos mudar a nossa cara em função do adversário que chega, nem em função do momento da época em que estamos. Nós temos que ser Arouca todos os dias, e portanto, isso deixa-me com um amargo de boca, porque confio muito nos meus jogadores, e sei que nós podemos fazer isso sempre.
1: Com os triunfos açorianos, mantêm-se invictos na Liga Portugal e subiram provisoriamente ao terceiro lugar do pódio com 14 pontos. O Futebol Clube do Porto continua a somar vitórias em todos os jogos disputados na presente edição da Liga Portugal, mantendo a liderança isolada na competição depois de ter batido no sábado o Casa Pia por 4-1 em jogo relativo à sexta jornada. A partida disputada em Rio Maior ficou marcada por uma reviravolta dos portistas depois da equipa da casa se ter adiantado no marcador através de Henrique Araújo aos 43 minutos na conversão de uma grande penalidade. Ainda antes do intervalo, os Dragões restabeleceram a igualdade por intermédio de André Silva aos 45 mais 3, dando início a uma segunda parte total domínio azul e branco. Já na etapa complementar, o Porto ampliou a vantagem através de Kivior aos 7 minutos e de Borja Santos aos 66, fechando a contagem com um gol de Santiago Jiménez, também de grande penalidade aos 90+1. No final da partida, o treinador Francesco Farioli centrou as suas declarações na faixa de review em torno dos episódios muito estranhos, segundo ele, ocorridos durante a primeira parte, sublinhando ao mesmo tempo a excelente capacidade de reação da equipa após o intervalo. Farioli não escondeu o desagrado com algumas decisões ao lance do jogo na primeira metade, onde ficou por assinalar, segundo ele, um penalti a favor dos Dragões. Diz, reagimos bem, mas aconteceram várias coisas estranhas. As imagens estão aí, são claras, é tudo muito claro, não há nada a comentar. Instigado em conferência de imprensa sobre se foi uma vitória contra tudo e contra todos, o técnico acordou sim, no sentido de ficarmos a perder quando nos primeiros 45 minutos aconteceram coisas estranhas. Já o avançado André Silva, autor do gol do empate nos descontos da primeira parte, destacou a garra do grupo para conseguir a reviravolta e abordou a ambição de regressar à seleção nacional.
9: Acho que no geral somos superiores, acho que quisemos mais, acho que demonstramos mais e não era fácil. O ano passado aqui não levámos 3 pontos, acho que começar a perder com uma bola e virar o jogo acho que vem do core da equipa, vem da vontade e vem da garra de vencer. Tivemos agora um jogo difícil, complicado, ganhamos a Supertaça agora no campeonato, a Champions acabou de começar, mas o chip exigido aqui no clube é sempre o mesmo, o chip é entrar em todos os jogos para vencer, é entrar em todos os jogos para dar a cara e para superar o adversário e levar para casa os 3 pontos ou os troféus quando for necessário. Aproveito para dar aqui o meu melhor, aproveito para lutar pelo clube do meu coração e se tiver essa oportunidade vou aproveitá-la ao máximo, mas não me cabe a mim.
1: Já Filipe Coelho, treinador do Casa Pia, considerou na sala de imprensa que o resultado final de 4-1 é demasiado dilatado face ao volume ofensivo produzido pela sua equipa.
10: Sim, é um Casa Pia mais a cuidar mais daquilo que também são as valências do adversário. Eu falei disso ontem na conferência de imprensa. Acho que esta equipa, o que toda a gente viu hoje, é uma equipa diferente daquela que vimos à segunda jornada com o Benfica aqui. Apesar de serem números volumosos hoje, os números não assentam nada, ao contrário dessa segunda jornada, não assentam nada na exibição que fizemos. E obviamente que é um Casa Pia mais próximo daquilo que queremos, um Casa Pia que se conseguiu hoje bater com uma das melhores equipas do campeonato. Uma equipa, até curiosamente, nas diferenças que também assistimos ao jogo a meio da semana do Porto, onde o Porto não consegue fazer nenhum remate enquadrado de frente, uma equipa com o poderio do City. Se compararmos as coisas e nos pusermos no lugar do Porto hoje, nós conseguimos fazer 5 remates à baliza e conseguimos causar perigo. Frustrados por uma exibição contra uma equipa tão forte e nós nos apresentarmos tão bem, termos feito apenas um golo e termos sofrido uma derrota que acaba por ser pesada, mas acho que quem viu o jogo também defende esta tese, que o Casa Pia está bem melhor hoje, que está a crescer, que os últimos 3 jogos são prova disso, e vamos continuar esse crescimento já amanhã no primeiro treino da semana, para depois fazermos um bom jogo e esperar um bom resultado na Amoreira.
1: Com este resultado, os portistas seguem isolados no topo da classificação, com 18 pontos. A equipa orientada por Farioli chega assim à posição confortável ao clássico da próxima jornada, frente ao emblema Jogueta. Já o Casa Pia permanece isolado no último lugar da tabela, com apenas 1 ponto somado até o momento. Uma estreia feliz de Alessandro Santos como treinador do Nacional. O técnico substitui João Geão, viu a sua equipa ser derrotada por 3-1 pelo Alverca e prolongar assim a sua crise de resultados, que já soma 4 derrotas consecutivas. Em 8 minutos, o Alverca desmoronou a choupana e praticamente as ambições do Nacional na partida. Os rabatejantes venceram pela primeira vez, com uma prestação segura, objetiva e precisa. Dava foi uma aposta ganha por Sérgio Ferreira, com uma referência ofensiva na área, e marcou por 2 vezes no arraso dos rabatejantes, que era o minuto 34, que era o minuto 42, e depois Chizumba ter descoberto o caminho do gol. No final da partida, na flash da Sport TV, Alexandre Santos, treinador nacional, viu assim o jogo.
11: Estreia má, claro, nós trabalhamos para conseguir outro resultado. Naturalmente não há hipótese de, não é fácil nunca recuperar 3 golos. Acho que a equipa efetivamente perdeu-se ali a determinado momento. A partir de metade da primeira parte começou a ficar nervosa com o facto de não conseguir chegar mais perto da área. O Alverca começou a sentir-se mais confortável. Acho que, e às vezes os jogos têm destas coisas, eles, na verdade, praticamente é quase 100% de eficácia do Alverca, em quase, eu não digo que não merecesse os golos, mas a verdade é que teve muita eficácia. Depois fomos atrás, e o que temos que é aprender com estes erros, quer dizer, não podemos nos desconcentrar completamente, mesmo sofrendo o primeiro golo, porque depois entregamos uma vantagem, 3 golos, que é demasiado difícil de recuperar. Mesmo assim, se tivéssemos tido mais eficácia, este se é sempre difícil no futebol e pouco importante, mas a verdade é que fizemos muito boas coisas na segunda, empurramos o Alverca e conseguimos ter oportunidades suficientes, pelo menos para disputar o resultado. Até me parece claramente que há uma grande penalidade, mas isso são contingências do jogo. Mas se nós fazemos mais cedo o golo como merecíamos, podíamos ter disputado o jogo mais do que aquilo que disputámos. Eu acho que o mais importante é que a equipa está muito abatida em termos de resultado, como é lógico, ninguém poderia não estar, mas isto é uma excelente aprendizagem para nós percebermos que os jogos são todos os minutos, todos os segundos contam, porque a qualquer momento o adversário aproveita, como o Alverca aproveitou, teve mérito, mas depois nós tínhamos possibilidades de acabar por equilibrar mais o jogo e disputar o resultado até ao final, não conseguimos.
1: Também na flash da Sport TV, Sérgio Ferreira, treinador do Alverca.
12: Eu penso que é importante valorizarmos a vitória como um todo. A verdade é que temos uma primeira parte completamente diferente daquilo que foi a segunda parte. A primeira parte, a equipa foi fantástica naquilo que foi o entendimento dos espaços, como é que tínhamos que agredir, como é que tínhamos que levar a equipa do Nacional para trás. Fomos empurrando e fomos encontrando tanto espaço à esquerda como espaço à direita, que era onde tínhamos. A equipa conseguiu ser muito variável na forma como atacou a baliza, através de serviço exterior, de jogo interior, de remate exterior também. Faltou-nos ali alguns equilíbrios também, para sermos mais contínuos ainda na primeira parte. Mas a verdade é que conseguimos. Depois, segunda parte, não é como queremos estar, mas como eu tenho falado muitas vezes, é importante saber jogar o jogo todo e é importante também sabermos sofrer. E a equipa tem que ter essa capacidade. Há mérito na forma como o Nacional reage também, há algum mérito na forma como nós não conseguimos manter o espaço entre linhas e fomos empurrando através de passo central para o extremo. A equipa foi baixando e, portanto, o Nacional também foi empurrando a nossa equipa atrás. Mas a verdade é que temos que valorizar a vitória. É uma vitória muito importante porque é a primeira. De uma primeira parte em que impusemos aquilo que é a nossa ideia, os jogadores foram fantásticos e a segunda parte não tem nada apontar, porque foi compromisso máximo, e também é importante saber sofrer e é importante também, exatamente como falamos, fechar a baliza até à morte, apesar do Nacional ter marcado um golo.
1: O Alverca ocupa a 11ª posição do campeonato, enquanto o Nacional encontra-se no 13º lugar na Liga Portugal Betclic. O Académico de Viseu recebeu e bateu o Guimarães por 2-1 no sábado, a contar para a 6ª jornada do campeonato. Diz a sabedoria popular do futebol que quem não marca sofre, e o Guimarães provou desse mesmo veneno. A equipa de Tiago Margarido rematou 24 vezes, 7 delas enquadradas com baliza, mas fez apenas um golo. O Académico precisou de menos de metade dos disparos, 10, para marcar 2 vezes. Goi adiantou a equipa da casa no estádio do Fontelo ao 1853, Gonçalo Nogueira empatou aos 67, no entanto, nos descontos, Mohamed Bourini deu o triunfo ao Académico. Ao sexto minuto de descontos, Aliun Doi viu o cartão vermelho direto. Também o elemento da equipa técnica recebeu ordem de expulsão pela confusão que seguiu. O treinador do Académico de Viseu, Bruno Pinheiro, demonstrou uma enorme satisfação na flash de entrevista da Sport TV para este resultado. O triunfo revestiu-se de grande significado, uma vez que cobrou um enguiço caseiro, garantindo os primeiros golos, os primeiros pontos da época no estádio de Fontelo.
13: Acho que as duas equipas quiseram ganhar muito. Acho que o Vitória, mesmo assim, acabou por dominar melhor o jogo, controlar melhor o jogo do que nós com bola. Tentamos, e aqui dar os parabéns aos jogadores, porque mesmo na dificuldade de não conseguirem encontrar muitas vezes as melhores opções, não deixaram de tentar sair a jogar. O Vitória empurrou-nos muito o passo atrasado, mas também deixava espaço nas costas e acabamos por ter ali 3, 4 bolas nas costas que poderiam ter dado golo. Acho que, uma vez mais, dar os parabéns aos jogadores. Podemos não ser os melhores do mundo a jogar, podemos não ter o melhor treinador do mundo, mas temos uma alma, temos uma vontade muito grande. Foi isso que me fez aceitar este convite, este grupo de trabalho, esta vontade, e sente-se quando jogam, querem muito, muito ganhar, e quando é preciso sofrer, eles sofrem e jogam quando se consegue. Quanto às substituições, a primeira de facto incomodou, porque sentia-se, foi um momento em que o Vitória acentuou o domínio e senti que precisava de mexer, e pronto, custou que a substituição não fosse feita. Faz parte do jogo, está feito. Depois, a substituição do Boldini e do Tomás, sentia que o Robin já estava a ficar com alguma dificuldade e eles estavam a bater muita bola longa. Optei por pôr o Tomás Domingos para refrescar, e o Boldini, porque o Clóvis já não conseguia, apesar de ser sempre um perigo, e sabemos que o Clóvis é o Clóvis, mas senti que não tinha a disponibilidade física para poder empurrar a equipa para a frente, e que o Boldini acabou por dar. E estas substituições, os treinadores só acertam quando os jogadores de facto entram bem e têm sorte também no jogo deles. Portanto, se o treinador acertou, foi porque o jogador fez a parte dele.
1: Também na flash da TV da Sport TV, por parte do Guimarães, o treinador Tiago Margarida assumiu a frustração pelo resultado, mas defendeu a exibição e garantiu total estabilidade para continuar no cargo.
14: Antes de mais, dar os parabéns ao nosso adversário, que fez um jogo competente. Criamos algumas dificuldades, nomeadamente no nosso momento de pressão, mas penso pelo aquilo que foi o somatório do jogo. O Vitória teve o ascendente, procurou fazer um jogo ligado desde trás, procurou criar mais uma vez em envolvimento junto à área para conseguirmos finalizar. Estamos numa fase em que, por mais vezes que vamos à frente, parece que a bola nunca entra, e quando o adversário vai lá, foi lá duas vezes e as duas entraram. Penso que não teve que ver com o facto da equipa ter querido ganhar o jogo, porque o jogo estava partido, podia dar para um lado, podia dar para o outro. A verdade é que, pronto, temos tido oportunidades, não estamos a concretizá-las, mas também não vou estar sempre a falar no mesmo. Há que continuar a trabalhar. A verdade é que é mesmo essa, é que não temos sido felizes no momento de finalização. Tudo que sejam bolas de ressalto sobra sempre para o adversário, que consegue sempre aliviar. A verdade é essa, estamos numa fase em que as coisas estão dessa forma. Mais uma vez, lembro a oportunidade do Samu isolado que não fez, do Gustavo que mandou ao poste, do Gustavo também na pequena área que não conseguiu desviar para dentro da baliza. Estamos nessa fase, mas também sei que essas fases ultrapassam-se com o trabalho, com crença naquilo que é o trabalho, e é isso que temos que nos agarrar, ao trabalho. Já sabemos que essa juventude, essa inexperiência, num ou noutro momento, nos pode criar um outro dissabor. Isso já sabemos desde o primeiro dia. Mas é malta que trabalha, é malta que está muito focada naquilo que são as suas tarefas, portanto, nada a apontar aos jogadores. Portanto, sempre que as coisas não correm bem, obviamente que eu assumo tudo. Portanto, é isso, há que nos agarrar ao trabalho. Não temos outra solução, mas a verdade é esta e não temos que esconder. Estamos numa fase em que estamos a chegar lá e parece que nunca marcamos.
1: Com este resultado, o Académico sobe ao sétimo lugar, com 8 pontos, mas com mais 2 jogos que o oitavo, que é o Gil Vicente, e o Sporting Braga, ambos com 7 pontos. Joga Guimarães ocupa a 12ª posição, com 4 pontos em 6 jornadas. Alexandre Afonso, jornalista de rádio e televisão, é o novo assessor de imprensa da Seleção Nacional de Futebol, substituindo Francisco Trigo Abreu, que saiu após o último Mundial. Na próxima sexta-feira, será ele a sentar-se ao lado de Jorge Jesus para a comunicação da primeira convocatória do novo selecionador para os primeiros 4 jogos da Liga das Nações. Alexandre Afonso trabalhou mais 2 décadas no universo RTP, de TV e rádio, tendo depois mantido experiência no Canal 11, propriedade da Federação Portuguesa de Futebol. O relato da vitória de Portugal no Europeu 2016, em conjunto com Nuno Matos, é o marco da carreira do novo assessor dos As da seleção portuguesa. A seleção feminina de Portugal carimbou a passagem aos oitavos de final do Mundial de Sub-20 após uma vitória frente à Costa Rica na última jornada da fase de grupos, beneficiando também da vitória da Coreia do Norte diante da Colômbia. Está assim escrita mais uma bela página do livro da história de futebol feminino português. Depois da seleção de Sub-20 ter carimbado a passagem para os oitavos de final do Mundial deste escalão na Polónia, conquistando no processo da partida deste domingo a primeira vitória de sempre no Mundial naquela que é a primeira participação da equipa das Quinas. Portugal conseguiu um triunfo definitivo frente à seleção da Costa Rica na última jornada, na fase de grupos da competição, por 3-0, aproveitando a ajuda da Coreia do Norte pelo caminho, já que as atuais campeãs do mundo venceram pelo mesmo resultado a congénita da Colômbia, o que deu a diferença de golos necessária para que as portuguesas fossem felizes. A história começou a ser escrita logo aos 7 minutos, com Ana Marques a fazer o primeiro gol de sempre de Portugal em Mundiais, com uma assistência de Francisca Castro a permitir que a avançada de 20 anos das alemãs Bochum desse o primeiro momento de festa. Mas a primeira parte não ia acabar sem novo gol na partida, com Carolina Tristão a faturar e a dobrar a vantagem no marcador, depois de um passo multífero de Érica Cacelinha a permitir que os jogadores do Benfica Sporting se unissem pela seleção nacional aos 34 minutos. Mas a verdade é que o melhor ainda estava por vir, uma vez que os gols do outro jogo só começaram a surgir aditando a possibilidade de um gol neste jogo a dar a qualificação de Portugal à próxima fase, na primeira vez que a participava na prova. E esse gol chegou mesmo aos 58 minutos. Ana Marques conseguiu o mesmo bizarro na partida e voltou a marcar o seu nome na história com aquele que foi o primeiro bis de uma jogadora portuguesa no Mundial de Sub-20, feminino de sempre, carimbando a qualificação da equipa das Quinas para a fase eliminar, depois de Portugal consumar 4 pontos, os mesmos que a Colômbia, mas a diferença de gol superior foi fundamental para alcançar o segundo lugar do Grupo E. Portugal já conhece o seu adversário para a próxima ronda, dos oitavos de final da competição do Mundial deste Sub-20 feminino, onde irá defrontar a equipa da Espanha num duelo ibérico que promete ser muito emotivo, com o pontapé de saída a estar agendado para esta quarta-feira, 16 de setembro, pelas 17h30, horário de Portugal continental. A seleção portuguesa de futebol de praia falhou a qualificação para as meias finais da superfinal da Liga Europeia ao perder com a Espanha por 6-4 na terceira e última jornada do Grupo B, disputado em Vila Reggio, Itália. A equipa das Quinas esteve por duas vezes em vantagem no período inicial, graças aos gols marcados por Duarte Algarvio e Léo Martins, mas a Espanha igualou em ambas por Rami e Sulibatis e o cenário inverteu-se no segundo parcial, com os espanhóis a colocarem-se pela primeira vez na frente do marcador por intermédio de Rami e Portugal a responder por Duarte Algarvio. As expectativas de apuramento da seleção lusa caíram por terra no terceiro e último período, quando a Espanha construiu uma vantagem de 2 golos concretizados por Gatica e Brian, e apesar de B. Martins ter reduzido, José Oliver fechou a contagem para os espanhóis nos segundos finais da partida. Portugal, que nas rondas anteriores tinha vencido a Bielorrússia por 4-1 e perdido com a Suíça por 8-3, terminou no terceiro lugar do agrupamento atrás de Espanha e da seleção helvética, que asseguraram a presença nas meias-finais, enquanto que os bielorrussos terminaram na última posição depois de terem sido derrotados pelos suíços por 7-6. O judoca português Jorge Fonseca conquistou no domingo a medalha de prata nos 100 kg do Grande Slam da Hungria, voltando mais de 2 anos depois a subir ao pódio em torneios desta categoria. Esta foi a 4ª final de Jorge Fonseca em Grande Slams e a primeira em mais de 2 anos, depois de ter conquistado em março de 2024 o torneio Antalya, que também venceu em 2022, tendo ainda uma medalha de prata conquistada em Ulaanbaatar no mesmo ano. Na final em Bucareste, frente ao italiano Gennaro Pirelli, segundo o ranking mundial, Fonseca acabou por perder depois de somar uma terceira penalização, Shido. Atualmente, num pouco comum e 15º lugar do ranking mundial, Jorge Fonseca começou a sua caminhada rumo à final com um triunfo sobre o polaco Piotr Kozeka, 31º, por Ipon, vencendo a seguir o líder da hierarquia, o brasileiro Leonardo Gonçalves, por Vazahari. Nos etapas de final, o judoca do Sporting afastou o húngaro Peter Kendresi, graças ao segundo Vazahari, a 34 segundos do final, seguindo-se a eliminação do armênio Gor Karapetian, com apenas 1 yuko, antes das meias-finais ver, já no ponto de ouro, o suíço Daniel Ish sofrer a terceira penalização.

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1: Em Lisboa, tio e sobrinho foram tantapiados na cabeça por recusarem um cigarro a agressores. Nova oficina sem licença em Rio de Moro, cidadão estrangeiro vivia lá. O Partido Socialista avisa do embuste da proposta do Chega para a descida do IVA dos combustíveis. No futebol, Liga Portugal, o Vitória de Setúbal empatou a 2 golos com o Juventude de Évora do Bonfim. No judo, Jorge Fonseca conquista prata no Grande Slam da Hungria.
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1: 2 jovens de 26 e 24 anos foram detidos na tarde do dia 10 de setembro por serem suspeitos da prática do crime de ofensa à integridade física grave. A dupla agrediu com pontapés na cabeça outros 2 homens, tio e sobrinho, pela recusa de um cigarro na freguesia Lisboeta da Ajuda. O delito aconteceu no dia 8 de setembro, pelas 7h50 da manhã, após os familiares, de 69 e 46 anos, terem saído de um estabelecimento naquela zona. As vítimas separaram-se, tendo o homem de 46 anos seguido em direção à residência de ambos, enquanto que o seu tio se preparava para se deslocar para o local de trabalho. Constatualizou a Polícia de Segurança Pública em comunicado. No percurso, a vítima mais nova foi interpelada pelos suspeitos que lhe pediram um cigarro. O homem de 46 anos acedeu, mas negou-lhes o segundo cigarro. Perante a recusa, os indivíduos agrediram-no com murros e pontapés. Dizem que, ao perceber-se das agressões, o homem de 69 anos aproximou-se do local com o intuito de auxiliar o sobrinho, tendo sido igualmente agredido de forma violenta pelos suspeitos, acabando por perder os sentidos e cair no solo. Quando a vítima mais nova tentou aproximar-se do tio, foi impedida pelos suspeitos e novamente agredida com murros e pontapés, nomeadamente na zona da cabeça, acabando também por cair no solo. Mesmo após a vítima de 69 anos se encontrar caída inconsciente, os suspeitos terão continuado a desferir-lhe pontapés e pisões na zona da cabeça, abandonando posteriormente o local, descreveram as autoridades. As 2 vítimas foram transportadas para uma unidade hospitalar e receberam assistência médica. O homem de 69 anos permaneceu várias horas em observação e, após ter recebido alta, voltou a apresentar complicações associadas às agressões sofridas, pelo que foi novamente levado para o hospital, onde continua internado. A PSP conseguiu identificar e interceptar os suspeitos que foram detidos pelas 19 horas do dia 10 de setembro. Após terem sido apresentados à autoridade judiciária, os jovens ficaram sujeitos a apresentações bissemanais e a proibição de contacto com o ofendido. A Polícia de Segurança Pública identificou, no passado dia 10 de setembro, uma nova oficina de reparação automóvel que operava sem licença na freguesia de Rio de Moro, em Sintra. Além da falta de requisitos legais, um cidadão estrangeiro foi encontrado a viver numa construção anexa ao estabelecimento. Dizem que, do recurso da fiscalização, foram identificadas diversas irregularidades, tendo sido constatada desde logo a inexistência de elementos comprovativos do regular início da atividade. Foram ainda detectadas outras situações suscetíveis de configurar infrações nos diferentes domínios, objeto da fiscalização, que serão alvo dos procedimentos igualmente previstos. No âmbito da segurança contra incêndios em edifícios, foi verificado que o estabelecimento dispunha apenas um extintor, cujo prazo de validade se encontrava ultrapassado, não tendo sido evidenciadas outras medidas de autoproteção adequadas ao espaço e à atividade desenvolvida, detalhou a PSP, no comunicado enviado às redações no domingo. A PSP assinalou que será elaborada uma participação a remeter às entidades competentes para apreciações das condições de segurança contra incêndios em edifícios existentes no estabelecimento e verificação do cumprimento das obrigações aplicáveis, designadamente no que respeita às medidas de autoproteção, aos meios de primeira intervenção e às condições de segurança contra incêndio. Estão ainda em curso diligências de recolha e análise de documentação e outros elementos de prova que poderão determinar a instauração de novos processos ou levantamento de outros autos de notícia, caso sejam confirmadas situações suscetíveis de constituir infrações. O Partido Socialista acusou formalmente o Chega de avançar com absoluto embuste e engano relativamente às propostas deste partido para a descida do IVA nos combustíveis e a aplicação de IVA zero no cabaz alimentar. Em conferência de imprensa realizada no domingo, o líder parlamentar do PS, Eurico Brilhante Dias, justificou esta posição, apontando as falhas práticas e as motivações políticas da iniciativa do Chega.
3: Nenhum dos dois. Não só não terá eficácia em 2026, como não terá a sua votação final global, quanto mais a sua promulgação, por Sua Excelência, o Sr. Presidente da República, antes de que seja conhecido ou conhecida a proposta de lei de orçamento de Estado. Um embuste.
1: Chega, PS, os 2 partidos querem descer o IVA nos combustíveis, mas não sabem como.
4: Temos é um problema em votar projetos que não servem para nada. Estes aqui são claros, o IVA dos combustíveis tem que descer agora. E o agora, se entender que viola a norma de travão, começa no dia a seguir à entrada em vigor do Orçamento do Estado. E, portanto, agora o PS não tem desculpa nenhuma para não aprovar isto. Porque foi isto que o PS disse e foi isto que o líder do PS disse.
1: O Partido Socialista defende que os projetos da resolução são a melhor opção, ou a melhor eficácia possível, devido às restrições legais e de prazos na Assembleia da República.
3: O que fez o Chega foi ficar ao lado do Governo contra os portugueses, votando contra e abstendo-se noutra ocasião os projetos de resolução do Partido Socialista. Quando vêm dizer que o Partido Socialista apenas recomenda e que o Partido Chega faz projetos de lei, é enganar, é dissimular, é esquecer que os projetos de resolução são a eficácia possível dos partidos da oposição.
1: O líder parlamentar do PS, Eurico Brilhante Dias, argumenta que as recomendações do Governo, com projetos de resolução, representam a eficácia possível dos partidos da oposição para o atual ano orçamental. No futebol, em jogo a contar para a quarta jornada da Série D do Campeonato de Portugal, o quarto escalão de futebol português, o Vitória de Setúbal empatou a duas bolas contra o Juventude de Évora no Estádio do Bonfim. O encontro começou equilibrado, mas a eficácia inicial esteve do lado da turma setubalense. Aos 14 minutos, o Vitória beneficiou de um livre perigoso à entrada da área e na conversão, aos 15, Bruno Paulo inaugurou o marcador. Rematando junto à barreira, num lance que correspondia ao segundo remate efetuado em todo o encontro, o ímpeto dos visitados manteve-se e aos 20 minutos Gustavo Teixeira ampliou a vantagem para o 2-0, finalizando com sucesso um rápido contra-ataque. A perder por 2 golos, o Juventude não baixou os braços e soube reagir, criando 2 oportunidades claras de golo ainda no primeiro tempo. A dinâmica da equipa de Évora ganhou novo impulso com a entrada de Rodrigo Elias, alteração que permitiu aos azuis e brancos ter mais bola e superiorizar-se no centro do terreno. No segundo tempo, a insistência do Juventude acabou por encontrar o caminho da baliza perante um adversário que foi perdendo o controle da partida. Aos 71 minutos, Tiago Madeira reduziu a desvantagem para o 2-1, relançando a incerteza no marcador. Já na reta final, aos 86 minutos, a insistência dos Aborenses foi recompensada. Na sequência de um canto, Rodrigo Dias apareceu para faturar e fazer então o 2-2 final. Com o resultado, Vitória de Setúbal passa a somar 4 pontos na tabela classificativa, enquanto que o Juventude chega aos 5 pontos. O judoca português Jorge Fonseca conquistou no domingo a medalha de prata nos 100 kg do Grande Slam da Hungria, voltando mais de 2 anos depois a subir ao pódio em torneios desta categoria. Esta foi a 4ª final de Jorge Fonseca em Grande Slam e a 1ª em mais de 2 anos, depois de ter conquistado em março de 2024 o torneio Antalya, que também venceu em 2022, tendo ainda uma medalha de prata conquistada em Ulaanbaatar no mesmo ano. Na final em Bucareste, frente ao italiano Gennaro Pirelli, segundo o ranking mundial, Fonseca acabou por perder depois de somar uma 3ª penalização, Shido. Atualmente, num pouco comum que 15º lugar do ranking mundial, Jorge Fonseca começou a sua caminhada rumo à final com um triunfo sobre o polaco Piotr Kozeka, 31º, por Ipon, vencendo a seguir o líder da hierarquia, o brasileiro Leonardo Gonçalves, por Vazahari. Nos etapas de final, o judoca do Sporting afastou o húngaro Peter Kendresi, graças ao segundo Vazahari, a 34 segundos do final, seguindo-se a eliminação do arménio Gor Karapetian, com apenas um yuko, antes das meias finais ver, já no ponto de ouro, o suíço Daniel Ish sofrer a 3ª penalização, Shido.

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0: Bem-vindos de novo ao programa Momentos da Rádio Azul sobre Setúbal, um programa de Carlos Cardoso com o apoio técnico de Ana Carla Gonçalves e com a coordenação da informação de Alberto Antunes. Hoje e nos próximos 30 minutos, no Momento da Rádio Azul sobre Setúbal, temos connosco um homem com vida profundamente ligada à comunidade e muito particularmente ao movimento mutualista. Fernando Jorge de Oliveira Paulino é o atual presidente do Conselho de Administração da Associação de Socorros Mútuos Setubalenses, instituição à qual dedica grande parte da sua vida desde 1986. Ao longo destas 4 décadas, desempenhou diversos cargos, incluindo a presidência da direção, que começou em 1997, e integrou também, durante 2 mandatos consecutivos, o Conselho de Administração da União de Mutualidades Portuguesa. O seu percurso cívico não se fica pelo mutualismo. Desde os 25 anos, que está ligado à vida autárquica, tendo sido vereador, deputado municipal, presidente da Junta de Freguesia e, mais recentemente, presidente da Assembleia de Freguesia da União das Freguesias de Setúbal. Um percurso dedicado à cidade, que foi reconhecido com medalha de honra de mérito associativo atribuída pelo município de Setúbal em 2022 e com a medalha Vidas de Trabalho em 2025. Em 2018, recebeu ainda o Prémio Nacional Mutualismo e Solidariedade, atribuído pela União de Mutualidades Portuguesa. Profissionalmente, esteve 41 anos ligado à mesma empresa, portanto, Portucel, hoje conhecida como a Navigator, onde fez a sua formação e exerceu funções de supervisor. Mas há também um lado pessoal, a pintura, uma paixão que poderia ter sido o caminho da sua vida, mas foi a Força Aérea Portuguesa que escolheu depois de fazer o liceu. E agora tem um papel fundamental também, que é o papel de avô de 3 netos, que ocupa naturalmente um lugar muito especial. Um homem com uma longa história de trabalho, associativismo e serviço à comunidade. É com muito gosto hoje que recebemos Fernando Paulino.
1: Muito obrigado, muito obrigado. É sempre um prazer e um gosto enorme voltar à Rádio Azul, uma casa que também já foi minha. Fiz jornalismo na estação de rádio, ainda na Quinta de Meia-Dias, na antiga Quinta de Meia-Dias. E é um prazer enorme receber o convite do meu amigo Carlos Cardoso para esta conversa.
0: Isto é que nós temos, porque nós este mês estamos no aspecto social. Ainda a semana passada tivemos cá o provedor da Santa Casa, depois temos mais alguns elementos que irão vir aos nossos programas para falar sobre social. E eu começaria pela primeira pergunta, que era quando... Eu posso tratar por tu.
1: Pode sim.
0: Quando assumiste a presidência da associação, quais eram os principais problemas que encontraste e quais foram as primeiras prioridades da tua equipa?
1: Bom, para ser justo, aquilo que eu tento ser sempre é fazer justiça a quem merece que seja feita. Eu apanhei um comboio em andamento. Eu entrei na instituição em 1986, como já foi referido, com uma equipa de amigos, com alguns médicos que nesse ano se revoltaram contra o estado em que se encontrava a instituição, não que houvesse algum problema de ordem pessoal com quem estava à frente da Associação de Socorros Mútuos na altura, mas foram problemas de diversa ordem que levaram que alguns médicos, jovens médicos que trabalhavam na instituição e tinham algumas dificuldades em receber o seu vencimento, se revoltassem e quisessem mudar o estado de coisas. Eu era um jovem com 26 anos, era um associado já da instituição, o meu pai também foi sócio e depois fiz-me sócio, e convidaram-me, esse grupo de amigos, éramos conhecidos e amigos, e convidaram para integrar uma lista aos órgãos sociais. Eu integrei pela primeira vez um órgão com uma pessoa que eu gosto sempre de referir. Já não está entre nós, já era o decano dos jornalistas da altura, a nível nacional. Domingos Tavares Roque. Domingos Tavares Roque era
0: do Setubalense, não era?
1: Da Voz de Palmela.
0: Voz Palmela.
1: Nós já temos uma certa idade, o Carlos Cardoso é um bocadinho mais novo, mas temos alguma certa idade, já estamos na casa dos 60. Muita gente se lembra de uns placares que havia em Lourar Misericórdia onde eram escritas as notícias.
0: Sim, as notícias. Eu lembro perfeitamente. Ah, é. Na segunda-feira andar, nós íamos para ali para olhar para o primeiro andar.
1: Era o Domingos Tavares Roque que fazia esse trabalho e que dirigia esse jornal A Voz de Palmela. Ele era o presidente da Assembleia dos Socorros Mútuos e eu era o primeiro secretário. Foi uma honra enorme, foi uma aprendizagem grande. Eu já vinha de outros circuitos, de militância, de alguma militância política também, desde muito jovem. Eu tinha alguma experiência, mas aquilo realmente foi uma aprendizagem com uma pessoa com grande saber e grande conhecimento e uma pessoa extremamente honrada e honesta. Foi uma passagem de testemunho. Dirigiu uma assembleia muito complicada, em que se deu realmente essa revolta, entre aspas, desses médicos e criou-se um movimento de mudança na instituição. Durou, eu fiz parte desses órgãos sociais, depois fui secretário de direção com o Dr. David Martins, que esteve envolvido
0: nessa... E agora ainda continua,
1: não é? Continua. Ele foi depois presidente da direção, em dezembro de 86, até dezembro de 96, foi quando eu, 97, desculpa, foi quando eu assumi e que me candidatei a presidente, e ele saiu para outras funções. Uhum. Portanto, continua como presidente da Assembleia Geral. Portanto, a equipa é uma equipa que fez um caminho lado a lado, pode ser um caminho de progresso e de criação de sustentabilidade numa instituição centenária. São 138 anos de instituição. Portanto, eu apanhei um comboio em andamento, já com planeamento, com a área social devidamente... com o centro de dia que foi inaugurado em 96, ainda pelo Dr. David Martins.
0: Então já lá vamos, porque eu tenho esta segunda pergunta para fazer, que tem muito a ver com isto. Portanto, desde que assumiu as funções, o que mudou concretamente na associação e quais são as obras ou medidas que mais se orgulha?
1: O centro de dia foi inaugurado ainda pelo Dr. David Martins, enquanto presidente, e a seguir passou o testemunho ao Fernando Paulino, em eleições democráticas. As associações mutualistas têm essa característica de democraticidade. Portanto, nós primamos pelo estado da democracia e de respeito pelas regras democráticas. Não estou a dizer que os outros não, mas nós, o movimento mutualista é assim que funciona. O meu trabalho estava iniciado. A SAD, portanto, o Serviço de Apoio Domiciliário, estava em embrião e depois fui eu que, efetivamente, na minha equipa, portanto, no meu mandato, que entrámos
0: em funcionamento. Sim, nós temos que ver esta coisa, portanto, eu tenho cá o Presidente, mas efetivamente é uma equipa.
1: Sim, uma equipa que me tem acompanhado e a quem eu devo a instituição e eu próprio, enquanto Presidente, agradeço todo o apoio, porque um presidente, seja de que instituição for, seja de que órgão for, é sempre um homem solitário em determinadas alturas.
0: Claro,
1: portanto, precisamos ter uma retaguarda que nos dê apoio em determinadas alturas, principalmente nos momentos de decisão, e eu tenho tido, felizmente, essa equipa. Depois, o que é que aconteceu? Nós demos andamento a esse projeto social, mantivemos as mudanças que se efetivaram. Foi de modernização dos serviços da instituição. Nos anos 80 a instituição ainda não estava com os serviços informatizados. Esse foi um trabalho de envergadura que tivemos que fazer para prestar um serviço de maior qualidade aos nossos utentes, aos nossos associados. Foi a modernização de todos os serviços, manter a excelência dos serviços na área clínica. Portanto, é uma coisa que, por vezes, manter é tão difícil como promover e fazer.
0: Claro.
1: Até manter, manter os serviços.
0: Às vezes é mais difícil, não é?
1: Difícil.
0: O projeto aparece, nós arrancamos, mas depois mantê-lo...
1: Mantê-lo num nível superior é difícil. Nós penso que temos conseguido fazer esse trabalho. A imagem da instituição é uma imagem reconhecida, é uma marca reconhecida na cidade. E esse é um trabalho que tem que perdurar, é um trabalho que deu trabalho, é um trabalho que deu trabalho.
0: Claro.
1: Aliás, o trabalho dá trabalho. E um momento, por vezes, faz a diferença. Nós temos que manter sempre os pés bem assentos no chão, manter a sustentabilidade da instituição, tomar as medidas certas nas alturas certas, inovar quando é necessário inovar, e manter aquilo que está bem. Okay. Portanto, aquilo que eu fiz, aquilo que nós fizemos e que temos feito, foi manter o que estava feito e bem feito, informatizar os recursos humanos, foi dar-lhes condições. Okay. E, no fundo, eu resumo o meu trabalho, o trabalho da minha equipa, a uma coisa muito simples. Foi criar um espírito de equipa, okay, criar uma verdadeira família, uhum, dentro da Associação de Escolas Múltiplas de Tubalense. Essa, no fundo, é a chave, a grande chave, ah, para o sucesso ou não das organizações. Nós temos conseguido manter a instituição em pleno funcionamento, atravessamos momentos de grandes dificuldades, e conseguimos sempre ultrapassá-lo com o espírito de equipa e de união. Okay. É isso que eu mantenho, é isso que eu quero manter, e tem sido isso, no fundo, do meu trabalho. Não tenho obra, não existe uma obra material de grande visibilidade. Houve, efetivamente, projetos que não avançaram por diversas contingências. O último é conhecido, foi uma creche que tínhamos projetado com a linha PRR, uhum, com verbas PRR, e que foi chumbada pela APA. Pois. Estamos numa zona de cheia, okay, segundo a agência.
0: Okay. O que eles pensam, ambiente, né?
1: Então,
0: o
1: ambiente. Exatamente. É, portanto,
0: Setúbal está toda numa zona cheia.
1: Toda,
0: né?
1: Numa zona cheia. Mas hoje, com esta questão da VARS, que resolveu-se um bocadinho, sim, sim, um bocadinho ou muito, a questão das cheias, mas por vezes os gabinetes não são sensíveis a isso.
0: Nem eles não saem do gabinete, né? Não, ok. O Fernando falou aí na área clínica, portanto, e a área clínica é hoje uma das principais valências da associação. Que investimento tem sido feito para melhorar e aumentar os serviços prestados aos associados e à população?
1: O maior investimento é manter os clínicos. Claro. São clínicos de excelência, são clínicos reconhecidos.
0: Pois, vocês têm muitas valências, não?
1: Temos 13 especialidades, okay, e 3 clínicas gerais. Uhum. Portanto, para além da medicina física e de reabilitação. Portanto, a fisioterapia.
0: Mas já agora só uma pergunta, porque eu fiz essa pergunta ao provedor da Santa Casa, porque a Santa Casa trabalha diretamente com o hospital também, a nível de consultas. Vocês também
1: nós
0: têm a mesma coisa?
1: Nós temos acordos com o Serviço Nacional de Saúde. Okay. Não temos acordo diretamente com o hospital.
0: Sim, sim.
1: Mas okay, temos acordos com o Serviço Nacional de Saúde. Portanto, as pessoas que são associadas na instituição têm o receituário como qualquer utente que vá a um centro de saúde, okay, da nossa cidade.
0: Portanto, eles têm uma valência que é, portanto, não havendo médico de família, sim, sim, eles sim, depois sim, dão a consulta.
1: Foi um acordo feito com, okay, com as
0: misericórdias. Vocês não têm, vocês não têm essa.
1: Especificamente com as, okay, misericórdias.
0: Ok, ok. Relativamente ao centro de dia, que melhorias foram introduzidas e como tem sido a resposta às necessidades do, eu penso que são 40 utentes que,
1: sim,
0: vocês têm.
1: Sim, sim, sim.
0: De centro de dia, vocês vão buscar,
1: vamos buscar a residência, temos um transporte, okay, e depois levamos-los ao fim do dia. Uhum. Portanto, permanecem durante o dia na instituição. E são 40, porque nós não temos, é o acordo que temos com a Segurança Social.
0: Okay.
1: Não temos o espaço físico mesmo, limita-nos um pouco, não muito, a capacidade de alargarmos esse acordo.
0: Uhum.
1: Portanto, havia uma necessidade de outras instalações para podermos rever o acordo com a Segurança Social. São 40 utentes que têm uma atividade durante o dia na instituição. Temos duas técnicas superiores e mais uma animadora sociocultural também.
0: Okay.
1: Com licenciatura que faz a ocupação dos tempos livres, uhum, dos idosos, proporcionando o bem-estar e, okay, um envelhecimento ativo. É aquilo que se pretende.
0: E relativamente, já agora, é uma questão de custos, não é? Portanto, o custo que vocês têm com os funcionários relativamente àquilo que recebem da Segurança Social sobre estes utentes, qual é?
1: É evidente que há uma diferença.
0: Há uma diferença,
1: que é ainda substancial. Portanto, o que nós pedimos, e isso deve, possivelmente, vais-me fazer essa pergunta mais à frente, o que nós pedimos sempre, nós, o setor social, é a revisão dos acordos.
0: Ok.
1: Para poderem cobrir integralmente os encargos que as instituições têm,
0: sim, sim, sim, claro,
1: nomeadamente com os aumentos dos vencimentos,
0: claro,
1: que são justíssimos. É uma área extremamente mal paga,
0: sim,
1: com um trabalho dificílimo. E que
0: os impostos são iguais para todo lado.
1: São iguais, nós não então, temos qualquer benefício relativamente, claro, aos impostos. Portanto, não dá... que as famílias pagam e a Segurança Social de Transfer não cobre os custos, nessas doenças.
0: É mais um custo que vocês têm.
1: O aumento dos combustíveis, com as viaturas a circular o dia inteiro em serviço de apoio domiciliário.
0: Pois. Vocês, a nível de apoio domiciário...
1: temos 45
0: também utentes. 45 utentes. Portanto, ou seja, 40
1: utentes
0: em 45 dias
1: e 45 em SAD. Então, é um serviço com que está extremamente bem visto na cidade. Eu tenho que falar assim, porque a instituição não é minha, mas eu represento, eu tenho um enorme orgulho de pertencer àquela instituição. Né? E, portanto, eu tenho que dizer aquilo que efetivamente é. Temos um serviço bom de apoio social, e não estou a retirar mérito aos outros. Terão o seu, obviamente. Eu tenho que defender aquilo que é a minha dama neste momento, que é a instituição que representa, que eu estou a
0: defender. E eu próprio, como trabalhei também numa instituição, tanto na Cruz Vermelha, sei, por exemplo, que agora as refeições são fornecidas por vocês.
1: Portanto, na nossa cozinha.
0: É a vossa
1: a empresa
0: cozinha,
1: que nós temos concessionada que fornece à Cruz Vermelha.
0: Os custos eram tão altos que nós tínhamos na Cruz Vermelha que não se justificava ou não seria
1: a capacidade para suportar. Eu posso dizer que é o setor ou a rúbrica mais deficitária da instituição é precisamente essa área da alimentação. E por uma razão simples, não tem a ver só com os custos inerentes às refeições. Tem a ver com manter a qualidade e um nível mais elevado. Claro. Nós podemos negociar com a empresa uma refeição com um valor, um custo mais reduzido, mas perdia-se também a qualidade da refeição que fornecemos aos nossos utentes. Pois, no fundo, nós estamos a ser servidos por uma entidade, uma empresa, claro, mas nós também servimos um utente. Claro. Portanto, temos que manter aqui um equilíbrio e uma qualidade de serviço.
0: Não, e mesmo por ser idosos, merecem todo o nosso respeito, quer dizer, e toda a nossa qualidade de serviço, não é?
1: Portanto, a nossa postura é de um grau de exigência muito grande em todos os serviços relacionados com a terceira idade. A área clínica, obviamente, os clínicos tratam disso, eles já são profissionais de excelência, mas na área social, em que nós temos uma responsabilidade direta e atuamos diretamente, os profissionais e a administração, que tem a responsabilidade da gestão da instituição, tem um grau de exigência enormíssimo relativamente aos serviços que prestamos com a terceira idade.
0: Claro. Portanto, e isto leva-me a esta pergunta também. Os custos com o pessoal, instalações, equipamentos, funcionamento, têm aumentado, garantidamente. Até que ponto isto condiciona a capacidade da associação para criar novas respostas?
1: Eu não vejo que seja assim, que haja uma relação direta no aumento dos custos, que são evidentes, e que nós temos dificuldade. Não há aqui nada a esconder, que toda a gente percebe. Infelizmente toda a gente sente. Toda a gente sente, todas as famílias e as instituições sentem os aumentos dos combustíveis. Claro. Por exemplo, estamos a falar dos combustíveis, os aumentos dos ordenados, como eu já disse, são de inteira justiça que sejam aumentados, mas depois isso vai tudo refletir na parte financeira das instituições. Mas não parece que haja uma relação direta entre a falta de investimento ou de novos investimentos com o aumento da despesa. Okay. Isso tem a ver com outros fatores, tem a ver com a nossa capacidade de endividamento, tem a ver com aquilo que é a nossa postura perante a instituição e a sua sustentabilidade financeira. Eu há bocadinho comentávamos aqui em off que se calhar poderia ter um ou outro equipamento a instituição, um centro-dia que fazia toda a diferença, porque no fundo é o caminhar lógico da vida. Temos o centro-dia, é o envelhecimento, é isto mesmo assim. Temos o centro-dia, temos o serviço de apoio domiciliário.
0: Um envelhecimento ativo.
1: Ativo.
0: Né?
1: E depois falta-nos, quando a dependência é efetivamente grande. Falta-nos um equipamento que dê seguimento a esse percurso lógico do envelhecimento. E nós não temos. Gostaria imenso de ter conseguido esse equipamento. Houve essa possibilidade há uns anos, muitos anos atrás, mas cada um de nós somos aquilo que somos nós e as circunstâncias. Claro, o homem é isso mesmo. É isso mesmo. Eu, perante as circunstâncias da altura e da vida, uhum. este eu disse, não, não vamos avançar com um endividamento brutal para a instituição, porque não sei se a instituição tem a capacidade depois de resolver essa questão financeira. Pois. E não se avançou. Hoje, se calhar fiz mal, ou talvez não. Se calhar hoje podia ter um equipamento a mais, mas, ou poderia, eventualmente, ter serviços a menos e valências a menos e não conseguir manter a instituição sustentável.
0: Ok, isso cai nesta pergunta que eu venho agora, que é a Segurança Social. Se a Segurança Social tem dado à Associação apoio necessário para cumprir a sua missão ou entende que poderia existir um maior apoio financeiro? Já que estamos a falar em financeiro.
1: Sim. Essa é uma pergunta difícil. Eu quero deixar já claro, claríssimo, que a relação da instituição com a Segurança Social tem sido excelente. Sempre. Ao nível local, o Instituto da Segurança Social de Setúbal, e eu já, enquanto presidente da Associação Escolar de Setubalense, já trabalhei com alguns diretores, 3 ou 4 ou 5, se calhar, diretores do Instituto da Segurança Social. Exatamente. E a relação tem sido extraordinária. A relação institucional e pessoal também. Eu sou uma pessoa que gosta de se relacionar e gosta de resolver os problemas pelo diálogo.
0: Eu acho que Setúbal tem essa necessidade, não é? Devíamos ter essa... Ou seja, todas as instituições deviam se dar umas com as outras, porque só
1: nós podemos ser reivindicativos sem abrir rupturas desnecessárias. Claro. Portanto, trabalhar em rede, trabalhar em conjunto é o caminho. E isso existe. E a Segurança Social tem promovido essa interação entre as instituições. Agora, depois das instituições por si, umas têm a capacidade e flexibilidade de se adaptarem aos projetos e aos processos que são instituídos, e outras possivelmente não têm ou não querem, por isso agora cada um fala por si. Okay. Relativamente à Segurança Social, como eu estou a dizer, a nível nacional são dinheiros públicos, é o orçamento do Estado, e nós estamos no lado de cá e é fácil reivindicar, dizermos que queremos mais, e fazemos isso, porque as instituições têm que ser reivindicativas, e eu entendo que as valências devem ser, no fundo, o setor social é um braço direito da nação social do Estado. Portanto, somos nós que no terreno...
0: O Estado é que devia fazer este complemento.
1: Este trabalho, somos nós que o fazemos. E bem feito, claro. Portanto, é um trabalho de proximidade que nós conseguimos realizar bem. Nós, e o que inclui todas as instituições, as mutualidades, as misericórdias, as PSS, todas as instituições estão assim englobadas nesse nós. Portanto, eu entendo que sim, que os meios deviam de ser mais substantivos, mas isso acho que toda a gente o dirá. Claro. Mas nós, agora falando na Associação de Escola de Setubalense, temos tido o retorno que eu penso necessário por parte da Segurança Social. Okay. Eu tenho que ser justo, independentemente de quem está, ou de quem vier, ou quem esteve, eu tenho que ser justo e essa justiça eu farei sempre.
0: Portanto, deixando de lado a nossa Segurança Social, vamos para outra entidade, que é uma entidade também grande em Setúbal, que é a Câmara Municipal. A Câmara Municipal sente, portanto, ou seja, sente que tem e que existe uma verdadeira parceria, ou ainda há mais espaço para melhorar com a Câmara Municipal?
1: Isto é, como tudo na vida, o caminho faz caminhando. Portanto, nós pertencemos a uma rede de apoio social, que onde está a Segurança Social e a Câmara Municipal, e os nossos projetos são analisados e onde os apoios são colocados, as necessidades de cada instituição no setor. Na parte que me toca falar da Associação de Escolas Mundos do Balenço e agora na parte mais nossa, nos nossos investimentos, aquilo que é os nossos investimentos, o nosso projeto para o futuro, aquilo que nós pensamos para a instituição, eu conto, obviamente, com uma Câmara Municipal
0: ativa,
1: participativa, e cúmplice, claro, de todas as instituições, daquelas que desenvolvem trabalho para a comunidade, claro. E eu conto efetivamente com uma Câmara Municipal que olhe para a instituição, Socorros Mútuos, que veja aquilo que são as nossas necessidades. Eu posso elencar já um, okay, que é uma necessidade que nós efetivamente já há muito tempo vamos reivindicando, mas não temos capacidade por si para resolver. Precisamos de um espaço, okay, fora da zona histórica onde nós estamos sediados.
0: Fica muito limitado.
1: Nós temos limitações e constrangimentos muito grandes de acessibilidades.
0: Claro.
1: Os bombeiros têm dificuldade em levar os utentes para a fisioterapia à porta da instituição, não conseguem entrar, as ambulâncias não vão lá. Portanto, nós precisamos... Não queremos sair do centro histórico, okay, que aquilo é a nossa matriz.
0: É a nossa matriz.
1: Somos a instituição da solidariedade social do centro da cidade, uhum, da zona mais antiga da cidade, uhum, daquela que foi a freguesia primeira de Setúbal, Santa Maria da Graça.
0: Muitos idosos, muita
1: população envelhecida que precisam do nosso apoio. Claro. E de proximidade.
0: Claro, claro.
1: Portanto, nós não queremos sair de onde estamos. Porque as instalações são nossas, temos que ficar ali. Mas queremos alargar, os horizontes têm que ser alargados e temos que olhar para o futuro e para aquilo que queremos fazer no futuro. Um terreno, umas instalações que estivessem devolutas e que nós pudéssemos recuperar, okay, é aquilo que eu neste momento... Já pedi à Câmara Municipal.
0: Já está em caminho.
1: Já está em caminho, penso eu, que os responsáveis da Câmara Municipal no momento, olharão para essas necessidades de uma forma efetiva e com vontade de resolver.
0: De ajudar. Já agora, na área da saúde, há novas especialidades, equipamentos ou serviços que gostasse de trazer para a Associação?
1: Pois, como eu disse, nós temos a medicina física e a reabilitação, a chamada fisioterapia, que está num espaço reduzido, não podemos crescer. Nós gostávamos efetivamente...
0: Está sempre cheio, não é? Sou utente.
1: Nós queríamos alargar, exatamente, nós queríamos alargar essa valência... fazer acordos, precisamos com as companhias de seguros, fazer parcerias, só que neste momento não temos condições para alargamento, para oferecer condições para que venham até nós as companhias de seguros. No fundo é assim, nós temos que trabalhar, temos que perceber qual é o caminho que temos que trilhar para manter a instituição com capacidade financeira. Portanto, precisamos seguir, precisamos crescer e só com novas instalações.
0: Ok. Estamos nos últimos 4 minutos. Isto passa rápido.
1: Passa muito rápido.
0: Eu vou às últimas duas perguntas e a última é: a Associação tem 138 anos, mas precisa de pensar nos próximos 20 ou 30. Como imagina a Associação no futuro e que marca gostaria de deixar enquanto Presidente?
1: Bom, eu não
0: este
1: penso...
0: É muito pessoal. Eu não
1: penso muito no futuro. Eu sou, mas é a minha forma de estar na vida. Eu sou aliás, como o Cardoso, nós somos homens de fazer, claro, que temos de atividade e de estar envolvidos. Não tenho muito tempo para pensar no futuro. Eu vivo muito o presente, aquilo que estou a fazer no momento.
0: Dar qualidade no presente.
1: A marca, não tenho assim uma grande marca. Eu gostaria, no fundo, aquilo que nós pedimos aos nossos filhos é que, quando nos aparecemos desta vida, fomos para outra dimensão, é que se orgulhem dos pais que tiveram. Não dos heróis, porque não há heróis.
0: Sim, mas não é isso.
1: Mas daquilo que... do homem que foi, com os erros que cometeu,
0: claro,
1: mas procurando sempre fazer bem, uhum, e fazer melhor. E é isso que eu procuro fazer na instituição. Uhum. A marca que eu pretendo é de honestidade, uhum, de um trabalho em prol das pessoas, claro, a pensar nas pessoas. Quer os utentes, quer os trabalhadores.
0: Claro.
1: Portanto, eu tenho essa preocupação.
0: E é essa preocupação que tem que ter o Presidente, não é?
1: E eu tenho muito presente. Portanto, a imagem que eu quero deixar e que eu gostaria de ser lembrado no futuro, tivemos um homem com os seus defeitos, uhum, mas com algumas virtudes, e uma delas era gostar de nós e preocupar-se com nós, acima de tudo isso.
0: Okay. E então vou à última que faço a todos os nossos convidados. Termino como costumo fazer. Que mensagem gostaria de deixar aos setubalenses, particularmente àqueles que ainda não conhecem a Associação de Socorros Mútuos, Setubalense, e tudo aquilo que ela pode fazer por eles?
1: É uma boa questão, quer dizer, nós, apesar dos 138 anos, há muita gente em Setúbal, principalmente as gerações mais jovens, que não conhecem a instituição. E nós temos desenvolvido algum trabalho, mesmo no, junto do Instituto Politécnico de Setúbal, junto da Escola Profissional, para um público com ações direcionadas para um público mais jovem. Nós temos que nos dar a conhecer. Uhum. Temos cerca de 3 mil associados, okay, mas numa cidade com 115 mil habitantes.
0: Isto é agora uma pergunta, só um pequenino. Vocês voluntariado têm?
1: Temos. Temos, e eu não queria acabar esta conversa sem deixar aqui uma palavra de agradecimento e de muito orgulho ao nosso grupo de voluntários, que são inexcedíveis. Trabalho voluntário é sempre de enaltecer, claro, fazer aos outros gratuitamente.
0: Sim. Um bocadinho de si, não é?
1: Exatamente.
0: Pelos outros. Não?
1: E temos outra ação de voluntariado, são dois grupos de cantares, um etnográfico e outro um grupo coral. São dois grupos extraordinários, de pessoas voluntárias, claro, de músicos, uhum, e das cantoras, digamos
0: assim. Vocês têm um salão espetacular.
1: E nós temos um salão onde ensaio e onde atuam, mas para além disso, temos outra característica, eles vão a todo lado na cidade de Setúbal. E não só, mas hospital, a prisão, vão às outras instituições cantarem, animarem as tardes dos utentes. Portanto, é um trabalho de comunidade extraordinário. E eu quero realçar isso aqui.
0: Okay.
1: Portanto, uma mensagem que eu queria é que os jovens venham conhecer a instituição, claro, façam o mesmo que os seus pais e os seus avós fizeram.
0: Claro.
1: Nestes 138 anos, sim, venham ver aquilo que nós temos para oferecer, associem-se e beneficiem dos nossos serviços e apresentem propostas e ideias, porque a instituição precisa rejuvenescer. É isso que é a mensagem que eu quero deixar.
0: Ok. Chegámos assim ao final de mais um programa Momentos da Rádio Azul sobre Setúbal, hoje com o nosso convidado Fernando Paulino, presidente da Associação de Socorros Mútuos Setubalense. Esperamos que tenha sido do agrado dos nossos ouvintes e desejamos que tenham a continuação de uma boa semana. Para a semana, cá estaremos outra vez com um novo convidado.
1: Muito obrigado.
2: Conversas no Rádio. 26 graus.

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2: As buscas pelo tripulante desaparecido no naufrágio ocorrido na passada sexta-feira ao largo de Sesimbra foram interrompidas ontem à noite sem que tivesse sido encontrada a vítima, informou a Marinha. Num comunicado divulgado ontem à noite, a entidade recorda que nas operações de buscas coordenadas pela Marinha Portuguesa através do Centro de Coordenação de Busca e Salvamento Marítimo de Lisboa, estiveram empenhados dois navios, o NRP Figueira da Foz e o NRP Sagitário, e também uma embarcação do Instituto Hidrográfico equipada com um sistema sondador multifeixe usado para mapear o mar. Segundo a Marinha, as buscas serão retomadas através do NRP Sagitário. Na sequência do naufrágio da embarcação, uma pessoa está desaparecida, seis foram resgatadas na sexta-feira. O alerta foi recebido às 10h25 de sexta-feira através da embarcação de pesca Sebastião Pau, que se encontrava nas imediações, e recuperou seis náufragos, cinco deles feridos ligeiros e um ferido grave. De acordo com a informação dos restantes tripulantes resgatados, o elemento em falta desapareceu no momento do afundamento da embarcação. A Confederação do Comércio e Serviços de Portugal declarou oficialmente que não se sente obrigada a cumprir o acordo de rendimentos, acusando o Estado de falhar sistematicamente com as contrapartidas e compromissos assumidos para com as empresas. Numa entrevista ao programa Conversa Capital, da Antena 1, dada pelo presidente da CCP, Gustavo Paulo Duarte, a Confederação Patronal deixou duras críticas à atuação do Executivo.
3: Salário mínimo, tal como o nome lhe indica, é salário mínimo. Nós devemos é ajudar as empresas de economia, a que não paguem salários mínimos.
4: Então não tinha assinado o acordo de rendimentos?
3: Pela forma como está, se calhar não. Por muito que custe ouvir, mas se calhar não.
2: O líder da CCP defendeu que o pior inimigo do salário médio é o decreto do salário mínimo, argumentando que as subidas administrativas por decreto acabam por comprimir as restantes escalas salariais e esmagar a classe média. Numa perspectiva provocatória, afirmou que o desafio ideal seria obrigar as empresas a pagar sempre acima do salário mínimo.
3: Para mim, um acordo é um acordo.
4: Certo.
3: Eu não posso achar que o acordo é só para umas coisas e não é para outras.
4: Então, uma vez que o Estado não está a cumprir a sua parte, as empresas podem também não o fazer e, por exemplo, não aumentar o salário mínimo para o próximo ano conforme está previsto?
3: É um tema de discussão.
2: A CCP diz que não está obrigada a cumprir o acordo caso o Governo não o cumpra. Mais de 150 reclusos do estabelecimento prisional do Porto apresentaram um abaixo-assinado contra as condições da comida. Uma outra caixa dirigida à direção da cadeia dá nota de gastroenteritos recorrentes entre os presos devido à falta de qualidade da comida. O secretário-geral da Associação Portuguesa de Apoio ao Recluso, Vítor Ilhargo, diz que a alimentação é indigna e insuficiente em todos os estabelecimentos prisionais do país.
5: A alimentação é absolutamente insuficiente, indigna, podemos dizer que é indigna. A verba que o orçamento do Estado dá para a direção-geral não permite que se gaste mais do que 4, 5 euros por dia para as 4 refeições dos reclusos e, portanto, para isso se percebe o que acontece. Realmente o alimento é fraco, a comida é fraca, é pouca, sem qualidade.
2: Em resposta às queixas dos reclusos, o estabelecimento prisional do Porto informou que um nutricionista realiza visitas periódicas e que não tinha detectado nenhuma irregularidade, mas transmitiu a situação aos serviços competentes. 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O Sporting e o Famalicão empataram uma bola no Minho, com os minutos finais a serem impróprios para cardíaco, já que os dois golos da partida surgiram a partir do minuto 80. Rui Borges surpreendeu com a ausência de um dos que vinha a ser um dos pilares do seu modelo tático desta temporada, já que Rodrigo Salazar foi substituído por Luís Guilherme no 11 inicial para esta partida, que voltou a contar com os titulares do último jogo para o Campeonato Nacional. Depois de uma vitória consistente e confiante dos Leões frente ao Galatasaray na primeira jornada da fase da Liga Única da Liga dos Campeões, por 3-1, o Sporting entrou meio desgastado de ideias na frente de ataque, já que a primeira parte não se viu grandes oportunidades a serem criadas. No entanto, houve um momento de festa, que acabou por ser interrompido e depois cancelado pelo VAR, já que um lance de Luís Suárez e Flávio Gonçalves terminou com a bola no fundo das redes de Karevich após uma jogada fenomenal do jovem português, mas uma mão viu a jogada ser anulada por Luís Godinho, que se terá enganado no autor da infração. O Camisola 58 voltou a estar envolvido em polémica, mas agora por ter sido empurrado pelo capitão adversário Gil Dias, que resolve um cartão amarelo após colocar as mãos no pescoço do jovem de 19 anos, leonino. A ida aos balneários também viu a tensão a crescer entre as duas equipas, com o Luís Neto a ser demonstrado por Luís Godinho por se ter envolvido numa troca de palavras menos simpática com o banco do Famalicão. Os minutos iam passando, mas a polémica ficou presente até ao fim, isto porque o Sporting chegou ao gol da vitória por intermédio de uma grande penalidade marcada por Luís Soares aos 80 minutos, que ficou envolto em protestos de Carlos Carvalhal por ter existido dois lances de dúvida na construção da jogada antes de Ioannidis ser derrubado na grande área, ainda que tenha sido um caso de ombro com ombro. Antes do fim da partida, Romeu Benet viu um cartão vermelho após uma entrada feia sobre Max Araújo. Mas, mesmo assim, Famalicão conseguiu um empate com um autogol de Gonçalo Inácio após o cabeceamento de Abubakar aos 90 mais 10 minutos do jogo, para desalento dos Leões. Já na sala de imprensa, o treinador do Sporting, Rui Borges, fez uma análise muito crítica à atitude competitiva da equipa.
6: É um jogo simples de analisar. A primeira parte, onde entramos muito bem nos primeiros 20, 25 minutos, alguma paciência com bola, tínhamos que andar, o campo também não estava muito bom para irmos jogar muito, buscar muito jogo interior, tínhamos que andar por corredores. Entramos bem, tentámos atrair o Famalicão com alguma calma, não deixar ataques mais prolongados, não deixar o Famalicão entrar em contra-ataques. Depois fomos perdendo a paciência e fomos perdendo alguns passos. Tentámos mais passos longos, fomos perdendo, deixando aqui ou ali o Famalicão entrar em contra-ataque e ataque rápido, o que nós sabíamos. Mesmo assim, fomos muito competentes nesse momento, uma boa energia, uma boa atitude competitiva dessa parte, da nossa parte. Por isso, não controlámos claramente o jogo de início ao fim nessa primeira parte. Na segunda parte, não entrámos exatamente igual, com a mesma paciência, com a mesma calma, instalámos o jogo no meio campo do Famalicão, com algum cuidado e boa energia naquilo que era transições defensivas, para não deixar o adversário entrar em contra-ataque e ataque rápido. Criámos várias situações de golo, acabámos por sair penalizados. A infelicidade que o Famalicão teve, se calhar nas outras 5 jornadas, teve hoje a felicidade de fazer o golo do empate, no único lance do jogo que realmente tínhamos que ser mais agressivos e intensos num primeiro momento aqui ao nosso corredor esquerdo, onde não fomos, e depois acabamos por ser infelizes num corte do Inácio, e a bola acaba por entrar para a baliza.
2: Na faixa de da Sport TV, o treinador de Famalicão, Carlos Carvalhal, elogiou a reação absolutamente fantástica dos seus jogadores após o empate frente a este Sporting. O técnico admitiu que a equipa teve felicidade, mas vincou que trabalhou muito para justificar o resultado.
7: Sim, mas fizemos por isso, né? Fizemos por isso. Depois de 1-0, mandámos o golo ao poste, depois temos a reação que culmina com o golo, a jogar com 10 jogadores. Isso significa que fizemos por isso, mas concordo, sim, houve jogos que nós amplamente tivemos mais oportunidades, merecíamos ter ganho e não conseguimos por este ou por aquele motivo. Hoje, um jogo difícil contra um adversário muito forte, fortíssimo. Numa primeira parte que nós controlámos o jogo sem bola muito bem, muitíssimo bem. Temos a melhor oportunidade da primeira parte, sem dúvida, uma grande defesa do Rui Silva. Segunda parte, o Sporting retificou algumas coisas, parece-me a mim que retirou alguma, digamos, no seu posicionamento final, quando terminava as jogadas, não deixou que as nossas referências pudessem sair para ataque, encostaram mais nas nossas referências, e as nossas referências também, ou pelo menos os dois avançados, aqueles jogadores mais avançados, que eram o Kutsias e o Matias, também jogaram demasiado baixo relativamente à primeira parte. O que é que acontece? Ganhando bola, tu queres sair, a outra equipa está mais presente no meio campo ofensivo, bloqueia as possibilidades de contra-ataque e vivemos um pouco assim. Não era isso que nós queríamos, mas vivemos um pouco assim naquela altura. Mesmo assim, a equipa foi abnegada, foi concentrada, foi muito determinada e depois tem uma reação absolutamente fantástica. Esta equipa já na Amadora foi assim também, uma reação fantástica. Os jogadores que entram para acrescentar, e acabámos por ter alguma felicidade, sem dúvida, na parte final devido ao resultado, mas nós temos que dizer, fizemos muito para conseguir os meus jogadores correram muito e lutaram muito para conseguir este ponto.
2: Com este resultado, o Sporting fica atrasado na luta pelo primeiro lugar, com 14 pontos somados, já a 2 do Benfica e a 4 do Porto. O Famalicão ainda continua sem vencer, mas sobe ao 12º posto da tabela da Primeira Liga. Segue-se agora uma partida do Sporting frente ao Arouca, no regresso ao Estádio Alvalade, sendo o último jogo antes da pausa para compromissos internacionais para as seleções nacionais, já que a Liga dos Campeões só regressa no próximo mês de outubro. Já o Famalicão, há uma viagem até a Ilha do Funchal, uma visita à Choupana no próximo dia 19 de setembro, naquele que será um encontro entre duas equipas na metade inferior da tabela classificativa da Primeira Liga antes do interregno das seleções.

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2: A Guarda Nacional Republicana interceptou na madrugada de segunda-feira uma embarcação com 64 jerrycans de combustível a navegar com luzes apagadas na Trafaria. No seu interior estavam 5 tripulantes que foram identificados e constituídos arguidos. A embarcação transportava a com 64 jerrycans de combustível, foi então apanhada no Rio Tejo, ao largo do Cova de Vapor, na zona de Trafaria, Almada, durante a madrugada de segunda-feira. Uma fonte da Guarda Nacional Republicana revelou à Rádio Azul que, por volta de uma hora, foram detectadas movimentações suspeitas de embarcações junto à praia do segundo torrão, na Trafaria, sendo ativada a patrulha marítima do subdestacamento de controlo costeiro de Lisboa. No âmbito das buscas efetuadas na zona, os militares localizaram uma embarcação a navegar com as luzes apagadas ao largo da cova de vapor. A tripulação desrespeitou a ordem de paragem dada pelas autoridades, acabando por ser interceptada após perseguição no mar. No interior do barco, os militares da Guarda detectaram e apreenderam 64 jerrycans com mais de 1.500 litros de combustível, tendo sido também apreendida a respectiva embarcação. Já os tripulantes que seguiam a bordo, 5 indivíduos com idades entre os 17 e os 41 anos, foram constituídos arguidos e sujeitos à medida de coação de termo de identidade e residência. Os factos foram, entretanto, remetidos ao Tribunal Judicial de Almada. A Câmara Municipal de Setúbal veio informar que a abertura da piscina de Azeitão foi adiada para o dia 28 de setembro, isto por ser necessário prolongar a intervenção que está a decorrer nas instalações. Inicialmente previsto para o dia 1 de setembro de 2026, o início da época 26-27, na piscina de Azeitão, tinha sido adiado para o dia 16 de setembro, devido à detecção de uma avaria técnica. A Câmara Municipal diz lamentar esta nova alteração, bem como os constrangimentos que a mesma possa causar aos utentes e agradece a compreensão de todos. As autoridades policiais detiveram na segunda-feira 9 pessoas suspeitas de auxílio ao tráfico de estupefacientes e apreenderam 100 jerrycans com combustível no concelho de Albufeira, anunciou a Unidade de Controlo Costeiro da GNR. Após uma informação dando conta de movimentações suspeitas, elementos da Polícia Marítima da Guarda Nacional Republicana realizaram uma operação conjunta que levou à detenção de 9 homens com idades entre os 17 e os 29 anos, junto à Praia da Falésia, enquadrou a Unidade de Controlo Costeiro num comunicado. A Força de Segurança esclareceu que os jerrycans estavam na praia e foram apreendidos, mas sem quantificar o número total de litros que os recipientes continham. Além dos jerrycans, foram também apreendidas uma viatura, 5 certificados de matrícula, 3 chaves pertencentes a diferentes veículos, um drone e 5 telemóveis. A GNR indicou que estão a ser realizadas mais diligências processuais em articulação com o Ministério Público antes dos detidos serem presentes ao Tribunal para implemento relatório judicial e aplicação das eventuais medidas de coação. A utilização cada vez mais frequente da costa portuguesa para o transporte de droga tem levado as forças policiais e militares portuguesas a reforçar o patrulhamento e as ações de fiscalização da costa para combater a atividade criminosa nas redes internacionais de narcotráfico. António Garcia Pereira considerou na segunda-feira que a juíza do Tribunal Constitucional Maria Benedita Urbano quis preparar a opinião pública para a posição que defende sobre o Chega e disse ainda não ter resposta do Ministério Público quanto ao seu pedido.
3: São duplamente lastimáveis. Primeiro porque ela parece desconhecer que o regime legal que está na Lei Orgânica do Tribunal Constitucional, desde logo e na Lei dos Partidos Políticos, é que o Tribunal Constitucional só pode deliberar sobre a extinção de um partido a requerimento do Ministério Público. Em meu entender, isso representa uma tentativa de criar a opinião pública e de antecipar aquilo que essa senhora juíza entende que deverá ser a decisão

0: do Tribunal Constitucional sobre essa matéria, e isso acho que é uma coisa de uma gravidade enorme, visto que um membro de um órgão colegial, qualquer que ele seja, mais ainda se tratar de um tribunal, mais ainda de se tratar de um tribunal superior, não pode estar a adiantar aquilo que entende que será a decisão do órgão de que faz parte.
1: Também declarações à agência Lusa, Garcia Pereira considerou que isto é algo de uma enorme gravidade ética e mostra que se está a procurar criar uma opinião pública favorável a uma decisão que é profundamente errónea, mas que se sabe que tem tido acolhimento em alguns setores da justiça. Futebol, Primeira Liga. O Moreirense regressou aos triunfos na Liga ao bater em casa o Marítimo por 3-1. Após duas derrotas, frente ao Porto e Benfica, os cónegos voltaram então às vitórias com golos de Manuel Mendonça, Vonich e Parsemã. A equipa de Vasco Botelho da Costa foi exímia no aproveitamento das oportunidades. Mesmo não deslumbrando, o conjunto de Moreira de Cónegos foi competente, adaptou-se ao jogo e vence de forma justa. À meia hora já vencia por 2-0, desfazendo as dúvidas de grande penalidade na reta final do encontro. Após o Marítimo reduzir a desvantagem, os insulares não passaram de uma tímida ameaça inicial. Desencontrado, quase sempre mal posicionado e a chegar tarde aos duelos, o Moreirense teve capacidade para se encontrar à meia hora do jogo. Já vencia por 2-0. A equipa de Vasco Botelho da Costa foi exímia, assim no aproveitamento das chegadas à área adversária, abanando as redes por 2 vezes em 11 minutos. Num lançamento de linha lateral, no momento em que a existência de Mendonça abriu o ativo. Tiago Andrade rematou de pé esquerdo, à entrada da área, uma rosca na bola, que acabou por se tornar num cruzamento perfeito para Manuel Mendonça rematar de primeira para golo. Pouco depois foi Vonich a fazer Augusto ao pé, aproveitando o erro de Paulo Henrique na saída de bola da equipa de Van der Gaag. Kiko Bondoso fez o passo de primeira após recuperação de bola de Mendonça para Vonich trabalhar na área. Recepção orientada a evitar Rafael Fernandes, desviando depois o esférico de Alonso Pastor. A realidade é que os insulares não conseguiram mais do que esboçar uma boa entrada no encontro, meia dúzia de minutos, sucumbindo rapidamente, ainda reduziram a desvantagem pelo capitão Romain de cabeça na sequência de um canto, mas o ímpeto durou apenas 6 minutos. Os cónegos fecharam a contagem ao minuto 86 na transformação do penalti por Parsemã. Na flash da V+, Vasco Botelho da Costa, treinador do Moreirense, estava naturalmente satisfeito.
2: Em relação ao jogo, muito, muito satisfeito, porque já começámos a ver a espaços, algo daquilo que nós queremos ser, que é uma equipa forte ofensivamente, uma equipa que é capaz de ter bola, uma equipa que é capaz de fazer a diferença e de criar muitas situações junto da baliza adversária, e ao mesmo tempo, ainda que tínhamos tido, lá está, a distância entre os jogos acabou por ser a mesma, acho que hoje também os jogadores que acabam por lançar já estão mais preparados, porque como eu disse várias vezes, nós tivemos alguns jogadores que se chegaram há muito pouco tempo, há menos de 2 semanas, e portanto também é preciso alguma coisa para entrarem na dinâmica na equipa. Já tivemos aqui um bocadinho mais de treino e sentimos que também tínhamos outros jogadores para também dar uma frescura diferente à equipa. Portanto, muito contente, e algo que eu levo daqui hoje é a consciência que temos efetivamente um plantel muito homogéneo, um plantel com muita qualidade, e que eu vou ter muitas dores de cabeça ao longo da época para decidir quem joga e quem não joga, mas isso são boas dores de cabeça.
1: Também na flash da V+, Van der Gaag faz a leitura a esta derrota do Marítimo.
3: Acho que nós começámos bem no jogo, acho que também entramos numa maneira como o Moreirense quis, como nós íamos jogar, Moreirense jogar na transição ofensiva, e pronto, depois nós sofremos o golo, foi mais difícil para a equipa, não criámos muitas oportunidades, e pronto, depois do segundo golo ficou tudo muito mais difícil. Acho que foi uma lição para nós, toda a gente envolvida, porque também a tendência é um bocado diferente, agora ficamos mais tempo com bola. Acho que tivemos bem alguns momentos, mas as outras equipas também então vão olhar completamente diferente para nós, e pronto, depois sofremos 2 golos assim, torna-se na Primeira Liga mais difícil. Depois a equipa nunca deixa, depois tentámos arriscar tudo e sofremos o 3º golo e acabou o jogo, e pronto, temos de levantar a cabeça outra vez. Chegámos numa segunda-feira à noite, e mais foi bom para ver os adeptos do Marítimo numa segunda-feira à noite para apoiar a equipa também, ajudar a equipa também, e toda a gente sabia, antes de começar o campeonato, a nossa caminhada não vai ser fácil. Agora estamos numa fase difícil, mas também faz parte, e agora temos a aprender sobre com estes jogos, e agora temos de levantar e olhar para o próximo jogo.
1: O Moreirense subiu assim ao 11º lugar, com os mesmos 7 pontos de Marítimo, que somou a 3ª derrota seguida e o 4º jogo sem vencer, e o Gil Vicente, 9º classificado. O Instituto Português do Mar e da Atmosfera prevê para esta terça-feira céu pouco nublado ou limpo, apresentando-se muito nublado no litoral norte e centro até ao final da manhã, nebulosidade que poderá persistir em alguns locais da faixa costeira ao longo do dia, vento fraco moderado de norte a noroeste, soprando por vezes forte nas terras altas a partir da tarde. Previsão de neblina ao longo da matinada em alguns locais do litoral norte e centro, pequena descida da temperatura mínima e descida de temperatura máxima mais significativa no litoral norte e centro. 25 graus.

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2: A Polícia de Segurança Pública deteve na tarde de domingo, 13 de setembro, em Setúbal, um homem suspeito de tentar entrar em casa da ex-companheira e ameaçá-la com uma arma branca. No comunicado enviado à Rádio Azul, a Força de Segurança revela que tudo aconteceu pelas 18h10 na Avenida Dom Manuel I, na cidade de Setúbal. A PSP foi informada que um homem estaria à porta da ex-companheira a tentar entrar à força, ameaçando-o com uma arma branca. E ao chegar ao local, verificou-se que o homem se encontrava ainda no local, pelo que foi interceptado. Já a arma branca que este estaria a utilizar para ameaçar a sua namorada foi encontrada na área comum do interior do prédio. A mesma foi apreendida e o suspeito detido pela PSP pelo crime de violência doméstica. A redução das retenções na fonte de IRS pode deixar mais dinheiro disponível no salário nos últimos meses deste ano, mas não significa necessariamente pagar menos de imposto, alertou a DECO Proteste. A Associação de Defesa do Consumidor explicou que uma menor retenção significa apenas que a entrega antecipadamente ao Estado uma parcela mais pequena do rendimento, sendo que o valor definido no imposto sobre o rendimento das pessoas singulares apurou a liquidação do imposto no próximo ano. A DECO Proteste lembrou que as alterações nas retenções ocorridas nos últimos 2 anos já levaram muitos contribuintes a receber reembolsos inferiores aos habituais ou, em alguns casos, a passar de uma situação de reembolso de IRS a pagar. A conjugação de retenções mais baixas em 2026 com o plano prestacional ainda em curso no próximo ano poderá aumentar a pressão sobre os orçamentos familiares. A subida dos combustíveis afeta diretamente os supermercados. O diretor-geral da APED, a Associação Portuguesa de Empresas de Distribuição, Gonçalo Lobo Xavier, tem alertado por um impacto mais cedo ou mais tarde que acaba por se refletir nos preços finais pagos pelos consumidores.
3: Não é imediato, mas nós já estamos há 8 meses a sentir e a sofrer com estes aumentos e por isso é que as pessoas normalmente espantam-se com o aumento dos preços na prateleira, mas a explicação reside também aqui. Este é um fator de produção muito importante, muito relevante para toda a cadeia de valor, para toda a gente que trabalha nesta área, seja em bens alimentares, seja em bens não alimentares. Evidentemente que acréscimos destes têm reflexos no custo que os nossos fornecedores no preço com que nos vão apresentar os produtos, naturalmente.
2: Os custos aumentam desde a produção agrícola e agroindústria até aos transportes, logística e distribuição. Como os combustíveis superam a barreira dos 2 euros por litro, o custo de transporte também disparou. A Liga dos Bombeiros Portugueses e várias das federações distritais confirmam que a subida dos combustíveis está a estrangular financeiramente as corporações, ameaçando a sua capacidade operacional e de socorro à população. O aumento acumulado nas despesas com gasóleo e gasolina nas corporações já ronda aos 40%. Como os bombeiros necessitam dos veículos para prestar auxílio diário, desde o combate a incêndios ao transporte de doentes, a fatura do combustível tornou-se insustentável para os orçamentos das associações humanitárias. António Nunes, presidente da Liga dos Bombeiros Portugueses.
4: Aquilo que nós temos sempre vindo a queixar, muitas vezes não é a falta de apoios, é os apoios chegarem tardiamente. Nós aquilo que pedimos foi este aumento, que é um aumento muito significativo, até maior do que no anterior momento, que se aproveitasse o sistema que já está montado no IMT para ser mais célere o seu pagamento.
2: A pressão dos combustíveis gera crises graves de tesouraria que indiretamente afetam a capacidade das associações honrarem os seus compromissos, gerando atrasos em série.
4: Fazemos por ano milhões de transportes para os doentes das consultas, para hemodiálise, consultas oncológicas, tratamentos. Estamos dependentes de 2 fatores fundamentais, a questão dos recursos humanos e a questão do combustível.
2: Federações como as de Setúbal e Lisboa emitiram alertas públicos clarificando que o combustível é uma despesa essencial para salvar vidas. Sem liquidez para abastecer as ambulâncias e carros de combate, o socorro fica em risco direto. Famílias afetadas pela falta de vagas organizadas em grupo de protesto decidiram avançar com ações judiciais contra o Ministério da Educação devido à ausência de respostas e ao risco dos alunos perderem o início do ano letivo. Os alunos não têm vaga nos estabelecimentos públicos.
5: São crianças sem qualquer colocação. Não se trata de a escola que preferiram ou a escola que não preferiram. Trata-se de crianças que não têm escola, ponto.
2: O Ministro da Educação, Fernando Alexandre, garantiu que nenhum aluno ficará fora da escola pública, embora admita que as centenas de estudantes que ainda se encontram sem vaga possam vir a ser colocados fora do estabelecimento de ensino que originalmente desejavam.
6: Contamos casos em que o diretor tem lugar e recusa alunos, e eu tive notícia de dois, e a inspeção já me tinha comunicado que havia casos desses. Eu, obviamente, quero isso tirado a limpo, porque isso é que é grave. Os casos estão todos a ser tratados, todos os alunos, obviamente, vão ter lugar na escola pública. O que acontece muitas vezes é que não há, os pais não conseguem o lugar na escola que desejavam, mas isso é algo que nós não temos capacidade, todos os pais sabem isso. Acontece todos os anos, todos os anos, vai ver que em outubro vão surgir alunos, nomeadamente alunos imigrantes, que chegam durante o ano, todos os anos isto acontece. São cada vez menos casos. Estão a ser resolvidos. Só para ter uma ideia, na semana passada surgiram em Lisboa 134 novos pedidos de matrícula que nunca tinham surgido.
2: Os diretores das escolas e a oposição parlamentar, Bloco de Esquerda e o Livre, culpam a reestruturação dos serviços centrais de educação, apontam que a extinção da DGEST e a transição para a nova Agência para a Gestão do Sistema Educativo, a AGSE, geraram um apagão comunicativo e inoperância no atendimento presencial aos pais. Já a FENPROF, a Federação Nacional dos Professores, reitera que a falta de professores nas escolas portuguesas decorre diretamente da falta da atratividade da carreira docente. Vão-se reformar mais professores? José Feliciano Costa teme pelo futuro.
7: Os professores, aliás, metem atestado médico ou baixa, como enfim, em qualquer profissão, não há nenhum dado estatístico que diga que os professores metem mais atestados médicos. É um corpo decente envelhecido, portanto é normal que exista. Agora, o problema não é esse. O problema da falta de professores é porque, pelo facto de ser um corpo decente envelhecido, nós temos muitos professores a apresentar-se. Por exemplo, só setembro e outubro deste ano, a previsão é que se apresentem cerca de 1000 professores. Aliás, em setembro já se apresentaram cerca de 500 professores. E até ao fim do ano, provavelmente mais 1000 professores se vão apresentando.
2: Num estudo divulgado sobre o arranque do ano letivo, a Federação revelou que 2/3 das escolas públicas foram afetadas pela escassez de docentes, estimando que mais de 110 mil alunos começam as aulas com falta de pelo menos um professor. Futebol, Primeira Liga. O Rio Ave e o Estrela da Amadora empataram na segunda-feira a 3 golos no jogo da 6ª jornada da Primeira Liga de Futebol, em que os vilacondenses tiveram 3 vezes a desvantagem, mas reagiram perante o rival que segue invicto. Yannis Stoica colocou os visitantes na frente aos 21 minutos e Patraço empatou aos 45+3, antes de Abner Marcos Bizar aos 53-61, com Galdits aos 57 e Alan Bless aos 79, de grande tonalidade, a restabelecerem por 2 vezes a igualdade. O Estrela, que repetiu o 11 que venceu o Sporting Braga no último jogo, entrou com maior iniciativa e ameaçou aos 19 minutos, quando Petraço evitou o golo junto à linha antes de Stoica aproveitar, 2 minutos depois, um lançamento em profundidade que Antonetti para abrir o marcador. O Rio Ave, com 5 alterações da equipa titular, que perdeu 4-0 recorde com o Santa Clara, demorou a encontrar espaços perante a organização dos visitantes, mas foi crescendo com Diogo Bezerra como principal elemento de desequilíbrio, com o extremo a testar Leo Link, antes de assistir Petraço, na sequência de um canto para o cabeceamento, que repôs então a igualdade no último lance antes do intervalo. A segunda parte trouxe um ritmo bem diferente. O Estrela da Amadora voltou a entrar melhor, com Antonetti a acertar no posto aos 48 minutos, antes de Abraham Marcos recolocar os visitantes na frente aos 53, no remate que Van de Gru não ficou bem no lance pela abordagem displicente. A resposta dos vilacondenses foi quase imediata e o partido de Galic, lançado instantes antes por Sotiris, com o eslovaco a fletir para o centro e a rematar de longe para o 2-2 aos 57 minutos. O equilíbrio voltou, porém, a durar pouco, pois aos 61 minutos Stoica acelerou pelo corredor esquerdo e cruzou para Abraham Marcos aparecer ao segundo posto e Bizar, colocando pela terceira vez o Estrela da Amadora em vantagem. Sotiris mexeu novamente na equipa, mas ficou pouco depois condicionado pela lesão de Nelson Abbey, que tinha acabado de entrar e abandonou o relvado praticamente imediato, deixando o Rio Ave reduzido a 10 jogadores, por já estarem esgotadas as substituições. Mesmo em inferioridade numérica, os anfitriões chegaram novamente ao empate aos 79 minutos, quando Levovic derrubou Blessa na área e o avançado espanhol converteu a grande penalidade, confirmada após intervenção de vídeo-árbitro. O Estrela ainda procurou aproveitar a superioridade numérica na fase final, com Kevin Diessen a acertar no posto aos 79 minutos e um gol a ser invalidado por fora de jogo aos 90, antes de Vandarkov segurar o empate com uma intervenção nos descontos. Final da partida, Pepa reagiu com enorme indignação e revolta na Flash Interview após este empate. O treinador dos tricolores criticou duramente a equipa de arbitragem e o VAR devido à grande penalidade assinalada por Rio Ave, aos 38 minutos, que fixou o resultado final.
8: Temos um grande jogo, foi um jogo muito emotivo, para quem gosta de golos e de emoção, foi o ideal. Agora, falando do jogo propriamente dito, uma primeira parte da nossa parte fantástica, com várias oportunidades, com muita qualidade com a bola, encontrarmos bem os espaços, principalmente ali entre linhas nas costas do Bezerra e do Metói, tínhamos ali muito espaço, podíamos explorar bem, tanto com o Louvre como com o lateral por dentro. A equipa estava confortável, mesmo com a relva às vezes a prejudicar, mas isso é para as duas equipas, não é? Portanto, a equipa muito bem, sinceramente, muito bem. Acabamos por sofrer um golo no último lance, um golo mérito do Rio Ave. Agora, depois há aqui situações que me deixam perplexo, são muito difíceis de compreender. O lance do penalti, para mim, é surreal, mas aí pronto, é decisão, é interpretação, apesar de eu não concordar, já vimos, não, mas isso, tudo bem. Agora, eu não compreendo como é que a bola sai antes do meio campo e o lançamento é feito depois do meio campo, ou seja, 10, 15 metros à frente, ou seja, isto enerva os jogadores, tira-nos dois pontos, eu não consigo perceber, sinceramente. E nós temos eu sou muito defensor e defendo muito os árbitros, na vida não é fácil para os árbitros, não é fácil para ninguém. Agora, há coisas que eu não consigo entender, e aqui tiraram-nos dois pontos, é mesmo para dizer isto, tiraram-nos dois pontos, enervaram os jogadores, enervaram a equipa, mas a equipa procurou sempre a vitória. Agora, é frustrante ter um balneário revoltado, muito triste e, acima de tudo, sem compreender e sem perceber o que é que aconteceu. Porque não se admite, hoje em dia, com tanta tecnologia, com tanta situação para corrigir alguns erros que acontecem dentro de campo, não é admissível. Nós admitimos, às vezes pode correr mal isto ou aquilo, faz parte, é futebol, mérito do Rio Ave, mérito do Estrela, às vezes de mérito do Rio Ave, isso é futebol. E estamos aqui para viver o futebol com muita paixão e muita emoção. Isto não serve de desculpa nenhuma, isto é um facto. São coisas que eu não percebo e gostava que me explicassem. O que é que isto acontece? Não consigo entender. Sinceramente, é muito triste e revoltante. Mas pronto, agora não podemos fazer nada, não é? Nada. Mas não dá para perceber.
2: Também na Flash, o treinador do Rio Ave, Sotiris, elogiou a forte capacidade de reação e o compromisso dos seus jogadores após o emocionante empate. O técnico grego fez questão de sublinhar que, apesar da equipa querer sempre a vitória, a atitude demonstrada em campo é o caminho correto para o futuro. Diz que somos os primeiros a querer mais. O técnico garantiu ainda que o grupo partilha da ambição dos adeptos e quer conquistar os 3 pontos em cada jogo, mas valorizou o ponto somado num contexto difícil. O técnico reforçou que o campeonato é longo e que o grupo demonstrou ter caráter e o potencial necessários para dar a volta aos resultados menos positivos nas últimas semanas. Com este desfecho, o Estrela da Amadora permanece na sexta posição, sem derrotas, com 10 pontos, os mesmos do 5º classificado. Arouca, enquanto que o Rio Ave continua no 16º e entra para o último lugar, com 4 pontos em igualdade com o Famalicão, Guimarães e Nacional. O Instituto Português do Mar e da Atmosfera prevê para esta terça-feira céu pouco nublado ou limpo, apresentando-se muito nublado no litoral norte e centro até ao final da manhã, nebulosidade que poderá persistir em alguns locais da faixa costeira ao longo do dia, vento fraco a moderado, de norte a noroeste, superando por vezes forte nas terras altas a partir da tarde. Previsão de neblina, orvalho matinal em alguns locais do litoral norte e centro, pequena descida da temperatura mínima e descida da temperatura máxima, mais significativa no litoral norte e centro. 24

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